0: informou a população de que se vai manter nas próximas 2 a 3 semanas, apesar de garantir que vai comunicar à população os horários e as localizações destes cortes. Já foi decretado pelo município situação de alerta e há vários avisos, sobretudo para sensibilizar a população para a necessidade de poupar água.
1: E nas últimas horas, Inês de Medeiros, a autarca de Almada, publicou um vídeo nas redes sociais em que afirma que só tem uma prioridade, devolver a água à torneira dos almadenses. Camila Vidal.
2: Inês de Medeiros gravou um vídeo no Centro de Controlo dos Serviços Municipalizados de Abastecimento e Saneamento de Almada para dizer que está a trabalhar e volta a lamentar a falta de água nas torneiras.
3: Lamento profundamente os transtornos e as dificuldades e quero assegurar-vos que esta é, neste momento, a minha única prioridade.
2: A autarquia anunciou a declaração de situação de alerta que a Presidente justificou.
3: Permite-nos mobilizar todos os meios necessários e reforçar as medidas para reduzir o consumo.
2: A autarca admite que o plano de contingência não foi suficiente.
3: A imprevisibilidade dos cortes acabou por causar ainda mais constrangimentos às famílias e às empresas. É por isso que passaremos agora a adotar cortes programados.
2: Há, a partir de agora, noites inteiras sem água em alguns locais, entre as 10 da noite e as 6 da manhã.
3: Organizados por zonas do concelho.
2: Cortes programados com o pré-aviso possível e várias proibições, elenca Inês de Medeiros.
3: Todas as utilizações de água pública para rega, lavagem de viaturas e de vias, enchimento de piscinas e quaisquer outras utilizações recreativas ou não essenciais de elevado consumo.
2: E a partir de sábado também
3: serão igualmente encerrados os equipamentos balneários e infraestruturas desportivas municipais que impliquem consumos significativos de água, exceto quando estejam em causa competições oficiais.
2: A autarquia promete o reforço da fiscalização e pede a compreensão dos munícipes.
1: E hoje Inês de Medeiros vai reunir com a Ministra do Ambiente. Na véspera já teve reuniões de trabalho com a Entidade Reguladora dos Serviços de Águas e Resíduos e com a Agência Portuguesa do Ambiente. No arranque do Nós Alive, no passeio marítimo de Algés, o Conselho de Oeiras conta a partir desta quinta-feira com ligações fluviais. A Transtejo vai prolongar vários horários que já existem entre Porto Brandão e Trafaria, em Almada, e ainda Belém, em Lisboa, com Algés. Durante 6 meses, vai fazer-se este teste, o teste que arranca às 16h30, a pensar no Festival Nós Alive, como explica a Antena 1 o presidente da Transtejo, Rui Rei.
4: Nos próximos dias vamos fazer o início de uma operação que tem com vista nestes primeiros dias o serviço a Oeiras e ao Nós Alive. Serve ao mesmo tempo de serviço e em paralelo de dar a conhecer este início da operação. A partir daí, a partir de segunda-feira, faremos o serviço, ainda com caráter experimental e provisório. Teremos carreiras durante o dia, mas, a bem da verdade, nós iremos dar grande ênfase à manhã e ao fim do dia para começar a testar a operação, testar a necessidade dos nossos passageiros. Esta estação, este ponto de amarração e de serviço público está neste momento situado aqui dentro da Doca de Pedrouços, ao lado de Algés.
1: Defende o presidente da Transtejo, os barcos são uma alternativa mais rápida e eficiente que os autocarros e os comboios que atravessam a ponte 25 de Abril. Há 29 anos que a Transtejo não criava uma nova ligação fluvial. A Câmara de Lisboa substituiu uma administradora não executiva da Carris por ser dissidente do restante Conselho de Administração. É o que admite a agência Lusa. O vice da autarquia da capital, Gonçalo Reis, sai Teresa do Passo, entra Pedro Diniz. A funcionária queixou-se aos vereadores de ser excluída de reuniões e não ter acesso à informação da empresa. A votação da Câmara foi secreta, mas, de acordo com a agência Lusa, 10 dos 17 vereadores votaram a favor. Ainda de acordo com a Lusa, o PS vai insistir para perceber o motivo da exoneração. O Bloco de Esquerda pede mais escrutínio aos problemas da empresa municipal e o Chega acusa o Executivo de moedas de não aceitar o contraditório. 15 dias depois dos sismos na Venezuela, sobe para 3.801 o número de vítimas mortais. A agência Reuters cita o presidente da Assembleia Nacional do país e o número de desalojados sobe para quase 18 mil. 15 dias depois dos sismos, é enorme o trabalho pela frente para se reerguer o país. O jornalista João Coraceiro conversou com Daniel Catalão, o enviado da Rádio e Televisão Públicas, que esteve na Venezuela nas últimas semanas.
5: Na Venezuela, o tempo já adormeceu a existência.
6: Já não é procurar vida, é procurar que há corpos que podem ser extraídos, extraí-los, entregá-los às famílias, meter as máquinas, retirar o entulho.
5: E o que ainda fica entre o pó, a espera que Daniel Catalão testemunhou antes de deixar o país.
6: São as pessoas a olhar para os escombros, à espera que lhe entregassem os corpos. Porque as pessoas querem fechar uma etapa, mas muita gente, a maioria, não vai ter hipótese de fechar.
5: Em La Guaira, uma das zonas mais afetadas pelos sismos, o caderno do repórter também se encheu do que a desolação deixou.
6: Que é a parte mais colorida da tristeza. Em vários locais na rua, toda a roupa que se vai amontoando, que vão trazendo, e senhoras a separar tudo o que existe, tentando dar ali alguma organização para depois poder entregar aquilo que vai sendo recuperado.
5: Quanto à ajuda humanitária, ela esbarrou desde o início na decisão do Estado Central.
6: Exigir que ela fosse toda concentrada pelas autoridades para depois fazerem a distribuição, e muita dela ainda não chegou às pessoas, se calhar nunca vai chegar.
5: E Daniel Catalão notou também nos primeiros instantes a desorganização das autoridades.
6: Não havia estrutura nenhuma, portanto os primeiros dois dias foram as pessoas que se juntaram, porque a resposta foi praticamente inexistente.
5: Uma resposta que ganhou fôlego com as missões de resgate de vários países. Daniel Catalão acompanhou o trabalho de várias equipas, incluindo a portuguesa.
6: Por vezes há situações demasiado complexas e alguns seguem em frente. Mas a tenacidade dos portugueses foi enorme.
5: Para trás fica um país desfigurado. O repórter lembra o que um condutor lhe disse numa viagem até a Playa Grande.
6: Já vi muita coisa na internet, já vi muita coisa na televisão, mas estar aqui é completamente diferente. E chorou, porque ficou impressionadíssimo, porque tudo aquilo que ele conhecia tinha desaparecido. Não, já não existia.
1: As feridas da Venezuela. Idelcy Rodrigues, presidente interina do país, afirma que enviou uma carta ao rei Carlos III para que se levante a proibição relativa ao ouro venezuelano que está detido pelo Banco da Inglaterra.
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1: Boa noite e bem-vindos. Na próxima hora, o agente provocador regressa à Antena 1.

Mais uma vez, sejam bem-vindos. Eu sou o Herberto Quaresma e este é o regresso do Agente Provocador. A partir de hoje, na primeira semana completa de maio, volta a revelar-se o mistério, a provocação instala-se, os sons e as canções voltam a ganhar aqui assim forma, apontando caminhos de futuro para a música alternativa. Em plena geração digital, continuamos a perseguir modelos, a escutar talentos e algumas incríveis surpresas que tomam conta desta hora de rádio que quero partilhar com outros ouvidos. O Agente Provocador para descobrir esses mundos de música que andam por aí para que cada um neles se descubra. Esta semana recebo o brasileiro Arnaldo Antunes, que traz consigo um novo álbum. Chama-se Novo Mundo e, muito a propósito, revela-nos memórias e vontades, colaborações e a intensidade criativa de um dos mais importantes compositores da atual música brasileira. O disco da semana é entregue por Lexi Jones, filha de David Bowie, que começa agora uma carreira discográfica e logo com um dos mais interessantes discos de estreia em 2025. Xandri vai passar por aqui muitas e muitas vezes nestes primeiros passos de uma voz, de uma música que deseja, sobretudo, afirmar, desenhar, construir o seu próprio lugar na música. Primeiras notas hoje por conta dos Pulp. Spike Ireland é o primeiro aperitivo de um novo conjunto de canções. Duas décadas depois, eis que nos devolvem ao contacto com a banda de Jarvis Cocker. O disco vai chamar-se More, tem selo da Rough Trade e tem edição marcada para o próximo 6 de setembro. E a seguir, outro regresso, desta vez o veterano Peter Murphy, a voz dos Bauhaus, traz-nos a primeira carta de intenções do álbum Silver Shade. Este é Artroom Wonder, Peter Murphy, no Agente Provocador.

São os minutos iniciais do Agente Provocador na Antena 1. Aqueles eram os Sparks, outro dos regressos prometidos para este mês de maio. A história discográfica da dupla é feita dessa busca incansável por novos caminhos e experiências. E o resultado? Bem, o resultado é este som da reinvenção, imagem de marca dos Manos Mael desde os anos 70 até aos nossos dias. Os Sparks voltam aos discos no próximo dia 23 e o disco chama-se Mad, a exclamação sobre uma nova coleção de 12 canções, entre elas a que hoje trouxemos Drowned in a Sea of Tears. Mais atrás, Peter Murphy com The Art Room Wonder, uma nova canção a descobrir no novo álbum de inéditos do vocalista dos Bauhaus, Silver Shade, chega aos escaparates na próxima sexta-feira 9 e é o primeiro novo disco de originais em 11 anos. O eterno Peter Murphy está então de volta. Chegamos a esta emissão do Agente Provocador ao som dos Pulp, nome que no início dos 90 se destacava entre a classe Britpop, mas já então eram donos de uma carreira própria, um espaço por mérito próprio, mas que deixou saudades pela longa ausência que agora vai terminar. 24 anos depois, os Pulp anunciam um novo disco, chama-se More, e chegará às lojas a 6 de junho. Ouvimos o seu primeiro single, Spike Island, no arranque desta emissão. E a seguir, a escolha para disco da semana no Agente Provocador. Trata-se de Chandri. Este é o álbum de estreia da filha de David Bowie. Guardem o nome. Lexi Jones.

Os franceses Stereolab, com discografia regular desde 1992, donos de uma das mais respeitadas carreiras da cultura indie, ouvimos hoje Aerial Troubles. Trata-se do single de avanço do primeiro longa duração dos Stereolab em 15 anos. Ireland Holograms on Metal Film chegará às lojas ainda neste mês de maio, segue fiel ao estilo do coletivo francês, o que já é uma extraordinária notícia. A passagem ainda pela escolha para disco da semana no Agente Provocador, Chandri é o título do álbum de estreia de Lexi Jones, a reservada e discreta filha de David Bowie, que se apresenta agora. 12 canções fazem um primeiro disco onde mistura temperos pop, música eletrónica e indie rock que vestem aquela voz tranquila. Lexi Jones e o seu álbum de estreia, apenas ainda disponível nas plataformas digitais. E a seguir, de Porto Rico, a dupla Os Cabulha.

Achilles, este é o novo single dos Divine Comedy, o avanço sobre a edição de uma nova coleção de canções a que dão o nome de Rainy Sunday Afternoon. Está então de volta o projeto de Neil Hannon, que se apresenta em 2025 novamente como um dos mais inspirados e criativos autores da música pop de berço britânico. Sequência ainda com o regresso da dupla Busca Bulha, os porto-riquenhos que agora anunciam a chegada de um sempre desafiante segundo álbum de originais. Se a Bama Assi chegou-nos esta semana através de um primeiro single, El Camino revela o plano essencial, alcançar um som cinematográfico para abrir o filme que é o seu novo disco. E agora, na sala de visitas do agente provocador, está Arnaldo Antunes. Há um novo disco que agora nos chega com outras notas à margem, uma conversa para escutar aqui ao longo da semana e com as palavras de Arnaldo, as suas novas canções. Como esta, bem-vindos ao novo mundo de Arnaldo Antunes.

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0: E agora no Agente Provocador, o convidado que editou há poucas semanas um novo disco, chama-se Novo Mundo. Connosco está o Arnaldo Antunes. Obrigado, Arnaldo, antes de mais. É um prazer conversar contigo, um homem tão criativo e inquieto na música e na arte.
1: Obrigado, Herberto. Prazer estar aqui conversar com você, para os nossos ouvintes.
0: É um prazer ouvir-te e saber que o teu desejo de autorrenovação tem agora este novo capítulo, ou seja, um disco novo. Há sempre uma inquietude, quase uma imprevisibilidade na tua carreira que agora volta a dar-nos o Arnaldo Antunes com este novo mundo.
1: Sim, eu sempre gosto de experimentar coisas novas, de, enfim, não repetir coisas que já fiz e tal. E agora, especialmente, eu tenho vindo de 3 anos apresentando o show do Lágrimas no Mar. Tive até aí em Portugal algumas 2 vezes, que é um show conjunto com o Vitor Araújo, só é a minha voz e o piano dele. E que foi também uma experiência, um desafio novo, que eu nunca tinha cantado acompanhado apenas de um piano, mas teve uma sintonia muito grande entre a gente. O Vitor é um artista incrível. Mas foram 3 anos de um show muito sereno, muito concentrado, muito intimista, né? E foi dando aquela saudade também de fazer um som mais pesado de banda, mais dançante. E aí eu queria voltar a isso, mas também não queria que fosse uma volta. Eu acho que esse disco acabou sendo um disco diferente de tudo que eu já havia feito com banda anteriormente. Aí convidei um pupilo, produtor, que, enfim, já tinha feito alguns trabalhos com ele, mas nunca tinha chamado ele como produtor para um trabalho meu. E foi junto com ele que arregimentamos essa formação. Sim, eu gosto e acho que os ouvintes também gostam, o público em geral tem essa sede de novidade, que muitas vezes até os meios de comunicação menosprezam a capacidade do público querer, na verdade, também a novidade, querer ser surpreendido, querer ser transformado de alguma maneira pela produção artística.
0: Tu sentes isso? O teu desejo de surpreender vai também ao encontro do desejo do público. Sentes que eles esperam de ti essa renovação?
1: Sim, eu acho que sim. Eu acho que é isso que garante também, enfim, tá conseguindo fazer um trabalho, né, de música popular há mais de 40 anos e de certa forma, se eu tivesse me repetindo, eu acho que não conseguiria também estar sobrevivendo. E nem me interessaria pelo que eu faço, com tanto envolvimento, né? Eu acho que é uma necessidade do artista e do público também.
0: Arnaldo, agora há este novo disco, um novo mundo, que não é apenas um título, mas uma espécie de portal para uma nova etapa da tua vida. Tu trazes contigo novos sons, outros músicos, um novo produtor, enfim, uma sonoridade até diferente. Fala-nos deste disco novo e dos seus maiores desafios para chegares até aqui.
1: Pois é, convidei o pupilo já com esse desejo de renovação, né, de fazer um disco diferente do que eu já tinha feito com banda anteriormente. E ele é um produtor incrível, eu nunca tinha trabalhado com ele, já tinha participado de alguns projetos dele e tal, mas a primeira vez que eu trabalho com ele como produtor. E ele é muito inventivo e compreende muito bem o que eu trago com cada canção e dá a melhor direção para ela. E tem essa liberdade de transitar entre vários gêneros, mas sempre de uma maneira muito original. E, enfim, foi uma delícia trabalhar com ele. E junto com ele arregimentamos essa formação, né, que foi muito especial também.
0: O Novo Mundo é também arriscar, não é? Porque há aqui o efeito da novidade, há o efeito de olhar em frente para uma coisa que é nova, fugir talvez a fórmulas ou a territórios que tu já experimentaste antes. Preferes a surpresa à repetição do que deu certo?
1: Ah, sim, sim, o que deu certo, se você repetir, não vai dar certo. Eu quis, na verdade, eu sempre quero, né, assim, na verdade, não...
0: Há sempre algo de sedutor na novidade, não é? Há uma atração pela diferença, pela novidade.
1: É isso. Claro que a gente trabalha com redundância e novidade, a gente tem que, na verdade, de certa forma, existem traços que são comuns à minha linguagem, que, enfim, as coisas que eu prezo artisticamente, que continuam de um trabalho para o outro.
0: No fundo é a tua identidade.
1: Mas, uma minha maneira de compor, de me expressar e tudo isso, e de interpretar. Mas eu acho que tem sempre que ter um sabor novo em alguma coisa. Nesse caso, eu estava falando da banda, né? Que eu tenho o Kiko Dinucci, que é um cara que me surpreendeu imensamente durante as gravações. Eu já admirava o trabalho dele, mas ele trouxe um frescor com aquelas frases. O Vitor Araújo, né, continuando a nossa parceria criativa do Lágrimas no Mar, só que em outro contexto. E o Betão, com quem eu já tinha trabalhado, mas que também se adequou muito bem a essa nova formação. E ficou uma sonoridade em que parece que os músicos estão o tempo todo fazendo frases que, se contrapondo, acabam fazendo um bordado. Não tem muito essa coisa de acompanhamento de acordes, seja na guitarra, seja no teclado. São frases rítmicas e melódicas que se entrelaçam. Então você vê o desenho muito do que cada instrumento está fazendo, ao mesmo tempo aquilo compõe um tecido coeso, né? Então, eu acho que o disco tem esse frescor, assim, de trazer uma sonoridade diferente mesmo.

0: 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Uma hora nos Açores. 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
1: Centenas de pessoas pediram a demissão da Presidente da Câmara de Almada, Inês de Medeiros. O cordão humano em Almada rapidamente se transformou num protesto pela crise de abastecimento de água no concelho, especialmente em 15 zonas de 6 freguesias: Charneca da Caparica, Sobreda, Costa da Caparica, Palhais, Caparica e Trafaria. Nas últimas horas, num vídeo divulgado nas redes sociais, a autarca Inês de Medeiros garante que só tem uma prioridade, que é devolver a água à torneira dos almadenses.
2: Inês de Medeiros gravou e publicou ao final da noite um vídeo no Centro de Controlo dos SEMAS, os Serviços Municipalizados de Água e Saneamento de Almada, para dizer que está a trabalhar.
3: Quero assegurar-vos que esta é, neste momento, a minha única prioridade.
2: A autarquia anunciou a declaração de situação de alerta que a Presidente justificou.
3: Permite-nos mobilizar todos os meios necessários e reforçar as medidas para reduzir o consumo e garantir o abastecimento de água à população e aos serviços essenciais.
2: Até porque, admite a autarca, o plano de contingência não correu bem.
3: Permitiu evitar que qualquer zona do concelho ficasse 24 horas seguidas sem água, mas revelou também os seus limites. A imprevisibilidade dos cortes acabou por causar ainda mais constrangimentos às famílias e às empresas.
2: A partir de agora, noites inteiras sem água em alguns locais, entre as 10 da noite e as 6 da manhã, mas com aviso.
3: Cortes programados, cujo calendário será divulgado pela Câmara Municipal, pelos SEMAS e pelas juntas de freguesia, com a maior antecedência possível.
2: Acompanhados de várias proibições.
3: Todas as utilizações de água pública para rega, lavagem de viaturas e de vias, enchimento de piscinas e quaisquer outras utilizações recreativas ou não essenciais de elevado consumo.
2: E a partir de sábado,
3: encerrados os equipamentos balneários e infraestruturas desportivas municipais que impliquem consumos significativos de água, exceto quando estejam em causa competições oficiais.
2: Inês de Medeiros promete o reforço da fiscalização e pede de novo a compreensão dos munícipes.
1: A posição da Presidente da Câmara de Almada, que hoje vai reunir com a Ministra, como ouvíamos, para poupar água, e com a declaração de situação de alerta, está em vigor a proibição de todas as utilizações de água da rede pública em Almada que não sejam para uso doméstico ou essencial. É proibido, por exemplo, regar jardins públicos ou privados e campos de golfe, lavar os carros, encher piscinas, usar os chuveiros e os lavapés das praias. Proibido também qualquer uso estético de água, como fontes ou lagos artificiais, lavar pavimentos exteriores, logradores, paredes e telhados. O comunicado da Câmara de Almada não fala em coimas para os incumpridores, mas o regulamento de abastecimento da autarquia prevê-as para algumas situações. O Ministro da Educação diz que, apesar do início atribulado, 65% das provas do ensino secundário distribuídas para avaliação já estão corrigidas. Em entrevista ontem à noite na SIC Notícias, Fernando Alexandre garantiu que a plataforma torna o processo de correção mais cómodo para os professores.
4: Nós estamos a meio de um processo e fala-se de caos desde que começou o processo. Eu ainda não tinha começado, já havia quem adivinhasse o caos. De facto, não começou bem, tivemos algumas perturbações, foram fundamentalmente de software, têm vindo a ser resolvidas na quase totalidade. Nós temos 93% das provas distribuídas pelos professores. Na correção dos exames, nós temos 65% das provas distribuídas corrigidas neste momento. A vantagem que nós trazemos de digitalizar o processo, que é muito mais cómodo para o professor. Veja, nós estamos a ver a rapidez com que eles conseguem corrigir, obviamente com um grande esforço, mas o sistema é muito mais cómodo.
1: E há ainda 7% dos exames do secundário que ainda não entraram na plataforma. Mantém-se o prazo. Os professores têm assim até terça-feira para classificar as provas e os resultados vão ser afixados 3 dias depois, ou seja, na sexta-feira da próxima semana. A segunda fase dos exames do secundário arranca depois a 20 de julho. A horas de o Parlamento votar na especialidade a chamada Lei das Burcas, o Chega revela que submeteu uma proposta de alteração ao projeto e sugere ter chegado a acordo com o PSD para aprovar a iniciativa. Num comunicado enviado já de madrugada, o partido de André Ventura escreve que, segundo os termos acordados, o PSD vai retirar o conjunto de alterações que tinha apresentado e irá aceitar viabilizar a proposta do Chega. A nova versão mantém no título de referência a ocultação do rosto em espaços públicos, mas adiciona a expressão por razões de segurança e de ordem pública. Acrescenta também alterações que vão ao encontro da proposta do PSD, desde logo abaixa o regime sancionatório e penal previsto e acrescenta a idade ou origem dos cidadãos à lista de motivos pelos quais não se poderá coagir alguém ou a ocultar o rosto. O projeto, que ficou conhecido como a Lei das Burcas, deve ser discutido e votado esta quinta-feira na especialidade, quase 9 meses depois de ter luz verde na Generalidade e depois de ontem o PSD ter voltado a forçar o adiamento da votação em sede de Comissão de Assuntos Constitucionais. Na Venezuela, 15 dias depois dos sismos, sobe para 3.811 o número de vítimas mortais. A agência Reuters cita o presidente da Assembleia Nacional e o número de desalojados sobe para quase 18 mil. Entre a comunidade portuguesa registam 102 mortes e 57 pessoas continuam desaparecidas. O secretário de Estado das Comunidades Portuguesas chegou nas últimas horas a Caracas. O governante acompanhou os 2 aviões da Força Aérea Portuguesa que transportaram 12 toneladas de ajuda humanitária. Portugal ativou também um apoio financeiro de 400 mil euros através do Instituto Camões. No Médio Oriente, soam as sirenes no Bahrein e no Kuwait. Pela segunda noite consecutiva, a informação está a ser avançada pelas agências internacionais. As forças do Kuwait afirmam mesmo estar a reagir a ataques hostis de drones e mísseis iranianos. É a retaliação iraniana aos mais recentes ataques norte-americanos em território do Irão.
0: Edição do jornalista Guilherme de Sousa. 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
5: Olá, a Rádio Aurora, a outra voz, tem o prazer de entrevistar hoje André Gago, ator, encenador, escritor, músico, poeta, ator de novelas e faz também dobragens.

0: Boa tarde, André Gago. Na vida real, às vezes tem que representar. Em que situações?
1: É mais uma boa pergunta. Todos desempenhamos os nossos papéis, não é? E, portanto, alteramos os nossos comportamentos, de certa forma, consoante a informalidade ou a solenidade das situações. Por exemplo, há situações que exigem uma certa formalidade e outras que a dispensam. Mas, olha, o que eu tento fazer é levar sempre comigo um certo sentido de humor, justamente para tentar desmontar, porque eu não sou muito dado a cerimónias, não gosto muito do cerimonioso, e então tento lidar com as coisas o melhor possível e desarmar um bocadinho as situações, desarmar o outro, e quando consigo fico contente, sobretudo se o outro se rir, se ele ficar na mesma, é sinal que a coisa não está a funcionar. Tento insistir mais um bocadinho. Se aquilo não evolui, então é porque não vai lá nenhum. E pronto, desisto.
0: Muito obrigado. Mas... obrigado.
1: Muito obrigado.
2: Gostava de fazer duas perguntas. A primeira seria, qual o seu dramaturgo favorito?
1: Eu gosto muito da palavra e o Shakespeare tem tido aqui na minha vida tem exercido uma atração, digamos assim, porventura maior do que qualquer outro dramaturgo. Não apenas por escrever muito bem, mas também porque ele não escreve só bem, ele também há momentos em que não escreve nada bem, há incongruências na escrita dele, há pequenas falhas, e isso agrada-me também, esse lado humano, não é? Em que estou a falar de falhas de sintáticas, erros de concordância, coisas que depois foram sendo embelezadas. Aliás, nós conhecemos o Shakespeare essencialmente em primeira mão através das traduções, não é? E há esse pecadilho. Os franceses tiveram muito isso quando traduziram Shakespeare no século XVIII, XIX, que foi corrigi-lo, embelezá-lo, dar um recorte mais aprimorar, digamos assim, o texto do Shakespeare. Isso também contaminou um bocadinho as traduções portuguesas. E, portanto, quando eu falo nessas imperfeições, é porque elas, no fundo, são pequenas coisas que humanizam, para mim, o autor, no meio das coisas absolutamente extraordinárias, das imagens que ele utiliza e do pensamento que ele desenvolve. Há um crítico literário que estudou muito Shakespeare e tem muito a ver, que é o Harold Bloom, e que tem um livro sobre Shakespeare só, sobre todas as peças que o Shakespeare escreveu, e o título do livro é Shakespeare, a Invenção do Humano. É um pouco como se para ele o próprio Shakespeare tivesse inventado o humano, num certo sentido, no sentido renascentista, no sentido em que até então nós tínhamos os grandes heróis, as tragédias e as epopeias assentavam em torno de figuras míticas e de personagens míticos, e o Shakespeare de repente põe gente e põe em cena pessoas de carne e osso e cujo destino não está traçado muitas vezes, ou seja, que é característico do humano. O humano pode tomar decisões, não está condenado a um final mitológico, que já toda a gente sabe como é que vai ser. Não, nós podemos tomar decisões e podemos tomar a decisão certa, podemos tomar a decisão errada. Mas nesse sentido ele também é ele que traz isso para o teatro. Pessoas, personagens que pensam e que podem e que têm a oportunidade de dizer não, eu não vou fazer assim, vou fazer de outra maneira, porque, ou então escolhem, não, eu vou fazer, é o livre-arbítrio um pouco, e claro que também há aquelas que vão fazer tudo mal e têm prazer nisso, mas eu acho que se pensarmos bem, nós conhecemos gente assim, também existe.
2: No seguimento desta pergunta, e eu vou fazer uma segunda pergunta, que livro gostaria de levar à cena?
1: Livro, literatura,
2: sim,
1: uma
2: clássica,
1: obra literária... talvez um pequeno livro com duas personagens de que gostei muito, de um escritor húngaro chamado Sándor Márai, As Velas Ardem Até ao Fim. É um confronto entre duas pessoas que têm um passado em comum e que se confrontam, digamos assim, numa fase já final da vida, mexendo, rebuscando em todos os ressentimentos que estão por tratar. E ele escreve maravilhosamente, e eu acho que aquele pequeno romance daria uma excelente peça de teatro, um texto para teatro.
2: Obrigado, André.
1: Obrigado.
3: Olá, André Gago, bem-vindo.
1: Muito obrigado.
3: Queria perguntar, como define o teatro português?
1: Ah, eu não consigo responder a essa pergunta.
3: Não.
1: O teatro português é uma coisa muito vasta e eu não o conheço todo. Não tenho assim uma opinião formada sobre o teatro português, não é? Aquilo que eu posso talvez dizer para tentar responder a essa pergunta é que não somos um país com uma tradição teatral muito, muito, muito rica, no sentido, a palavra rica não é essa, muito, muito numerosa, muito, muito grande. Não temos, em compensação, temos coisas que davam excelentes peças de teatro, porque temos mitologias que são extraordinárias, mas levamos a coisa muito... Não, em vez de escrever peças de teatro sobre personagens que fazem coisas mirabolantes, nós atribuímos-lhe... Nós fazemos-lo na realidade, não é? Estou a pensar, por exemplo, na realidade, mesmo que essa realidade não seja exatamente real, mitificada. Estou a pensar na questão da Inês de Castro, por exemplo, e naquela ideia... ela existiu e, de facto, foi morta.
3: A realidade ultrapassa a ficção.
1: Em Portugal a realidade ultrapassa muito a ficção. Está muito à frente. Acho que se queremos apanhar a realidade, vamos ter que correr um bocado, porque deixámo-la lá muito à frente. Mas pronto, lá está. Bem, neste caso, apenas para dar um exemplo, depois há toda aquela mitologia em torno dela de ser desenterrada e da corte ser obrigada a beijar-lhe a mão e ser coroada depois de morte. Pronto, é uma coisa extraordinária em si, não é? Mas a Quinta das Lágrimas, toda essa mitologia que foi criada à volta dela, em si é uma ideia extraordinária, mas ficou no domínio da mitologia, não nasceu da escrita de um autor, como por exemplo nasce o Ricardo III do Shakespeare. Nesse sentido, nós não somos um país de poetas, disto às vezes até quase depreciativamente, mas isso é uma realidade. Somos um país com uma produção poética absolutamente extraordinária e sabe, os portugueses têm uma mania, que querem ser bons em tudo. E às vezes é preciso ter os pés assentos no chão. Não podemos ser bons em tudo. Eu estou a dizer isto porque não é terrível, não é horrível, não é nenhuma condenação não termos uma produção dramatúrgica por aí além. Mas temos vinho, por exemplo, temos bom vinho, produzimos bom vinho e que é mundialmente conhecido, o vinho da Madeira, que pouca gente bebe, mas que é muito bom, os portugueses não bebem, não sei porquê, o vinho do Porto, o velho vinho de Colares e o vinho propriamente dito, o branco e o tinto e o rosé. Mas as pessoas ficam... Há muitos portugueses que são muito zangados, que dizem assim, os nossos vinhos não são conhecidos lá fora, e isto e aquilo, e não sei o quê. Não, nós temos vinhos que são conhecidos lá fora, Porto, Madeira, mundialmente, para não falar de certos vinhos verdes de segunda categoria, que também são muito apreciados. Bom, mas como é que é possível competir se a produção em Portugal é mais pequena do que a produção de uma região francesa como Bordeaux? Não é possível, quer dizer, temos que estar na nossa escala e fazer aquilo que fazemos e usufruir o melhor possível. Desculpa, eu não estou a deixar que faça as perguntas todas que quer. Esteja à vontade.
3: Isso será porque o teatro é pouco apoiado em Portugal? Há pouco apoio ao teatro? Há pouca adesão da população?
1: Eu acho que o teatro deu um salto enorme em termos de capacidade de atração do público e está, parece-me a mim, com uma saúde bastante razoável. Está de boa saúde. Não vou alongar-me em questões que têm a ver com os apoios, que foram sempre insuficientes, mas não vou entrar nessa discussão porque nos levaria muito longe e até porque muitas vezes não concordo com muitas das reivindicações ou que são postas em cima da mesa por parte dos meus colegas e da forma como são postas em cima da mesa. Não basta pedir mais, né? Não basta pedir mais meios, porque eu tenho a impressão de que se houver mais meios, eles não vão ser mais redistribuídos, vão aumentar os meios daqueles que já os têm, e não vai haver uma democratização nos acessos, que eu penso que neste momento também não existe. E portanto está a ver, eu prefiro não me alongar muito nessas matérias que são polémicas e sobre as quais não quero entrar aqui em muitos pormenores. Eu acho que também não é exatamente aquilo que se pretende com esta conversa. Enfim, vale tudo, não é? Mas...
4: Olá, André Gago. Estava a falar agora de vinhos, não é? Por acaso, está agora a passar, segunda a sexta-feira, uma repetição da Vila Feia, onde o André Gago tem um dos papéis principais. Enfim, faz parte, digamos assim, da família dos Marques Vila. Por acaso, alguma vez pensou, e todas as pessoas que fizeram parte desse remake da primeira telenovela portuguesa, que aconteceu em 1982, a Vila Feia original, já alguma vez pensou, sei lá, um filme, uma minissérie, alguma coisa assim, uma espécie de continuação? Porque realmente eu, por acaso, acompanhei essa novela todos os dias e penso que tinha uma qualidade muito boa, mas realmente parece que na altura em que passou, não sei o que aconteceu, mas parece que as pessoas não acompanhavam muito.
1: Na verdade, eu já me lembro mal da Vila Feia, já foi há uns anos. Foi uma novela ainda com... No tempo em que eu fazia novelas, lembrei-me agora do poema do Álvaro de Campos, no tempo em que celebrava o dia dos meus anos. No tempo em que eu fazia novelas, parece uma coisa assim muito longa, muito longínqua, mas até certo ponto é. Mas foi, eu gostei muito de fazer novelas, e essas novelas eram feitas com um elenco, com atores, muitos deles que já desapareceram, e que eu tive o prazer de conhecer graças às novelas, graças à televisão. Era uma altura em que havia uma espécie de, ainda subsistia uma espécie de divisão entre os atores que participavam nas novelas e os que não participavam. Depois, ao fim e ao cabo, veio-se descobrir que toda a gente participou, acabou por participar e isso desapareceu. Mas obviamente que o meu papel ali era o papel de ator, eu não tinha exatamente uma intervenção a nível da escrita do argumento, nem da produção, nem de qualquer outro aspecto.
4: Se bem que um dos realizadores desse remake da Vila Feia é um dos melhores realizadores portugueses, penso eu, o Sérgio Graciano.
1: Não me lembrava que o Sérgio Graciano... Ah, pois foi. Olha, está a ver, está aqui a ajudar-me. Está aqui a ajudar-me, a minha memória também está um farrapo, enfim, isto já não é o que era. Mas enfim, mas pronto, obviamente essas decisões não me cabem a mim. Se eu porventura me aventurasse na tentativa, na realização, essencialmente, não seria num projeto com essas características, seria outra coisa, talvez.
4: Ok, tudo bem. Outra pergunta que eu gostaria de lhe fazer era: qual é o seu realizador preferido?
1: Tantos. Gosto muito de cinema, para falarmos apenas em cinema. Gosto de um certo tipo de cinema. Gosto do cinema enquanto expressão artística. Gosto mais de cinema de arte do que de cinema de entretenimento, embora goste de alguns filmes de entretenimento, mas há qualquer coisa na arte narrativa do cinema que penso que se tem vindo a perder, e que tem a ver com o confiar na inteligência do espectador, não nos dar a papa toda pela goela abaixo. Gosto do cinema que deixa espaço para que o espectador faça o seu trabalho de imaginação. Isto vale para o cinema, vale para o teatro e vale um bocadinho para tudo. Gosto desse espaço, e esse espaço muitas vezes tem a ver com ousadia do realizador, tem a ver com invenção e tem a ver com as referências que cada um carrega consigo na vida. Mas para responder, de repente, gosto muito do cinema do Andrei Tarkovsky, e não é para ele se chamar Andrei. Gosto muito dos filmes dele, vejo-os repetidas vezes. Gosto muito do cinema que um homem que amava Shakespeare e amava o teatro fez, o Orson Welles. Era de facto alguém que olhava o cinema como uma arte onde era preciso e possível inventar, fazer coisas novas. Gosto muito do Luís Buñuel, por exemplo. Gosto muito desse. E são os realizadores que continuam a surpreender-me e a espantar-me, e que vejo com um genuíno agrado. Tenho tido alguma dificuldade no cinema mais recente em ter esse espanto, essa surpresa, em ser surpreendido com qualquer coisa que seja realmente nova e que não vá e que não simplifique, digamos assim, não leve para o cinema os recursos narrativos da televisão. Isso eu não gosto muito. Gosto de coisas. Sou exigente nos meus gostos, é um bocadinho como tudo, não é? Isso vale para a culinária, vale para o cinema, vale para tudo.
4: Aliás, o André Gago é quem dá a voz ao famoso anúncio do Burri Président, certo?
1: Ah, como é que descobriu?
4: Mas por acaso estava a pensar eu estava a falar de Orson Welles. Enfim, penso que todos conhecemos o Citizen Kane, no mundo a seus pés. Mas por acaso, para alguém que nos esteja a ouvir e que esteja curioso para ver, sei lá, além do óbvio com Orson Welles, porque realmente foi dos grandes realizadores da história do cinema. Pronto, foi lançado um filme inédito há alguns anos, o The Other Side of the Wind, O Outro Lado do Vento. Que outro filme é que se calhar o André Gago recomendaria para quem quisesse conhecer um pouco mais de Orson Welles, para além do óbvio?
1: O Citizen Kane é digamos, o óbvio, é o filme mais conhecido,
4: sim,
1: é a primeira obra.
4: Prima, não?
1: É, no sentido também de ser a primeira obra, sim, mas eu gosto de toda a cinematografia, mas, lá está, mais uma vez, até pelas imperfeições, gosto muito da imperfeição, mas gosto dessa da imperfeição genuína, digamos assim, daquela que eu recomendaria todos os filmes, mas há um filme em particular que gosto bastante, e que é um filme, lá está, em que ele visita Shakespeare e um dos mais extraordinários personagens, que é o Falstaff. E o filme chama-se As Badaladas da Meia-Noite, penso que será a tradução portuguesa, The Chimes of Midnight. Ele faz um Falstaff absolutamente brilhante, mas todo o filme é uma declaração de amor à própria obra do Shakespeare. E é um filme absolutamente extraordinário, de que eu me lembro sempre com um arrepiozinho.
5: A primeira epopeia da história da humanidade foi a epopeia de Gilgamesh, que era um lendário rei do Uruk, na Mesopotâmia, Suméria. A primeira história do dilúvio. E também fala no seguinte: a imortalidade é um privilégio concedido por Deus aos humanos. Ora bem, o que é que eu queria perguntar com isto? Queria perguntar o seguinte: a epopeia pertence também aos dramaturgos? As
1: epopeias? No fundo, a epopeia é uma forma poética, e os primeiros dramaturgos que foram levados à cena eram poetas, eram chamados poetas. E, portanto, nesse sentido, toda a escrita, quer se tratasse da epopeia, quer se tratasse da poesia clássica e do género dramático, tragédia e comédia, eram escritas por poetas, eram consideradas produções poéticas. Nesse sentido, e não só, porque também em muitas das epopeias estão plasmadas mitologias que depois foram tratadas isoladamente, caso a caso, não é? E, portanto, há uma relação direta entre uma e outra coisa.
6: André, esta nossa conversa está super agradável e super interessante.
1: Muito obrigado, estou a adorar também.
6: Está mais ou menos a chegar ao final. Eu queria, em nome da equipa da Rádio Aurora, mais uma vez agradecer a sua presença aqui hoje. Foi um gosto, muitas felicidades para o seu futuro, para os seus projetos, tudo a correr pelo melhor. Obrigada.
1: Muito obrigado. Obrigado. Muitíssimo obrigado.
7: E chegamos ao fim de mais um programa da Rádio Aurora Outra Voz. Até para a semana.

0: Mafalda Veiga, a canção chama-se O Inverno Não Dura Tanto Quanto Parece. Daqui a pouco, Terra Europa.
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11: Sejam muito bem-vindos. Em destaque esta semana, a sessão plenária do Parlamento Europeu que recebeu o presidente do Montenegro, país cada vez mais próximo de aderir à União Europeia. Acompanhamos ainda o início da presidência irlandesa do Conselho da União Europeia. Terra Europa começa agora aqui na Antena 1 e também na RTP Mundo. O Montenegro já fechou mais de metade dos dossiers de negociação e está cada vez mais próximo de entrar para a União Europeia. Pode ser o 28º Estado-membro já em 2028. Para assumir o compromisso com este projeto europeu, o presidente do Montenegro esteve na sessão plenária do Parlamento Europeu. A reportagem é da enviada especial a Estrasburgo, Rita Mortim.
12: The President of Montenegro.
13: Na sessão plenária de junho do Parlamento Europeu, o alargamento da União Europeia esteve em grande destaque. 13 anos desde a entrada da Croácia, o último país a integrar o bloco, aproxima-se agora Montenegro. Em Estrasburgo, o presidente Jakov Milatovic garantiu que o país está pronto para assumir este compromisso.
14: Montenegro is ready to assume the responsibilities of a member state.
15: O Montenegro está pronto para assumir as responsabilidades de um Estado-membro. Estamos prontos para contribuir para as políticas europeias, para ligar o nosso futuro ao futuro comum europeu. Estamos prontos para ser o próximo membro da União Europeia.
13: Dos 33 capítulos de negociação abertos, 16 foram provisoriamente encerrados pelo Montenegro. A este ritmo, espera-se que este seja o 28º país a integrar o bloco já em 2028. Thomas Veitz preside a delegação do Parlamento Europeu para as relações com Montenegro. Para o eurodeputado, este país é a luz que mantém a esperança acesa na região dos Balcãs Ocidentais.
16: O país é um farol para toda a região, que tem estado esquecida há bastante tempo. Outro país com quem tenho colaborado é a Macedónia do Norte. Há 23 anos que não existem negociações concretas. Por isso, muitos cidadãos da região perderam a esperança de que a União Europeia cumpra as suas promessas. Os Balcãs Ocidentais não ficam no Médio Oriente. Estão no coração da União Europeia. E, portanto, precisamos de preencher essa lacuna. Porque se não preenchermos, outros o farão. Aliás, a China já o está a fazer, a Rússia, a Arábia Saudita e a Turquia.
13: 5 dos 9 países que têm o estatuto de candidatos integram os Balcãs Ocidentais: Albânia, Bósnia, Montenegro, Macedónia do Norte e Sérvia. São 5 países com realidades muito diferentes e isso impacta a velocidade das negociações, como explica o eurodeputado da Áustria, Thomas Veitz.
16: Decidir sobre a legislação é uma coisa, implementá-la é outra. Existem países como a Albânia que são bastante rápidos na elaboração de leis, mas a implementação fica muito aquém do esperado. A Sérvia é um caso difícil porque o país tem recuado em termos de democracia, independência da justiça e liberdade de imprensa. E a Bósnia é um caos político, infelizmente.
4: Independent of free media and all of these questions, and Bosnia is a political mess, unfortunately.
13: Para os eurodeputados, o alargamento sempre foi um processo complexo e demorado, mas com as constantes violações do Estado de Direito na Hungria, ainda com o anterior governo de Viktor Orban, os critérios estão cada vez mais exigentes. Nacho Sánchez Amor também acompanha de perto o processo de negociações. Para o eurodeputado espanhol, o cumprimento dos valores democráticos é o primeiro critério de acesso.
17: A Hungria não é um passaporte para não fazer coisas. E não é um passaporte para degradar a nossa exigência. Ao contrário, a Hungria foi a vacina. Então, a Hungria é o que não podemos repetir o erro. E por isso é que queremos, temos a obrigação de exigir que as democracias que entram na União Europeia são democracias maduras e, se possível, irreversíveis.
13: Segundo o mais recente Eurobarómetro do Parlamento Europeu, divulgado na última semana, 74% dos europeus acredita que o seu país beneficiou com a entrada na União Europeia.

0: Dona Michelle Dan versão músicos. Vieram de Dublin para trazer a verdadeira tradição musical irlandesa à Igreja do Colégio de Nossa Senhora do Bom Sucesso, um local com um significado histórico para as relações entre Portugal e a Irlanda.
1: O colégio tem origem no convento do século XVII, que foi fundado por irmãs dominicanas, irlandesas, foram as primeiras a vir para Portugal.
0: Ana Maris Fernandes é diretora do Colégio da Nossa Senhora do Bom Sucesso e conta-nos a história deste sítio.
1: A congregação dominicana de Cabra, em Dublin, foi enviando irmãs para se dedicarem à educação cá em Portugal. E, portanto, conseguiram manter este convento vivo até ao século XXI. Daí esta ligação à Irlanda é muito importante, continua, elas continuam a ser as donas deste local, portanto faz todo o sentido que aqui neste ambiente destes claustros se faça este festejo de aproximação entre Portugal e a Irlanda. Não?
0: Foi este local escolhido para assinalar o início da presidência irlandesa do Conselho da União Europeia a 1 de julho, um cargo rotativo que passa por todos os Estados-membros durante meio ano. Para assinalar a vez da República da Irlanda, a Embaixada organizou um evento. Alma Nick Healy é embaixadora da Irlanda em Portugal.
2: Irlanda e Portugal são ambos países europeus, atlânticos, e sabemos ambos da nossa experiência o que traz fazer parte da família europeia. E somos ambos empenhados no diálogo para resolver os desafios que enfrentamos hoje. E estamos ambos também muito empenhados no multilateralismo. E por isso que estamos muito semelhantes nas nossas políticas europeias e internacionais.
0: A Irlanda faz parte da União Europeia desde 1973. Em 2025 foi o segundo país com maior PIB per capita da União, logo a seguir ao Luxemburgo, com mais do dobro da média europeia. Aderiu à moeda única, mas está fora do espaço Schengen. Assume agora, até ao final do ano, a presidência do Conselho da União Europeia, com três prioridades definidas, como apresenta a embaixadora.
2: O primeiro é a segurança. Segundo, valores. E terceira, competitividade. E vamos trabalhar também para tentar fazer um orçamento novo para a União Europeia de longo prazo. Vai ser um trabalho muito difícil, mas estamos empenhados a fazer o que podemos.
0: O primeiro-ministro irlandês já avisou os Estados-membros que será necessário fazer cedências e encontrar compromissos para a aprovação do orçamento plurianual até ao final de 2026. O arranque da presidência foi assinalado em Dublin com a presença do presidente do Conselho Europeu, António Costa, e do presidente ucraniano, Volodymyr Zelensky. A presidência irlandesa quer aprovar o 21º pacote de sanções à Rússia ainda este mês. Apresentou também como prioridade a estabilização das relações entre a União Europeia e os Estados Unidos da América.
3: Termina aqui mais um Terra Europa com João Adelino Faria, coordenação de Rebeca Abcacis e Miguel van der Kellen. O apoio técnico é, como sempre, de Leon Matos. Já sabe, siga-nos nas redes sociais em RTP Europa e regresse connosco na próxima semana. Até lá, fique com a Antena 1 e a RTP.
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Nos últimos minutos, aqui na Rádio Pública, a música dos GNR e Lena d'Água. Vamos até perto da hora certa com os 4:30, que convidam Luís Trigacheiro e depois Benjamin.

0: 3 horas no continente e na Madeira. 2 horas nos Açores. Edição do jornalista Guilherme de Sousa.
1: Cresce a tensão no Médio Oriente depois da nova ronda de ataques norte-americanos. O Irão volta a retaliar contra os países do Golfo. A esta hora há relatos de explosões no Kuwait e no Bahrein. Ambos os países, através das forças de defesa, garantem estar

0: responder a ataques de drones e mísseis iranianos. Os Estados Unidos lançaram nas últimas horas novos ataques contra o Irão. Segundo o Comando Central dos Estados Unidos, as forças norte-americanas atingiram a cidade de Bandar Abbas e outras regiões no sul e também no norte do território iraniano. Há pouco, o negociador-chefe iraniano garantiu também que o Estreito de Hormuz só será aberto com as condições impostas por Teherão. Por cá, centenas de pessoas pedem a demissão da presidente da Câmara de Almada. O cordão humano em Almada, realizado durante a tarde, rapidamente se transformou num protesto pela crise de abastecimento de água no concelho, especialmente em 15 zonas de 6 freguesias: Charneca da Caparica, Sobreda, Costa da Caparica, Palhais, Caparica e Trafaria. Nas últimas horas, num vídeo divulgado através das redes sociais, a autarca Inês de Medeiros garantiu que só tem uma prioridade, que é devolver a água à torneira dos municípios. Camila Vidal.
1: Inês de Medeiros gravou e publicou ao final da noite um vídeo no Centro de Controlo dos SEMAS, os Serviços Municipalizados de Água e Saneamento de Almada, para dizer que está a trabalhar.
2: Quero assegurar-vos que esta é, neste momento, a minha única prioridade.
1: A autarquia anunciou a declaração de situação de alerta que a Presidente justificou.
2: Permite-nos mobilizar todos os meios necessários e reforçar as medidas para reduzir o consumo e garantir o abastecimento de água à população e aos serviços essenciais.
1: Até porque, admite a autarca, o plano de contingência não correu bem.
2: Permitiu evitar que qualquer zona do concelho ficasse 24 horas seguidas sem água, mas revelou também os seus limites. A imprevisibilidade dos cortes acabou por causar ainda mais constrangimentos às famílias e às empresas.
1: A partir de agora, noites inteiras sem água em alguns locais, entre as 10 da noite e as 6 da manhã, mas com aviso.
2: Cortes programados, cujo calendário será divulgado pela Câmara Municipal, pelos SEMAS e pelas juntas de freguesia, com a maior antecedência possível.
1: Acompanhados de várias proibições.
2: Todas as utilizações de água pública para rega, lavagem de viaturas e de vias, enchimento de piscinas e quaisquer outras utilizações recreativas ou não essenciais de elevado consumo.
1: E a partir de sábado,
2: encerrados os equipamentos balneários e infraestruturas desportivas municipais que impliquem consumos significativos de água, exceto quando estejam em causa competições oficiais.
1: Inês de Medeiros promete o reforço da fiscalização e pede de novo a compreensão dos munícipes.
0: A posição da autarca de Almada, que vai reunir com a Ministra do Ambiente sobre este problema do corte no abastecimento de água no concelho. O Ministro da Educação diz que, apesar do início atribulado, 65% das provas do ensino secundário distribuídas para avaliação já estão corrigidas. Em entrevista ontem à noite na SIC Notícias, Fernando Alexandre garantiu que a plataforma torna o processo de correção mais cómodo para os professores.
3: Nós estamos a meio de um processo e fala-se de caos desde que começou o processo. Eu ainda não tinha começado, já havia quem adivinhasse o caos. De facto, não começou bem, tivemos algumas perturbações que foram fundamentalmente de software, têm vindo a ser resolvidas na quase totalidade. Nós temos 93% das provas distribuídas pelos professores. Na correção dos exames, nós temos 65% das provas distribuídas corrigidas neste momento. A vantagem que nós trazemos de digitalizar o processo, que é muito mais cómodo para o professor. Veja, nós estamos a ver a rapidez com que eles conseguem corrigir, obviamente com um grande esforço, mas o sistema é muito mais cómodo.
0: E ainda há 7% dos exames do ensino secundário que ainda não entraram na plataforma digital. Mantém-se o prazo, os professores têm até terça-feira para classificar as provas e os resultados vão ser afixados 3 dias depois, ou seja, na sexta-feira da próxima semana. A segunda fase dos exames do secundário arranca depois, a 20 de julho. O Conselho de Oeiras conta a partir de hoje com ligações fluviais de barco. A Transtejo vai prolongar a Algés vários horários que já existem entre Porto Brandão e Trafaria em Almada e ainda Belém em Lisboa. Esta travessia no Rio Tejo vai ser testada durante 6 meses, a começar já a partir das 4:30 da tarde desta quinta-feira, a pensar no Festival Nós Alive, explica à Antena 1 o presidente da Transtejo, Rui Rei.
4: Nos próximos dias vamos fazer o início de uma operação que tem com vista nesta primeiros dias o serviço a Oeiras e ao Nós Alive. Serve ao mesmo tempo de serviço e em paralelo de dar a conhecer este início da operação. A partir daí, a partir de segunda-feira, faremos o serviço, ainda com caráter experimental e provisório. Teremos carreiras durante o dia, mas, a bem da verdade, nós iremos dar grande ênfase amanhã e ao fim do dia para começar a testar a operação, testar a necessidade dos nossos passageiros. Esta estação, este ponto de amarração e de serviço público está neste momento situado aqui dentro da Doca de Pedrouços, ao lado de Algés.
0: Ouvido pelo jornalista Gonçalo Costa Martins, o presidente da Transtejo, Rui Rei, defende ainda que os barcos são uma alternativa mais rápida e eficiente que os autocarros e os comboios que atravessam a ponte 25 de Abril. A fechar, dou nota do último balanço na Venezuela das vítimas dos sismos. Sobe para 3.811 o número de vítimas mortais. A agência Reuters cita o presidente da Assembleia Nacional e o número de desalojados sobe para quase 18 mil. Entre a comunidade portuguesa registam 102 mortes e 57 pessoas continuam mesmo desaparecidas. O secretário de Estado das Comunidades Portuguesas chegou nas últimas horas a Caracas. O governante acompanhou os dois aviões da Força Aérea Portuguesa que transportaram 12 toneladas de ajuda humanitária. Portugal ativou também um apoio financeiro de 400 mil euros.
5: Edição do jornalista Guilherme de Sousa. 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

0: Vivão, está aberta mais uma sessão dos Radicais, Radicais Livres, de Jaime Nogueira Pinto e Pedro Tadeu, que esta semana querem falar da data redonda do momento em que estamos. São os 250 anos da independência americana, mas pegando um pouco mais atrás, Jaime, o que eram os Estados Unidos da América antes de serem Estados Unidos da América?
1: Era um conjunto de colónias inglesas, dependentes do governo de Sua Majestade, e que se revoltaram no momento em que, de facto, de certo modo, contra as próprias leis inglesas, os colonos foram, digamos, obrigados a pagar impostos que não tinham votado, não é? Quer dizer, o famoso Boston Tea Party, não é? Quando os habitantes de Boston, deitaram o chá ao mar, não é? Aquela a revolta. E é muito interessante porque quem vai ajudar os insurretos, digamos, e vai com isso comprometer o futuro do próprio regime monárquico absoluto em França, é a França de Luís XVI, quer dizer, que é decisiva na Guerra da Independência Americana. A França é decisiva pelo seu apoio naval, digamos, aos rebeldes americanos. E isso vai gerar. A França faz isso exatamente, de certo modo, para se vingar da derrota que tinha tido na Guerra dos Sete Anos contra os ingleses. Portanto, é um bocado isso, é nesse sentido. Mas é curioso que seja para ajudar a uma insurreição republicana que os franceses, que a monarquia francesa se vai endividar profundamente e tenha que, em 1789, o rei Luís XVI tenha que convocar os Estados Gerais exatamente para lhe votarem uns impostos de que ele precisa para pagar o buraco
2: em que
1: se meteu com a ajuda aos republicanos americanos. E pronto, e assim começou, quer dizer, começou com uma guerra da independência. A formação da América é clássica, não é? Segue muito a formação da maior parte dos Estados europeus. Guerra da Independência, guerra civil, muitas décadas depois, e depois o vencedor, de certo modo, juntou tudo e fez uma narrativa que engloba todas as partes, que é uma narrativa que hoje em dia é muito discutida. Quer dizer, o que é a essência da América, e vamos ver agora nestas celebrações, com certeza, essa discussão em aberto, porque para uns são aqueles princípios da Declaração dos Direitos, portanto, a que podem aderir uma data de gente que não tem nada a ver com a América. Para outros, para ser americano é preciso, digamos, ter-se vivido na América, os pais vivido na América, é um tema que hoje em dia está em aberto e em discussão também na Europa, não é? O tema da identidade nacional, e vamos ter pano para mangas agora, com certeza, nestas celebrações dos 250 anos da América. Vamos ter muita discussão à volta disso.
0: Pedro, como é que tu... O que eram os Estados Unidos antes de serem Estados Unidos?
3: Era uma organização de 13 colónias, já com algum poder económico, mas ainda muito longe, mas também com um grande potencial. Quer dizer, o que estava ali era um território onde o avanço tecnológico destes colonos em relação aos índios nativos dos Estados Unidos era tão grande que permitia assegurar a aquisição de terreno e de vastos recursos naturais de uma forma quase ilimitada, uma dimensão completamente enorme. Era o novo mundo, não é? As pessoas até aquilo chamavam o novo mundo. E, portanto, essa noção do novo mundo, essa noção do novo mundo...
0: Por contraposição ao velho aqui, europeu, não é?
3: Mas, sobretudo, não é o velho decadente, é o novo mundo, no sentido em que havia tanta coisa por explorar ali, tanta coisa que estava à mão de semear, era só apanhar, que toda a gente via ali um potencial enorme. Embora a razão próxima tenha sido esta questão dos impostos e sobre o chá e etc., que vou lá em Filadélfia, aquela revolta, e depois a declaração de independência em 1776, é evidente que já havia a noção entre as elites dos brancos que ali estavam de que estava, quer dizer, que era muito melhor para eles serem independentes do que estarem independentes da coroa ou de qualquer outra coroa europeia, não é? E, portanto, faltava-lhes poder militar nesta altura, faltava daí aquela coisa de que todos os homens podem andar armados nos Estados Unidos, porque é criado neste ambiente de que é preciso armar as pessoas rapidamente para resistir aos ingleses. Aliás, eles depois vencem uma guerra mais tarde com a Inglaterra, muito pouco tempo depois, portanto, a Inglaterra tem duas grandes derrotas, não é só esta, e portanto, constrói-se um mundo novo, de facto, era o que estava ali em potencial, e entre os vastos recursos naturais, um território contíguo, portanto, com continuidade, sem quebras de fronteiras, sem quebras de natureza, montanhas enormes que não pudessem ser passadas, etc. Tudo isso estava ali assim. Também a capacidade de atrair imigração, até ao século XIX, até ao final do século XIX, até ao princípio do século XX, a imigração da Europa para os Estados Unidos é crucial para ir construindo este país. E depois, de facto, também uma capacidade... Esta resistência à Inglaterra no início e a vitória à Inglaterra, mesmo com a ajuda dos franceses, não é? Eles de facto também na sua história militar secundarizam muito o papel dos franceses nisto. E se calhar justamente, embora tenha sido importante o bloqueio, ou a dada altura um bloqueio marítimo aos ingleses, ou uma tentativa de bloqueio marítimo por parte dos franceses, é a organização interna americana que faz o essencial da vitória militar dos Estados Unidos sobre os ingleses nesta altura. Até porque mandar tropas de Inglaterra para os Estados Unidos em quantidade suficiente era complicado, não é? E aí quem estava no terreno tinha essa vantagem.
1: Mas essas tropas inglesas, desculpa, Pedro,
3: diga.
1: Só dizer que essas tropas inglesas eram quase todas mercenários alemães.
3: Ou pessoas obrigadas até de castigo, não é? De penalizações por penas, eram engajadas
1: eram
3: à força.
1: Todos, né? Alemães.
3: Portanto, isso ia caro, depois a coroa tinha que pagar, embora se calhar não tivesse o controle financeiro que os Estados modernos têm, apesar de tudo, tinha contraído dívidas a banqueiros, a não sei o quê, tudo isso criava complicações, não é? E na Inglaterra já havia uma tradição de um Parlamento que fiscalizava a atuação do governo de uma forma próxima, e portanto isso provavelmente, não sei se o debate interno na Inglaterra não era completamente pacífico em relação a isto.
1: O Burke, por exemplo, que era um conservador, mas defendeu imenso os colonos, a direito dos colonos americanos. É interessante.
3: Tudo isto cria condições depois para eles, assim que esta guerra é resolvida, para se expandirem para o Oeste, não é? Para conquistarem terreno aos espanhóis, aos mexicanos, a Califórnia, a série de Estados, o Utah, etc. E rapidamente 13 colónias passam para um Estado imenso, depois compram Louisiana aos franceses, não é? Tanto que é o início dessa expansão territorial pela América do Norte toda, só não compram o Canadá. Ainda vieram a comprar o Alasca aos russos mais tarde, mas digamos, é rapidamente construído um imenso império contínuo, império no sentido de ser um imenso terreno, portanto um território imenso, por explorar, com minas de ouro, com petróleo, com gás, com tudo, não é? E isso traz de facto um potencial que se vai verificar e que é a base daquilo que veio a ser depois a maior potência do mundo. Quer politicamente, quer economicamente.
1: Exatamente.
0: Ora bem, e o impacto desta independência dos Estados Unidos no resto do mundo, precisamente? Passado um bocadinho havia os franceses em revolução.
1: É, sim, os, claro, era esse esse efeito. Esse efeito, de certo modo.
3: Colateral.
1: E de certo modo, do ponto de vista, digamos, político, extremamente contrário, quer dizer que digamos, a monarquia francesa, que teve, Pedro, o Pedro estava há bocadinho a dizer, mas que não era assim tão importante, mas, por exemplo, foi importantíssimo para o transporte das tropas. Das tropas americanas, porque os rebeldes não tinham marinha, quer dizer, foram os franceses, aliás, um deles até era um antepassado do presidente do Giscard d'Estaing, foi o almirante d'Estaing, foi um dos importantes. Depois houve uma série de franceses, uns voluntários, outros da parte da França, que lutaram na Guerra da Independência Americana.
3: Lafayette,
1: exatamente. Mas depois, claro que teve um efeito, eu acho que o grande efeito é, durante depois das guerras napoleónicas, ou durante as guerras napoleónicas, a Espanha, ou por causa das guerras napoleónicas, quer a Espanha, por um lado, por umas razões, Portugal, por outras, vão ter e vão ver subsequentemente as suas colónias americanas gerarem um processo de independência muito, de certo modo, muito parecido com o americano, quer dizer, sobretudo a partir de a ida da corte para o Brasil é 1807-1808. Uhum. Portanto, Dom João VI fica no Brasil, passa a ser, digamos, o centro do governo de Portugal, passa a ser o Brasil, e os brasileiros depois, digamos, os brasileiros que são os portugueses do Brasil, quer dizer, vamos lá ver, não são os índios brasileiros. Porque há uma coisa muito importante e muito interessante na comparação das independências das Américas em relação, por exemplo, às independências das Áfricas. As independências das Américas são feitas pelos colonos, quer dizer, são feitas, não são feitas pelos índios ou pelos ameríndios, mas são feitas pelos colonos. Talvez com uma exceção, enfim, que é o Haiti, que foram os escravos negros que se revoltaram, não é? Do Toussaint Louverture, mas é um caso assim mais ou menos singular. De resto, toda a vaga de independências, que apanha praticamente a primeira metade do século XIX, umas com mais guerras, outras com menos guerras. O Brasil praticamente, por exemplo, não tem guerra, quase não tem guerra nenhuma. Há uma pequena...
3: Faz umas com o Uruguai e com a Argentina, não é?
1: Sim, não, isso, mas isso ainda durante o tempo do nosso...
3: Sim, do Marquês
1: VI,
3: Pombal,
1: não é?
3: Não,
1: e Dom João VI ainda tem aquelas expedições ao Uruguai. Mas digo eu, a resistência, digamos, da parte portuguesa a essa independência, por acaso foi curioso, foi o Conde de Avilés, fez uma resistência com tropas portuguesas lá da independência, lá, a tentativa da independência do Dom Pedro IV, mas que o Dom Pedro IV primeiro do Brasil, mas que foi praticamente, enfim, sem. As colónias espanholas foi outra coisa, quer dizer, houve guerras longuíssimas, duríssimas, violentíssimas, em alguns sítios, aliás, no México, por exemplo.
3: Se estenderam por quase dois séculos, não é?
1: Naquela zona da chamada Grande Colômbia, não é? Também houve guerras muito violentas. No Peru também, no Peru, por exemplo, os índios, os ameríndios ficaram fiéis à coroa espanhola. Quer dizer, foi, quer dizer, mas esse movimento, digamos, de independência da América, claro que teve uma profunda influência.
3: Tem que outra coisa, que é a Constituição Americana e a Revolução Francesa. Sim. Formam mais ou menos a ideia do que é a República Moderna, não é? Ou seja,
1: a ideia da soberania do povo, a soberania da comunidade nacional, porque eu costumo dizer que há, aliás,
0: começa a era moderna, não é?
1: Vários americanos, meus amigos, sim, mas há quem diga isso, que isso até de certo modo já tinha começado na Inglaterra do século XVII, com os croma, com a Revolução Inglesa, não é? Com a primeira Revolução Inglesa, que de facto Os ingleses nisso foram pioneiros.
3: Mas não é uma república, aqui a distinção é...
1: Não,
3: é,
1: ainda foi, ainda foi uns anos, não é? Com sim, o Cromwell, era uma coisa ambígua. Mas quer dizer, cortaram a cabeça ao rei, os ingleses cortaram a cabeça ao rei 150 anos antes dos franceses.
3: Não é? Portanto, Cromwell esse sim era um verdadeiro radical.
1: O Cromwell era um, o Cromwell é uma espécie de César, não é? E radical e brutalíssimo, é, violentíssimo, as coisas que ele fez na Irlanda. E lá está, e brutal, quase podíamos dizer hoje, usando linguagens modernas, à direita e à esquerda, porque também tratou da cabeça do rei, mas depois os levelers e os
3: aqueles movimentos
1: mais igualitários, não é? Portanto, de certo modo, pré-comunistas, ele também os dizimou com uma brutalidade extraordinária, não é?
3: Mas aqui a ideia da separação de poderes, a haver tribunais separados do poder legislativo, tudo isto é França e Estados Unidos ao mesmo tempo,
1: França,
3: não é?
1: França e Estados Unidos. É. Estados Unidos, até de certo modo, mais pacífico, no sentido que a guerra foi contra os ingleses, e os ingleses já tinham, de certo modo, a Inglaterra, século XVIII, já de certo modo, era uma sociedade, era uma oligarquia, já com o poder da coroa ali bastante limitado, não é?
3: Sim.
1: Desde a declaração dos 1688. Né? Portanto, não há dúvida que os Estados Unidos, depois, de facto, como o Pedro Santos chamava aí a atenção, a grande superioridade tecnológica das armas, por exemplo, das armas de fogo, de controle e comando da tropa, etc., leva a que eles dominem no século seguinte, ao longo de guerras em que... Porque também é curioso, na Guerra da Independência há tribos que ficam com os ingleses e há tribos que ficam com os colonos revoltados, não é? Também, isso também é interessante. Aliás, há um grande romance que deu um belíssimo filme, que é O Último Moicano.
3: Sim. Mas isso é na zona do Canadá.
1: Isso é, e é anterior, ainda no tempo das guerras, ainda é no tempo da colónia americana, não é?
3: Sim.
1: E das guerras com os franceses e tudo isso. Portanto, é pré...
3: Mas tem essa história dos índios estarem com um lado ou com o outro.
1: É um romance muito, muito, muito bonito e muito conseguido. É um dos primeiros, é do Fenimore Cooper, é um dos primeiros romances, assim, de identidade americana.
3: Uhum.
1: E depois, claro que depois a América tem uma, já falamos aqui disso várias vezes, os americanos têm depois uma arte fabulosa que é para fazerem eles a sua própria história, acho que nós ingleses, e mostrarem-na sempre, de certo modo, superior à dos outros povos, não é? Quer dizer, é uma habilidade que eles têm extraordinária, que fizeram isso.
3: Sim, e sobretudo para moralizar o que é moralmente condenável. Por exemplo, a conquista do Oeste, não é? É o destino manifesto, não é? Aquela coisa do...
1: Manifesto.
3: E que, portanto, cria uma moral por trás da a própria Guerra Civil, que é a seguir, não é? Também tem razões morais, a abolição da escravatura, mas depois também tem o conflito económico que se calhar foi mais determinante do que propriamente a questão da escravatura, não é?
1: E era a questão, e o Lincoln foi muito claro, porque o Lincoln até deixava os Estados do Sul continuarem com a escravatura, o que ele queria era preservar a União e não queria que os novos Estados pudesse haver escravatura. Isso é que era o ponto, porque o ponto de partida, porque ele aliás até disse, ele naquelas discussões que há iniciais, ele diz, não, os Estados do Sul que têm, podem continuar, quer dizer, não... Mas é engraçado, também Hollywood foi muito simpática sempre com a Confederação. Até...
3: É verdade.
1: Não é?
3: Só mais recentemente é que
1: exatamente, não, com o Tarantino, com o... O Tarantino é que faz essa quebra.
3: Mas o John Wayne, que até era do lado aparece nos filmes como do lado do Norte, mas é muitas vezes simpático.
1: É simpático. Eu vi há dias um filme, revi na televisão.
3: São os únicos predadores que os americanos estimam.
1: Sim, estimam muito. O Shenandoah Valley, que é um filme que é com o James Stewart. E o James Stewart é exatamente um homem do Sul, da Virgínia, e ele não entra não quer entrar na Guerra Civil, porque ele diz que, enquanto não lhe forem lá a propriedade dele, onde ele vive com seis filhos e não sei o quê, que não está, ele não reconhece a Guerra Civil. É muito interessante o filme, porque no fundo, de certo modo, é um filme também muito simpático para a Confederação, não é? Aliás, a quantidade
3: não,
1: de filmes...
3: A Confederação é vista como um elemento de nacionalismo americano, ou seja, acaba por ser... Há duas coisas interessantes nesta expansão para o Oeste e da Guerra Civil, que de facto eu acho que explica um bocadinho como é que depois eles têm, os norte-americanos têm força para se imporem, independentemente da questão dos recursos naturais que eu pus antes e digamos, das riquezas que estavam ali mesmo à mão de semear. Há, de facto, depois esta, uma cultura de, digamos, de conquista.
1: Eles
3: estão formados na ideia de que a conquista é legítima.
1: E
3: também a capacidade de empreender coisas, resolver problemas.
1: Pedro, mas,
3: e fazer
1: mas,
3: coisas,
1: isso,
3: não é?
1: Mas isso todos os conquistadores fizeram sempre. Vamos lá ver.
3: Sim,
1: os romanos
3: é
1: era estender a paz, a Pax Romana,
3: sim,
1: não
3: a
1: é?
3: Pax Romana.
1: Nós e os espanhóis, era a religião, era cristianizar, quer dizer,
3: cultura,
1: há sempre
3: sim,
1: uma cobertura,
3: religião, sim,
1: há sempre uma cobertura ideológica, não é?
3: Sim.
1: Que é, normalmente, o que é? Arrancar os selvagens da selvageria, de levar a civilização, quer dizer, esse discurso de cobertura...
3: Exportar a democracia liberal, agora...
1: Mas não exportavam, quer dizer...
3: Mas depois não exportavam.
1: Acabavam por não exportar, porque a gente vê exatamente do século XIX, por exemplo, não, quer dizer, que tanto quanto eu sei, o pessoal nas colónias não tinha direito de voto, não é? Quer dizer, nas colónias francesas ou inglesas, ou, quer dizer, não... Arranjava sempre com aquelas coisas da literacia ou do rendimento, quer dizer, aliás, era o mesmo que faziam aqui também, quer dizer, no fundo, até ao século XX, praticamente, os sistemas podem ser liberais, mas não são democráticos, quer dizer, a maior parte da população
3: não vota.
1: Pois
3: outra coisa importante é, nesta formação do Estado, é, digamos, as leis de liberdade económica internas. Não para os, ou seja, havia protecionismo, ao contrário também muitas vezes do que se pensa, havia um grande protecionismo em relação ao estrangeiro.
1: Claro que há.
3: Económico, não é?
1: É o Hamilton.
3: Mas há, internamente... digamos, o apoio aos grandes investimentos, o apoio
1: à industrialização,
3: à construção do telégrafo, o caminho de ferro, etc.
1: O caminho de ferro,
3: queria...
1: então, eu estava a ver a quantidade de filmes do Oeste que começam com comboios.
3: É
1: impressionante.
3: É verdade.
1: É giro que não é?
3: É muito
1: porque,
3: giro. É.
1: Que é o símbolo, de facto, da indústria no século XIX. A civilização mete-se pelo comboio. Aliás, o nosso Essa até tem uma sátira no Conde de Abrantes, tem o discurso de elogio ao comboio que faz um deputado qualquer, ou é o próprio Abrantes que faz, que é o eilo que vem e não sei o quê, que é uma coisa fantástica do elogio do comboio, não é?
3: O comboio vem o aço, não é? E a indústria, fábricas, e o aço é para fazer canhões, para construir estruturas para extrair petróleo, portanto, e cria classe operária, não é?
1: Claro,
3: e portanto tudo isso tem um crescimento... que não tem comparação com o resto do mundo nesta altura, no século XIX, não é? Não tem comparação.
1: Claro que de certo modo, a partir de uma certa altura, tem, mas...
3: Porque a Revolução Industrial da Inglaterra está numa fase também...
1: E a Alemanha também, embora a Alemanha ainda está separada, e a própria França já começam a ter ali. Mas os Estados Unidos, é curioso que quando se chega ao princípio do século XX, o produto americano, mesmo antes da Grande Guerra, já está à frente desses todos, quer dizer.
3: E é a seguir à Primeira Guerra que começam a ser vistos como a principal potência do mundo, ou pelo menos como candidato à principal potência do mundo.
1: Eles mantêm-se isolados, aliás, aquele voto do Senado que, no fundo, não deixou os Estados Unidos entrarem na Sociedade das Nações, é muito importante, não é? Porque era a Sociedade das Nações foi uma invenção do presidente americano, do Wilson.
3: Mas depois o Senado não deixou.
1: O Senado, a América era muito, muito, muito, muito isolacionista, não é? E há uma tendência ainda isolacionista muito forte, não é?
0: O embaixador americano em Portugal divulgou há pouco um vídeo de Donald Trump, precisamente por causa dos 250 anos da independência, em que o presidente, e é a página oficial do embaixador, em que o presidente Trump diz amar Portugal, que Portugal tem sido um grande amigo. E, portanto, o embaixador diz que foi uma honra o Presidente Trump tenha gravado esta mensagem para mim, embaixador americano em Portugal, e para o povo de Portugal, para ser transmitido na nossa festa no dia 4 de julho. Tem sido uma oportunidade única na vida poder servir esta administração num país tão incrível. Portanto, ficamos a saber que Portugal tem sido um grande amigo e que Trump nos ama. Sendo que...
1: Eu fico contente com isso.
3: Eu não faço comentário.
0: Ah, então, mas isto é para, precisamente, ficas mais contente sabendo que o presidente americano ama o teu país.
1: Não, eu acho que isso tem a ver...
3: Estava a dizer que o que me assusta é as razões que levam Donald Trump a dizer isso. Que ele gosta de Portugal, acho muito bem. Eu também gosto da América, mas não, embora não goste do governo dele. Mas gosto da América e acho que tem um... É, de facto, a cultura mais interessante do século XX, e é que nos influencia e, portanto, pois, todo dentro das suas contradições, tem muita coisa fascinante e muita coisa horrível e péssima, não é? Mas as razões que levam Donald Trump a dizer isso é que me assustam. Espero que não seja por causa...
1: Não, eu acho que tem a ver com esta última cena dos
3: Açores.
1: Houve vários países europeus, até de certo modo mais próximos e mais, com certeza mais importantes que Portugal, e de certo modo até talvez com ligações mais importantes por outras razões.
0: Mas não são amados?
1: E que não são amados.
0: Não sabemos, não sabemos.
1: Não, mas eu acho que foi...
0: Ele terá feito vídeos aqui no caso deste embaixador, o John Regan.
3: Também não sabemos o valor que o próprio Donald Trump dá à palavra amar.
0: Pois.
3: Até porque o love norte-americano tem muitas nuances.
1: Love,
0: pois, pode ser só gostar, love. Não é? Em português, não, pois, pode ser um problema de
1: aliás,
0: tradução.
1: Há uma questão, amar e gostar.
0: Não é bem a mesma coisa.
1: Não é bem a mesma coisa. Quer dizer, às vezes a gente ama pessoas que não gosta, não é? Os amores infelizes são normalmente pessoas,
0: okay.
1: Não é?
0: Amamos aqueles que queremos odiar, pronto. Ou amamos aqueles que queremos odiar.
3: Aí é mais romance russo.
0: É
1: mais romance russo. Tragédia, não é?
0: Mas deixem-me só dizer o elogio que ele faz ao embaixador. Ele diz que no vídeo, que quem for à festa no 4 de julho na Embaixada Norte-Americana em Lisboa, ali no fim da Avenida das Forças Armadas, ele diz, Trump, que é uma pessoa extraordinária, este John Regal, que o Jaime conhece, que fez muito dinheiro no setor automóvel.
1: Portanto,
0: tinha que vir a palavra dinheiro. E que decidiu tornar-se embaixador. E o presidente, indicando, deu-lhe uma oportunidade, e o empresário... que resolveu tornar-se embaixador, escolheu Portugal para trabalhar como diplomata, mas o que é verdade é que Portugal foi dos primeiros a reconhecer independência.
1: Exatamente.
0: E quando foi o 10 de junho que Marcelo Rebelo de Sousa celebrou nos Estados Unidos e nos Açores, foi em Boston, e quando discursou no Parlamento de Boston, ao lado da lápide onde diz aqui esteve também o senador Jack Kennedy, porque é isso que está no Parlamento em Boston, Marcelo Rebelo de Sousa, num discurso todo em inglês e todo de improviso, dizendo que tinha escrito, mas que a emoção de estar ali o fazia largar os papéis, deu conta da relação de Portugal com os Estados Unidos e, sobretudo, da forma como Portugal foi dos primeiros a reconhecer a independência.
1: Exatamente. Não, Portugal foi o abade Correia da Serra, não é? Que está ligado a isso e Portugal foi dos primeiros a... E depois, não há dúvida, durante a Segunda Guerra Mundial, a questão dos Açores, porque há um pormenor muito interessante, que não é muito conhecido em Portugal, e que é muito interessante. O famoso Kennan, George F. Kennan, que é o homem da teoria toda da Guerra Fria, que tem aquele famoso longo telegrama quando estava embaixador em Moscovo, sobre a União Soviética e tudo isso. O Kennan esteve em Portugal em 43, era o número 2 da embaixada.
3: Sim.
1: E o Kennan era um tipo, era jovem nessa altura, ainda não tinha 40 anos, e era o número 2 da embaixada. E só que o embaixador que morreu, teve um ataque de coração, que era um homem de negócios também, assim, posto um bocado cá, assim, por favor do Truman, era o Truman não, do Roosevelt, era um... era amigo de um senador qualquer do Roosevelt, e veio para cá e morreu. E o Kennan ficou ele à frente da embaixada e a lidar com o Salazar. E ele, o Kennan, era um tipo muito conservador e teve uma boa relação com o Salazar e admirou muito o Salazar. E então, nessa altura, também se criou nos Estados Unidos aquele antepassado do CIA, que era o OSS, Office of Special Services. E os tipos que estavam à frente disso, que eram Donovan, Wild Bill Donovan, queriam tomar conta dos Açores, queriam fazer um movimento, uma ação armada contra os Açores. E o Kennan ficou muito alarmado com isso, e fez uma coisa para tranquilizar o Salazar, fez por iniciativa dele próprio, fez uma coisa a dizer que os Estados Unidos reconheciam os direitos de Portugal, aos Açores, a todos os seus territórios e não sei o quê.
0: Talvez seja bom lembrar isso agora também.
1: E o embaixador, o embaixador não era ainda embaixado, era o ministro plenipotenciário que estava em Washington, o Bianchi, vendo aqui, tomando conhecimento daquilo, agradeceu oficialmente à Secretaria de Estado. A Secretaria de Estado americano não sabia de nada daquilo. E então o Kennan foi chamado a Washington para dar explicações e levou um bafo enorme do secretário da Guerra, do que o trataram muito mal, dizendo, então você mete-se a dizer isso, que é que você é? Então, e então o Kennan, que era um tipo que tinha boas relações no establishment e era muito amigo, o Pedro, daquele Harry Hopkins, que depois foi...
3: Ah, sim.
1: Foi, que depois foi condenado lá nas perseguições do McCarthy, porque era um tipo muito, muito à esquerda, parece que até próximo do Partido Comunista. Mas o Harry Hopkins era um dos grandes conselheiros do Roosevelt. E o Kennan, que conhecia bem o Hopkins, pediu-lhe para ele arranjar uma entrevista com o Roosevelt. E o Kennan foi explicar ao Roosevelt e disse, epá, tenha cuidado, porque o Salazar não é um desses ditadores ecos da América Central com que vocês estão, das bananas com que vocês estão habituados a lidar. E, portanto, se vão...

0: que é muito americana. Disse-lhe, então, dite você a carta, você conhece o homem, dite você a carta. E o Kennan ditou a carta e trouxe a carta para o... E pronto, e a partir daí resolveu-se o problema, quer dizer...
1: Ora.
0: É muito interessante isto.
1: Mas para ficar claro, em relação à questão do reconhecimento da independência por parte de Portugal, foi de facto no reinado de Dona Maria, foi durante... Portugal sempre teve posição de neutralidade durante a guerra, mas o problema de Portugal é sempre o mesmo, é que precisava de fazer comércio para aqueles, para aqueles lados e, portanto, o que significa...
0: E de todos,
1: claro. Mas o que, apesar de tudo, fomos mais rápidos. Mas o que significa também, e é interessante isso, e até cola com a história que o Jaime estava a contar, é que o consulado mais antigo dos Estados Unidos é precisamente nos Açores, em Ponta Delgada.
0: Claro.
1: E Pedro, talvez valha a pena agora ir ao teu registro. Escolheste um historiador da Universidade de Boston, Massachusetts, Nova Inglaterra.
2: Sim, digamos, uma das coisas que caracteriza o poder norte-americano é o seu constante envolvimento em guerras, não é? Quer numa primeira fase nas guerras internas, até expandir o território até ao México, digamos, e depois a partir de certa altura, quando com a guerra hispano-americana, que é de 1898, começam a intervir no estrangeiro sistematicamente. Aliás, com a guerra hispano-americana conseguem ganhar as Filipinas, que passa a ser uma espécie de colónia deles. Aliás, uma colónia deles. O Porto Rico, o Guam, enfim, ganham e uma influência enorme sobre Cuba, até a Revolução Cubana. E a partir daí fazem intervenções em todo o mundo. Eu tenho aqui uma contabilização oficial do Congresso norte-americano, que são desde o nascimento do Estado americano até 2019, que é a contagem que eu encontrei. Há 400 intervenções militares norte-americanas no estrangeiro. E metade delas é depois de 1950. Portanto, 200 dá várias por ano, não é? Portanto, são muitas. O depoimento que eu trago é do professor Andrew Bacevic, que é um historiador e professor emérito da Universidade do Vietnã. Fez este depoimento em 2012, numa entrevista a um jornalista que também era muito reputado, que era o Bill Moyers, que tinha um programa chamado Moyers and Company. E isto acontece, ele não é da esquerda radical, portanto é um conservador, mas que é crítico desta expansão militar dos Estados Unidos e sobretudo da estratégia que a partir de certa altura, depois da Guerra Fria e com os neoconservadores, se começou a estabelecer. Ele diz que no fundo os americanos têm três planos de ação. O plano A, foi a guerra clássica de invasão e tentativa de transformação política dos Estados que os Estados Unidos entendem que devem ser mudados, e dá o exemplo da invasão do Iraque, que foi um fracasso. Falhou. O plano B, que é a contra-insurreição, foi o que se tentou fazer, quer no Iraque, quer depois no Afeganistão, aí uma data de anos, que é ocupação prolongada, tropas no terreno, reconstrução institucional, operações militares, também falhou. E agora, o que vigora, e ele está a falar em 2012, mas é o que temos também em grande parte hoje em dia, é o plano C, que é a guerra permanente com utilização, sem um fim à vista, e com utilização de pequenas operações militares especiais, drones e assassinatos seletivos. E é sobre isto que ele se questiona, sobre se isto pode ter um fim. E ele acha que desta forma não vai ter fim.
1: Vamos então ouvir.
3: By last year, I think Obama himself had given up on the notion that counterinsurgency provided a basis for U.S. strategy.
4: Creio que o próprio Obama tinha desistido da ideia de que a contra-insurreição pudesse servir de base à estratégia dos Estados Unidos e tinha, de facto, começado a pôr em prática o Plano C. E o Plano C é o assassínio seletivo. O Plano C assenta no uso de drones, veículos aéreos não tripulados com mísseis, e também de comandos, forças de operações especiais para conduzir operações militares em essência à escala global, identificando aqueles que poderiam constituir uma ameaça para nós. E sem ter em conta a autoridade do Congresso, sem ter em conta considerações de soberania nacional, ir matar pessoas que achamos que têm de ser mortas. O Plano C já está a ser aplicado. A maioria das pessoas parece aceitá-lo como uma alternativa ao fracasso no Afeganistão ou como uma forma de manter os soldados norte-americanos fora de perigo. Bem, e também o aceitam porque, claro, parece não nos custar nada. Nós, o povo, não estamos envolvidos de forma séria. Não se pede ao povo que faça sacrifício.

0: difícil. Peço apenas ao povo que aplauda quando lhe dizem, depois dos factos, que o ataque foi bem sucedido. Por exemplo, a operação no Paquistão que matou Osama Bin Laden. E eu aplaudiria e aplaudo a operação que matou Osama Bin Laden. Mas também tenho esta pergunta a fazer. Qual é o objetivo político de uma estratégia de assassino seletivo? Quantas pessoas achamos que vamos matar? Durante quanto tempo vamos matar pessoas no Iémen, na Somália ou no Paquistão antes de chegarmos a um ponto em que possamos dizer sim, agora os nossos objetivos políticos foram alcançados e, portanto, a guerra pode acabar. O plano C cumpriu o seu curso. O meu receio é que nunca, nunca fiquemos sem alvos.
1: E o meu medo é que nunca run out of targets.
2: E esta ideia continua, não é? Ainda agora, recentemente,
3: sim,
2: não é?
3: Sim, mataram aquele um daqueles comandantes aqui já foi ainda antes, bem, há um ano, aquele um daqueles comandantes das guardas da Revolução do Irão, não é?
2: Ah, e mataram o chefe Khamenei, o Khamenei.
3: E agora mataram uma data deles. Pois, aliás, como eu disse aqui, é uma medida, para mim, completamente estúpida, porque normalmente os líderes, as lideranças é que têm capacidade de discutir e de
2: resolver.
3: E de resolver. Pá.
2: Mas isto, se todos seguissem esta via, era complicado.
3: Mas há muita gente que não pode, quer dizer, gostaria de seguir, mas não pode, não é?
0: Não, e há aqui uma questão, que é o que é que permitiu os Estados Unidos chegarem aqui, a esta situação em que se sentem donos do mundo, não é?
3: E eu acho que
0: é o resultado da Segunda Guerra Mundial e depois
3: da Guerra Fria.
0: Acho que aqui é decisivo para a hegemonia norte-americana a Segunda Guerra Mundial e o acordo de Bretton Woods, e depois mais tarde, quando o Nixon, em 71... tira o dólar da indexação ao ouro.
3: Da indexação ao ouro, é.
0: Isso deu-lhes um poder económico que ainda hoje é prevalecente.
3: Sim,
0: e permite, por exemplo, os Estados Unidos terem uma dívida gigantesca internacionalmente, e podem sempre imprimir mais moeda e pagá-la.
3: Embora haja um movimento, sobretudo a partir dos BRICS, de quebrar um bocado.
0: Mas os BRICS agora parecem também fragilizados, porque a reação o ataque ao Irão teve uma vantagem para os Estados Unidos, dividiu os BRICS, nomeadamente a Índia, separou-se um bocado.
3: Sim.
0: E a Índia e a China são os grandes poderes, a Rússia militarmente, claro que sim,
3: claro.
0: Mas do ponto de vista económico, a Índia
3: são
0: e
3: a
0: China,
3: China
0: em conjunto.
3: E há aquela coisa que eu acho
0: americano,
3: que é muito curiosa, é que estes novos líderes dessas grandes potências, o Xi, o Modi, o Putin e o próprio Trump já falamos disso aqui algumas vezes, têm coisas muito parecidas neles, das idiosas, são aquilo que o Goethe chamava afinidades, têm afinidades eletivas, têm umas coisas assim que são muito próximos, a maneira de ser deles e de mandar. Eles
0: Mas os Estados Unidos enfrentam um problema que esses países não
3: sim,
0: parece que enfrentam do mesmo nível.
3: Claro,
0: que é
3: são uma democracia. Quer dizer, são uma
0: a polarização,
3: liberal.
0: Não é? Mas o mais recente é a divisão política dentro do país, não é?
3: Profunda. Bom, mas é nos Estados Unidos e é praticamente todo o mundo euro-americano. Aliás, ainda agora vimos com estas eleições na Colômbia e no Peru, que são metade-metade, praticamente.
0: E parece que não tem esse tipo de manifestações nem em democracias como a Índia, se aceitarmos que é uma democracia,
3: mas nem
0: na China, nem na Rússia, não parece que a divisão seja tão profunda.
3: A China,
0: não é?
3: É uma democracia assim muito relativa.
0: Tem 8 partidos, não é mau.
3: Sim, 8 partidos.
0: Claro, tem os partidos, são os partidos que fizeram a Revolução.
3: São todos comunistas.
0: Não, por acaso não. Mas então são de setores não. Camponeses,
3: são
0: setores
3: são próximos,
0: ligados a.
3: Mas
0: sim, mas há 8 partidos na China, não é um tripartido único. Não,
3: isso é extraordinário.
0: A China considera-se um país democrático, não é? Tem instituições por exemplo, o Parlamento, cada mandato, são 4 ou 5 anos, agora não me lembro, mas a renovação de mandatos é acima dos 45%, o que nenhum parlamento, ou seja, do número de deputados que sai e que entra.
3: Sim.
0: O que é muito acima do que...
2: Pois é, que eles são muitos também, não é? Eles são muitos.
0: Não, mas há representações de tendências diversas.
2: Tendências, bem.
3: Tendências.
2: Qualquer dia...
3: Dentro da mesmo género.
2: São nuances, é um degradê.
0: Também entre os democratas e os republicanos nos Estados Unidos é mudanças no mesmo género. Ah, ou não é? Ou não é?
3: Não, hoje não é tanto assim. Não é. Eu acho que hoje não é tanto assim.
2: Ora bem, chegou a altura da música.
0: Há uma polarização muito grande nos Estados Unidos e isso é um problema atual.
2: Esse dá outro programa, Pedro. As diferenças entre os democratas e os republicanos nos Estados Unidos é uma questão interessante e dá outro programa, porque agora chegou a altura da música.
0: A política externa são muito parecidos. Isso aí não parece que seja muito discutível.
2: Pronto, mas agora chegou à altura da música mesmo.
0: Sim,
2: e claro que tinha que haver um português.
0: Claro.
2: Tinha que haver um
0: na
2: português.
0: Na origem dos Estados Unidos, há um português.
2: Claro.
0: É o Pedro Francisco, meu homónimo, Pedro.
2: Pronto. Pedro Francisco.
0: É, que depois ficou conhecido como Peter Francisco. Há várias canções sobre ele, mas a que eu escolhi é do Jimmy Driftwood, que é dos anos 50, da folk. Que fez tem um repertório a contar, né, em baladas folk, vários episódios da história norte-americana, nomeadamente a parte da independência, das várias batalhas, etc. O Peter Francisco é uma das figuras que ele trata, porque é uma lenda nos Estados Unidos, tem vários monumentos, já houve selos nacionais dedicados ao Peter Francisco. O Peter Francisco era um homem muito forte, acho que tinha quase 2 metros de altura, e a lenda principal que se conta à volta dele é que numa das batalhas com os ingleses, os americanos estavam em retirada e um canhão caríssimo, e que pesava mais de 200 quilos, 250 quilos, salvo erro...
2: 250 é por causa dos anos da Revolução.
0: Estava a ser abandonado pelas tropas e ele sozinho conseguiu agarrar no canhão e transportá-lo e pô-lo do lado das tropas americanas. Este Peter Francisco nasceu em Porto Judeu, na Ilha Terceira, nos Açores, em 1760. Há um certificado da igreja local com o nascimento dele. Não se sabe porque é que ele mudou para os Estados Unidos da América.
2: Foram
0: há quem
2: tantos.
0: Diga que ele foi raptado, há quem diga que em criança, foi logo em criancinha, que foi levado pela família, não se sabe muito bem. Sabe-se que ele estava abandonado num cais da Virgínia e foi adotado ali localmente por uma família que trabalhou depois como ferreiro e acabou por se alistar no Exército Continental durante a Guerra de Independência Americana. Ele é conhecido como o Gigante da Virgínia, ou o Hércules da Revolução, por causa da sua grande força. Trabalhou batalhou em várias batalhas. E aqui ele, o Jimmy Driftwood, recupera a personagem, ligando-o à história da imigração, ligando-a também a esta presença portuguesa muito precoce, sobretudo açoriana, e descreve um rapaz que desde bebê é um fenómeno da natureza, mas que só quer, que é muito grande, que é muito forte, que faz coisas absolutamente incríveis, mas que só quer ser um homem, e ele termina a canção a dizer, e ele conseguiu ser um homem. Portanto, indica aqui que havia uma certa visão de uma bizarria de um homem fora do normal e que queria ser tratado como um homem vulgar.
2: Ora bem, e é relembrando Peter Francisco que fechamos esta sessão dos Radicais. A produção é de Ana Fernandes, os cuidados de emissão de Diogo Axel e os Radicais Livres, Jaime Nogueira Pinto e Pedro Tadeu, com a Maria Flor Pedroso. Voltam para a semana. Até.

0: São 5 horas, 4 nos Açores.
1: A TAP vai retomar os voos para a Venezuela na próxima segunda-feira. Neste jornal ouvimos o secretário de Estado das Comunidades a partir de Caracas, 15 dias após os sismos. Em Almada continuam as falhas no abastecimento de água. Perante os protestos, a autarca Inês de Medeiros justificou as opções da Câmara. O Chega diz ter acordado com o PSD a viabilização da chamada Lei das Burcas.
0: Esta hora, com 15 graus em Vila Real e em Évora, estão 17 graus no Porto, em Coimbra e em Lisboa, Faro com 21. Nas ilhas, Horta com 19 graus, estão 21 em Ponta Delgada e no Funchal. 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
1: A TAP retoma os voos para a Venezuela na próxima segunda-feira. A informação foi revelada pelo secretário de Estado das Comunidades à Antena 1, que chegou, o secretário de Estado que chegou, de resto, nas últimas horas a Caracas. Nesta entrevista à Antena 1, Emídio Sousa afirma que há pedidos de portugueses residentes na Venezuela para regressarem a Portugal e na próxima semana podem mesmo optar pelo voo da TAP.
2: Há, de facto, algumas pessoas que querem regressar e nós estamos a analisar caso a caso qual é a situação de cada um dos casos. Não são muitos, admito que vá continuar, mas a TAP vai retomar os voos para a Venezuela a partir de segunda-feira, através do aeroporto de Valência, que é aqui a 200 km de Caracas. Penso que com o retomar dos voos comerciais, isto vai acontecer muito e a TAP vai estar a partir daí.

0: e as pessoas poderão optar pela solução que lhes for mais favorável.
1: Portugal enviou 2 aviões militares com várias toneladas de ajuda humanitária para a Venezuela, um apoio que irá continuar a chegar na próxima semana, sobretudo material médico fornecido pelo Ministério da Saúde, como explica Emídio Sousa.
0: Nós temos muita ajuda ainda para transportar. Posso dizer que, por exemplo, ao nível de medicamentos, o Ministério da Saúde vai enviar já na segunda-feira, num avião da TAP, mais 7,5 toneladas de ajuda, essencialmente à base de materiais de saúde e de farmácia, e temos lá mais várias toneladas para transportar.
1: Emídio Sousa, o secretário de Estado das Comunidades, que está de visita a Caracas, esta quinta-feira tem reuniões agendadas com os representantes da comunidade portuguesa, 15 dias após os sismos que provocaram mais de 3 mil mortos, mais de 100 são portugueses ou lusodescendentes. Centenas de pessoas pedem a demissão da presidente da Câmara de Almada, Inês de Medeiros. O cordão humano que foi realizado ontem à tarde rapidamente se transformou num protesto pela crise de abastecimento de água no concelho. Há várias zonas afetadas de 6 freguesias, Charneca da Caparica, Sobreda, Costa da Caparica, Palhais e também a Caparica e Trafaria. Ora, nas últimas horas, num vídeo divulgado através das redes sociais, a autarca de Inês de Medeiros garantiu que só tem uma prioridade, que é devolver a água à torneira dos municípios. Camila Vidal.
2: Inês de Medeiros gravou e publicou ao final da noite um vídeo no Centro de Controlo dos SEMAS, os Serviços Municipalizados de Água e Saneamento de Almada, para dizer que está a trabalhar.
3: Quero assegurar-vos que esta é, neste momento, a minha única prioridade.
2: A autarquia anunciou a declaração de situação de alerta que a Presidente justificou.
3: Permite-nos mobilizar todos os meios necessários e reforçar as medidas para reduzir o consumo e garantir o abastecimento de água à população e aos serviços essenciais.
2: Até porque, admite a autarca, o plano de contingência não correu bem.
3: Permitiu evitar que qualquer zona do concelho ficasse 24 horas seguidas sem água, mas revelou também os seus limites. A imprevisibilidade dos cortes acabou por causar ainda mais constrangimentos às famílias e às empresas.
2: A partir de agora, noites inteiras sem água em alguns locais, entre as 10 da noite e as 6 da manhã, mas com aviso.
3: Cortes programados, cujo calendário será divulgado pela Câmara Municipal, pelos SEMAS e pelas juntas de freguesia, com a maior antecedência possível.
2: Acompanhados de várias proibições.
3: Todas as utilizações de água pública para rega, lavagem de viaturas e de vias, enchimento de piscinas e quaisquer outras utilizações recreativas ou não essenciais de elevado consumo.
2: E a partir de sábado?
3: Encerrados os equipamentos balneários e infraestruturas desportivas municipais que impliquem consumos significativos de água, exceto quando estejam em causa competições oficiais.
2: Inês de Medeiros promete o reforço da fiscalização e pede de novo a compreensão dos munícipes.
1: E hoje a autarca de Almada, Inês de Medeiros, vai reunir-se com a ministra do Ambiente. O ministro da Educação diz que, apesar do início atribulado, 65% das provas do ensino secundário distribuídas para avaliação já estão corrigidas. Em entrevista à SIC Notícias ontem à noite, Fernando Alexandre garantiu que a plataforma torna o processo de correção mais cómodo para os professores.
4: Nós estamos a meio de um processo e fala-se de caos desde que começou o processo. Eu ainda não tinha começado, já havia quem adivinhasse o caos. De facto, não começou bem, tivemos algumas perturbações, foram fundamentalmente de software, têm vindo a ser resolvidas na quase totalidade. Nós temos 93% das provas distribuídas pelos professores. Na correção dos exames, nós temos 65% das provas distribuídas corrigidas neste momento. A vantagem que nós trazemos de digitalizar o processo, que é muito mais cómodo para o professor. Veja, nós estamos a ver a rapidez com que eles conseguem corrigir, obviamente com um grande esforço, mas o sistema é muito mais cómodo.
1: Os professores têm até terça-feira para classificar as provas e os resultados vão ser afixados 3 dias depois, ou seja, na sexta-feira da próxima semana. A segunda fase dos exames nacionais do secundário arranca depois a 20 de julho. A horas de o Parlamento votar na especialidade a chamada Lei das Burcas, o Chega revela que submeteu uma proposta de alteração ao projeto e sugere ter chegado a acordo com o PSD para aprovar a iniciativa. Num comunicado enviado já de madrugada, o partido de André Ventura escreve que, segundo os termos acordados, o PSD vai retirar o conjunto de alterações que tinha apresentado e irá aceitar viabilizar a proposta do Chega. A nova versão mantém o título de a referência à ocultação do rosto em espaços públicos, mas adiciona a expressão por razões de segurança e de ordem pública. Acrescenta também alterações que vão ao encontro da proposta do PSD. No Médio Oriente, a Guarda Revolucionária do Irão afirma ter atacado as bases norte-americanas no Golfo. Há relatos de explosões nas últimas horas no Kuwait e no Bahrein. Ambos os países, através das forças de defesa, garantem estar a responder a ataques sucessivos de drones e mísseis iranianos. É a retaliação iraniana após novos ataques lançados pelas forças dos Estados Unidos e que, de resto, tinham sido prometidos por Donald Trump. O Comando Central Norte-Americano afirma que foram atingidos mais de 90 alvos militares iranianos.
5: 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Muito bom dia, boa quinta-feira para si. Sou José Candeias, com Tiago Vaz e Carlos Mateus.
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5: Um ótimo dia para si.

Tradição aqui com o São Pedro. Bom dia, são 5:11 desta manhã de quinta-feira, dia 9 de julho. Obrigado por estar com a Rádio de Portugal nesta difusão para o mundo inteiro. Portanto, bom dia, boa tarde, boa noite, e estas são as linhas da rádio. Se quiser vir até cá, marque 213820033, 213820034. Que tal a viagem? O compromisso? Como é que se arranca o dia? De que forma? Qual é a sua área de domínio? Ou férias? Isto agora também é sempre motivo para lhe desejar não só umas boas férias, mas às vezes, quem sabe, onde é que você se encontra. 213820033 ou 0034.

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0: isto é que é cantar Gisela João.
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0: São 5:15 e o programa começa no Norte. Bom dia, Tozé.
7: Olá, bom dia, amigos da Candeias. E bom dia para toda a auditória, bom dia.
0: Com Faf?
7: Ninguém Faf.
0: Porquê?
7: Porque é terra da justiça. Mas é só fama, é só fama.
0: Ui, sei lá, mas espera aí, começamos bem. Porquê é que se chama terra da justiça? Tem ideia?
7: Porque dois indivíduos, um pobre e um rico, o rico tentou, tinha uma questão em tribunal, hein?
0: Sim.
7: Tentou comprar o juiz, e queria comprar o juiz. Só que o pobre chegou ali ao tribunal e apertou o papo ao juiz e eu arguído também.
0: Arguído. Epá, você está a atualizar tudo isso. Parece-me que muita coisa não mudou. Às vezes parece que a história se repete ou não.
7: Se você for ao YouTube, temos aqui um cantor que é papéis mesmo, que é o Fernando Correia, mas o nome do disco é Os Carambuscas.
0: Ok. Vou
7: procurar aí. Tem a música da. Tem a mesma música e ele a cantar essa música.
0: Ah, ok. Então, eu sei lá, se com Faf ninguém fanfa ou ninguém brinca, isso a história pode ir a várias origens. Mas o certo é que ninguém vos tira umas belas festas que hoje começam, não é?
7: É, mas olha aqui as grandes festas, Nossa Senhora de Antime. E festa da cidade, que é Antime, é a freguesia que fica mesmo coladinha.
0: Antime? Ouça, e começam hoje até quando?
7: Hoje até domingo, até domingo à noite. Até segunda de madrugada.
0: E
7: hoje temos a inauguração das iluminações.
0: Sim.
7: Amanhã temos. Os artistas vão para cá, tinha aqui o programa, mas deixei noutra carrinha, era para explicar e deixei.
0: Ok, não há problema. Não há problema, a gente vai dando a volta. Ouça. É.
7: Vai ao município, Faf Município, ou procura na Festa da Sociedade do Time. Em Faf tem lá um programa todo.
0: Você é só mandar. Vai aí buscar a música, vai à câmara, vai aí buscar pão. Lá está com o Faf. Ouça lá.
7: E... Tem amanhã, depois também tem os artistas, depois no sábado tem um encontro de coros. Não, amanhã sim, um encontro de coros. No sábado um encontro de ranchos. No sábado tem mais alguns artistas aqui. Uns artistas bons aqui.
0: Qual é assim, ouça lá, qual é o momento da festa que mais o anima a algum momento, a si e a todos? Há assim um momento alto, já que até me fala que é em honra de Nossa Senhora de Antime, que isto é muito antigo, isto é muito antigo.
7: É muito antigo, muito ano.
0: Pois, aliás, você lembra-se disso já desde o século passado. Ouça lá, há algum momento alto?
7: O momento mais alto que tem as festas é no domingo.
0: Que é que, domingo. Porquê?
7: Às 9 da manhã sai a Senhora das Duas.
0: Sim.
7: Sai da igreja matriz aqui de Faf. E às 9 horas também sai a imagem da Senhora da Antime, da Senhora da Misericórdia.
0: Da parte da manhã de domingo, às 9 horas.
7: Às 9 horas.
0: Exatamente. E mais. E depois?
7: Vai um encontro da outra.
0: Vão a uma encontro da outra, exatamente. E depois?
7: Às 10 da manhã.
0: Sim.
7: Encontro mesmo em cima da ponte que divide Faf e Antime.
0: E Antime, exatamente.
7: Junto ali milhares e milhares e milhares de pessoas.
0: Ora bem, e depois, quando as imagens se aproximam, há algum movimento que elas façam?
7: Ah, é uma vénia.
0: Uma vénia, exatamente.
7: Uma vénia, e soltam ali muitos pombos. Pombos de muito, muito, muito lado.
0: Ai, fazem uma largada de pombos nessa altura?
7: Sim, sim, sim.
0: Olha que bonito.
7: É uma coisa linda, linda, linda. Aquilo é emocionante mesmo. E depois vêm as duas em posição até Faf. Até Faf. E estão lá todo o dia. Às 6 da tarde, em ponto, a Senhora da Misericórdia tem que sair para o Antime.
0: Portanto... Então, mas espera aí, agora fiquei confuso. Então, já são três Nossas Senhoras?
7: Não, é a Senhora da Misericórdia que era.
0: É a Senhora da Antime. A da Antime é a mesma.
7: O nome da Senhora é a Senhora da Misericórdia.
0: Pois, como temos a Antime e como temos das Dores, pronto, está bem.
7: Antime é freguesia.
0: Okay.
7: A Senhora da Misericórdia é a Santinha de lá.
0: Ah, é a Santinha, está bem. Ouça, o meu amigo vai estar presente para se divertir ou para trabalhar?
7: É para trabalhar. Logo já põe-me todo a trabalhar todo.
0: Então onde é que você vai estar instalado?
7: Eu vou estar instalado, tenho um relote mesmo no parque da cidade, onde é que vai ser os concertos todos, e tenho outra onde é os encontros das senhoras.
0: Você sabia toda. Ou seja, você ataca logo pela manhã e à noite.
7: É na Estrada Nacional que liga Faf Felgueiras. Estou ali logo a sair do Faf, mesmo em cima da ponte.
0: Portanto, você aproveita o aglomerado de pessoas logo pela manhã, porque as pessoas até chegam mais cedo, e já tem lá então uma relotezinha preparada para amanhã. E depois outra preparada para a noite, no outro ponto central, que é onde são os concertos.
7: Sim. Tenho essa
0: coisa. Ah, sim, mesmo é que é.
7: Tem que ir para até às 9 da manhã.
0: Pronto. Que seja então, olha, uma grande festa, umas grandes festas em Faf. Portanto, a partir de hoje... espera lá uma coisa. Não há uma coisa que se chama Marcha Luminosa?
7: Ainda não acabei, ainda não fui embora.
0: Ah, mas querem eu ir? Antes que você se esqueça, que diga lá então tudo o que falta.
7: Depois, às 6 da tarde, porque ali tem uma história, tem uma lenda, que havia um padre que queria ficar com a Senhora da Misericórdia e Faf. Está a ver? E um padre chegou ali e aquela a senhora, mesmo a própria senhora, aquilo pesa 500 quilos.
0: Jesus.
7: Então, eu, se me engano, são 12 homens a pegar ali.
0: O Andor.
7: No andou da Senhora da Misericórdia.
0: E depois?
7: E então chegaram às 6 e tal, o padre não queria tirar, estava a ver muito esquisito, se há lá 6 mulheres de Antime, pegaram 4 sapatadas nas ventas ao padre, e pegaram a senhora e trouxeram a senhora embora.
0: Ou seja, as mulheres trouxeram a senhora embora com 500 quilos.
7: Sim, senhor, é verdade.
0: Isso passou-se em que ano?
7: Oh, isso deve dizer que é para aí há 40 e tal anos. Se não estou em guerra, 40, 50 anos.
0: Mas isso é lenda ou foi verdade?
7: Verdadeinha mesmo. Verdadeinha. As mulheres pegaram 4 sapatadas nas ventas ao padre e pegaram a senhora e fugiram com ela embora. Para a terra, para Antime.
0: Oh, Tosé, o que é que falta dizer?
7: E esse padre ainda é vivo até.
0: O que é que falta dizer?
7: E depois tem... Esse momento, pois tem ali um sermãozinho ali à saída também da cidade, não é?
0: Ok.
7: E tem depois à noite, tem a Marcha Luminosa.
0: Portanto, que é uma referência também aí das associações e das coletividades, não é?
7: Sim, as coletividades, tem carros alegóricos, tem...
0: Olha que gira. Boa. Então pronto, bom dia, Faf. Bom dia, Faf. O ponto está assegurado. A relote da parte da manhã de domingo também.
7: Tarde.
0: Amanhã, à tarde e à noite, portanto, isto é até durar.
7: Onde irá o relógio de José Silva, ele está lá.
0: Meu caro amigo, um grande abraço, bom trabalho, boa dinâmica e um bom verão.
7: Um abraço para você, e quero mandar só um abraço para todos os caminhos que estão todos à escuta. E
0: pois está.
7: Opa, não tem ligado.
0: Pois, exatamente. Então vá, meu amigo, um grande abraço e bom trabalho.
7: Tudo bom para todos.
0: Cuide-se.
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0: Muito obrigado, Rui.
1: Obrigado, Fernando. Uau, uau.
2: Fernando Tordo e Rui Veloso, muito bom dia, 5h28, obrigado por estar com a Rádio de Portugal. As suas mensagens estão a chegar, também a intenção de vir ao programa em direto pode manifestar através da mensagem, só confirmando o seu contacto. José Candeias no Facebook e o WhatsApp aqui da RTP Antena 1, se está fora de Portugal, mais 351-912-120-501. O tempo para este dia de verão dá-nos para o continente, o Instituto Português do Mar e da Atmosfera. Céu pouco nublado ou limpo, muitas nuvens no litoral oeste até meio da manhã, sempre esta intenção, nas manhãs de verão. E depois, a partir do final da tarde, a nubosidade até pode persistir em alguns locais da faixa costeira. Depois temos nuvens no interior durante a tarde, pode haver até trovoadas, aguaceiros dispersos, o vento por vezes forte nas terras altas também à tarde, nevoeiro e uma pequena descida da temperatura máxima. Na Madeira, o dia é de céu pouco nublado, desce ligeiramente a temperatura e nos Açores, para já, temos boas abertas, embora no grupo ocidental ainda alguma chuva, pode até ser forte, com trovoada, e no grupo oriental também prevê-se chuva que passa água, ou seja, a partir da tarde. Castelo Branco 37 graus, Bragança e Évora com 36, Porto Alegre e Beja 34, Vila Real a máxima é hoje de 32 graus, Viseu, Guarda e Faro 31, Santarém e Setúbal 30, Coimbra e Lisboa 28, Braga 27, Penhas Douradas e Porto Santo 26, Funchal 25, 24 graus, Leiria, Sagres, Santa Cruz das Flores, Horta e Ponta Delgada, Aveiro e Angra do Heroísmo 23, 22 graus para Viana do Castelo, Porto e também para Sines.
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2: Como disse, mensagens que aqui vão chegando, os primeiros cumprimentos. Ora, então, bom dia a todo o auditório, a viajar pelas estradas do Alentejo com Lionel Silva e Ourico. Desejo boas viagens aos motoristas, em especial para a Lazo Transportes, Fernando Bombassa. É o Fernando, grande nome. Mais cumprimentos, este é de som. Vamos lá então escutar.
4: Bom dia, Zé Candeias. Bom trabalho para o meu amigo e para mim também, que vou fazer um acompanhamento do especial até Leiria, tá bom? Uma boa noite para todos, um bom dia para todos e boa viagem para todos os companheiros da roda. Cumprimentos do Álvaro de Rodinhas para toda a rapaziada que anda a circular a esta hora. Bom dia, Zé Candeias. Bom trabalho para o meu amigo e para mim também, que vou fazer um acompanhamento do especial até Leiria, tá bom?
2: Tá bem, ok, sim senhor, muito obrigado. Mais mensagens. Ora, esta diz, bom dia com este nascer do sol por Lausanne, diz o José Oliveira. Olá José, bom dia. Portanto, e o lindo Brasil também, aí desde os Açores. Olino, olha, é assim, ninguém consegue ler aquilo que você escreve. Não é escreve, aquilo que, já agora é tipo exemplo, porque há coisas que, mesmo aqui no WhatsApp, e nós não conseguimos ver o miúdo. Fiz-lhe o desafio. Portanto, temos aí acontecimento na Ilha de São Jorge. Se quiser vir até ao programa, é bem-vindo. É só uma questão de inscrever-se. Muito bem. E vamos avançando. 19 minutos para as 6 da manhã. Já irei de novo ao contacto. Vamos ver.
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0: Estou.
1: Oh, bom dia.
0: Bom dia, como está?
1: Está de toda forma.
0: Quer saber mais pormenores desse festival que vai acontecer aí pela zona de Lolé?
1: Ok, é um festival de DJs, de música eletrónica, vai para o terceiro ano, tem sido sempre um sucesso, é feito no Meixão, no Espelho d'Água, organizado por uma dupla de DJs que é os Bubba Brothers. Para já deixo um abraço para o Eliseu. É pá, é muita diversão, é comida, bebida e é para mesmo a bombar mesmo assim.
0: E eu tenho o prazer de estar a falar com...
1: Sandro Sousa.
0: Tudo bem, Sandro?
1: Tudo bem.
0: Sandro,
1: tudo bem.
0: Obrigado por ouvir a Antena 1. Estamos de viagem por onde, Sandro?
1: Olha, estou neste momento em plena serra a ir para o trabalho. Estou a ir do Abeixal para Albufeira.
0: Posso saber o que faz?
1: Sou motorista no Luís Simões, motorista de ligeiros.
0: Muito bem. De ligeiros?
1: Sim, sim, sim.
0: Então, mas estando ligado à empresa, é que estamos a falar de distribuições, é, Sandro?
1: Sim, distribuição alimentar.
0: É isso.
1: Estamos a fazer prestação de serviços para uma empresa que é só regional.
0: Isto agora, neste período do verão aí no Algarve, há muito alimento, não? Há muita gente, há muita pouca para comer, não?
1: Sim, sim, aperta mais um bocadinho.
0: Aperta mais um bocadinho. Ó Sandro, obrigado por estar aqui à conversa comigo. O meu amigo é aí do Algarve. Quais são as suas origens?
1: Eu, as minhas origens são mesmo a Meixalense. Apesar de ter vivido muito tempo em Lisboa, tive 20 e tal anos em Lisboa, mas as minhas origens sempre foram em Lisboa. No Meixal, aliás. Fui embora. Tinha para uns 14 anos para Lisboa, depois voltei. Há 6 anos atrás voltei para mais origens.
0: E o meu amigo vai ao Meixal Electro Festival, ou quê?
1: Bom, sim senhora, vou estar a fazer parte do staff do Grupo Desportivo Meixalense.
0: É o Grupo Desportivo Meixalense que organiza, é isso, Sandro?
1: Não. Quem organiza são os Bubba Brothers, e nós estamos a dar apoio na parte do bar. Ou seja, tudo aqui é bebidas e comida, somos nós que estamos lá, o Grupo Desportivo Meixalense.
0: Você gosta de música eletrónica, de house, de techno ou quê?
1: Eu sou sincero, eu ouço tudo.
0: Tem bom ouvido?
1: Tem.
0: Tem bom ouvido. Então vamos lá ver uma coisa. Two Lovers, Bubba Brothers, Cristiano Varela, Dário Núñez, Eddie Romero, Urban, Lobo Miró, Vítor Ruiz e Vizac. Isto é o programa, isto são os DJs então, é isso?
1: Exato.
0: Portanto...
1: Vai começar às 7 da tarde e vai terminar, se Deus quiser, às 6 da manhã.
0: Diz você que vai terminar às 6 da manhã.
1: Pois.
0: Epá, e se a gente fosse até à praia? Olha, Sandro, obrigado. Quis surpreendê-lo para ser você a dar o ânimo. E pronto, já que também está presente, é da zona. Isto é organizado e é uma festa, por assim dizer, que dá ânimo à terra aí no concelho de Lolé, Meixial, então, não é? Sandro? Sim.
1: Mas sim, isto para o Meixal pertence ao Conselho do Alessi e as pessoas têm direito a transporte gratuito a partir do Lolé.
0: Portanto, há transporte gratuito desde Lolé para o festival, então?
1: Exatamente.
0: Isso é que é muito bem pensado.
1: Aconselho a toda a gente a... Epá, se puderem aparecer melhor ainda, mas dê uma espreitada lá na página do Instagram do Meixal Electro Festival e vão ver o ambiente, porque é uma coisa de outro mundo. Isto é feito no espelho d'água, é brutal.
0: Se você diz, eu acredito. É... Epá, estes festivais é que é tudo longe de Lisboa. Eu até gostava de ir a um festivalzinho deste. No outro dia foi lá em Meião. Agora é este aqui em Lolé. Muitos outros virão. E eu aqui a vê-los passar. Mas como te gosta promovê-los...
1: Também... Agora peço desculpa. Temos também a Parque de Caravanas e campismo também, se quiserem ficar. Epá, também dá para dormir.
0: Boa, boa, boa. E diz você que a festa acaba às 6 da manhã.
1: Sim, sim.
0: Pois eu também acredito. Oh, meu caro Sandro, obrigado, bom trabalho. Obrigado por ser ouvinte. E agora pergunte-lhe, é a primeira vez que você fala numa rádio?
1: É a primeira vez que falo na rádio, mas sou ouvinte e já falámos muitas vezes, mas por mensagens, nós dois.
0: Ok, então pronto, se você quiser recordar, depois das 8 da manhã, é só ir à RTP Play, José Candeias, primeiro

0: divirta-se já um bocadinho também no festival, entre o trabalho, não sei o quê, de vez em quando. Está bem, meu caro?
1: Tá bom.
0: Adeus. Um abraço, Sandro. Muito obrigado.

0: Bom dia, Antena 1, Zé Condeias, mais equipa. Onde falou-se dos padeiros, foi uma entrevista que deu para recordar. Eu sou de uma zona ali de Gondomar, onde existe um rio que é o Rio Ferreira, nasce em Balongo e desagoa no Rio Douro. E por essa margem desse rio, existem muitos moinhos que lembro perfeitamente do moinho ser moído no moinho, ou seja, a farinha, para se transformar em farinha, e lembro perfeitamente e eles levaram à padaria. Foi uma grande recordação. Abraço, amigo Zé.
1: E quem é que assina? Quem é que assina? Quem é que assina?
0: Zé Alberto.
1: Muito bem. Bem mandado. Grande Zé Alberto, muito bom. Eu gosto destes pormenores. Vocês, às vezes, ok, um abraço, é sempre bem-vindo, as mensagens são mesmo para isso, para dar um bom dia, mas quem tiver às vezes aí um conteúdozinho, algo assim, é do melhor. Ai, que bem. Bom dia, Zé Candeias.

Ok, não vou dizer mais nada. Não vou dizer mais nada porque isto é bom demais. Para já, portanto, vou aqui, digamos, suspender. Olha que rico sol, também a nascer. Bom dia, desde o Reino Unido, ele vai com força e em direção a Portugal. Rodolfo e Sónia, são vocês aqui. É que é o sol que vem... Não, porque neste caso é no Reino Unido e... Pois, pois é. Ele já nasceu no Reino Unido. Portanto, a inclinação no verão da Terra. Muito bom. Rodolfo e Sónia, boa viagem. Vamos lá. Zé Candeias. Portanto, José Candeias, um grande abraço do Porto. É o Eduardo. Muito bem, Eduardo, aí do Porto. Obrigado pela mensagem. Vamos lá, caminho das seis.

Inês, apenas um Discontina 1, com estas recuperações dos temas de José Afonso, a volta que ela deu aqui, venham mais 5, quase nas 6 da manhã. Destaco aqui o e-mail do programa, porque por ele os ouvintes também partilham, e que bem partilham, já vai saber qual é. Isto porque escreveram a dizer que ontem aconteceu, portanto, algo que eu acho fantástico, caminhadas. E há por aí muita plataforma até a promover caminhadas, sejam elas de que forem, de que tipo forem. Aliás, nós vamos até falar nisso na segunda hora, se a memória não falha, ou pelo menos há aí uma previsão. Mas o certo é que há muita gente que adere a este tipo de circunstâncias, porque é descobrir a natureza, é integrar-se na natureza, é conhecê-la, é respeitá-la, e também é um social, porque pessoas que se juntam com a mesma finalidade, e a partir daí, portanto, começa a haver uma relação. Isto é muito importante. E ontem aconteceu mais uma caminhada ao luar, isto é, no Algarve, em Lagoa. Ontem, ou pelo menos isto já aconteceu a primeira, agora tem previsto para a Praia do Carvoeiro, no dia 15 de julho, depois no dia 22 em Parchal, no dia 29 de julho em Estombar, no dia 5 em Ferragudo, dia 5 de agosto, e depois também no dia 12 de agosto em Porches. Isto, lá está, a própria autarquia diz que sensibiliza a população para a importância da prática do exercício físico e o seu benefício ao nível físico, cognitivo e social. As caminhadas podem ser realizadas por pessoas de todas as idades e que se adaptam a todos, ou seja, sendo uma forma prática e económica de manter um estilo de vida ativo e saudável. É claro que há inscrições, as pessoas podem se inscrever junto da Câmara Municipal de Lagoa, mas faça-se ao caminho, isto é muito bom. E ainda por cima, caminhadas ao luar. Ou seja, temperatura no Algarve, ao luar. Ui, ui, ui. Pronto, está quarto minguante, mas há sempre boa luz.

0: O amor é mágico, sem dúvida. Pois então é assim, josecandeias.programa@rtp.pt. Portanto, para escrever e, obviamente, com alguma antecedência para, quem sabe, às vezes, dar mais corpo à mensagem. josecandeias.programa@rtp.pt. Quanto à previsão do tempo para hoje, amanhecendo já aqui no continente, vamos ter céu pouco nublado, com mais nuvens no litoral oeste até meio da manhã. Depois à tarde, até no interior, pode trovejar alguns aguaceiros. Desce a temperatura. Quanto à previsão da Madeira, é de céu pouco nublado nos Açores. No grupo ocidental, temos boas abertas. Nos grupos central e oriental, ainda há aguaceiros por vezes fortes, com trovoada e vento durante a manhã, e há melhoria para a tarde. Castelo Branco, 37 graus, Bragança e Évora, 36, Porto Alegre e Beja, 34, 32 Vila Real, 31 graus, Viseu, Guarda e Faro, Santarém e Setúbal, 30, Coimbra e Lisboa, 28, Braga, 27, Penhas Douradas e Porto Santa Máxima, 26, Funchal chega aos 25, 24 graus, Leiria, Sagres, Santa Cruz das Flores, Horta e Ponta Delgada, 23 para Aveiro e Angra do Heroísmo, e 22 graus, Viana do Castelo, Porto e Sines. Angra do Heroísmo e 22 graus, Viana do Castelo, Porto e Sines.
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0: São 6 horas, 5 nos Açores.
2: A TAP vai retomar os voos para a Venezuela na próxima segunda-feira, informação confirmada à Antena 1 pelo secretário de Estado das Comunidades, que está em Caracas. Apesar dos problemas na plataforma digital de correção dos exames nacionais, o ministro da Educação garante que 65% das provas já estão corrigidas. Perante as falhas no fornecimento de água em Almada, a autarca Inês de Medeiros pede compreensão à população.
0: Esta hora, com 15 graus em Vila Real e em Évora, são 16 em Lisboa, 17 no Porto e em Coimbra e 21 graus agora em Faro. Nas Ilhas, com 19 graus na Horta, 21 em Ponta Delgada e 20 no Funchal. Edição das 6 com Guilherme Sousa.
2: A TAP vai retomar os voos para a Venezuela na próxima segunda-feira. A informação foi revelada pelo secretário de Estado das Comunidades, à Antena 1. O secretário de Estado das Comunidades, Emídio Sousa, está em Caracas. Nesta entrevista à Antena 1, Emídio Sousa afirma que há pedidos de portugueses residentes na Venezuela para regressarem a Portugal e na próxima semana já podem optar por voos comerciais como o da TAP.
3: Há, de facto, algumas pessoas que querem regressar. E nós estamos a analisar caso a caso qual é a situação de cada um dos casos. Não são muitos, admito que vá continuar, mas a TAP vai retomar os voos para a Venezuela a partir de segunda-feira, através do aeroporto de Valência, que é aqui a 200 km de Caracas. Penso que com o retomar dos voos comerciais, isto vai acontecer muito e a TAP vai estar a partir daí, as pessoas poderão optar pela solução que lhes for mais favorável.
2: Portugal enviou 2 aviões militares com várias toneladas de ajuda humanitária para a Venezuela, um apoio que irá continuar a chegar na próxima semana, sobretudo material médico fornecido pelo Ministério da Saúde, como explica Emídio Sousa.
3: Nós temos muita ajuda ainda para transportar. Posso dizer que, por exemplo, ao nível de medicamentos, o Ministério da Saúde vai enviar já na segunda-feira, num avião da TAP, mais 7,5 toneladas de ajuda, essencialmente à base de materiais de saúde e de farmácia, e temos lá mais várias toneladas para transportar.
2: Emídio Sousa, o secretário de Estado das Comunidades, que está de visita a Caracas esta quinta-feira, tem reuniões agendadas com os representantes da comunidade portuguesa 15 dias após os sismos que provocaram mais de 3 mil mortos. Mais de 100 das vítimas mortais são portugueses ou lusodescendentes. Centenas de pessoas pedem a demissão da presidente da Câmara de Almada. O cordão humano que foi realizado

0: ontem rapidamente se transformou num protesto pela crise do abastecimento de água no concelho, especialmente em 15 zonas de 6 freguesias: Charneca da Caparica, Sobreda, Costa da Caparica, Palhais, Caparica e Trafaria. Ora, nas últimas horas, num vídeo divulgado nas redes sociais, a autarca Inês de Medeiros garantiu que só tem uma prioridade, que é devolver a água à torneira dos municípios. Camila Vidal.
1: Inês de Medeiros gravou e publicou ao final da noite um vídeo no Centro de Controlo dos SEMAS, os Serviços Municipalizados de Água e Saneamento de Almada, para dizer que está a trabalhar.
2: Quero assegurar-vos que esta é, neste momento, a minha única prioridade.
1: A autarquia anunciou a declaração de situação de alerta, que a Presidente justificou.
2: Permite-nos mobilizar todos os meios necessários e reforçar as medidas para reduzir o consumo e garantir o abastecimento de água à população e aos serviços essenciais.
1: Até porque, admite a autarca, o plano de contingência não correu bem.
2: Permitiu evitar que qualquer zona do concelho ficasse 24 horas seguidas sem água, mas revelou também os seus limites. A imprevisibilidade dos cortes acabou por causar ainda mais constrangimentos às famílias e às empresas.
1: A partir de agora, noites inteiras sem água em alguns locais, entre as 10 da noite e as 6 da manhã, mas com aviso.
2: Cortes programados, cujo calendário será divulgado pela Câmara Municipal, pelos SEMAS e pelas juntas de freguesia, com a maior antecedência possível.
1: Acompanhados de várias proibições.
2: Todas as utilizações de água pública para rega, lavagem de viaturas e de vias, enchimento de piscinas e quaisquer outras utilizações recreativas ou não essenciais de elevado consumo.
1: E a partir de sábado,
2: encerrados os equipamentos balneários e infraestruturas desportivas municipais que impliquem consumos significativos de água, exceto quando estejam em causa competições oficiais.
1: Inês de Medeiros promete o reforço da fiscalização e pede de novo a compreensão dos munícipes.
0: Inês de Medeiros, a Presidente da Câmara que Almada, a Presidente da Câmara de Almada, que tem hoje uma reunião agendada com a Ministra do Ambiente. O Ministro da Educação, Fernando Alexandre, diz que, apesar do início atribulado, 65% das provas do ensino secundário distribuídas para avaliação já estão corrigidas. Em entrevista ontem à noite na SIC Notícias, Fernando Alexandre garantiu que a plataforma torna o processo de correção muito mais cómodo para os professores.
3: Nós estamos a meio de um processo e fala-se de caos desde que começou o processo. Eu ainda não tinha começado, já havia quem adivinhasse o caos. De facto, não começou bem, tivemos algumas perturbações, foram fundamentalmente de software, têm vindo a ser resolvidas na quase totalidade. Nós temos 93% das provas distribuídas pelos professores. Na correção dos exames, nós temos 65% das provas distribuídas corrigidas neste momento. A vantagem que nós trazemos de digitalizar o processo, que é muito mais cómodo para o professor. Veja, nós estamos a ver a rapidez com que eles conseguem corrigir, obviamente com um grande esforço, mas o sistema é muito mais cómodo.
0: Os professores têm até terça-feira para classificar as provas e os resultados vão ser afixados 3 dias depois, ou seja, na sexta-feira da próxima semana. A segunda fase dos exames do secundário arranca depois a 20 de julho. No Médio Oriente, a Guarda Revolucionária do Irão afirma ter atacado bases norte-americanas em vários países do Golfo. Há relatos de explosões no Kuwait e no Bahrein. Ambos os países, através das forças de defesa, garantiam durante a madrugada estar a responder a ataques de drones e mísseis. A retaliação iraniana aos novos ataques lançados pelas forças dos Estados Unidos e que tinham sido de resto prometidos por Donald Trump. O Comando Central dos Estados Unidos afirma que foram atingidos mais de 90 alvos militares iranianos. Pelo menos 3 pessoas morreram. É isso que adiança nesta altura a imprensa estatal iraniana.
4: 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Seis e oito, manhã de quinta-feira, 9 de julho. Muito bom dia, sou José Candeias, com Tiago Vaz e Carlos Mateus.
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0: Estou.
1: Yeah.
0: Bom dia.
1: Eu estou a falar com?
0: Eu posso falar com o Sr. Albertino?
1: Não é o Sr. Albertino, é o Sr. José Martins Cabrita.
0: Ai.
1: José Candeias.
0: Bom dia.
1: Bom dia.
0: Como está a senhora?
1: Eu estou bem, obrigada. E você?
0: Que voz mais simpática para me atender.
1: Então, de manhã começa o dia. A gente também está bem disposto. Então, a vida já é triste. Se a gente se pôr triste, ainda mais triste a gente fica.
0: Onde é que está o avô?
1: O avô está aqui sentado aqui na cadeira. Eu vim para a rua porque, para não fazer interferência com a rádio, o avô está aqui sentado aqui na rua.
0: E como é que está a Carla Jerónimo?
1: Eu estou bem, obrigada. E o senhor?
0: Eu também estou bem.
1: Está bem, isso é que é preciso.
0: Então, e o pão?
1: O pão está, olha, está no forno agora a cozer.
0: Ai, e ele está com ótimo aspecto.
1: Está com um bom aspecto, está.
0: Pelo menos...
1: O nosso pão aqui na zona de São Marte de Melocinhos, aqui na freguesia, é o nosso pão, é o melhor pão que aí anda. Porque o nosso pão não leva glucose. O nosso pão é uma receita antiga que só os meus avós, é que a minha avó que já faleceu que deste ano, é que sabia fazer. E o meu avô começou a cozer com a minha avó. E só eles é que sabem o segredo da receita, que nem sequer é o seu segredo da receita. Mesmo queira dizer, eu não sei.
0: Ouça, e onde é que está o seu avô Cabrita, José Cabrita?
1: O senhor José Cabrita está ali no forno a ver o pão se já está cozido.
0: E eu...
1: Quer falar com ele?
0: Claro!
1: Espera aí que eu vou passar.
0: Mas ouça, não lhe diga quem eu sou.
1: Está bem.
0: Passe-lhe já o telefone.
1: Ele está aqui com a pá na mão aqui a tirar aqui o pão do forno.
0: Então deixa lá tirar o pão, que é para não queimar.
1: É para não, mesmo para não queimar, porque há clientes que não gostam do pão muito cozido.
0: Ah, mas olha, gosto teu. Portanto, os últimos podem ficar para mim.
1: Espera, só um bocadinho, que eu passo aqui ao meu avô.
0: Está bem.
2: Ora, boa noite ou bom dia.
0: Como está o amigo Zé?
2: Olha, por acaso, ótimo. Há um problema aqui nas minhas pernas, que adormecem-me, mas agora estão mais ou menos boas.
0: Epá, você está a cair com uns bons braços e com um bom tronco.
2: Oh, é muito. Ainda as pernas e os braços ainda estão boas, as pernas é que é o pior.
0: Ouça, mas o pão quer é braços, não quer pernas, não é?
2: Exatamente.
0: Oh, amigo!
2: Já não conseguia nada.
0: Oh, amigo! Que gosto estar a falar consigo, bom dia!
2: Olha, também tenho gosto de todos, quase todos os dias de hoje.
0: Oh, meu caro amigo, diga lá ao mundo inteiro que idade tem o fabuloso padeiro de São Bartolomeu de Messines. Que idade é que você 84 tem, amigo?
2: 84 anos. 84.
0: E você?
2: Há 45 anos, mas já faço 46. Faço pão.
0: Aprendeu pão com a sua senhora?
2: Foi, exatamente. Eu quando fiz a minha casa, fiz logo um forninho. Quando tinha que chegasse do trabalho, não houvesse pão, tratava da cozidura. E de manhã, quando a gente ia para o trabalho, já tínhamos panito.
0: Ou seja, vocês começaram a fazer o pão para vós, a sua senhora, com umas mãos fabulosas, aprendeu a fazer pão tão bom que hoje é o vosso negócio.
2: É mesmo. Olha, fazia uma salva em dois alvidares, e ela amassava num lado, ela amassava no outro, fiz depois outro forno maior, levava 100 pães.
0: Fantástico.
2: Agora
0: as coisas têm uma dimensão maior, não é, José?
2: Claro, depois comprei uma máquina.
0: Boa. Então, e olha, sei lá, quem é que vai herdar isso tudo?
2: Olha, infelizmente, houve um problema com uma filha, depois o inferno, depois da minha mulher faleceu, e eu cheguei à padaria, havia uma sobrinha minha que tinha a padaria, estava fechada, a minha filha tomou por conta, a minha filha Fernanda, a Marília.
0: Ok.
2: Que era a que me ajudava.
0: E era a que já estava metida no assunto. Então, exato, e a neta Carla, o que é que ela faz?
2: A neta Carla Infelizmente agora está de baixa. Teve um problema de cancro da mão.
0: Ah, pá. Então, ó, meu amigo, então, mas ouça lá, só você é que sabe a receita do pão?
2: Pois, só é o jeito.
0: A ti não ensina, e não vai ensinar à neta ou à filha?
2: Ah, pois, mas a filha sabe.
0: Ah, pronto. Já é melhor. Ó, José, ouça lá uma coisa. Quem faz um pão como você faz, isto não é só o que lá vai dentro, é também a forma de o moldar, porque aquela cabecinha com a marca dos seus dedos já ninguém lhe atira.
2: Ah, pois não.
0: Tem que, Zé, tem que levar cabeça, não tem?
2: Como?
0: Tem que levar cabeça.
2: Ah, claro, mas há pessoas que não querem.
0: Ah, mas o pão tem que ser assim, aí da zona. Ó, meu caro José Cabrita, vai meter mais pão no forno? Como é que ainda estamos aí com o ritmo de trabalho?
2: É o fim, está-se a cozer o resto da fornalha. Já a minha filha foi levar outros abastecimentos.
0: Sim.
2: Agora vai buscar o resto, porque eu já não vou levar o pão aos abastecimentos.
0: Pronto, meu amigo, então com 84 anos, já você fez muito, pois vai descansar um bocadinho, não é, Zé?
2: É mesmo, é assim.
0: Ó, José, que surpresa estarmos hoje a falar, amigo. Que gosto eu tenho a falar consigo, aí com um padeiro aí fantástico. Mandem um abraço para quem queira, meu caro.
2: E eu também tenho o gosto de estar a falar com o Zé Candeias. Olha, é preciso é que tenhamos todos saúde e paz, que é o que nós precisamos.
0: O que é que foi? O que é que ela está a dizer?
2: Diga lá que eu já tinha tudo para o almoço lá do restaurante Mata à Vista. Já esteve no Mata à Vista?
0: Não.
2: Foi o primeiro restaurante que eu forneci.
0: Ah, ok, muito bem.
2: Mata à Vista.
0: Meu caro José Cabrita, um grande abraço. Parabéns pelo homem que é. Foi um gosto falar consigo. Deixe-me só despedir da neta, está bem, José? Um abraço, amigo, foi um gosto. Igualmente, e parabéns aí pela essa força. Epá, o homem está ali. Quer dizer, eu vou ao ginásio e ele é que tem ali uns grandes bíceps ali assim. É, o homem deve fazer. Pois é. É do amassar, amigo, exatamente. Então deixe-me só dar um cumprimento à Carla. Um grande abraço, amigo, foi um gosto. Parabéns. Ora bem, Carla Jerónimo.
1: Diga, senhor José Candeias.
0: Então agora você vai estar aí a acompanhar o seu avô, isto vai fechar a casa depois de acabar o trabalho, como é que é?
1: Agora, pronto, os meus pais foram lá para um estabelecimento, agora voltam aqui à padaria outra vez e vêm buscar o resto do pão para irem levar aos outros clientes, aos outros restaurantes e os outros clientes, pronto.
0: Ó, Carla, eu não sei se os seus pais possam estar a ouvir, mas isto depois das 8 da manhã.
1: Então,
0: o que é que chama o pai da
1: olha,
0: o seu pai?
1: É assim, o meu pai é muito conhecido aqui na zona de Albufeira, Silves. O meu pai chama-se Eleutério Jerónimo e foi motorista de muitos anos do senhor muito conhecido aqui de Albufeira, que é o senhor Abel Carrasquinho.
0: Muito bem.
1: Era motorista de pesados.
0: Muito bem.
1: E ajudava, trabalhava no Abel Carrasquinho de pesados durante o dia e durante a madrugada vinha ajudar ou meias avós na padaria à noite e no dia a seguir pegava num caminhão e ia trabalhar e ia distribuir.
0: Isso é só
1: pão.
0: Gente de trabalho, pá. E a mãe? E a mãe?
1: E a mãe foi padeira, foi as duas meias avós na padaria sempre.
0: E como é que chama a mãe?
1: Maria Fernanda Jerónimo.
0: E o pai?
1: Eleutério Jerónimo.
0: Eleutério e Maria Fernanda. Ganda filha que vocês têm. É! E ainda bem que o negócio vai mantendo. Carla, um beijo.
1: Sim, vamos, temos que ir trabalhando porque temos que nos manter.
0: Minha amiga, porque ninguém dá nada a ninguém. Olha que.
1: Isso é verdade.
0: Foi um gosto, um beijo e obrigado por escutarem a Antena 1.
1: Muito obrigado.
0: Tudo bom, muito obrigado. Ei, 84 anos, é gente lá.
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0: Muito bom dia, são 6:21.
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0: Há aldeias que vivem contra a natureza. E há aldeias que aprenderam a viver com ela. Em Favião, no Conselho do Gerês, ou seja, no coração do Gerês, assim é que é, há um animal que continua a despertar fascínio, receio e respeito. O lobo ibérico. Durante décadas foi visto como uma ameaça. Hoje é também símbolo de identidade, património e futuro. A partir de amanhã, e também no dia 11, Favião recebe mais uma edição do Festival Aldeia de Lobos, uma iniciativa única em Portugal que junta ciência, tradição, caminhadas, música, educação ambiental e histórias de quem sempre viveu lado a lado com este grande predador. Vamos conhecer melhor esta festa que celebra a convivência entre pessoas, rebanhos, montanhas e lobos. Muito bom dia, Júlio Marques.
8: Muito bom dia, Zé.
0: Como está?
8: Mais um agradecimento especial pelo convite e pela oportunidade de falarmos um pouco e uma vez mais sobre a nossa aldeia de Favião. Onde as tradições também nos encaminham para iniciativas ligadas ao associativismo e um bem-aja a todos que nos ouvem pelo país.
0: O que, antes de mais, diga-me só assim, rapidamente, o que é a Associação Vezeira?
8: A Associação Vezeira, embora o nome esteja ligado às Vezeiras, que é uma tradição secular que funciona há mais de 5 séculos no nosso norte de Portugal, principalmente aqui no Parque Nacional, é levar o gado à vez. E a nossa associação foi criada com esse nome, embora o nome oficial seja a Associação de Desenvolvimento de Favião, que é esse o nosso projeto.
0: Mas à vez também sai-se fazendo muita coisa, não é, Júlio?
8: Exatamente. E ainda hoje, atenção, ainda hoje funciona, principalmente com o gado bovino é levado para a serra e depois é guardado todos os dias por uma família diferente. Embora os animais de toda a aldeia estão guardados por um dos vezeireiros, que é assim que nós chamamos, não pastores, e que tomam conta do gado de todos.
0: Isto é maravilhoso, ouvintes. Quando é que nasceu esta ideia de criar um festival dedicado ao lobo ibérico, Júlio?
8: Isto criou...
0: Ainda por cima numa aldeia de pastores.
8: Exatamente.
0: Que é importante reforçar a ideia. Vamos lá.
8: Não, isto foi criado em 2018, pela vontade de termos cá algo que pudesse gerar não rivalidade, mas exatamente o conceito de oposto, levarmos o lobo ibérico como símbolo de conservação, não só como motor da atração, assente na identidade aqui da nossa população, e mitigar um bocadinho esta rivalidade que existe histórica entre o homem e o lobo.
0: Ouça, e como é que é este convívio, porque isto é tão importante e é um exemplo, que, como é que é o convívio de gado, pastores, rebanhos e lobo?
8: Digamos que a nossa aldeia, pronto, tem cerca de 140 pessoas, como é lógico, a maioria acima dos 75 anos, já é uma aldeia, pronto, conhecida, como todas as aldeias do parque, mas também tem muita juventude. E pronto, a juventude tem uma visão já completamente diferente do lobo, porque não conviveu diretamente com o lobo na serra. E portanto, os mais velhos não gostam muito do lobo, os mais novos gostam do lobo, e por isso, ao criar este projeto, que foi o Festival Aldeia de Lobos, acabou por ser uma forma de nós também convidarmos as pessoas da nossa aldeia, as mais velhas, a terem uma mistura de um festival que tem várias vertentes, não é um festival só vocacionado para a música, tem todas as vertentes artísticas que nós pudermos
0: então o que é que as pessoas não podem perder na edição deste ano, Júlio?
8: Todos os anos temos uma coisa que eu acho que é interessantíssima, que é uma tertúlia. Este ano a tertúlia vai rolar acerca de um problema que é muito interessante, porque nós durante estes anos passados acontecia que pronto, a maior parte da malta ligada à natureza queria, como é lógico, menos população nas aldeias, menos população na serra e mais lobo. E o que estamos a ver hoje em dia, e é um problema que está a afetar, já afetou o ano passado e afeta, e este ano já começou a afetar, que é que uma grande parte dos incêndios são causados exatamente pela falta de gado no nosso Parque Nacional. Ou seja, para termos uma ideia lógica...
0: Gado selvagem?
8: Gado do nosso.
0: Ah, pronto, ok. Eu fiz a pergunta que é para as pessoas verem até onde é que pode ir a intenção de queremos menos gente, queremos mais gente e depois vem o problema da natureza. Este equilíbrio, esta proporção entre o ser humano e os seus rebanhos e a vivência do lobo ibérico é esta magia que vocês provavelmente também transmitem num festival como este, quando até se encontra ciência, não é, Júlio?
8: Sim, nós todos os anos temos uma tertúlia onde convidamos as grandes entidades a nível nacional e este ano, como eu lhe ia dizer, o tema será Territórios do Futuro, Pastoreio Extensivo na Gestão do Fogo e Restauro Ecológico. Porque nós todos os anos, ou seja, o lobo fica sem presas, as nossas presas domésticas, porque perdemos 75% do gado caprino, principalmente ao longo destes últimos 10 anos, no Parque Nacional, é uma coisa trágica, pois. E que depois, lá está a cabra do
0: México. As cabras são bombeiras também, não é, Júlio?
8: Exatamente, não, as cabras são mesmo as responsáveis.
0: Exatamente, o português às vezes é tão louco, meu Deus, não, isto é tão fácil de pensar, e mais, Júlio.
8: E pronto, este ano vamos ter, para debater este tema, a diretora do ICNF, que vem cá sempre, Sandra Sarmento, além da nossa presidente da Câmara Municipal, Fátima Fernandes, está presente, vamos ter a diretora da WWF Portugal, a World Wide Fund for Nature, a diretora da Palombar, da ADER, vamos ter o diretor da Federação Nacional das Associações das Raças Autóctones e o nosso, claro, nosso presidente da nossa associação, Viseira de Afião, José Manuel Fernandes, que numa tertúlia vão estar a falar e a debater este tema.
0: Muito bem.
8: Isto é só um dos pontos. Depois temos workshops, temos dois workshops deste ano também interessantíssimos, um sobre o lobo, que vai ser feito com o Civio, que é através do Francisco Álvares, que é o que a gente chama o Chico dos Lobos. E outro interessantíssimo também, mas também com um tema diferente, que é sobre as aves rapinas, que vamos ter o Zé Jambras, que é um especialista em anilhagem e colocação de chips nas aves de grande porte, no caso da Águia Real, no caso do Abutre do Egito, e faz este trabalho tanto no Douro Internacional, que é um parque natural, e no nosso Parque Nacional. Isto nesta vertente...
0: Isto, claro, são estas vertentes. Ó, Júlio, agora dar aqui assim uma aceleração, porque também vocês têm um programa fantástico. É o Sebastião Antunes, é a Quadrilha, é o Galandaina, é Rui Vargas, temos aí para todos os gostos. Vai da comida à bebida, da bebida à dança, da dança à música, se não esquecendo o lobo que está no meio de tudo isto. Então, o que é que se destaca assim? Diga.
8: Para além da música... Nós transformamos aquilo que são, nós aqui no Norte chamamos as cortes, as pessoas conhecem por estábulos, e transformamos os nossos estábulos, como os animais estão neste momento todos na serra, em galerias de arte. Ou seja, desde fotografia, escultura, pintura, vídeos tradicionais que são feitos, vamos ter vários artistas a englobar essa via artística total.
0: Fantástico.
8: E a música importante, que vamos ter sempre de enxarangas pelas ruas, vamos ter um mercadinho da aldeia que é para servir um bocadinho para perceberem os nossos produtos que vendemos aqui na nossa aldeia, e como é lógico, essa parte que você já falou, Sr. José, que é a parte musical, que é lá está,
0: muito boa,
8: elementos espetaculares que cá vão estar.
0: Ouça, como é que se dá a presença do público? Isto são dois dias, portanto, há todo o enquadramento.
8: Eu vou dizer que não são bem dois dias, porque nós na sexta-feira começamos às 19 horas com uma coisa muito giro, que é o Uivo da Alcateia, que é já na altura do passado, chamava-se o gado, utilizando um búzio, ou um corno de uma barrosã, e era assim que se reuniam os animais na aldeia. Portanto, é assim que vai começar às 19 horas,
0: boa,
8: com várias das nossas pessoas daqui da aldeia a fazerem esse mote de entrada do festival. E depois, das 19, é pela noite dentro. Não é?
0: E pronto, sábado, e depois prolonga-se no sábado, lá está.
8: Sábado é o dia principal, é o dia onde tudo acontece, onde há os workshops, onde vai haver a tertúlia, onde vai haver... Nós temos uma coisa muito interessante, que é nós temos dois palcos. Temos um palco no centro da aldeia, mais virado para a musicalidade da própria aldeia, e temos depois um palco mais afastado para não incomodar a nossa comunidade, e aí mais virado para outro tipo de música,
0: okay,
8: para a juventude.
0: Qual é a maior riqueza de Favião? A paisagem, o lobo ou as pessoas?
8: Ou as tradições? São as tradições.
0: Que é o que junta tudo.
8: Tenho a certeza absoluta.
0: Que é o que junta tudo.
8: Sem as tradições, sem esta população, a nossa aldeia tem um mote interessante, que foi a primeira aldeia dentro do Parque Nacional a quebrar com a desertificação, e esse foi um dos grandes projetos da nossa associação.
0: Muito bem, parabéns.
8: E infelizmente vamos perdendo na mesma o pastoreio. Já tivemos projetos na tentativa de sanar esta perda, mas é uma coisa que é global no Parque Nacional e é problemática deste ano, e por isso este ano estamos a dar uma...
0: Vamos lá ver aí para a juventude, aí com alguma ajuda. Júlio, para terminar, se o lobo pudesse falar aos portugueses, o que é que você acha que o lobo lhes diria?
8: uma questão curiosa. Dependendo do sítio onde ele estivesse, porque há lugares onde o lobo é sagrado, há lugares onde ele não é sagrado.
0: Mas ele poderia dizer a todos nós, deixem-me em paz que eu cheguei primeiro.
8: Sim, sem sombra de dúvida. Aliás, nós é que ocupamos o território do lobo. Embora, atenção, porque nós também somos grandes responsáveis. O Parque Nacional tem uma particularidade. É que o Parque Nacional, na sua íntegra, foram os pastores, há mais de 5 séculos, que criaram os trilhos para levarem o gado. E o lobo faz uso desses trilhos para não se cansar tanto. E, portanto, este equilíbrio entre o homem e o lobo precisa do homem e o homem precisa do
0: portanto,
8: lobo.
0: Portanto, é esta relação que nós temos que apostar seriamente. Meu caro Júlio, foi um gosto. Júlio Marques, da Associação Vezeira, portanto, para nos falar aqui de Favião e deste festival Aldeia de Lobos 2026, sexta e sábado, naquele parque lindíssimo do Gerês.
8: O melhor parque nacional.
0: Exatamente.
8: O único também.
0: Um grande abraço, foi um gosto, um abraço. E parabéns a todos vós. Muito obrigado, um bom fim de semana.

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1: 25 para as 7, o tempo hoje apresenta-se com céu pouco nublado, mais nuvens pela manhã no litoral norte e centro. A previsão também nos dá uma ligeira descida da temperatura máxima e durante a tarde no interior até pode chuviscar e trovejar. A previsão da Madeira é de céu pouco nublado. Para os Açores, temos voas abertas no grupo ocidental. Nos outros grupos, ainda pela manhã, aguaceiros podem ser fortes, com trovoadas e vento, e há melhoria para a tarde. Castelo Branco hoje com 37 graus, Bragança e Évora 36, Porto Alegre e Beja 34, 32 graus Vila Real, 31 Viseu, Guarda e Faro, Santarém e Setúbal 30, Coimbra e Lisboa 28, Braga 27, Penhas Douradas e Porto Santo 26, Funchal 25, Leiria, Sagres, Santa Cruz das Flores, Horta e Ponta Delgada 24, 23 graus para Aveiro e Angra do Heroísmo e 22 graus Viana do Castelo, Porto e Sines. Agora vamos à informação, junta-se o Diogo Miguel Pereira. Bom dia, Diogo.
2: Olá, José, bom dia.
1: Olha, e voltamos para a Almada e para a sua falta de água, não é?
2: É verdade, é um município que está sob situação de alerta. Há 15 localidades que estão sem água entre as 10 da noite e as 6 da manhã. Faz parte das medidas para restabelecer as reservas de água no concelho. Mas mesmo com estes cortes, a Presidente da Câmara Municipal já avisou que as próximas 2 a 3 semanas serão difíceis. A Autarca Inês de Medeiros vai inclusivamente hoje ter uma reunião com a Ministra do Ambiente, uma informação apurada aqui pela Antena 1. É um tema que vamos destacar na manhã de hoje. No ponto central teremos connosco Joaquim Poças Martins, especialista em gestão de água. Estará connosco na Antena 1 às 8h20. Vamos ter também reportagem nestas localidades que estão com acesso limitado à água há vários dias. Reportagem que será feita por Gonçalo Costa Martins nestas zonas sem água, isto numa altura em que as temperaturas têm estado elevadas. E o calor levou a que o passado mês de junho fosse o mais quente já registado na Europa Ocidental e o segundo mais quente a nível global. A Europa foi atingida por um calor extremo, tanto em terra quanto no mar, é o que nos diz o Copérnicos, no mais recente relatório. Copérnicos, que é o Programa de Observação da Terra da União Europeia, é o relatório que nos vai ser contado já a partir das 7 da manhã pela jornalista Oriana Barcelos.
1: Ah, e claro, também vamos ter que contar tudo sobre o Médio Oriente, não é, Diogo?
2: E não pelas melhores razões que falamos no assunto, esta foi mais uma noite de ataques no Irão. As Forças Armadas norte-americanas dizem ter realizado uma nova série de ataques, tendo como alvo, tendo 90 alvos, aliás, nestes ataques. Na resposta à Guarda Revolucionária Iraniana, diz ter atacado pelas bases norte-americanas no Golfo. Há relatos de explosões no Kuwait e também no Bahrein. De resto, vamos ter também entrevista com o Secretário de Estado das Comunidades, que chegou hoje à Venezuela. Emílio Sousa falou esta madrugada com o Guilherme de Sousa e anunciou, por exemplo, que a TAP começará a voar novamente para a Venezuela a partir da próxima segunda-feira. Vai aterrar a cerca de 170 quilómetros de Caracas. Por cá, o Conselho de Oeiras conta a partir de hoje com ligações fluviais de barco. A Transtejo vai prolongar até Algés vários horários que já existem entre Porto Brandão e Trafaria, em Almada, e ainda Belém, em Lisboa. Assim será durante 6 meses, explicou a Antena 1 o presidente da Transtejo, explicando que este serviço arranca hoje também por causa do Nós Alive, o festival que começa no dia de hoje. Teremos sobre o Nós Alive peça da Margarida Vaz.
1: Diogo Miguel Pereira.
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1: Elisa nasceu na Ponta do Sol, na Ilha da Madeira. Desde muito cedo percebeu que o seu futuro passava pela música. Elisa venceu o Festival RTP da Canção em 2020 com Medo de Sentir e com essa vitória entrou para a história do festival não apenas por ter ganho, mas por, devido à Covid-19, ter visto o sonho Eurovisão confinado a uma transmissão no YouTube.
3: Mas tive essa participação online? E era eu dentro de 4 paredes, sozinha, deitada na minha cama, porque nem tinha uma sala de estar naquela casa. Estava mesmo só assim. Foi muito triste, foi muito triste. Tinha 2 coelhos, então era eu agarrado aos 2 coelhos a me ver ali na Eurovisão. E depois...
4: Vais guardar esse momento.
3: Não, vou guardar e agora rio sobre o assunto.
4: Claro, já passou algum tempo o suficiente para teres feito as pazes olhar... com esse
3: Exato,
4: momento.
3: Mas a olhar para trás é tão ridículo. É porque depois nós vemos, por exemplo, o pessoal vai para lá com aqueles vestidos e... O minha blue carpet não era blue, era um tapete do IKEA.
4: Era o que se arranja.
3: Olha, e era
4: a capa
3: eu
4: que pretende.
3: Exato. E os meus parceiros de desfile eram os meus dois coelhos e pronto, era aquela foi a minha Eurovisão.
1: Hoje à mesa sentam-se duas madeirenses, Elisa Silva e Noémia Gonçalves, e claro que na ementa há espetada em pau de louro. 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Portanto, mais logo falando na rádio, agora canta aqui.
3: Diz que sou estranho.

0: Elisa, este seu jeito.
1: Deste meu jeito que é meu.
0: Um quarto às sete.
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0: Ora, vamos lá então aqui atualizar o que é mensagem. Vamos lá escutar esta pena da Alemanha, se me engano. Vamos lá.
4: Dia, Sr. José, com Deus.
0: Viva.
4: Aqui é o João Ramos.
0: João Ramos.
4: De Hamburgo.
0: Hamburgo.
4: Ainda tenho uma recordação. Nós éramos 6 irmãos, tinha eu 7, 8 anos.
0: Sim.
4: E a minha mãe levantava-se às 6 da manhã para amassar a massa e depois pôr a levedar para às 3 da tarde a começar a cozer.
0: É.
4: Então cozia pão para a semana para a gente todos.
0: Vão com calma.
4: Eram 8 pessoas de casa. E então quando o pão saía do forno, quentinho, nós cortávamos aquelas brandeiras pequenas, abríamos, punhamos azeite e comíamos com açúcar. Eram bons tempos. E era um grande sacrifício que a minha mãe fazia. É. Éramos uma família humilde e pobre, mas muito. Umas recordações lindas.
0: Então não, meu
4: hoje
0: amigo.
4: A minha mãe ainda é viva, tem 90 anos.
0: 90!
4: E eu estou muito grato por todas estas coisas que ela teve por nós. Um grande abraço para vocês. Um bom programa.
0: Obrigado, amigo Ramos. Tudo bom aí para a Alemanha. Valha-me Deus, este homem tem tem uma coisa na mão que deve-se chamar lagosta gigantesca. Vamos lá ouvir.
5: Bom dia, São José Candeias e todo o auditório. Este é Alberto Fonseca e Fonseca Mariscos. Era para dizer que lhe enviou a fotografia da lagosta gigante, fui eu. Uma lagosta 4 kg 250 gramas. Vou com mais uma carguinha, estou a chegar aqui à zona do Porto, para ir para baixo, para o nosso viveiro, na venda do Pinheiro, e é deixar um grande abraço a todos vocês e a todos os ouvintes. E pronto, temos que fazer para a vida e trabalhando, que é mesmo assim,
0: então não.
5: Haja saúde.
0: Pois.
5: Pronto, é só. Um grande abraço.
0: É, pá, mãe, coisa enorme, grande lagosta. Falta qualquer coisa, se não me engano, o quê?
5: É José Alberto novamente.
0: José Alberto.
5: Já agora,
0: sim,
5: enviei um vídeo de um lavagante fêmea de 3,5 kg também, para fêmea gigante.
0: Ai, Jesus. Isto agora é uma série na televisão, aí nesses canais temáticos, que é mesmo os caçadores de lagostas. É uma coisa. Essas coisas às vezes assustam-me. E então, quando fazem disto programas, acho que depois há ali uma. Pode provocar-se ali uma demanda de mais das coisas. Mas pronto. Mas isto é uma lagosta enorme. Quanto isto é. Oh, amigo, boa viagem. Tudo bom. Obrigado, Zé Alberto. Júlio Marques. Olá Júlio, bom dia. Tudo bom? Um grande abraço. Penso. Olha, é a mensagem que está ligada a quem falou. Isto veio tudo. É, o grande Júlio mesmo agora falou. Vamos lá escutar esta.
6: Bom dia, daqui é Ricardo Tirapicos.
0: Tirapicos.
6: Sevilha. Vamos carregar para ir para Portugal. Um abraço para todos os motoristas e para o amigo Zé Candeias, em especial aí para o Nelson Fonseca. Bora, vamos trabalhar.
0: E faz você muito bem. Sou o Tiago Padeiro, Moinhos, grande abraço. Ora bem, aqui está também, portanto, olha, quem sabe, temos aí um convite. Em direto, Pedro Sousa também temos.

Zé Candeias, saudações ferroviárias da Estação de Liberação, portanto, é o Adão Gomes. Bom dia, Adão. Esta, isto são fotografias lindas. Isto é muita Suíça cá para mim. Pois, isto é muita Suíça. Zé Candeias, boa quinta-feira. Ouvir este som a 1800 metros dos Alpes. Ouvir este som, vamos lá ouvir o som. O que é que eu ouvo nos Alpes?

Ah, é um homem a tocar ali no meio de uma floresta dos Alpes. Bem, quem ouve isto até me sugere. Avôzinho, diz-me tu, quais são os sons que ouço eu? Heidi, vais lembrar da Heidi? Que grande pinta! Sim, senhor, Paulo Oliveira, vocês são magníficos. Tudo bom? Um grande abraço para toda a equipa. Obrigado, obrigado pelos votos. Eu e o meu colega da JJR ouvimos sempre o programa. Um abraço. O meu nome é João, o do meu colega é Rui. É

0: Os Napa com Jovem Dionísio, estamos quase nas 7 da manhã, dava aqui as últimas, um cumprimento para Moçambique, obrigado Anísio, mandou um e-mail, hein? Sim senhor, josecandeias.programa@rtp.pt e também aqui os últimos cumprimentos em Lyon, aí já circulando, o António Felício, muito bom dia António, também o Luís Miguel Silva, que cumprimenta a sua senhora. Ele está na A31, vai em direção a Alicante para deixar água. Oh Luís, enganaste. A água não é para Alicante. A água era para Almada. Coitados, pá. Vamos lá ver se se resolve. Muito bem, portanto, aqui as últimas mensagens, aqui também no WhatsApp, 912-120-501, ou em José Candeias no Facebook. Ora bem, estava aqui a dar, já a avançar com a trilha da meteorologia, não senhor. Ela vai ser lida pelo José Carlos Trindade, que acaba de chegar. Zé, senta-te, se faz favor, já ligamos a luz. Olha, olha, agora eu que sou Candeias, sol a bater-me, pôs-me aqui uns holofotes, vedete és tu, homem, não sou eu para ter os holofotes sobre cima.
1: Pois é, pois precisaria...
0: Um homem que fez um magnífico trabalho com a equipa desportiva aí durante o Mundial.
1: Fizemos.
0: Ai, parabéns, meus caros, parabéns. Sim,
1: sim, senhor. Contente, mas foi um trabalho de muita gente e intenso, foi, isso foi.
0: Se cale, foi muito bem feito. Zé, e depois das 7, vamos continuar a fazer bem o quê?
1: Olha, o Ricardo Sérgio, depois das 9h30, vem dar os parabéns a um ator muito conhecido chamado Tomás Fraga.
0: Sim.
1: Sabes quem é o Tomás Fraga?
0: Sim, claro, e até sei quem é o Ricardo também.
1: Tomás Fraga é o Tom Hanks, chama-se Tomás Fraga, porque a mãe é de origem portuguesa e hoje faz anos o Tom Hanks.
0: Exatamente.
1: No Portugal Alex, vamos
0: ele
1: ter
0: convidou, um mas eu disse que não posso ter gravações a fazer.
1: Eu também disse que na altura não
0: também
1: podia.
0: Também te convidou a ti?
1: Também.
0: Querer também, meu
1: olha,
0: Deus, não pode
1: o JJ vem ao Portugal Alex falar sobre a possibilidade de ser o novo selecionador nacional de futebol.
0: Que possibilidade? Possibilidade? Ok, vá.
1: Ele ainda não confirma.
0: Certo.
1: E será que vem um novo aumento de combustíveis com o recrudescer da guerra no Médio Oriente?
0: Só brincadeira.
1: Uma pergunta para as contas do dia, às 9h20.
0: Muito bem, Zé Carlos Trindade e Eduardo Maia, a equipa está toda aí a preparar amanhã da sua rádio. Fique bem, um ótimo dia para si. Se for caso disso, umas boas férias. Até amanhã às 5.

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0: Questão de exaltação de Pedro Brunhosa. Hoje é o teu dia. Estamos a menos de um minuto das 7 da manhã.
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0: Sol, temperaturas mais altas no interior. À tarde pode trovejar com aguaceiros dispersos. Chuva intensa de manhã nos grupos central e oriental dos Açores. Aguaceiros à noite no ocidental. Céu com poucas nuvens na Madeira. Castelo Branco, 37 graus é a máxima para o dia. Bragança e Évora devem chegar aos 36. Porto Alegre e Beja, 34 graus. Vila Real, 32. 31, Viseu, Guarda e Faro. Em Santarém e Setúbal, 30. Coimbra e Lisboa, 28. 27, Braga, 26 a máxima prevista para as Penhas Douradas, Funchal 25, 24 Leiria e Ponta Delgada, Aveiro 23, Viana do Castelo e Porto 22.
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0: Sete horas em Portugal Continental e na Madeira, 6 nos Açores. Quinta-feira, 9 de julho. Bom dia, Eduardo Maio.
2: Olá, bom dia, José Carlos.
0: Estamos a semana quase no fim, não é? Estamos a aproximar-nos. Na atualidade, esta manhã, o Irão quer negociar, avisa Donald Trump.
2: Foi à saída de Ankara, o presidente dos Estados Unidos garantiu que o Irão quer entrar num novo acordo com Washington. Trump falou a bordo do antigo avião presidencial que o levou de volta a Washington, o regresso num avião diferente daquele que o tinha levado para a Turquia, e isso está a levantar questões de segurança. O último mês de junho foi o mais quente de sempre na Europa Ocidental, revelam os últimos dados do Copérnicus, o sistema europeu que monitoriza a Terra. Em Almada, a crise da água traz revoltada à população. Inês de Medeiros garante, em vídeo nas redes sociais, que só tem uma prioridade nesta altura, a de devolver a água a todos os almadenses.
0: Porto, Lisboa e Coimbra com 17 graus. A esta hora é o registro. Estão 20 no Funchal, 21 Ponta Delgada, 23 em Faro. As notícias com Eduardo Maia.
2: Donald Trump deixou a Turquia de madrugada depois da cimeira da NATO a bordo de um dos antigos aviões presidenciais e à saída de Ankara, onde participou na cimeira, anunciou aos jornalistas que o Irão entrou em contacto com a administração norte-americana, mostrando vontade de fazer um acordo com os Estados Unidos.
3: Nós já vencemos militarmente, já pouco resta do Irão, por isso é que eles querem fazer um acordo. Ligaram-me ainda há pouco. Querem fazer um acordo, mas eu simplesmente não sei se eles são dignos, porque não sei se eles o vão honrar. Esse é que é o problema. É que, para ser sincero, eles são malucos e estão um pouco fora do controlo, apesar de quererem muito fazer um acordo.
2: Declarações feitas por Donald Trump há poucas horas, quando deixava a Turquia. Segundo o jornal do New York Times, que conta o facto de Donald Trump ter saído de Ankara a bordo de um antigo avião presidencial e não do novo que foi oferecido pelo Qatar, como tinha chegado, diz o jornal do New York Times que isso está a levantar razões de segurança ou questões de segurança. A mudança de avião terá sido feita a pedido dos serviços secretos dos Estados Unidos, responsáveis pela proteção do presidente. Os jornalistas que viajavam com o presidente de regresso a Washington receberam também instruções para manter fechadas as persianas das janelas durante a partida de Ankara, e questionado sobre isso na conferência de imprensa que Trump dá habitualmente quando viaja de avião, ele deu a entender que quer o presidente, quer quem segue com ele no avião, poderiam ser um alvo potencial do Irão, numa altura em que os combates entre os dois países estão de regresso.
3: Mandamos outro avião um pouco mais cedo para que eles o pudessem ver. Toda a base saiu e viu o avião e depois aterramos. Agora, estas pessoas são doentes e recebo ameaças a toda a hora. Sou o número um da lista deles.
2: Foi a explicação que Trump deu para o facto de ter trocado de avião. Chegou a Ankara a bordo do avião novo que tinha sido oferecido pelo Qatar. Saiu de Ankara de regresso a Washington num dos antigos aviões presidenciais. É uma questão de segurança, provavelmente, diz o do New York Times. Uma história que, com certeza, nas próximas horas vai ter mais desenvolvimentos. Os Estados Unidos voltaram a atacar durante a madrugada o Irão, e e um dos ataques no oeste do país, nos arredores da cidade de Avaz, provocou 3 mortos e vários feridos. É o que anuncia esta manhã a agência iraniana de notícias IRNA. Saiu o boletim de junho do Sistema Europeu Copérnicos, o programa que faz a observação da Terra em permanência, e ele aponta este mês de junho deste ano como o mais quente de sempre na Europa Ocidental e o segundo mais quente a nível global. A subida recorde das temperaturas terá ajudado também o facto de o mar à superfície estar mais quente. Oriana Barcelos.
4: Esteve quente em terra, mas também no mar, e por isso as temperaturas registadas no mês passado na Europa Ocidental foram recorde. Nunca nesses países tinha havido tanto calor no mês de junho. Segundo o Serviço Copérnicos para as Alterações Climáticas, um serviço gerido pela Comissão Europeia, a Europa Ocidental, países como a Alemanha, os Países Baixos, o Reino Unido, eles registaram no mês passado uma temperatura média de 20,74 graus Celsius, mais 3 graus acima das temperaturas registadas entre 1991 e 2020. Já a temperatura da superfície do mar no Oceano Extrapolar chegou aos 20,86 graus, foi a mais alta de sempre. Em junho, vários países da Europa passaram por ondas de calor que foram históricas, e para o Copérnicos ficou claro no mês passado a profundidade das alterações climáticas. A vice-presidente do serviço já deixou alertas. Ela diz que o território europeu está a aquecer mais rápido do que a média global e garante que as ondas de calor vão ser mais frequentes, mais intensas e mais longas.
2: São os dados mais recentes do Copérnicos, o sistema europeu que monitoriza a Terra e que nos dá conta também dos recordes de temperatura, neste caso em relação a junho. Já se previa que junho fosse o mês mais quente de sempre, e agora há este relatório do Copérnicos a confirmar o mês mais quente de sempre na Europa Ocidental. A crise da água em Almada vai durar pelo menos mais 2 semanas. Ontem, ao fim do dia, centenas de pessoas no concelho protestaram e pediram a demissão da presidente Inês de Medeiros. Durante a tarde, o município tinha entrado em alerta pela escassez de água para 15 zonas do concelho, que fazem parte de 6 freguesias. São elas Charneca da Caparica, Sobreda, Costa da Caparica, Palhais, Caparica e Trafaria. E à noite, a autarca deixou nas redes sociais um vídeo com declarações garantindo que a única prioridade que tem nesta esta altura é de devolver, Camila Vidal, a água às torneiras dos almadenses.
5: Inês de Medeiros gravou e publicou ao final da noite um vídeo no Centro de Controlo dos SEMAS, os Serviços Municipalizados de Água e Saneamento de Almada, para dizer que está a trabalhar.
6: Quero assegurar-vos que esta é, neste momento, a minha única prioridade.
5: A autarquia anunciou a declaração de situação de alerta que a Presidente justificou.
6: Permite-nos mobilizar todos os meios necessários e reforçar as medidas para reduzir o consumo e garantir o abastecimento de água à população e aos serviços essenciais.
5: Até porque, admite a autarca, o plano de contingência não correu bem.
6: Permitiu evitar que qualquer zona do concelho ficasse 24 horas seguidas sem água, mas revelou também os seus limites. A imprevisibilidade dos cortes acabou por causar ainda mais constrangimentos às famílias e às empresas.
5: A partir de agora, noites inteiras sem água em alguns locais, entre as 10 da noite e as 6 da manhã, mas com aviso.
6: Cortes programados, cujo calendário será divulgado pela Câmara Municipal, pelos SEMAS e pelas juntas de freguesia, com a maior antecedência possível.
5: Acompanhados de várias proibições.
6: Todas as utilizações de água pública para rega, lavagem de viaturas e de vias, enchimento de piscinas e quaisquer outras utilizações recreativas ou não essenciais de elevado consumo.
5: E a partir de sábado,
6: encerrados os equipamentos balneários e infraestruturas desportivas municipais que impliquem consumos significativos de água, exceto quando estejam em causa competições oficiais.
5: Inês de Medeiros promete o reforço da fiscalização e pede de novo a compreensão dos munícipes.
2: Uma informação que Inês de Medeiros quis deixar de viva voz através das redes sociais aos munícipes, explicando o que é que está em causa aqui e também garantindo que está a fazer tudo aquilo que pode para resolver este problema. Ontem, Inês de Medeiros apresenta a Câmara de Almada privada, reuniu-se com a Agência Portuguesa do Ambiente, esteve também reunida com a entidade que regula a água e os resíduos e há a informação de que hoje vai encontrar-se com a Ministra do Ambiente. Não há horas ainda nem local para este encontro entre a Presidente da Câmara de Almada e a Ministra do Ambiente, Graça Carvalho. A horas do Parlamento votar na especialidade conhecida Lei das Burcas, conhecida por este nome, Lei das Burcas, o Chega revela que submeteu uma proposta de alteração ao projeto e sugere ter chegado a um acordo com o PSD para aprovar esta iniciativa. Foi através de um comunicado que foi enviado já de madrugada que o partido de André Ventura deu conta de que houve um acordo com o PSD e, nos termos desse acordo, o Chega vai retirar um conjunto de alterações que tinha apresentado e vai aceitar assim o PSD viabilizar a proposta do Chega. Esta nova versão mantém no título a referência à ocultação de rosto em espaços públicos, mas junta-lhe a expressão por razões de segurança e de ordem pública, acrescentando também alterações que vão ao encontro da proposta do PSD. O Conselho de Oeiras conta a partir de hoje com ligações fluviais de barco. A Transtejo vai prolongar para Algés vários horários que já existem entre Porto Brandão e Trafaria, em Almada, e ainda Belém, em Lisboa. A travessia no Rio Tejo vai ser testada durante 6 meses, ao longo dos próximos 6 meses, a começar já a partir de hoje, desta tarde, às 16h30, pensando no Nós Alive que está a começar. É o que explica a Antena 1, o presidente da Transtejo, Rui Rei.
7: Nos próximos dias vamos fazer o início de uma operação que tem com vista nestes primeiros dias o serviço a Oeiras e ao Nós Alive. Serve ao mesmo tempo de serviço e em paralelo de dar a conhecer este início de operação. A partir daí, a partir de segunda-feira, faremos o serviço, ainda com caráter experimental e provisório. Teremos carreiras durante o dia, mas, a bem da verdade, nós iremos dar grande ênfase à manhã e ao fim do dia para começar a testar a operação, testar a necessidade dos nossos passageiros. Esta estação, este ponto de amarração e de serviço público está neste momento situado aqui dentro da Doca de Pedrouços, ao lado de Algés.
2: Esta manhã de que fala Rui Rei é hoje. O presidente da Transtejo considera os barcos a alternativa mais rápida e mais eficiente, mais rápida e eficiente do que os autocarros e do que os comboios que atravessam a ponte 25 de Abril e, por isso, este é um serviço que vai acrescentar qualidade a quem vive na margem sul do Tejo.
7: Temos factos evidentes dos milhares de pessoas que moram na margem sul, nomeadamente em Almada, e trabalham em Oeiras, em Lisboa, e que usam muito o autocarro e o comboio para vir para este lado da cidade. E esta ligação é uma ligação muito mais eficiente e muito mais rápida para as pessoas. E, portanto, neste momento vamos testar essa operação durante uns meses. Não teremos dúvidas que ajustes vamos ter que o fazer e vamos ter que aumentar a nossa oferta a prazo. Portanto, é isso que nós vamos testar durante estas semanas, durante estes meses.
2: A Transtejo manifestar o desejo de melhorar os serviços que presta nesta altura às populações entre a margem sul e a margem norte do Tejo. E esta nova ligação que começa hoje à tarde, como dizia aqui, tem também como teste o Nós Alive, que arranca hoje no Passeio Marítimo de Algés. É já a edição número 18. Este ano, ao palco comédia e aos palcos da música habituais junta-se também um novo espaço com os livros e os escritores em destaque. Margarida Vaz.
8: O palco literário é o novo palco do Nós Alive. David Lopes é o curador.
9: Os livros fazem parte do universo da música, das letras, dos autores, e por isso mesmo acho que é um casamento muito feliz.
8: Os livros juntam-se à programação do festival.
10: Primeira vez que se cria um palco literário num festival de música, o que pode ajudar a ganhar para o espaço da literatura um público que não está tão tipicamente ligado às discussões sobre literatura, sobre a escrita, sobre a gênese da escrita também.
8: Ana Bárbara Pedrosa e Francisco Guimarães vão estar à conversa.
11: Não me interrompas, Ana Bárbara.
10: Infelizmente, também quero.
11: Não me interrompas. Vamos falar da escrita como desafio do cotidiano, é? O que é que a literatura pode dar à nossa vida do dia a dia?
8: A música portuguesa continua a ser uma aposta do festival.
11: Mais de 50% dos artistas são artistas nacionais. Ter artistas como a Beatriz, a Diana Vilarinho, a Ana Sofia Varela, ter grandes fadistas, também muito orgulho.
8: Álvaro Covões, diretor do Nós Alive. O concerto dos Buracas São Sistema é a oportunidade única.
11: Há jovens que nunca os viram ao vivo. Vão ter o privilégio de poder vê-los aqui no Nós Alive.
8: Este ano é possível chegar de barco. Álvaro Covões, contente com a nova travessia da Transtejo.
11: Finalmente vamos ter uma ligação fluvial ali a partir da Doca Pesca. Cada barco leva 500 pessoas. Vamos conseguir tirar daqui 2, 3 mil pessoas para a outra margem de uma forma muito mais tranquila e confortável.
8: Nós Alive, edição 18 no Passeio Marítimo de Algés, com Nick Cave, os Foo Fighters e Florence and the Machine em destaque no cartaz.
11: São imensos artistas. É o melhor cartaz sempre.
2: São 3 dias de Nós Alive no Passeio Marítimo de Algés, como ouvimos aqui, com Nick Cave hoje a tomar o palco principal. Não sei se és fã, José Carlos Trindade.
0: Não sou assim muito fã, não sou não. Muito. Não, nem por isso, nem por isso. As notícias com Eduardo Maio na RTP Antena 1, Madeira e Açores em permanência, e Mundo, aliás, e RTP Mundo em permanência na internet em noticias.rtp.pt. Sete e um quartos.
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0: Vamos lá às primeiras informações de trânsito desta quinta-feira. Mónica Amaral, bom dia.
12: Olá, bom dia.
0: Onde é que estão as filas?
12: Por Lisboa, já se para no IC19, no sentido de Sintra-Lisboa, de Tracena até ao Palácio de Queluz. Para a Ponte 25 de Abril, ligação à Almada-Lisboa, há filas a partir da Baixa de Almada e no Porto, a VCI, no sentido de Rábida-Freixo, já com paragens à passagem pela Boa Vista.
0: Muito bem, primeiras informações, as próximas são antes das 7h30. Se tiver notícias, 821-0101.
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0: Nesta hora de emissão vamos ter muito para lhe contar e temos também música. A primeira é de Bruno Mars, a canção chama-se I Just Might. Bom dia, boa viagem, obrigado por estar connosco. Está bem aqui. Fica até às 10.

0: I Just Might, Bruno Mars, são 7h19. Em destaque no desporto, às 7h30, os quartos de final do Mundial. Bom dia, Mário.
1: Bom dia, França e Marrocos defrontam-se hoje no primeiro jogo dos quartos do Mundial. Ouvimos a antevisão dos dois selecionadores já a seguir. Mas daqui a pouco olhamos também para a pré-temporada dos três grandes e ainda o ciclismo com destaque para a volta a Portugal e para a volta à França.
0: Este é o programa da manhã até às 10.
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0: Os marroquinos chamam-lhe Casa. O filme é este. Casa Blanca não corresponde à visão clássica e romântica de Marrocos. É uma cidade de arranha-céus e centros de convenções. A maior cidade do Maghreb. Fuso horário, Eduardo Amaio, e Marrocos também são 7h20 da manhã.
4: Sim, não vamos mexer no relógio. Vamos direto ao encontro de José Paiva, que é administrador da Câmara de Comércio, Indústria e Serviços de Portugal. Num dia, e ouvimos aqui o Mário Silva da Costa contar ainda agora, em que França e Marrocos se vão encontrar no relevado para os quartos de final Mundial 2026, um encontro que vai acontecer em Foxborough, nos Estados Unidos, e que leva à mistura para além do futebol muitas emoções, porque estes dois países são países com fortes ligações históricas, culturais e humanas. Bem-vindo, José Paiva. Obrigada por estar connosco esta manhã e queríamos muito saber como é que aí em Marrocos se está a viver este dia e a aproximação deste jogo.
5: Olá, muito bom dia desde Casablanca. Está-se a viver com muita intensidade aqui. Marrocos é um futebol, é uma cultura, o futebol é uma cultura em Marrocos. Digamos que em Marrocos o futebol é uma segunda religião. Os marroquinos vivem com muita intensidade o futebol e apoiam muito a sua seleção.
4: E como é que eles geralmente transmitem isso? Ou seja, como é que se expressam? É da mesma forma que nós aqui, juntam-se para ver o futebol, vão para os cafés ver a bola. Como é que é a forma que os adeptos têm de seguir a sua seleção?
5: Aqui o país para, quando a seleção joga, o país para. Para terem uma ideia do que acontece neste Mundial, os jogos que eram transmitidos às 2 da manhã, os cafés obtiveram uma licença especial para poderem transmitir os jogos. Não havia vagas nos cafés, adotavam o conceito de consumo mínimo, as ruas ficam cheias, o povo sai à rua, há muitas fan zones. E vivem isto de uma forma mesmo muito intensa.
4: Os Leões do Atlas, como são conhecidos, ou como é conhecida a seleção marroquina, têm aqui a oportunidade hoje neste jogo de uma desforra, digamos assim, não é? Porque as duas equipas, França e Marrocos, tinham-se encontrado já em 2022 e a coisa não correu bem na altura para Marrocos. Fala-se dessa desforra? Há essa expectativa?
5: Sim, existe muito essa expectativa, aliás, isso é o ponto fulcral deste jogo hoje. Existe uma espécie de vingança. Eles não aceitaram a forma como perderam em 2022, então hoje vamos dizer que é o jogo da vida da seleção de Marrocos.
4: É uma forma também de afirmar o futebol africano, não é? Penso eu que essa...
5: Exatamente, como temos todos acompanhado, o futebol africano e o futebol marroquino nos últimos anos têm evoluído muito. Hoje em dia, quer queiramos, quer não, a seleção marroquina é uma das melhores seleções do mundo. Aqui a cultura futebolística é muito grande. Os miúdos, desde muito novos, que começam a jogar futebol na rua.
4: E agora preparam-se também, para além deste Mundial, onde estão em jogo ainda, para o Mundial de 2030, não é?
5: Sim, o Mundial 2030 está presente no país, está muito adiantado a nível de infraestruturas, estão a construir o que será o maior estádio do mundo com lugares sentados, 115 mil pessoas em Casablanca, E o país está completamente numa revolução a nível de infraestruturas.
4: Sim, faltam 4 anos e imagino que isto seja importante também para Marrocos a nível económico, ou seja, tem impacto nos negócios aí ou não?
5: Sim, tem muito impacto, tem muito impacto, tem muito impacto, tem muito impacto.
4: Obrigada, José Paiva. Já agora, como é que os portugueses aí vão ver o jogo?
5: Nós aqui temos uma fan zone nossa, onde tínhamos também o apoio dos marroquinos e juntámos-nos através da Câmara de Comércio, temos a nossa fan zone e é lá que vamos ver o jogo num clube.
4: Sim, e aí torcem por Marrocos ou torcem pela França?
5: Não,
4: ou dividem-se?
5: Não. Politicamente e corretamente, como estamos cá, temos que apoiar Marrocos, mas nós estamos mesmo com Marrocos, assim como eles apoiavam Portugal. Foi uma decepção enorme o nosso último jogo e eles apoiavam-nos a 100%. Apoiávamos a 100%, por isso nós vamos apoiar Marrocos claramente e queremos que Marrocos ganhe hoje.
4: Obrigada, José Paiva. Vamos todos ver aí e aqui o jogo à mesma hora, às 9 da noite, é a hora que está marcada. Que seja um bom dia também de futebol aí em Casablanca. José Paiva, administrador na Câmara de Comércio, Indústria e Serviços de Portugal, nosso convidado esta manhã no Fuso Horário para falarmos deste jogo que se espera logo emotivo entre a França e Marrocos.
0: É um jogo para outras conversas também nesta emissão do programa da manhã. O Fuso Horário está disponível em podcast. 7h25.
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0: A vez de Yolanda com responso, vamos a caminho das informações de trânsito às 7h30 da manhã.

0: Esta é a rádio que lhe dá a música portuguesa como nenhuma outra. São 7h27, quase 28. Hoje no País das Maravilhas, uma história insólita. Sónia, viva, bom dia.
1: Bom dia. Um encontro num supermercado fez com que um homem chegasse atrasado ao seu funeral. Sim, ao seu próprio funeral. Para ouvir pelas 20h08.
0: Não faltaremos ao encontro.
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0: Agora o trânsito.
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0: E a esta hora, Mónica Amaral, já temos as filas habituais em Lisboa, muitas mais do que às 7 da manhã, não é?
4: Sim, a esta hora já se para na segunda circular, sentido Benfica Aeroporto, do Eixo Norte-Sul até ao Campo Grande. Também na A5, há paragens entre a área de serviço de Oeiras e Linda Velha e no IC19, do Cacém até à reta dos comandos da Amadora. Para a Ponte 25 de Abril, há filas a partir do Feijó e seguem até ao final do tabuleiro. Os acessos do IC20 e Centro-Sul também já estão preenchidos a esta hora. No Porto, VCI, sentido Rábida Freixo, há paragens na zona da Boa Vista, já no sentido Freixo a Rábida, já se para entre Bonjoia e as Antas. Na A3, sentido Braga-Porto, há filas do Nodo A4 até à saída para o Hospital de São João e há 28, no sentido Matosinhos-Porto, para-se da Ponte Lessa até à Rotunda AEP.
0: Vamos atualizar as informações sobre o trânsito antes das 8 da manhã.
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0: Bragança e Guarda, os distritos que têm aviso laranja por causa do calor e trovoada, podem cair aguaceiros à tarde no interior, tempo mais quente, resto nessa zona do país, mais vento nas terras altas, no litoral a temperatura desce um bocadinho em relação ao dia de ontem. Máxima de 37 em Castelo Branco, 36 Bragança e Évora, 34 Porto Alegre e Beja. Vila Real a previsão é de 32 graus, Viseu, Guarda e Faro 31, 30 em Santarém e Setúbal. Coimbra, Lisboa, a mesma temperatura, 28, Braga 27, Penhas Douradas 26, Leiria com 24, Aveiro deve chegar aos 23, a mais baixa das máximas é para Viana do Castelo e para o Porto, 22 graus. Agora são 7h30, o principal da atualidade com Diogo Miguel Pereira.
5: Passado mês de junho foi o mais quente já registado na Europa Ocidental e o segundo mais quente a nível global. A Europa foi atingida por calor extremo tanto em terra quanto no mar. É isso que nos diz hoje o Copérnicos, no relatório divulgado nesta quinta-feira. O Copérnicos, que é o Programa de Observação da Terra da União Europeia. O relatório refere que a Europa Ocidental registou, no mês passado, uma temperatura média de 20,7 graus, são mais 3 graus acima das temperaturas registadas entre 91 e 2020. A Presidente da Câmara de Almada reúne-se hoje com o Ministro do Ambiente, tendo em conta a falta de água que tem atravessado o município nos últimos dias, uma informação apurada pela Antena 1. Almada está sob situação de alerta e por isso há 15 zonas de 6 freguesias que vão ter um corte total da água entre as 10 da noite e as 6 da manhã. Faz parte das medidas para restabelecer as reservas de água no concelho. Mas apesar destes cortes, a Presidente da Câmara Municipal já avisou que as próximas 2 a 3 semanas serão difíceis. A TAP vai retomar os voos para a Venezuela na próxima segunda-feira. Uma informação revelada à Antena 1 pelo Secretário de Estado das Comunidades, que nas últimas horas chegou a Caracas. Emídio Sousa afirma que há pedidos de portugueses residentes na Venezuela para regressarem a Portugal e na próxima semana podem então optar por voos comerciais como os da TAP. Portugal enviou 2 aviões militares com várias toneladas de ajuda humanitária, um apoio que irá continuar a chegar na próxima semana, sobretudo material médico fornecido pelo Ministério da Saúde. Donald Trump diz que o Irão entrou em contacto com a administração norte-americana para fazer um novo acordo com os Estados Unidos. O chefe de Estado norte-americano refere que já pouco resta do Irão, daí eles quererem fazer um acordo. A noite foi de ataques entre as duas partes. A Guarda Revolucionária Iraniana diz ter atacado bases norte-americanas no Golfo, uma resposta aos ataques lançados pelos Estados Unidos, que atingiram mais de 90 alvos militares iranianos.
0: 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Em destaque no desporto, os quartos de final do Campeonato do Mundo. Mário Silva da Costa.
6: França e Marrocos defrontam-se hoje no primeiro jogo dos quartos do Mundial. É a reedição da meia-final do último Campeonato do Mundo. O selecionador francês Didier Deschamps destaca o conhecimento entre as duas equipas e deixa grandes elogios a Marrocos.
7: Já jogamos com eles nas meias-finais do último Mundial há 4 anos. Desde então estiveram numa final da Taça das Nações Africanas. Mesmo tendo mudado de selecionador, os jogadores são os mesmos. Muitos deles jogam com os meus jogadores, alguns até são amigos. Estão nos melhores clubes e esta equipa de Marrocos está entre as melhores seleções a nível mundial.
8: Equipe nacional a nível mundial.
6: Ora, o selecionador de Marrocos, Mohamed Ouabi, diz que não se foca nos elogios à equipa marroquina. Quando dizem que tivemos sucesso no Mundial, eu respondo que os balanços fazem-se no fim. Nós queremos mesmo ganhar e vamos fazer tudo para ganhar. As pessoas até podem dizer que o que fizemos até agora já foi muito bom, perdemos com a França, que é a favorita. Não, nós vamos fazer tudo o que estiver ao nosso alcance para vencer. Acreditem em mim, não vamos cair nessa armadilha. Vamos jogar para seguir para as meias finais. Eu não gosto desse sentimento de que o que fizeram até aqui já foi muito bom e que tudo o resto é bónus. Não há bónus. O único bónus é ganhar o Mundial. França-Marrocos, quartos de final do Campeonato do Mundo, jogo às 9 da noite. Jorge Jesus pode ser apresentado amanhã como selecionador nacional. De acordo com a imprensa desportiva, o técnico já chegou a acordo com a estrutura da Federação Portuguesa de Futebol. Em cima da mesa, um acordo válido até ao Mundial 2030. Jorge Jesus deverá ser apresentado amanhã, o dia em que se assinalam 10 anos da conquista do Campeonato da Europa de 2016. Olhamos agora para a pré-temporada dos clubes portugueses. O Benfica venceu ontem o Estrela da Amadora por 5-2. Pavlidis bisou. Rafa, João Rego e Rui Silva fizeram os restantes golos do Benfica. Para o Estrela marcaram Van Oidonk e Emerson Vanga. Do Seixal passamos para Alcochete, porque o Sporting joga esta manhã um encontro particular frente ao Torriense. Jogo à porta fechada na Academia, que vai ser a reedição da última final da Taça de Portugal, que terminou com a vitória da equipa de Torres Vedras. Nota para o Futebol Clube do Porto, que anunciou os detalhes acerca do jogo de apresentação aos sócios e adeptos. Os campeões nacionais vão defrontar o Aston Villa no Estádio do Dragão no dia 25 de julho. No ciclismo foi apresentada a nova edição da Volta a Portugal em bicicleta. Um dos grandes destaques da prova este ano é a dupla subida à Senhora da Graça. O presidente da Federação Portuguesa de Ciclismo, Cândido Barbosa, mostra-se entusiasmado com esta novidade.
9: Este ano vamos ter uma subida bastante difícil, porque a primeira parte é dura, o esterrado também, sobretudo o último quilómetro. Iremos descer e irá ser feito um percurso lá embaixo para depois voltarmos a subir. É uma etapa espetáculo, é uma etapa com dureza e provavelmente a etapa que se irá decidir a Volta a Portugal, porque o outro dia será o dia da consagração Maia Porto.
6: A Volta a Portugal vai estar na estrada entre 5 e 16 de agosto. Ainda no ciclismo, dia da sexta etapa da Volta à França em bicicleta. Ontem, o neerlandês Olav Koijs estreou-se a vencer. Na liderança da classificação geral, continua o norueguês Torstein Train. Hoje, a etapa liga Pô a Gavarnie-Gedre. São mais de 186 quilómetros.
0: O principal da atualidade esportiva na RTP Antena 1, Açores e RTP Mundo. Em permanência, desporto.rtp.pt. Mário Silva da Costa regressa com a atualidade esportiva à rádio depois das 8h30.
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4: E vamos continuar com desporto mais
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4: Bom dia, passam 36 minutos das 6 da manhã, hora dos Açores, atualizadas as notícias. Há outras músicas nesta manhã com Tiago Matias e Ana Rosa.

0: A recordar de Stranglers, Always the Sun, algo que será difícil ao longo desta quinta-feira.
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0: A música nacional, tipicamente, Ana Bacalhau e Mimi Cat, e logo depois já lhe digo qual a previsão para esta quinta-feira.

0: Casados.
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2: E agora com um olhar sobre a previsão do estado do tempo para esta quinta-feira. Nada agradável, será mais outono do que verão. No grupo ocidental, períodos de céu muito nublado com boas abertas, aguaceiros em geral fracos no fim da tarde. O vento norte, bonançoso a moderado, rodando para noroeste. Mar de pequena vaga, ondas noroeste de 1 a 2 metros. No grupo central, céu muito nublado, com boas abertas a partir da tarde, aguaceiros que poderão ser por vezes fortes esta manhã, com condições favoráveis à ocorrência de trovoada. O vento norte

0: Flores, 20 na cidade da Horta, 21 em Angra, 22 em Ponta Delgada, cidade com umidade mais elevada, 99%, seguindo-se Angra com 84%, Horta 80% e Santa Cruz das Flores com o valor mais baixo de umidade, 65%. Depois das 7, atualizamos esta previsão com a meteorologista de serviço.
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1: Hoje celebramos 67 anos de Jim Kerr, a voz inconfundível dos lendários Simple Minds, a banda escocesa que marcou gerações e atingiu o auge em 1985 com o inesquecível Don't You Forget About Me. Curiosamente, o tema foi recusado por Bryan Ferry e Billy Idol, mas foi nas mãos e na alma destes jovens escoceses que ganhou vida, tornando-se parte icónica da banda sonora do filme The Breakfast Club e até hoje o maior sucesso dos Simple Minds. Nascidos no final dos anos 70, numa época em que o rock tradicional começava a dar lugar à irreverência do punk e a novas experiências sonoras, os Simple Minds souberam absorver influências de artistas como David Bowie e Donna Summer. O resultado? Um som único, marcado por sintetizadores, letras intensas e fortes refrões. À frente da viagem musical estão Jim Kerr e o seu amigo de infância, Charlie Burkill, coração criativo da banda que nunca deixou de evoluir. E a história continua. Em setembro, os Simple Minds regressam à estrada para uma turnê especial que se estenderá até 2027, celebrando 5 décadas de música que continua a ecoar pelo mundo.

0: ficção.
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2: Com música e informação, esta também sobre o tempo e já a seguir também destaque para a informação nacional e internacional. Em relação ao tempo, recordo, céu nublado com abertas em todas as ilhas, no entanto, aguaceiros em geral fracos no final da tarde nas Flores e no Corvo. Os aguaceiros poderão ser por vezes fortes esta manhã no Grupo Central, com condições favoráveis à ocorrência de trovoada, o mesmo a acontecer no Grupo Oriental. Atenção então às notícias. Depois das 7, temos outras propostas. Palavra do dia, Mundo Digital, Portugalex, razões para continuar com Antena 1 Açores nesta manhã de quinta-feira.
3: São 8 horas em Portugal Continental e na Madeira, 7 nos Açores. Neste jornal, Eduarda, a crise da água em Almada.
4: 6 da manhã, torneira aberta à espera da água, é assim em Almada, em várias localidades de 6 freguesias. O repórter Gonçalo Costa Martins está nesta altura no Funchalinho, é uma das zonas afetadas. Vamos saber se a água voltou a horas. Donald Trump garante à saída de Ankara que o Irão quer entrar num acordo com os Estados Unidos, na mesma altura em que lançava uma segunda vaga de ataques sobre o Irão. O último mês de junho foi o mais quente de sempre na Europa Ocidental, revelam os últimos dados do Copérnicos, o sistema europeu que monitoriza a Terra.
3: Em Portugal hoje está mais fresco do que nos últimos dias, é esta hora 22 graus, Ponta Delgada e Faro, 21 Funchal, Lisboa e Coimbra 18, Porto com 17. Edição de Eduardo Maio.
4: A água devia voltar às torneiras em Almada, nas zonas que estão desde ontem a sofrer o corte noturno a partir das 6 da manhã, mas o regresso parece que não foi pontual em Almada. Gonçalo Costa Martins, estás numa das zonas atingidas pela supressão do abastecimento, no Funchalinho. Já há água para os cafés aí?
5: A água está a ser muito irregular aqui o regresso no Funchalinho. Já falei com vários moradores esta manhã que ora me diziam que ainda não havia água e esta pergunta foi feita por volta das 7, portanto uma hora depois desse corte, mas outras pessoas também diziam que sim, que já havia, mas que não tem pressão suficiente. E eu estou num café que comprova essa falta de pressão, porque a máquina de onde habitualmente saem os cafés não tem a pressão suficiente para funcionar, para que os cafés saiam. E então a dona do café, Ana Monteiro, trouxe uma máquina mais pequena de casa e eu vou-lhe perguntar, Ana, foi a solução que arranjou hoje ou já nos últimos dias tem sido assim?
6: Tem sido assim. Há 3 ou 4 dias que é assim.
5: E é a solução provisória que arranjou?
6: Sim.
5: A carinha até estava a dizer que é como se estivesse a brincar...
6: Agora estamos a fazer de Barbies. Estamos a brincar com a casa das bonecas, né? Porque já viu...
5: É uma máquina de facto pequena, em comparação com a outra que está mesmo ao lado, a máquina grande são 3 vezes a máquina pequena.
6: É.
5: Portanto, vai tirando um café de cada vez.
6: Sim.
5: E assim se tem vivido, tem sido difícil gerir aqui depois no café a oferta, digamos, do estabelecimento por causa da falta de água?
6: Sim, tem. E a solução que há é que esta dá para tirar café que é mesmo da marca, né? Não é de cápsula, tive uma aí de cápsulas. E a única solução é esta, porque vou tirar café e o café é, pronto, é da marca. E é outra coisa, não é? Porque a bonde, as cápsulas que eu tenho em casa não é igual, não é? E esta sempre tira um cafezinho melhor.
5: Refeições também? Houve refeições que deixou de conseguir fazer porque tem menos água? Apenas pode contar com a água engarrafada?
6: Não há água. Temos dias que não temos água. Corre um fiozinho.
5: E hoje a pressão já está a aumentar?
6: A pressão está a aumentar, mas não é suficiente para aquecer esta máquina. Esta máquina para tirar café, este ponteiro branco que está aqui tinha que estar no 8. O ponteiro está no 2 ou no 3.
5: Ainda falta quase o dobro, não é?
6: Vamos ver a que horas é que nós vamos ter máquina para tirar café.
5: Ficamos aqui com este testemunho. Muito obrigado, Ana Monteiro, dona deste café, já há 9 anos, instalada aqui no Funchalinho. E também para dar esta imagem final, Eduarda, falava há bocadinho com uma cliente que descrevia que também tem faltado água nos últimos dias e que já vai de forma engenhosa procurando ter reservatórios em casa. Ora são garrafas, ora são alguidares. Diz que esta manhã foi buscar a maior panela que tinha em casa, foi a expressão que ela disse, a maior panela para conseguir guardar um pouco mais de água quando ela começasse a regressar com regularidade e assim guardar mais um pouco de água.
4: Reportagem em direto do Gonçalo Costa Martins, no Funchalinho, em Almada. Ele vai continuar ao longo da manhã a percorrer o concelho nas zonas que estão mais atingidas pela supressão do abastecimento. Como ouvimos aqui, muito irregular o regresso da água esta manhã a uma das zonas que teve o corte noturno, a água também sem pressão, com os cafés, como ouvimos aqui, a serem tirados a conta-gotas no Funchalinho. Esta crise da água em Almada vai durar pelo menos 2 a 3 semanas. Ontem, ao fim do dia, centenas de pessoas no concelho protestaram, pediram também a admissão da Presidente Inês de Medeiros por causa da escassez da água, e o município anunciou a entrada em alerta para a escassez de água com cortes noturnos entre as 10 da noite e as 6 da manhã, pelo menos em 15 zonas de 6 freguesias. À noite, a autarca Inês de Medeiros sentiu a necessidade de vir às redes sociais e de fazer um vídeo com declarações para dar explicações aos munícipes e para garantir também que é a única prioridade dela nesta altura a devolver a água às torneiras dos almadenses. Camila Vidal.
0: Inês de Medeiros gravou e publicou ao final da noite um vídeo no Centro de Controlo dos SEMAS, os Serviços Municipalizados de Água e Saneamento de Almada, para dizer que está a trabalhar.
7: Quero assegurar-vos que esta é, neste momento, a minha única prioridade.
0: A autarquia anunciou a declaração de situação de alerta que a Presidente justificou.
7: Permite-nos mobilizar todos os meios necessários e reforçar as medidas para reduzir o consumo e garantir o abastecimento de água à população e aos serviços essenciais.
0: Até porque, admite a autarca, o plano de contingência não correu bem.
7: Permitiu evitar que qualquer zona do concelho ficasse 24 horas seguidas sem água, mas revelou também os seus limites. A imprevisibilidade dos cortes acabou por causar ainda mais constrangimentos às famílias e às empresas.
0: A partir de agora, noites inteiras sem água em alguns locais, entre as 10 da noite e as 6 da manhã, mas com aviso.
7: Cortes programados, cujo calendário será divulgado pela Câmara Municipal, pelos SEMAS e pelas juntas de freguesia, com a maior antecedência possível.
0: Acompanhados de várias proibições.
7: Todas as utilizações de água pública para rega, lavagem de viaturas e de vias, enchimento de piscinas e quaisquer outras utilizações recreativas ou não essenciais de elevado consumo.
0: E a partir de sábado,
7: encerrados os equipamentos balneários e infraestruturas desportivas municipais que impliquem consumos significativos de água, exceto quando estejam em causa competições oficiais.
0: Inês de Medeiros promete o reforço da fiscalização e pede de novo a compreensão dos municípios.
4: Almada é um caso isolado ou pode replicar-se nas principais cidades do país. A Agência Portuguesa do Ambiente já tem alertado de que Portugal pode perder entre 30% a 40% da disponibilidade física de água até 2050. É uma questão que vamos discutir no Ponto Central esta manhã com a ajuda de Joaquim Poças Martins, especialista em gestão da água. Trump garante à saída de Ankara, ou garantiu, que Teherão contactou Washington e que quer negociar. Foi já dentro do avião presidencial, em declarações aos jornalistas, que o Presidente dos Estados Unidos deixou esta informação.
8: Nós já vencemos militarmente, já pouco resta do Irão, por isso é que eles querem fazer um acordo. Ligaram-me ainda há pouco. Querem fazer um acordo, mas eu simplesmente não sei se eles são dignos, porque não sei se eles o vão honrar. Esse é que é o problema. É que, para ser sincero, eles são malucos, estão um pouco fora do controlo, apesar de quererem muito fazer um acordo.
4: Estas declarações eram feitas ao mesmo tempo que o exército dos Estados Unidos lançava sobre o Irão uma nova vaga de ataques, atingindo, segundo fonte do exército norte-americano, americano, 90 alvos militares do Irão, incluindo sistemas de defesa antiaérea. O Comando Central dos Estados Unidos para o Médio Oriente adianta que estes ataques servem para reduzir a capacidade de Teherão de ameaçar a navegação numa das rotas marítimas mais importantes do mundo, que é o Estreito de Hormuz. Donald Trump deixou a Turquia de madrugada, depois da cimeira da NATO, a bordo de um dos aviões presidenciais antigos. Segundo o jornal do New York Times, por razões de segurança, a mudança de avião terá sido feita a pedido dos serviços secretos dos Estados Unidos, responsáveis pela proteção do presidente. Os jornalistas que viajavam com o presidente dos Estados Unidos receberam também instruções para manter fechadas as persianas das janelas durante a partida de Ankara. Questionado sobre isso na conferência de imprensa habitual de Trump, quando viaja de avião, Donald Trump deu a entender que quer eu, quer quem segue com ele no avião presidencial, poderia ser alvo potencial do Irão, numa altura em que os combates estão de regresso entre os dois países.
8: Mandamos outro avião um pouco mais cedo para que eles o pudessem ver. Toda a base saiu e viu o avião e depois aterramos. Agora, estas pessoas são doentes e recebo ameaças a toda a hora. Sou o número um da lista deles.
4: Donald Trump a responder às perguntas dos jornalistas sobre a mudança de avião no regresso a Washington e também sobre as instruções precisas que foram dadas para quem estava dentro do avião. Orlando Samões, bom dia, coordenador da licenciatura em Ciência Política e Relações Internacionais da Universidade Católica. Como é que podemos ler o objetivo ou os objetivos estratégicos que estarão na base do regresso dos ataques dos Estados Unidos ao Irão?
9: Bom dia, muito obrigado pelo convite. Nós estamos mais numa situação de novo um pouco confusa, não é? Em que ainda ontem a dita a frase sobre o fim do memorando, it's over, portanto temos aquela impressão de que Trump, pelo menos de uma maneira para já superficial, dá a entender que terminou, quando se calhar aquilo que temos, visto de uma perspectiva um bocadinho mais profunda, é Trump a experimentar várias óticas sobre esse mesmo memorando. Se calhar ainda não está totalmente terminado, aliás, como acabaram de dizer, ele quando diz não sei se quero fazer um acordo, parece deixar uma porta ligeiramente entreaberta. E sabemos que ele está aqui numa espécie de experimentação, não é? Ele já tentou de quase tudo, várias modalidades, nomeadamente até pela maneira como trata a própria liderança do Irão. Repare-se que agora passámos para aquelas palavras muito duras, aqueles adjetivos scum, sick people, portanto eles são, enfim, doentios, agora acabaram de dizer malucos, mas quando o jornalista perguntou, bom, ainda há pouco tempo disse que esta liderança era na realidade mais razoável e até mais racional, ele disse, pois, estávamos em negociação e também achamos que sim. Ou seja, ele, no fundo, o que queria era conseguir acelerar este processo de fim e vai também testando até que ponto é que uma ou outra estratégia será a melhor.
4: Sim, e para podemos, já... Orlando Samões, esperar que as negociações regressem?
9: A porta está atualmente fechada, parece que está mais difícil, mas nós sabemos que isso, se calhar até do ponto de vista mais secreto e por trás da dimensão pública, devem continuar tentativas de negociação. A última vez eram aquelas negociações técnicas, que sabemos que por técnicas também o significado é que estavam apenas a fazer conversações sobre como fazer conversações. Agora, os Estados Unidos também não poderiam deixar passar um ataque a navios de mercadorias assim que tentam rotas que não sejam aquelas que estavam previstas pelo Irão. A resposta tem que ser feita, e repare-se que esta resposta a estes ataques são, entre outras coisas, torres de controlo de tráfego marítimo, ou seja, o que os Estados Unidos estão a sinalizar é que querem facilitar a navegação no Estreito de Hormuz e que estão investidos na liberdade de trânsito no Estreito de Hormuz, que era um dos pontos do memorando. E, portanto, apesar do memorando estar, enfim, finalizado, ainda é para o vincar e para tentar obrigar aquilo que foi escrito no memorando que os Estados Unidos também está a atuar. A própria resposta do Irão também não ultrapassa muito os limites do espectável, não é? Voltam a ser as bases nestes países, Bahrein e Kuwait, e numa medida quase proporcional. Sim. O que significa, parece que estamos aqui numa
4: espécie de tico-foco. Que os ataques voltaram de parte a parte, mas que se deixou ali uma porta entreaberta para poder regressar ao memorando de entendimento. Orlando Samães, agradeço a análise. Obrigada por ter vindo esta manhã à Antena 1, especialista em Ciência Política, Relações Internacionais da Universidade Católica. Saiu nas últimas horas o Boletim de Junho do Sistema Europeu Copérnicos, que é o programa que faz observação da Terra em permanência, e este boletim aponta o mês de junho deste ano como o mais quente de sempre na Europa Ocidental e o segundo mais quente a nível global. A subida recorde das temperaturas terá ajudado também o facto de o mar, à superfície, estar mais quente. Oriana Barcelos.
10: Esteve quente em terra, mas também no mar, e por isso as temperaturas registadas no mês passado na Europa Ocidental foram recorde. Nunca nesses países tinha havido tanto calor no mês de junho. Segundo o Serviço Copérnicos para as Alterações Climáticas, um serviço gerido pela Comissão Europeia, a Europa Ocidental, países como a Alemanha, os Países Baixos e o Reino Unido, eles registaram no mês passado uma temperatura média de 20,74 graus Celsius, mais de 3 graus acima das temperaturas registadas entre 1991 e 2020. Já a temperatura da superfície do mar, no Oceano Extrapolar, chegou aos 20,86 graus, foi a mais alta de sempre. Em junho, vários países da Europa passaram por ondas de calor históricas e para o Copérnicos ficou claro no mês passado a profundidade das alterações climáticas. A vice-presidente do serviço já deixou alertas. Ela diz que o território europeu está a aquecer mais rápido do que a média global e garante que as ondas de calor vão ser mais frequentes, mais intensas e mais longas.
4: Nada animadoras estas projeções feitas pelo Sistema Europeu Copérnicos relativamente ao futuro e dando conta neste relatório conhecido de madrugada de que a Europa Ocidental viveu este ano o mês de junho mais quente de sempre.
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2: Bom dia, passam 15 minutos das 7 da manhã.
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2: Bom dia, Ilha Terceira. Voltamos à música depois de atualizarmos as notícias e dentro de 3 minutos vamos atualizar a previsão do tempo com a meteorologista da Serviço.

0: Podíamos ser nós, Irma.
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0: Agora com a meteorologia. Vamos então conhecer ou atualizar a previsão para esta quinta-feira com a meteorologista desta manhã de serviço, Elsa Vieira. Bom dia.
2: Olá, bom dia. Previsão para hoje, quinta-feira. Para o Grupo Ocidental, períodos de sábado nublado com boas abertas, aguaceiros em geral fracos para o fim da tarde, o vento norte de Não Sousa moderado, rodando para noroeste. Mais de pequena vaga e as ondas de noroeste de 1 a 2 metros. No Grupo Central, céu muito nublado, com boas abertas a partir da tarde, com aguaceiros que poderão ser por vezes fortes durante a manhã, condições favoráveis à ocorrência trovoada e o vento norte moderado a fresco, com rajadas até 50 km por hora, tornando-se bonançoso e redondo para noroeste para o fim do dia. O mar cavado tornando-se de pequena vaga e as ondas oeste de 1 a 2 metros passando a noroeste. Para o Grupo Oriental, céu muito nublado, com boas abertas para a tarde, períodos de chuva que poderá ser por vezes forte durante a manhã, passando a aguaceiros, condições favoráveis à ocorrência trovoada e o vento sudoeste, de Bonançoso a moderado, redondo para norte. O mar de pequena vaga acavada e as ondas de sudoeste, de 1 metro, passando a noroeste e aumentando para 2 metros. Temperatura máxima prevista para hoje, 24 graus, em Santa Cruz das Flores, Norte, Angra do Heroísmo e Ponta Delgada.
0: Previsão do estado do tempo com Elsa Vieira.
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0: Mais à frente temos novidades do mundo digital com César Pinheiro. Mas há lugar também nesta manhã de quinta-feira para a música regional. Os Wissi, Modas sem tom. 7h20. Espero que esteja bem disposto. Mais uma manhã com a Antena 1 Açores, com muita música nacional. Manhã que vai sofrer também alterações, já que a partir das 10 da manhã iremos transmitir em direto à Assembleia Legislativa Regional o debate de urgência sobre a situação ambiental dos solos e aquíferos da Ilha Terceira. Um debate de urgência suscitado pelo Grupo Parlamentar do CDS-PP e que será acompanhado pelo jornalista Ricardo Freitas com apoio técnico de João Almeida. 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

0: Ora bem, para além da muita música portuguesa, a rádio que lhe dá mais música nacional e regional, como estes IC, há agora as novidades do mundo digital. César Pinheiro.
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2: O Surface Laptop 8ª geração vai ser lançado nos próximos meses. A Microsoft mantém um design minimalista em alumínio, mas traz uma grande revolução interna com um novo processador Qualcomm Snapdragon X2. Esta atualização garante um aumento de até 58% em desempenho gráfico, face, claro, à geração anterior, e uma eficiência energética massiva, alcançando até 20 horas de autonomia de bateria no modelo de 13,8 polegadas. Inclui ainda acelerador de inteligência artificial NPU de última geração para funções Copilot mais locais avançadas. É mais caro que os seus antecessores, com valores a começar nos 1.299 € para a versão base.
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0: E é hoje, dia 9, que sobe ao palco no Festival de Julho da Calheta de São Jorge, Tony Carreira.

0: Grandes êxitos. Hoje tem início o Festival de Julho na Calheta, Ilha de São Jorge, com Tony Carreira, amanhã Soraya Ramos, depois o Genapa com Sofia Silva e os The Code.
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0: A música, informação, numa manhã que é mais de outono do que de verão. Já vamos ter as notícias. Bom dia, são 7h30, vamos à informação regional com o jornalista Sáez Furtado.
1: O Parlamento açoriano recomenda ao Governo Regional que faça diligências para que a FLAD, a Fundação Luso-Americana para o Desenvolvimento, reforce a sua ação e presença nos Açores. A proposta do Chega, aprovada ontem, prevê a criação de uma delegação na região e que a Fundação compense os Açores pela presença norte-americana nas Lajes. A relação da FLAD com os Açores não está bem e Oliveira Santos, deputada do Chega, trouxe os números que o comprovam.
2: Nos últimos 3 anos, e não sou eu que o digo, está nos relatórios da própria Fundação, os Açores receberam menos de 10% do total das verbas distribuídas.
1: Todos concordam que a FLAD deve fazer mais pelos Açores, mas nem todos concordaram com o articulado proposto pelo Chega. A recomendação ao Governo foi aprovada com os votos favoráveis do Chega, PS, CDS e IL, e os votos contra do Bloco e do PAN e as abstenções do PSD e do PPM. O presidente da Associação de Apanhadores de Lapas, do Pico, diz que a proposta do PAN, apresentada no Parlamento, é uma tempestade num copo de água e não concorda com a proibição da apanha. Segundo Paulo Goulart, na ilha existem estoques suficientes para permitir a continuidade da atividade de forma sustentável.
3: Fiquei um bocado surpreendido porque eu gostava de saber que estudo é que ele fez para dizer que no Pico não tem lapas. Eu ainda hoje fui às lapas. E eram 10 e um quarto, já tinha apanhado 50 quilos.
1: O dirigente associativo lamenta a apanha ilegal e defende o reforço da fiscalização e o combate à clandestinidade, em vez de uma proibição generalizada. Os Açores contam com 77 novos enfermeiros recém-formados na região. Os profissionais terminaram os cursos e agora a Ordem dos Enfermeiros espera que sejam integrados no Serviço Regional de Saúde. No entanto, admite que é necessário criar condições para valorizar a profissão.
4: É mais uma oportunidade para o sistema ser reforçado e, acima de tudo, pensarmos que, devido à nossa dispersão geográfica, é fundamental fazer este reforço não só nas ilhas do hospital, digamos assim. Estamos a entregar à região enfermeiros com preparação, bem preparados, essenciais para garantir a proximidade de continuidade de cuidados e, obviamente, uma equidade que queremos em todas as ilhas no acesso à saúde. Para isto, obviamente que é necessário criarmos algumas medidas, nomeadamente o apoio à fixação destes enfermeiros, principalmente nas ilhas sem hospital. Há concursos a serem abertos, por exemplo, e que são encerrados sem terem ninguém a concorrer para eles, e isso para nós, Ordem dos Enfermeiros, preocupa-nos.
1: Pedro Soares, presidente da secção regional da Ordem dos Enfermeiros, diz que a taxa de empregabilidade dos enfermeiros é de 100% nos Açores e admite que há necessidade de incorporar estes profissionais nos serviços regionais, sob pena de acabarem por escolher outros países para exercer. Começa hoje o Festival de Julho na Calheta de São Jorge. O programa é composto por vários eventos, mas o destaque vai é para a música. Logo a abrir, um dos grandes nomes da música ligeira em Portugal, Tony Carreira. Amanhã, os Sons Quentes de Cabo Verde com Soraya Ramos. No sábado, DJ Télio. E no domingo, os Napa, grupo madeirense que já representou Portugal no Festival da Canção.
5: Todos os anos tentamos, pronto, fazer um cartaz que chegue para todas as idades, todos os gostos, faixas etárias. E este ano, pronto, pensamos que também está um cartaz para esse intuito. E, de facto, o primeiro dia, Tony Carreira, estamos a prever muita gente.
1: Palavras de Steven Figueira, da organização. Para além da música, esta edição conta novamente com concursos de desenho, fotografia, de estátuas vivas e ainda as barraquinhas e marchas populares. Na Ilha Terceira arranca hoje a 6ª edição do Festival Rua Direita, em Angra do Heroísmo. É dedicado às artes performativas. Tem feito das lojas locais, dos cafés e das ruas o palco para vários espetáculos. Este ano o tema está ligado à celebração dos 50 anos da autonomia regional, sob o lema Nas Asas de um Açor.
6: É porque é importante refletirmos sobre os 50 anos, o que foram e o que podem vir a ser os próximos 50 anos também. No fundo, o que é que nos une, o que é que nos junta, o que é que nos desune, e deixarmos também o nosso contributo nestes 50 anos.
1: o contributo através deste Festival de Artes Performativas, mas a que se tem estendido às artes visuais. Este ano, para além dos grupos locais, conta com artistas do continente e também da Ilha de Faial. Entre organização, artistas e voluntários, são cerca de 70 pessoas que dão vida a este festival. De 9 a 11 de julho e de 16 a 18 de julho, a Cidade Património Mundial será palco para o Festival Rua Direita. Médio brasileiro Daniel Borges renova o contrato com o Santa Clara até junho de 2031. Após uma época emprestada à União de Leiria, o jogador está de regresso a São Miguel. O jogador de 23 anos chegou a Santa Clara na época 2023-24, proveniente do Atlético Mineiro do Brasil. Para a época 2026-27, o Santa Clara já assegurou as contratações do central Emanuel Moreira e do médio Tiago Ribeiro, do médio Freddy e de António Infante.
0: Foram as notícias da região, edição das 7h30 com o jornalista Sáez Furtado. 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
1: E mais à frente, não esqueça que ligamos ao desporto. Em destaque hoje, o grande duelo entre França e Marrocos. São os quartos de final do Mundial. Tudo para saber às 7h45.

de Bruce Springsteen aos seus ídolos de sempre, que incluem grandes nomes da soul e do funk. Foi editado em 2022, 7h43, não esqueça o desporto dentro de 2 minutos, pouco mais, o suficiente para ouvir Nena e Joana Almirante.

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1: E agora vamos à Sine Desportiva com Mário Silva da Costa.
2: Começamos esta síntese com a pré-temporada dos clubes portugueses. O Benfica venceu ontem o Estrela da Amadora por 5-2. Pavlidis, Bizot, Rafa, João Rego e Rui Silva fizeram os restantes golos. Para o Estrela, marcaram Van Ooydonk e Emerson Vanga. Do Seixal passamos para Alcochete, porque o Sporting joga esta manhã um encontro particular frente ao Torriense. Jogo à porta fechada, na Academia, que marca a reedição da última final da Taça de Portugal, que terminou com vitória da equipa de Torres Vedras. Ainda na atualidade leonina, Morten Mjolmand está a caminho do Atlético de Madrid. O especialista em mercado de transferências Fabrizio Romano dá o negócio como fechado. Os colchoneros pagam 40 milhões de euros ao Sporting, mais bónus pela transferência de Morten Mjolmand. Nota para o Futebol Clube do Porto, que anunciou os detalhes acerca do jogo de apresentação aos sócios e adeptos. Os campeões nacionais vão defrontar o Aston Villa no Estádio do Dragão no dia 25 de julho. Destaque ainda também para o Sporting de Braga, que já contou com o guarda-redes Lucas Hornacek no estágio em St. George's Park, em Inglaterra. Hornacek esteve a representar a Chequia no Mundial. Arrancou hoje precisamente os quartos de final do Campeonato do Mundo. No primeiro jogo, França vai defrontar Marrocos, uma reedição da meia-final do último Mundial. O selecionador francês Didier Deschamps destaca o conhecimento entre as duas seleções e deixa grandes elogios a Marrocos.
3: Já jogamos com eles nas meias finais do último Mundial há 4 anos. Desde então estiveram numa final da Taça das Nações Africanas. Mesmo tendo mudado de selecionador, os jogadores são os mesmos. Muitos deles jogam com os meus jogadores, alguns até são amigos. Estão nos melhores clubes e esta equipa de Marrocos está entre as melhores seleções a nível mundial.
2: Ora, o selecionador de Marrocos, Mohamed Ouabi, diz que não se foca nos elogios à equipa marroquina.
4: Quando dizem que tivemos sucesso no Mundial, eu respondo que os balanços fazem-se no fim. Nós queremos mesmo ganhar e vamos fazer tudo para ganhar. As pessoas até podem dizer que o que fizemos até agora já foi muito bom, perdemos com a França, que é a favorita. Não, nós vamos fazer tudo o que estiver ao nosso alcance para vencer. Acreditem em mim, não vamos cair nessa armadilha. Vamos jogar para seguir para as meias finais. Eu não gosto desse sentimento de que o que fizeram até aqui já foi muito bom e que tudo o resto é bónus. Não há bónus. O único bónus é ganhar o Mundial.
2: França-Marrocos, quartos de final do Campeonato do Mundo, jogo às 9 da noite. Nos restantes jogos, nos próximos dias, a Espanha vai medir forças com a Bélgica, a Noruega vai jogar com a Inglaterra e a Argentina defronta a Suíça. Jorge Jesus pode ser apresentado amanhã como selecionador nacional. De acordo com a imprensa desportiva, o técnico já chegou a acordo com a estrutura da Federação Portuguesa de Futebol. Em cima da mesa, um acordo válido até ao Mundial 2030. Jorge Jesus deverá ser apresentado amanhã, o dia em que se assinalam 10 anos da conquista do Campeonato da Europa em 2016. A seleção de sub-20 de handball joga hoje a segunda partida do Campeonato da Europa. Portugal defronta esta tarde a Alemanha. A equipa portuguesa venceu o primeiro jogo frente à Grécia por larga margem, mas o selecionador Carlos Martingo espera um cenário distinto esta tarde.
5: Será um jogo com características completamente diferentes. Um adversário com uma valia muito diferente desta Grécia, os atuais campeões do mundo desta geração. Mas tudo iremos fazer para conseguir um resultado positivo.
2: Portugal-Alemanha, o segundo encontro da primeira fase do Campeonato da Europa de Handball de Sub-20, jogo às 3 da tarde. No ténis, estão definidas as meias-finais do torneio do Wimbledon. Alexander Zverev e o surpreendente Arthur Ferry venceram nos quartos de final e vão defrontar-se amanhã. Na outra meia-final, também amanhã, o número 1 do mundo, Jannik Sinner, vai medir forças com o Novak Djokovic. Hoje, jogam-se as meias-finais da vertente feminina do torneio do Wimbledon. A norte-americana Coco Gauff joga hoje ao início da tarde frente à checa Carolina Muchova. Depois, a ucraniana Marta Kostyuk vai defrontar também checa Linda Noskova.

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1: Ainda antes disso, a previsão do tempo em relação a esta quinta-feira. Céu nublado em geral fracos, mas ainda fortes esta manhã nos grupos central e oriental e condições favoráveis à ocorrência de trovoada.
2: São 9 horas em Portugal continental e na Madeira, 8 nos Açores. Quinta-feira, 9 de julho, voos da TAP e Eduardo regressam à Venezuela.
3: É já na segunda-feira, a notícia foi dada à Antena 1 pelo secretário de Estado das Comunidades, Emídio Sousa, a partir de Caracas. Vamos ouvir as declarações dele mais adiante neste jornal. A Almada tem de separar na origem a água que capta, abastecimento público para um lado e agricultura para o outro. O especialista em gestão da água, Joaquim Poças Martins, aponta este problema como o principal para a crise que o concelho está a viver. A Transtejo testa ligações fluviais a Oeiras a partir de hoje, a contar com o fluxo de pessoas para o festival Nós Alive.
2: 24 graus a esta hora em Faro, 23 Funchal, 21 Ponta Delgada. Em Lisboa estão 19 graus, 18 em Coimbra, 17 no Porto. As notícias com Eduardo Amaro.
3: Voltamos em reportagem à Almada, Costa da Caparica, depois da primeira noite em que em várias zonas de 6 freguesias do concelho de Almada a água foi suspensa das torneiras entre as 10 da noite e as 6 da manhã. Aí na Costa da Caparica, Gonçalo Costa Martins, como é que as pessoas passaram a noite e o arranque da manhã quando a água deve ter regressado às torneiras a partir das 6?
4: O arranque da manhã trouxe uma boa notícia. Havia água, há água neste momento, das pessoas com quem eu falei aqui na Costa da Caparica, no centro da costa onde estou. Esta até nem foi uma das localidades que estava entre as 15 que a Câmara e o SEMAS previam que tivesse um corte total. Mas ainda assim, Eduardo, a imprevisibilidade vai sendo tanta que realmente mudam-se rotinas. Estou aqui ao lado de Palmira Soares. Palmira, bom dia. Estamos aqui um pouco abrigados ao pé da porta de sua casa. Tem acordado um pouco mais cedo agora. Sim, por causa da imprevisibilidade da água.
5: Exatamente, para poder tomar banho, para poder adiantar o almoço, ou que seja, porque não há água, e depois a pessoa chega a um ponto que tem mesmo que mudar a rotina.
4: E é o que tem acontecido, tem mudado um pouco as suas rotinas?
5: É o que tem acontecido. Por acaso hoje eu levantei, mas havia água. Por acaso havia água, mas... Olha... Ainda foi há dois dias, eu vi à rua, tinha posto a máquina da louça a lavar e depois faltava 20 minutos. E a máquina estava, 20 minutos, diga assim, bem, a água, vou às compras, entretanto.
4: Mas
5: a máquina...
4: depois quando voltou...
5: Voltei, olha, atravessei ali, fui ali tomar café, entretanto veio uma pessoa conhecida... a dizer que não havia já água, tive que vir a casa para vir desligar a máquina. É que isto depois avaria também os aparelhos.
4: Portanto, é esta imprevisibilidade. E terminava só perguntando-lhe, confessava-me há pouco que até já pediu ao filho para trazer água, ele que nem sequer é daqui da costa e da Almada.
5: Não, ele mora aqui comigo, mas trabalha em Oeiras. Mas como aqui não havia, nos supermercados, não havia água, nem garrafão, nem garrafas, ele teve que trazer lá.
4: E assim vai conseguindo ter reservas,
5: assim,
4: não é?
5: Vamos.
4: Palmira, muito obrigado. Ficamos aqui com este testemunho, um exemplo de como a imprevisibilidade troca as voltas a quem por aqui mora, à Costa da Caparica. Ontem foi palco de um protesto, precisamente por causa da revolta que tem sido sentida e o desalento. Tem que sentir o desalento das pessoas com quem falo por causa da falta de água.
3: Só quem passa por elas é que percebe exatamente qual é o problema. Era muito impressivo este testemunho da mudança de rotinas desta habitante da Costa da Caparica a acordar mais cedo para poder adiantar o almoço, para poder tomar banho. A questão dos aparelhos que podem avariar por causa da falta de água e a água também a desaparecer dos supermercados. O especialista em gestão da água, Joaquim Poças Martins, aponta em Almada um problema que é preciso resolver para acabar com esta crise da escassez, que é separar a captação de água na origem entre aquela que é destinada para o abastecimento público e aquela que vai ser usada depois pela agricultura. agricultura. A falta desta separação na origem faz com que haja um consumo sem controle por parte da agricultura, que deixa depois o sistema urbano de abastecimento. À míngua, Sara Araújo de Almeida.
6: É o que está a acontecer em Almada e a solução, explica o especialista em gestão de água, Joaquim Poças Martins, passa por separar as origens de abastecimento de água.
7: O abastecimento público tem prioridade sobre todos os outros, designadamente sobre os usos agrícolas e industriais. Não é fácil controlar os consumos agrícolas, é o que está a acontecer nessa zona. Portanto, há grandes consumos agrícolas que vão baixar os aquíferos e depois esses aquíferos são partilhados com abastecimento público, depois vai faltar. Portanto, a primeira coisa do meu ponto de vista é não haver, em regra, partilha de origens, de maneira a que o abastecimento público nunca possa ser afetado.
6: O especialista em gestão de água não compreende como é que ainda há situações de falta de água no país.
7: Não há razão em 2026 para haver situações destas em Portugal. Em Portugal há água que chega.
6: E, portanto, por isso, há poucos centros urbanos que ainda partilham a fonte de abastecimento de água com a agricultura.
7: Não há muitas zonas no país assim. Há essencialmente o Algarve, dessa zona aí do aquífero de Setúbal. Por exemplo, Lisboa não tem, o Grande Porto não tem, o Norte não tem. Portanto, na generalidade dos casos, nós temos origens de grande qualidade e abundantes para os grandes centros urbanos e aí a situação está resolvida, as secas já não chegam às torneiras.
6: Mas além da partilha, há também o problema da gestão da água.
7: Portanto, é possível baixar as perdas para metade num ano, ou menos de um ano, foi o que fizemos no Porto, há uns anos atrás. Com boa gestão, é possível baixar muito as perdas. Muitas vezes o que se diz é, ai, não temos fundos. Não, não. Para chegar a valores baixos das perdas, basta boa gestão. Não é preciso muito dinheiro sequer. É preciso saber o que se faz e consegue-se rapidamente isso.
6: São os conselhos de Joaquim Poça Martins, separar a captação de água na origem e fazer uma boa gestão da água.
3: Ele é especialista em gestão da água, estive esta manhã no Ponto Central a analisar a situação que se vive nesta altura em Almada. A TAP vai retomar os voos para a Venezuela na segunda-feira. A informação foi dada à Antena 1 pelo secretário de Estado das Comunidades. Emílio Sousa chegou há poucas horas a Caracas, a capital da Venezuela, e em entrevista à Antena 1 ele revelou que há pedidos de portugueses que vivem na Venezuela, mas que pretendem regressar a Portugal. Na próxima semana, quem quiser voltar já pode usar os voos comerciais como o da TAP.
8: Há, de facto, algumas pessoas que querem regressar e nós estamos a analisar caso a caso qual é a situação de cada um dos casos. Não são muitos, admito que vá continuar, mas a TAP vai retomar os voos para a Venezuela a partir de segunda-feira, através do aeroporto de Valência, que é aqui a 200 km de Caracas. Penso que com o retomar dos voos comerciais, isto vai acontecer muito e a TAP vai estar, a partir daí, as pessoas poderão optar pela solução que lhes for mais favorável.
3: Portugal enviou 2 aviões militares com toneladas de ajuda humanitária, um apoio que vai continuar a seguir para a Venezuela nas próximas semanas. É sobretudo material médico que é fornecido pelo Ministério da Saúde, como explicou também à Antena 1, Emílio Sousa.
9: Nós estamos a meio de um processo e fala-se de caos desde que começou o processo.
3: Vamos já ouvir Emílio Sousa dar conta aqui do material que seguiu para a Venezuela nos 2 aviões militares que levaram ajuda humanitária para o país depois dos sismos sofridos na região. Uma explicação deixada por Emílio Sousa esta manhã à Antena 1.
8: Trouxemos 2 aviões com 12 toneladas de material de sobrevivência, de higiene, de saneamento, para as pessoas, para conforto, porque as pessoas não têm onde dormir. Nós estamos a trabalhar desde o início de procurar canalizar os esforços para 2 projetos que nós temos possibilidades de auditar, que são da Caritas e da OICOS. São 2 entidades que estão acreditadas junto do nosso Ministério e do Camões, e que todo o trabalho que se envolvem é auditável. Portanto, nós temos pedido às pessoas que querem ajudar e contribuir para ir fazer para estas 2 entidades, publicamos nas nossas redes sociais.
3: Informações deixadas por Emílio Sousa numa entrevista dada esta madrugada à Antena 1, já a partir de Caracas. Ele seguiu, acompanhou estes dois aviões militares com ajuda humanitária que Portugal enviou para a Venezuela. Hoje vai ter reuniões com os representantes da comunidade portuguesa, 15 dias depois dos sismos que provocaram mais de 3 mil mortos. Mais de 100 são portugueses ou lusodescendentes. O Ministro da Educação diz que, apesar do início atribulado, 65% das provas do ensino secundário, os exames nacionais distribuídas para a avaliação, já estão corrigidas. Foi em entrevista na SIC Notícias ontem à noite, Fernando Alexandre garantiu que a plataforma para as correções torna o processo mais cómodo para os professores.
9: Nós estamos a meio de um processo e fala-se de caos desde que começou o processo. Eu ainda não tinha começado, já havia quem adivinhasse o caos. De facto, não começou bem, tivemos algumas perturbações, foram fundamentalmente de software, têm vindo a ser resolvidas na quase totalidade. Nós temos 93% das provas distribuídas pelos professores. Na correção dos exames, nós temos 65% das provas distribuídas corrigidas neste momento. A vantagem que nós trazemos de digitalizar o processo, que é muito mais cómodo para o professor, veja, nós estamos a ver a rapidez com que eles conseguem corrigir, obviamente com um grande esforço, mas o sistema é muito mais cómodo.
3: Fernando Alexandre insiste na importância desta mudança digital na correção dos exames nacionais, apesar das dificuldades que ele tem trazido. Os professores têm até terça-feira para classificar as provas da primeira fase dos exames nacionais do ensino secundário e os resultados vão ser fixados 3 dias depois, o que quer dizer desta sexta-feira a 8. Trump garante à saída de Ankara, ou garantiu que Teherão contactou Washington e que quer negociar. Foi já dentro do avião presidencial, no regresso a casa, em declarações aos jornalistas, que o presidente dos Estados Unidos deixou a informação.
10: Nós já vencemos militarmente, já pouco resta do Irão, por isso é que eles querem fazer um acordo. Ligaram-me ainda há pouco. Querem fazer um acordo, mas eu simplesmente não sei se eles são dignos, porque não sei se eles o vão honrar. Esse é que é o problema. É que, para ser sincero, eles são malucos e estão um pouco fora do controlo, apesar de quererem muito fazer um acordo.
3: Declarações que eram feitas por Donald Trump ao mesmo tempo que o exército dos Estados Unidos lançava sobre o Irão uma nova vaga de ataques, atingindo, de acordo com fonte do exército norte-americano, 90 alvos militares no Irão. Há também esta manhã a informação deixada na última hora pelo governo de Teherão de um balanço de 14 mortos e 78 feridos nos ataques aéreos dos Estados Unidos feitos nos últimos 2 dias. O Conselho de Oeiras vai contar a partir de hoje com ligações fluviais de barco. A Transtejo vai prolongar a Algés vários horários que existem já em Porto, entre Porto Brandão e Trafaria, em Almada e ainda em Belém, em Lisboa. A travessia no Rio Tejo é testada durante os próximos 6 meses. Começa já a partir de hoje à tarde, a partir das 16h30, a pensar no festival Nós Alive. Foi o que explicou à Antena 1 o presidente da Transtejo, Rui Rei.
11: Nos próximos dias vamos fazer o início de uma operação que tem com vista nestes primeiros dias o serviço a Oeiras e ao Nós Alive. Serve ao mesmo tempo de serviço e em paralelo de dar a conhecer este início de operação. A partir daí, a partir de segunda-feira, faremos o serviço, ainda com caráter experimental e provisório. Teremos carreiras durante o dia, mas, a bem da verdade, nós iremos dar grande ênfase à amanhã e ao fim do dia para começar a testar a operação, testar a necessidade dos nossos passageiros. Esta estação, este ponto de amarração e de serviço público está neste momento situado aqui dentro da Doca de Pedrouços, ao lado de Algés.
3: O presidente da Transtejo acredita que os barcos são uma alternativa mais rápida e também mais eficaz do que os autocarros e os comboios que atravessam a ponte 25 de Abril, por isso é preciso investir neste tipo de transporte.
11: Temos factos evidentes dos milhares de pessoas que moram na margem sul, nomeadamente em Almada, e trabalham em Oeiras, em Lisboa, e que usam muito o autocarro e o comboio para vir para este lado da cidade. E esta ligação é uma ligação muito mais eficiente e muito mais rápida para as pessoas. E, portanto, neste momento vamos testar essa operação durante uns meses. Não teremos dúvidas que ajustes vamos ter que o fazer e vamos ter que aumentar a nossa oferta a prazo. Portanto, é isso que nós vamos testar durante estas semanas, durante estes meses,
3: Serão 6 meses para testar esta nova ligação que a Transtejo faz agora ao Conselho de Oeiras, aproveitando a movimentação de pessoas nesta altura por causa do Nós Alive, que arranca hoje no Passeio Marítimo de Algés.
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1: Oito horas e 14 minutos. Bom dia, boa quinta-feira.
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1: Dentro de 15 minutos, outras notícias, as da região, com Sais Furtado. Mas há também Mundo Digital e vamos descobrir o que nos traz Portugalex. A música, esta é portuguesa, Vizinhos.

0: para ir cantarolando nesta manhã. Bom dia, se está no carro a caminho do trabalho, boa viagem, conduza com prudência.
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0: Mundo Digital, César Pinheiro.
2: Mundo Digital.
3: O Surface Laptop 8ª geração vai ser lançado nos próximos meses. A Microsoft mantém um design minimalista em alumínio, mas traz uma grande revolução interna com o novo processador Qualcomm Snapdragon X2. Esta atualização garante um aumento de até 58% em desempenho gráfico, face, claro, à geração anterior, e uma eficiência energética massiva, alcançando até 20 horas de autonomia de bateria no modelo de 13,8 polegadas. Inclui ainda acelerador de inteligência artificial NPU de última geração para funções Copilot mais locais avançadas. É mais caro que os seus antecessores, com valores a começar nos 1.299 euros para a versão base.
0: Para recordar mais logo, às 17h20.
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0: Não só se cantou, como se dançou muito ao som destes Gypsy King. 8h23. Bom dia.
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2: A imprensa garante que Jorge Jesus vai suceder a Roberto Martínez como selecionador nacional, mas a confirmação só deverá chegar no domingo.
3: Epá, eu não desmento nem desminto, não é? Como eu disse aqui há uns tempos, eu será a Paula Rego do futebol.
2: O que é que isso quer dizer, mister? Que vai trazer o surrealismo para o futebol?
3: Epá, quer dizer que se essa notícia se confirmar, a seleção vai ser a tela onde vou criar a minha obra-prima, hein? Ou obra-sobrinha, ou obra-cunhada, porque as obras não terem de ser sempre primas. Até lá, só tenho uma coisa para vos dizer. Está querido? Hã? Ah, ok.
0: Mais logo 10 minutos antes das 9 da manhã.
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Harry Styles e Delfins, ainda antes da informação regional, Delfins, que vão estar nas festas do Nordeste, em São Miguel, que iniciam também hoje. Para além de Delfins, no próximo dia 11, dia 10, Dama, ou seja, amanhã, hoje, Dilás.

0: Música e informação dentro de instantes. Lembro o tempo. Vamos continuar com períodos de céu muito nublado, com boas abertas e aguaceiros em geral fracos no final do dia no grupo ocidental. Muito nublado, com chuva por vezes forte esta manhã e condições favoráveis à ocorrência de trovoadas nos grupos central e oriental. Oito horas e 30 minutos. Bom dia, vamos conhecer os títulos desta edição.
1: Deputados querem que a FLAD reforce a sua ação e abra uma delegação nos Açores. A dívida bruta regional voltou a crescer e fixou-se perto dos 3.800 milhões de euros no final do ano passado. Nevoeiro volta a causar atrasos e cancelamentos de voos interilhas.
0: A esta hora, desceram ligeiramente as temperaturas, 18 graus em Santa Cruz das Flores, 19 na cidade da Horta, 20 em Angra, 21 em Ponta Delgada. Avançamos com as notícias, edição das 8h30, com o jornalista Sáez Furtado.
1: O Parlamento Açoriano recomenda ao Governo Regional que faça diligências para que a FLAD, a Fundação Luso-Americana para o Desenvolvimento, reforce a sua ação e presença nos Açores. A proposta do Chega, aprovada ontem, prevê a criação de uma delegação na região e que a Fundação compense os Açores pela presença norte-americana nas Lages. Inês Linhares Dias.
2: A relação da FLAD com os Açores não está bem e Oliveira Santos do Chega traz os números que o comprovam.
3: Nos últimos 3 anos, e não sou eu que o digo, está nos relatórios da própria Fundação, os Açores receberam menos de 10% do total das verbas distribuídas.
2: Por isso, o Chega propõe a criação de uma delegação ou estrutura permanente da FLAD nos Açores, mais cooperação em várias áreas e que sejam criados mecanismos de contrapartida de natureza financeira associados à atividade desenvolvida pelos Estados Unidos na região, em particular pelo uso da base das Lages. Luís Silveira, do CDS, explica porque é que estas reivindicações são justas.
4: Porque só há FLAD porque há Açores. E só há FLAD porque há base das Lages. Porque se não houvesse base das Lajes e não houvesse Açores, não havia FLAD.
2: Mas Paulo Estevão, secretário regional dos Assuntos Parlamentares e Comunidades, considera essa visão redutora.
5: É esquecermos do que é que significa atualmente a economia azul, é esquecermos do que é que significa o espaço, a importância do espaço, é esquecermos da importância dos cabos submarinos, é esquecermos das questões da observação oceânica.
2: António Lima, do Bloco de Esquerda, defende que não se deve exigir da FLAD o que é a obrigação do governo dos Estados Unidos da América.
6: A prioridade dos Açores, no que respeita à base das Lajes, para o Bloco de Esquerda não há nenhuma dúvida. É que quem tem responsabilidade pela poluição na Ilha Terceira e na base das Lajes deve pagar por ela, deve financiá-la e deve limpar. Nós colocamos aqui outra medida para pagar a utilização da base das Lajes no meio disto tudo. Com que argumentos vamos exigir que quem poluiu limpe o que poluiu?
2: Já Nuno Barata, da Iniciativa Liberal, tem problemas com a criação de uma delegação da Fundação nos Açores.
7: Fica a ideia de que a criação de mais uma estrutura na região autónoma dos Açores vai trazer mais investimento da FLAD para a região autónoma dos Açores. Não, vai trazer mais despesa.
2: O PSD absteve-se em relação à proposta porque vê mais atividade da FLAD nos Açores e há uma evolução positiva noutras áreas, diz o líder parlamentar João Bruto da Costa.
8: Temos tido evolução positiva relativamente àquilo que é a presença de açorianos nos órgãos sociais desta fundação.
2: Todos concordam que a FLAD deve fazer mais pelos Açores, mas nem todos concordaram com o articulado proposto pelo Chega. A recomendação ao Governo Regional foi aprovada com os votos favoráveis do Chega, PS, CDS e IEL, os votos contra do Bloco e do PAN e as abstenções do PSD e do PPM.
1: A Associação de Apanhadores de Lapas do Pico está contra a proposta do PAN de proibir a apanha. A proposta já foi entregue no Parlamento. O presidente da associação diz que existem na ilha estoques suficientes para permitir a continuidade da atividade de forma sustentável. David Borges.
9: O presidente da Associação de Apanhadores do Pico diz que a proposta do PAN é uma tempestade num copo de água e não concorda com a proibição da apanha. Segundo Paulo Goulart, na ilha existem estoques suficientes para permitir a continuidade da atividade de forma sustentável.
10: Fiquei um bocado surpreendido porque eu gostava de saber que estudo é que ele fez para dizer que no Pico não tem lapas. Ainda hoje fui às lapas. E eram 10 e um quarto, já tinha apanhado 50 quilos.
9: O dirigente associativo lamenta a apanha ilegal e defende o reforço da fiscalização e o combate à clandestinidade, em vez de uma proibição generalizada.
10: Houve este inverno cá, pelo menos no Pico, muita apanha ilegal. Que agora estes 3 dias, eu já tinha a certeza, mas estes 3 dias estive a mergulhar num sítio que é ali, a Baía da Candelária. Está cheio de lapa infantil e juvenil, mas lapa grada não tem. Aquela lapa tem infantil e juvenil, foi a lapa grada que desovou aquilo. E onde é que está essa lapa?
9: A preocupação com os estoques é diária e a Associação propôs recentemente à Direção Regional das Pescas a redução da apanha de 50 para 30 quilos como medida provisória para permitir o desenvolvimento da lapa juvenil.
10: Já propusemos para a DRP qual é a nossa opinião sobre isso. Para reduzir, para reduzir para 30 quilos, que era julho e agosto, e setembro voltar aos 50. Temos à espera da resposta da DRP, que eles disseram que em princípio saía portaria esta semana.
9: A associação considera que os profissionais têm cumprido as normas e contribuído para uma exploração responsável da espécie, apelando a que qualquer decisão política seja sustentada em pareceres científicos e na realidade vivida pelos apanhadores.
1: Nevoeiro volta a causar atrasos e cancelamentos de voos interilhas. Esta manhã já foram canceladas ligações entre São Miguel, de Santa Maria e Terceira. Há também atrasos nas ligações às Flores e ao Pico. Constrangimentos na operação da Sáter Açores, provocados por condições meteorológicas com tetos baixos de nevoeiro. A dívida bruta regional voltou a crescer e fixou-se perto dos 3.800 milhões de euros no final do ano passado. São mais 403 milhões do que em 2024, segundo a conta da região. A RTP Açores, o economista João Teixeira, descreve 2025 como um ano difícil para as finanças regionais e chama a atenção para o aumento da dívida comercial que cresceu quase 18 milhões de euros.
11: O Governo Regional contraiu financiamento de 225 milhões de euros para regularizar esses pagamentos em atraso. E, portanto, seria de esperar com esse financiamento sendo aplicado nos pagamentos em atraso, seria de esperar que essa dívida a fornecedores, essa dívida a outros credores, não só tivesse diminuído, eventualmente num valor próximo de 225 mil de euros, seria de facto essa a expectativa, e isso não aconteceu. E nos últimos 2 anos, portanto comparando 2023 com 2025, aumentou 75 mil de euros.
1: O setor da saúde continua a destacar-se como o mais preocupante, diz João Teixeira. Segundo o presidente da Faculdade de Economia da Universidade dos Açores, sem medidas estruturais, 2026 poderá agravar este cenário.
11: O orçamento de 2026 já não prevê que o Governo volte a endividar-se para pagar a fornecedores. E, portanto, eu estou para perceber como é que ao longo de 2026 irá o Governo Regional conseguir conter a dívida a fornecedores, em particular no setor da saúde, se não tem agora meios financeiros novos, através de novos empréstimos, para o fazer.
1: Análise do economista João Teixeira à conta da região de 2025. Critérios diferentes para o cálculo do valor do reembolso das passagens aéreas. Os CTT retomaram este serviço, mas apenas para empresas, associações e outras entidades coletivas. Nos Correios, o cálculo do reembolso é agora feito sem teto máximo, mas a plataforma mantém os 600 euros como preço máximo elegível para apoio aos particulares. Ana Paula Santos.
12: Enquanto empresas, associações e outras entidades coletivas podem pedir o reembolso nos CTT, onde o cálculo é feito sem teto máximo, os particulares são obrigados a recorrer à plataforma onde o Estado só reembolsa passagens aéreas até 600 euros. A Antena 1 confirmou numa das lojas dos CTT que os Correios não estão a aceitar pedidos de reembolso de particulares. Dois critérios, dois cálculos diferentes para o valor do reembolso é a situação atual. Numa passagem aérea para o continente, aumento na plataforma com teto máximo, os açorianos pagam o preço base, 119 euros, mais o valor da passagem aérea acima dos 600 euros. Enquanto isso, quem pede o reembolso nos Correios, empresas e outras entidades coletivas, pagam apenas 119 euros pela passagem aérea. Antena 1 Açores procurou explicações para esta disparidade, nomeadamente junto da Secretária dos Transportes e Mobilidade. Berta Cabral recusou pronunciar-se por enquanto, disse estar à espera de informação do Governo da República.
1: Critérios diferentes para o cálculo do valor do reembolso das passagens aéreas. Os CTT já responderam à Antena 1 Açores. 20 das 23 lojas dos Correios na região estão aptas para processar este apoio do Estado às ligações aéreas. A loja de Antero do Cantal em Ponta Delgada e uma loja de Angra do Heroísmo disponibilizam um atendimento dedicado exclusivamente a esta operação. As creches e ATLs não conseguem dar resposta às necessidades das crianças autistas durante o verão. A denúncia é da Associação Regional de Indivíduos com Autismo. A solução para os pais tem sido, jornalista Luís Almeida, o recurso às baixas médicas.
13: A questão não é nova. Acontece sempre que chegam as férias do verão.
14: Muitos pais procuram a associação porque nesta altura de férias, que são cerca de 3 meses, não têm efetivamente onde deixar as crianças. O que é que muitos ATLs alegam? É que não têm condições físicas nem recursos humanos para acolher estas crianças. E enquanto uma criança neurotípica, a partir dos 12 anos, se calhar já consegue estar sozinha em casa, estas crianças com autismo, a maioria delas, a partir dos 12, 13, 14 ou até mais, não conseguem estar sozinhas.
13: Diana Santos é presidente da Associação Regional de Indivíduos com Autismo dos Açores, com sede na Terceira. Pede investimento também por parte do Governo Regional.
14: Também oficial do Governo, porque muitas dessas instituições são IPSS, não é? Que funcionam com subsídios da Segurança Social e é preciso que a Segurança Social autorize a contratação de mais pessoas, não é? Eu sei que muitos ATLs fazem aquilo que podem com aquilo que têm, mas é preciso investir e é preciso apostar na formação das pessoas que lá estão, porque muitos alegam que não têm pessoal especializado para estar com estas crianças. O ano passado aconteceu um caso, também foi reportado, de um pai que o filho foi recusado no ATL porque não tinha um fraldário, que é uma coisa, a meu ver, simples de resolver.
13: Já para os pais, a situação não é fácil de resolver.
14: Deixam de trabalhar, põem baixa médica, porque não têm onde deixar os filhos.
13: Fundada em 2024, esta associação não tem números exatos sobre a situação nos Açores, mas Diana Santos dá um exemplo. Só na unidade orgânica da Escola Francisco Ornelas da Câmara, na Praia da Vitória, há mais de 70 crianças com autismo.
1: Os Açores contam com 77 novos enfermeiros recém-formados na região. Os profissionais terminaram os cursos e agora a Ordem dos Enfermeiros espera que sejam integrados no Serviço Regional de Saúde. No entanto, admite que é necessário criar condições para valorizar a profissão.
15: É mais uma oportunidade para o sistema ser reforçado e, acima de tudo, pensarmos que, devido à nossa dispersão geográfica, é fundamental fazer este reforço não só nas ilhas do hospital, digamos assim. Estamos a entregar à região enfermeiros com preparação, bem preparados e essenciais para garantir a proximidade de continuidade de cuidados e, obviamente, uma equidade que queremos em todas as ilhas no acesso à saúde. Para isto, obviamente que é necessário criarmos algumas medidas, nomeadamente o apoio à fixação destes enfermeiros, principalmente nas ilhas sem hospital. Há concursos a serem abertos, por exemplo, e que são encerrados sem terem ninguém a concorrer para eles. Isso para nós, Ordem dos Enfermeiros, preocupa-nos.
1: Pedro Soares, presidente da Secção Regional da Ordem dos Enfermeiros, diz que a taxa de empregabilidade dos enfermeiros é de 100% nos Açores e admite que há necessidade de incorporar estes profissionais nos serviços regionais, sob pena de acabarem por escolher outros países para exercer. Começa hoje o Festival de Julho na Calheta de São Jorge. O programa é composto por vários eventos, mas o destaque vai para a música. Logo a abrir, um dos nomes grandes da música ligeira em Portugal, Eduardo Mota.
16: O festival abre com um dos nomes grandes da música ligeira em Portugal, com Tony Carreira. Amanhã, os Sons Quentes de Cabo Verde, com Soraya Ramos. No sábado, DJ Tílio. E no domingo, o Snapa, grupo madeirense, que já representou Portugal no Festival da Canção.

0: todos os anos tentamos, pronto, fazer um cartaz que chegue para todas as idades, todos os gostos, faixas etárias. E este ano, pronto, pensamos que também está um cartaz para esse intuito. E de facto, o primeiro dia, o Tony Carreira, estamos a prever muita gente.
1: Palavras de Steven Figueira, da organização. Para além da música, esta edição conta novamente com concursos de desenho, de estátuas vivas e fotográficos. Há ainda barraquinhas e marchas populares.
0: São quatro dias de muita festa, onde a música é a ligação, mas eu diria que a festa é importante. Tivemos aqui as nossas gentes, as nossas instituições, pronto, a nossa terra, a nossa gastronomia, as nossas tradições, cultura, faz tudo parte. E é isso o nosso intuito, é que toda a gente se conecte com a gente através da música, da nossa cultura e tudo mais.
1: Quatro dias de festa que a organização espera mais uma enchente, com locais, pessoas de outras ilhas e também com vários imigrantes.
2: Na Ilha Terceira arranca hoje a sexta edição do festival Rua Direita, em Angra do Heroísmo. É dedicado às artes performativas. Tem feito das lojas locais, dos cafés e das ruas o palco para vários espetáculos. Este ano o tema está ligado à celebração dos 50 anos da autonomia regional. Eduarda Mendes.
3: Nas asas de um Açor é o mote para mais uma edição do Festival Rua Direita, com o objetivo de marcar os 50 anos da autonomia regional.
4: É porque é importante refletirmos sobre os 50 anos, o que foram e o que

0: artistas de outras vidas.
1: Entre organização, artistas e voluntários, são cerca de 70 pessoas que dão vida a este festival. Na edição do ano passado, mais de 4.300 assistiram aos espetáculos que se espalharam pelas ruas, lojas e cafés de Angra do Heroísmo.
0: A verdade é que nós lutamos de ano para ano do público residente, que é o nosso alvo, o nosso público-alvo, efetivamente, um aumento de interesse e de procura.
1: De 9 a 11 e de 16 a 18 de julho, a cidade Património Mundial será palco para o Festival Rua Direita.
2: Em São Miguel, por ordem do Delegado de Saúde, as piscinas municipais de Ribeira Grande estão encerradas ao público. Em causa está a contaminação microbiológica da água balnear. O PS já pediu esclarecimentos ao Executivo Camarário sobre as causas do problema, medidas que estão a ser tomadas e prazos previstos para a resolução. No futebol, o médio brasileiro Daniel Borges renova contrato com Santa Clara até junho de 2031. Após uma época emprestado à União de Leiria, o jogador está de regresso a São Miguel. O jogador de 23 anos chegou ao Santa Clara na época 2023-24, proveniente do Atlético Mineiro do Brasil. Para a época 2026-27, o Santa Clara já assegurou as contratações do central Emanuel Moreira e do médio Tiago Ribeiro e também do médio Freddy e de António Infante.
3: Foram as notícias, edição das 8h30, com o jornalista Sáez Furtado. 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Já falamos do Festival de Julho da Calheta, que hoje inicia, já ouvimos Tony Carreira, Soraya Ramos, que atua amanhã. É a nossa proposta para os próximos minutos e mais à frente, não esqueça, Portugalex.

Soraya Ramos. Toca a tua amanhã no Festival Júlio da Calheta em São Jorge.

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1: A imprensa garante que Jorge Jesus vai suceder a Roberto Martínez como selecionador nacional, mas a confirmação só deverá chegar no domingo.
2: Epá, eu não desmento nem desminto, né? Como eu disse aqui há uns tempos, eu será a Paula Rego do futebol.
1: O que isso quer dizer, mister? Que vai trazer o surrealismo para o futebol?
2: Epá, quer dizer que se essa notícia se confirmar, a seleção vai ser a tela onde vou criar a minha obra-prima, hein? Ou obra-sobrinha, ou obra-cunhada, porque as obras não terem de ser sempre primas. Até lá, só tenho uma coisa para vos dizer. Está carente? Hã? Ah, ok.
3: Depois da ressaca após a saída de Portugal do Mundial, estamos em condições de perguntar: e agora? Vamos falar de quê? Torcer pelo quê? Ver as reportagens do Nuno Luz onde? Há vida depois do Mundial? É o que perguntamos no fórum de hoje. E o primeiro ouvinte a ligar é o historiador José Pacheco Pereira, que nos fala da marmeleira. Bom dia.
4: Bom dia a todos. Bom, eu nem sequer percebo a pergunta. Agora vamos vibrar com o Mundial de xadrez, obviamente, que é muito mais emocionante que o de futebol. Ainda hoje vou receber em casa um grupo de amigos para vermos a final Sérvia-Cazaquistão enquanto bebemos umas imperiais e comemos caracóis. Vai ser um jogo impróprio para cardíacos, só vos digo.
3: Claro que vai, muito obrigado. Liga-nos agora ao jornalista Nuno Luz. Alô, Nuno.
5: Alô, dizer que os meus fãs podem ficar descansados porque eu vou continuar a aparecer. Dizer ainda que tenho uma piada para vos contar: onde é que o vídeo-árbitro vai passar as próximas férias? Ei, ao VAR! Perceberam? Oh, VAR, dizer que...
3: Dizer que, obrigado, Nuno Luz. Liga-nos agora ao Ministro da Educação, Fernando Alexandre. Bom dia, faça o favor de dizer.
6: Ora viva, eu espero que os pais que têm filhos a candidatar-se à universidade não se ponham a pensar em ir de férias. Seria extremamente imprudente ter marcado férias com base num calendário publicado pelo Ministério da Educação. Fiquem, mas em casa, à espera que anunciemos os novos adiamentos e entretenham-se a ver o preço certo, por exemplo. Quem vos avisa, vosso ministro é.
3: Realmente é preciso ser muito imprudente para marcar férias no verão. Bom, e assim fechamos mais um fórum. Para a próxima vamos perguntar se acha que o verão devia ser adiado para janeiro.
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0: De volta à música.

Notícias do país e do mundo. Numa manhã que será marcada, em termos regionais, pela transmissão direta da Assembleia Legislativa Regional, do debate de urgência sobre a situação ambiental dos solos e aquíferos da Ilha Terceira, suscitado pelo grupo parlamentar do CDS-PP, para acompanhar depois das 10 da manhã. Para terminar, ainda antes das 9, Song of the Future. Numa altura em que os U2 lançaram mais um single, o álbum sairá no final deste ano.

0: Estamos mesmo a chegar às 9 da manhã. Antes das notícias, previsão do tempo. Em todas as ilhas, períodos do céu nublado com boas abertas e aguaceiros. De tarde no grupo ocidental e nos grupos central e oriental, que poderão ser por vezes fortes ainda esta manhã e condições favoráveis à ocorrência de trovoada.
1: Dez horas em Portugal continental e na Madeira, 9 nos Açores. Manhã de quinta-feira, 9 de julho, Eduarda, a falta de água agrava o dia-a-dia da população de Almada.
2: Está a mudar os hábitos nestes dias do banho, das refeições. A água engarrafada desaparece das prateleiras dos supermercados, mas também há histórias de entreajuda num momento difícil, como vai contar daqui a pouco o repórter Gonçalo Costa Martins, na Costa da Caparica. O Conselho precisa de separar a água que capta na origem, o abastecimento público para um lado e a agricultura para o outro. O especialista em gestão da água, Joaquim Poças Martins, aponta este problema como o principal para a crise que a Almada está a atravessar. A TAP retoma os voos para a Venezuela na segunda-feira. A notícia foi dada à Antena 1 pelo secretário de Estado das Comunidades, Emídio Sousa, a partir de Caracas.
1: A esta hora, 24 graus em Faro e no Funchal, Ponta Delgada 22, Lisboa 20, 19 em Coimbra, 18 no Porto. Edição de Eduardo Maia.
2: A PSP fez esta manhã 10 detenções na área metropolitana de Lisboa, numa operação que investiga crimes ligados à violência no desporto. Os principais alvos da operação da PSP, que começou às 7 da manhã, foram elementos da claque No Name Boys, uma das claques do Benfica, por suspeitas de agressões antes de um jogo de futsal entre o Sporting e o Benfica, que aconteceu em fevereiro. A PSP fez mais de uma dezena de buscas domiciliárias e há pouco deixou às redações em comunicado a informação desta operação feita ao longo da manhã. O especialista em gestão da água, Joaquim Poças Martins, aponta em Almada um problema que é preciso resolver para acabar com a crise de escassez de água. Separar a captação de água na origem entre aquela que é destinada para o abastecimento público e aquela que vai depois servir à agricultura. A falta desta separação na origem faz com que haja um consumo sem controle para a agricultura, que deixa depois o sistema urbano de abastecimento à míngua. Sara Araújo de Almeida.
3: É o que está a acontecer em Almada e a solução, explica o especialista em gestão de água, Joaquim Poças Martins, passa por separar as origens de abastecimento de água.
4: O abastecimento público tem prioridade sobre todos os outros, designadamente sobre os usos agrícolas e industriais. Não é fácil controlar os consumos agrícolas, é o que está a acontecer nessa zona. Portanto, há grandes consumos agrícolas que vão baixar os aquíferos e depois esses aquíferos são partilhados com abastecimento público, depois vai faltar. Portanto, a primeira coisa do meu ponto de vista é não haver partilha de origens, de maneira a que o abastecimento público nunca possa ser afetado.
3: O especialista não compreende como é que ainda há situações de falta de água no país.
4: Não há razão em 2026 para haver situações destas em Portugal. Em Portugal há água que chega.
3: Por isso, há poucos centros urbanos que ainda partilham a fonte de abastecimento de água com a agricultura.
4: Essencialmente o Algarve, dessa zona aí do aquífero de Setúbal. Por exemplo, Lisboa não tem, o Grande Porto não tem, o Norte não tem. Portanto, na generalidade dos casos, nós temos origens de grande qualidade e abundantes para os grandes centros urbanos e aí a situação está resolvida, as secas já não chegam às torneiras.
3: Mas, além da partilha, há o problema da gestão da água.
4: É possível baixar as perdas para metade num ano, ou menos de um ano, foi o que fizemos no Porto. Para chegar a valores baixos das perdas, basta boa gestão. É preciso saber o que se faz e consegue-se rapidamente isso.
3: São as recomendações de Joaquim Poças Martins. O consumo prioritário, ou seja, o do abastecimento público, não pode ser prejudicado pelos outros usos da água.
2: Aquilo que está a acontecer em Almada é esta falta da separação da água na origem para os vários tipos de consumo que ela tem. Acontece também em várias zonas da região do Algarve e é um trabalho urgente a fazer para evitar que o consumo prioritário, o do abastecimento público, seja prejudicado pelos outros usos da água. Voltamos à Almada, onde temos estado toda a manhã a acompanhar a forma como a população vai enfrentando e resolvendo as dificuldades diárias que duram já há algum tempo das interrupções no fornecimento de água. Continuas a esta hora, Gonçalo Costa Martins, na costa da Caparica, no meio desta crise que nos tens contado ao longo da manhã, das dificuldades que é viver com escassez de água. Há também histórias de união e de solidariedade entre a população.
5: E precisamente a ajuda entre vizinhos. Nem toda a gente tem facilidade a sair de casa para ir buscar água. É o caso dos mais idosos. João Vaz apercebeu-se disso e dá um caso bem próximo dele.
6: Por exemplo, a nossa vizinha do lado é uma senhora mais idosa e, opa, é-lhe complicado ir buscar, por exemplo, um ou dois garrafões, né, obviamente.
5: E funciona entre ajuda, entre vizinhos?
6: Sim, claro, mas...
5: Não sei se foi o vosso caso, mas já ajudaram a vizinha?
6: Sim, sim, sim, foi o nosso caso, não é? Porque vimos e falámos, mas eu imagino que haja imensos outros casos em que haja pessoas mais idosas na mesma situação da nossa vizinha que não têm capacidade para fazer.
5: João falava com o pronome nós, porque vive com a namorada, também com a cadela. João estava a passear com a cadela quando falou com a Antena 1. Diz que ela própria tem sofrido um pouco com a falta de água. Percebemos então estas mudanças de rotinas. Ele em casa tem evitado cozinhar por causa da loiça, mas há também uma outra dor de cabeça, vamos ouvir, a de gerir os banhos.
6: Eu tenho de ir para o escritório, estou sempre, no dia anterior, começo sempre a ver quando é que há água para aproveitar para tomar banho, porque não sei se vou ter de manhã, não sei se vou ter à noite, nunca sei. Então aproveito quando tenho. E, opa, e na questão da lavagem da louça também, ou seja, pá, cozinhar para nós mudou um bocadinho só por causa disso, para não termos ali pilhas de louça a acumular, porque nós nunca sabemos quando é que vamos ter água. Opa, e é isso.
5: Mudanças de hábitos nas rotinas de quem vive na costa da Caparica. Aqui neste caso, João estava a falar com alguma paciência com a Antena 1, mas não tem acontecido isso. Já falei também com outra pessoa de que, em poucas palavras, quis dizer que realmente também tem tido cortes de água em casa, mas a impaciência vai, nota-se isso, vai tomando conta de alguns moradores aqui da costa da Caparica.
2: Reportagem em direto do Gonçalo Costa Martins. Contar aqui como a escassez de água por estes dias está a alterar a rotina dos almadenses. Ontem, Inês de Medeiros, a Presidente da Câmara, anunciou que o município estava em alerta em várias zonas do concelho. Foi também cortada a água em várias freguesias ou em localidades dentro das freguesias durante a noite, com as torneiras deixarem de ter água às 10 da noite até às 6 da manhã. Inês de Medeiros, num vídeo que deixou ontem à noite nas redes sociais, dirigido aos almadenses, dava conta também que é prioridade dela, nesta altura, tentar retomar o abastecimento normal de água para todo o concelho. E já se sabe que o encontro dela hoje com a Ministra do Ambiente para tratar deste problema vai acontecer às 2:30 da tarde na sede dos Serviços Municipalizados de Águas e Saneamento de Almada, o SEMAS de Almada, encontro da autarca de Almada com a Ministra do Ambiente, Graça Carvalho, ao início da tarde. A TAP vai retomar os voos para a Venezuela na segunda-feira. A informação foi dada à Antena 1 pelo Secretário de Estado das Comunidades, Emídio Sousa. Ele chegou há poucas horas a Caracas e, em entrevista à Antena 1, revelou que há pedidos de portugueses que vivem na Venezuela, mas que pretendem regressar a Portugal. Ora, durante a próxima semana, quem quiser regressar vai poder já usar os voos comerciais, entre eles o da TAP.
7: Há, de facto, algumas pessoas que querem regressar e nós estamos a analisar caso a caso, qual é a situação de cada um dos casos. Não são muitos, admito que vá continuar, mas a TAP vai retomar os voos para a Venezuela a partir de segunda-feira, através do aeroporto de Valência, que é aqui a 200 km de Caracas. Penso que com o retomar dos voos comerciais, isto vai acontecer muito e a TAP vai estar, a partir daí, as pessoas poderão optar pela solução que lhes for mais favorável.
2: Foi notícia nos últimos dias o envio de 2 aviões com ajuda humanitária para a Venezuela. Eles já lá estão. É sobretudo material médico fornecido pelo Ministério da Saúde, como explicou também a Antena 1, Emílio Sousa.
7: Nós temos muita ajuda ainda para transportar. Posso dizer que, por exemplo, ao nível de medicamentos, o Ministério da Saúde vai enviar já na segunda-feira, num avião da TAP, mais 7,5 toneladas de ajuda, essencialmente à base de materiais de saúde e de farmácia. E temos lá mais várias toneladas para transportar.
2: Hoje, Emílio Sousa, o secretário de Estado das Comunidades, vai encontrar-se em Caracas com representantes da comunidade portuguesa também para receber mais informação sobre a forma como a comunidade portuguesa está nesta altura, ao fim de 2 semanas dos sismos que provocaram no país, na Venezuela, mais de 3 mil mortos, mais de 100 são portugueses ou lusodescendentes. Donald Trump anunciou de madrugada que recebeu um contacto do Irão a pedir o regresso das negociações para pôr fim ao conflito no Médio Oriente. Ao mesmo tempo, os Estados Unidos tinham em marcha a segunda vaga de ataques contra o país, atingindo, de acordo com o exército dos Estados Unidos, 90 alvos militares iranianos. Já de manhã, o governo de Teherão atualizou as baixas destes 2 dias de ataques, 14 mortos, 78 feridos no Irão, e denunciou também o ataque dos Estados Unidos a infraestruturas civis, como pontes ferroviárias, considerando estes ataques crimes de guerra. 2 deles, de acordo com o Irão, atingiram a linha férrea que leva à cidade santa de Mashhad, onde estão a acontecer esta quinta-feira as cerimónias fúnebres do Ayatollah Ali Khamenei. Daqui a 1 hora começa em Mashhad, a terra natal do Ayatollah, o momento mais simbólico deste funeral, que é o sepultamento de Khamenei. Isso vai acontecer no santuário do Imã Reza, numa cerimónia em que são esperados alguns milhões de pessoas. A população da cidade pode mesmo quintuplicar ao longo do dia de hoje por causa destas cerimónias que terminam ao fim de 6 dias de culto a Khamenei. O corpo do líder supremo foi transportado pelos locais xiitas mais importantes do país e também do Iraque. Ele morreu, Ali Khamenei, em fevereiro, tinha 86 anos, durante um ataque aéreo norte-americano. Há uma atualização a esta hora da epidemia de ébola na República Democrática do Congo, que é feita pela Organização Mundial de Saúde e que dá conta de 600 mortos até agora, mais de 1.700 casos confirmados. No Uganda, o país vizinho, o balanço mantém-se nesta altura em 20 casos confirmados e 2 mortes são dados atualizados na última hora pela Organização Mundial de Saúde. No passeio marítimo de Algés, já mexe o Nós Alive, é a edição 18, que está quase a começar, e além do palco comédia e dos palcos da música, este ano há mais um palco dedicado, Margarida Vaz, aos livros.
8: O palco literário é o novo palco do Nós Alive. David Lopes é o curador.
9: Os livros fazem parte do universo da música, das letras, dos autores, e por isso mesmo acho que é um casamento muito feliz.
8: Os livros juntam-se à programação do festival.
10: Primeira vez que se cria um palco literário num festival de música, o que pode ajudar a ganhar para o espaço da literatura um público que não está tão tipicamente ligado às discussões sobre literatura, sobre a escrita, sobre a gênese da escrita também.
8: Ana Bárbara Pedrosa e Francisco Guimarães vão estar à conversa.
11: Não me interrompas, Ana Bárbara.
10: Infelizmente, também quero.
11: Não me interrompas. Vamos falar da escrita como desafio do cotidiano, não é? O que é que a literatura pode dar à nossa vida do dia a dia?
8: A música portuguesa continua a ser uma aposta do festival.
12: Mais de 50% dos artistas são artistas nacionais. Ter artistas como a Beatriz, a Diana Vilarinho, a Ana Sofia Varela, ter grandes fadistas, também muito orgulho.
8: Álvaro Covões, diretor do Nós Alive. O concerto dos Buracas São Sistema é a oportunidade única.
12: Há jovens que nunca os viram ao vivo, vão ter o privilégio de poder vê-los aqui no Nós Alive.
8: Este ano é possível chegar de barco. Álvaro Covões, contente com a nova travessia da Transtejo.
12: Finalmente vamos ter uma ligação fluvial ali a partir da Doca Pesca. Cada barco leva 500 pessoas. Vamos conseguir tirar daqui 2, 3 mil pessoas para a outra margem de uma forma muito mais tranquila e confortável.
8: Nós a Live, edição 18 no Passeio Marítimo de Algés, com Nick Cave, os Foo Fighters e Florence and the Machine em destaque no cartaz.
12: São imensos artistas. É o melhor cartaz sempre.
2: Nick Cave vai estar já logo à noite no palco principal do primeiro dia do Nós Alive. São 3 dias no passeio marítimo de Algés até sábado.
1: As notícias com edição de Eduarda Maio, simultâneo RTP Antena 1 Madeira, Açores e RTP Mundo. 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
0: São 9 horas 14 minutos nos Açores. Muito bom dia.
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0: Manhã de quinta-feira, edição para este dia 9 de julho de 2026. Sou a Helena Galar, no apoio à emissão está o Tiago Matias.

0: Kashmir com Mumford & Sons, nas boas-vindas a esta edição de quinta-feira, dia 9 de julho de 2026, uma edição mais pequenina das manhãs. Depois das 10 vamos estar em direto da Assembleia Legislativa Regional a acompanhar o debate de urgência sobre a situação ambiental dos solos e aquíferos da Ilha Terceira, suscitado pelo grupo parlamentar do CDS-PP. Nesta primeira hora vamos espreitar as grandes festas do Divino Espírito Santo de Ponta Delgada, que começam hoje e prolongam-se até ao próximo domingo, a sua 23ª edição. Quanto ao tempo, flores e corvoas com períodos de céu muito nublado, alternando com boas abertas, aguaceiros em geral fracos para o fim da tarde, o vento pronunciou-se moderado de norte, rodando para noroeste, mar de pequena vaga, ondas noroeste de 1 a 2 metros. Grupo Central com céu muito nublado, com boas abertas a partir da tarde, aguaceiros que poderão ser por vezes fortes durante a manhã, condições favoráveis à ocorrência de trovoada, o vento moderado a fresco de norte, com rajadas até 50 km/h, tornando-se monançoso e rodando para noroeste para o fim do dia. Mar cavado, tornando-se de pequena vaga, ondas a oeste de 1 a 2 metros, passando a noroeste. São Miguel e Santa Maria também com muitas nuvens, boas abertas para a tarde, períodos de chuva que poderá ser por vezes forte durante a manhã, passando a aguaceiros, condições favoráveis à ocorrência de trovoada. O vento bonançoso moderado de sudoeste, rodando para norte, mar de pequena vaga a cavado, ondas sudoeste de 1 metro, passando a noroeste e aumentando para 2 metros. 24 graus é a máxima prevista para hoje, para Santa Cruz das Flores, Horta, Angra do Heroísmo e também para Ponta Delgada. A esta hora estão 18 em Santa Cruz das Flores, 19 na Horta e Angra do Heroísmo, 22 graus em Ponta Delgada.
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0: São 9 horas, 20 minutos nos Açores. Votos de uma excelente quinta-feira.

0: ficar.
1: É precisamente nas ilhas que queremos estar, ilhas em festa, um pouco por todo o arquipélago. Esta noite, por exemplo, na Ilha do Faial, acontecem as noites de verão do Inatel Fest 2026, no Largo do Infante, portanto, a partir das 21 horas, com o Grupo Folclórico da Veteira e também o Grupo Folclórico e Etnográfico de Pedro Miguel. Festas do Nordeste arrancam também hoje na Calheta de São Jorge e também em Ponta Delgada as grandes festas do Divino Espírito Santo. Ontem na Ribeira Grande teve início a edição 2026 da Feira Quinhentista.
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1: Ligamos à música agora com Miri Cafaia. Vão estar em Santa Maria, no Maia Folk. Passam também por Ponta Delgada.

0: palmas, muitas palmas. Mirica Faia, na edição deste ano do Maia Folk, Ilha de Santa Maria. Depois fazem parte também das grandes festas do Divino Espírito Santo em Ponta Delgada. E nós vamos entrar precisamente em modo Espírito Santo. E já tem assim um cheirinho a arroz doce aqui no estúdio. É sinal que o Pedro Furtado já cá está connosco. Olá, bom dia.
1: Bom dia, Helena.
0: E muito obrigada.
1: Nada.
0: Isto receber arroz doce logo de manhã é assim uma coisa. Ainda por cima, eu adoro arroz doce. Adoro arroz doce. Isto é sinal que já está tudo prontinho para a festa.
1: Sim, esta parte do arroz doce, 8,
0: é tradição.
1: 8 mil doces estão a ficar prontas hoje, no final da manhã. Um grupo de senhoras e senhores que começou na cozinha do Espírito Santo ontem. E depois, final da tarde, entra o outro grupo de senhoras das sopas do Espírito Santo, que começarão a fazê-las a partir de sexta-feira e depois também durante a manhã de sábado. Portanto, são dois grupos de muita gente, vêm de várias freguesias, de mais de 100 pessoas em cada um dos grupos. E, portanto, é as nossas colaboradoras que fazem parte das centenas, se não milhares de pessoas que nestas festas
0: estão o seu contributo.
1: Com o seu, com a sua fé, porque isto é também uma questão de fé, é uma questão de cultural, mas acima de tudo é uma questão de fé. E nestes dias é só ver a alegria no rosto de toda a gente que colabora nesta organização.
0: É uma altura em que Ponta Delgada presta uma homenagem também às suas freguesias e em que as freguesias descem à cidade precisamente para trazer o que melhor tem em cada uma delas, prestando por sua vez também, retribuindo por sua vez também esta homenagem.
1: Pois é, Helena, as grandes festas do Espírito Santo de Ponta Delgada não se fazem sem o contributo das mordomias, das diferentes mordomias do Conselho de Ponta Delgada. Nós há cerca de 2 anos fizemos o levantamento exaustivo de quantas mordomias existiam no Conselho de Ponta Delgada, nas 24 freguesias, e existia seguramente mais de 140. E portanto, estas grandes festas é o somatório de todas essas pequenas mordomias das freguesias, e são elas que preparam os carros alegóricos, são elas que vêm à coroação de domingo, são elas que enviam as coroas e as bandeiras para o nosso quarto Espírito Santo. Portanto, não há uma mordomia da Câmara Municipal. A Câmara Municipal é apenas aqui uma entidade organizadora. Verdadeiramente as festas são o tal somatório de todas as mordomias que existem nas freguesias.
0: E todas as freguesias começam a trabalhar com antecedência, afincadamente, para que estejam no seu melhor no desfile que acontece já no sábado. E é um desfile onde quem não conhece individualmente cada uma delas acaba por perceber um pouquinho mais sobre a história, a identidade e a tradição em cada uma das freguesias de Ponta Delgada. Vêm as 24 até à cidade.
1: Sim, nós as mordomias do Espírito Santo começam ali logo após o Santo Cristo. No que diz respeito à Câmara Municipal de Ponta Delgada, a nossa primeira reunião é com os autarcas de freguesia, com os 24, que costumo dizer que é a comissão alargada, a comissão organizadora alargada. É lá que nós tomamos algumas das decisões importantes para as grandes festas. Essa reunião ocorre por volta de março. Foi lá que nós há 2, 3 anos decidimos abolir totalmente a distribuição do álcool. Estas festas do Espírito Santo, que tradicionalmente tinham a distribuição do vinho nas sopas no sábado, deixaram de o ter, a distribuição do álcool, e foi uma decisão que foi tomada por todos. Portanto, eles são um elo muito forte naquilo que é a decisão das festas e também na sua participação ao longo dos 4 dias do evento. Uhum.
0: Já o tinham feito também no próprio sábado. Havia inicialmente a distribuição da massa e também do vinho à população que lá estava, e isso também foi uma decisão que foi tomada para bem-estar de todos, inclusivamente dos animais.
1: Certo. Nós tínhamos aqui uma situação, aliás, também mudámos um pouco a configuração da distribuição das sopas no sábado. Nós tínhamos um sistema anteriormente que não possibilitava ou não facilitava a rotatividade nas mesas, e nós neste momento temos um sistema que as pessoas até colaboram na separação dos resíduos, porque estas festas também têm um selo de qualidade ambiental, uhum, atribuído pelo Governo Regional, pela entidade que tutela nessa área, um ser de prata. Nós estamos a tentar conseguir ter o primeiro evento com esta dimensão nos Açores com selo de ouro. E portanto as pessoas colaboram, vão na fila, têm uma calção de um euro, depois és devolvido este euro na devolução de toda a parte dos restos que utilizam, e é feita a devida separação. Portanto, temos um sistema que permite maior rotatividade, permite maior rapidez na distribuição de quase 12 mil doses, não são 12 mil pessoas, costumo dizer, são 12 mil doses, porque há muita gente que repete às vezes duas, três vezes as sopas, e portanto é um sistema que permite um ganho de tempo, e por volta das duas horas já temos praticamente todas as pessoas servidas nas sopas do Espírito Santo no sábado.
0: Para conseguirem alcançar esse selo de ouro, o que é que a população tem que fazer? É colaborar, não é?
1: Olha, o caderno de engano é muito exigente. Uma das coisas que exige é que haja transportes partilhados, ou seja, as pessoas que se deslocam das freguesias para participarem nas festas têm que partilhar transportes.
0: Combinado com os vizinhos,
1: freguesia
0: por exemplo,
1: tem-se envolvido, e portanto estamos nessa matéria a trabalhar neste sentido. Depois também tem um critério de que é termos cada vez menos a utilização do papel, dos panfletos, de tudo o que é cartazes, tudo o que é, seja de forma digital. Portanto, é um caderno de encargos muito exigente. Nós precisamos de 80 pontos para atingir o selo de ouro. O ano passado conseguimos 79. Portanto, okay. Estamos ali na proximidade desta garantia do selo de ouro. Mas o selo de prata por si já é um grande orgulho para nós, porque, como eu dizia, está um bocadinho, é um conjunto de exigências muito grande para estas festas que envolvem milhares de pessoas. O programa das festas vai ter cerca de quase 30 momentos, é muita gente envolvida, muitas entidades, portanto tem que haver um controle absoluto sobre o desperdício e os resíduos que são produzidos. A questão, neste momento, só para lhe dizer, das 4 mil lâmpadas que leva a nossa coroa de Espírito Santo, todas elas são LED neste momento. Nós substituímos progressivamente há dois anos para cá todas as lâmpadas anteriores, lâmpadas LED, e portanto isso tudo contribui para umas festas mais sustentáveis, mais saudáveis do ponto de vista daquilo que é o respeito pelo ambiente, e portanto estamos muitas a trabalhar vezes nestas matérias, porque também elas são importantes.
0: Claro que sim, muitas vezes questionamos exatamente isso, mas porque é que o ano passado era assim, este ano e este, agora já sabemos. Sim. Muitas destas alterações têm a ver exatamente
1: ambiental,
0: com a questão ambiental e com o facto de querermos festas sustentáveis e que tragam um selo de ouro para a região, porque não é?
1: Sim, senhora.
0: Vamos a espreitar o programa. Que começa já hoje às 18 horas com a inauguração da exposição de fotografia Divino em Objetiva 25, no Largo da Matriz Norte. Portanto, é aqui que começa?
1: Tem essa Associação de Fotógrafos Amadores, já há alguns anos que vêm colaborando connosco, as fotografias são da edição anterior.
0: Portanto, temos a oportunidade de ver o que aconteceu ano passado.
1: O que aconteceu,
0: não é?
1: Ano passado, portanto, é uma perspectiva diferente das festas, mas é uma perspectiva também muito humanizada daquilo que são as grandes festas do Espírito Santo, nesse caso do ano passado.
0: A boa notícia é que esta exposição fica patente até a final de...
1: Até a final das festas no domingo. Depois segue-se toda a parte que diz respeito àquilo que é para nós também um relacionamento institucional muito profundo, que é com o Elenquer, porque foram aí que nasceram as festas do Espírito Santo com a Rainha Dona Isabel, e portanto nós temos aqui uma relação muito útil, porque eles vêm ver a popularidade e a dimensão que atingiram as festas, e nós procuramos sempre ir à essência, e é nessa essência que nós também temos procurado recentrar as festas do Espírito Santo para não perderem essa tradição, e é com a Elenquer. Depois temos a apresentação do livro e depois temos uma parte mais científica, mais académica, com a conferência este ano preferida por Monsenhor Medeiros Constância. É também uma participação que nos honra muito, porque é também a celebração de toda esta parte também de viver o Espírito Santo de forma muito mais interior. E depois também temos, finalmente,
0: neste caso é na Igreja Paroquial de São Sebastião.
1: São Sebastião. Depois temos na mesma Igreja São Sebastião também o concerto inaugural da Sinfonia de Ponta Delgada, com uma estreia, mais uma vez, à semelhança do ano passado, com uma obra preparada para este evento.
0: Sexta-feira, às 20h, entramos já naquela parte das cerimónias propriamente ditas. Há aqui a mudança da bandeira do Divino Espírito Santo, que acontece às 20h, seguida do desfile da charanga dos bombeiros.
1: Sim, depois estamos a inauguração do quarto Espírito Santo. Neste momento, Helena, estamos a prever cerca de 90 coroas e cerca de 100 bandeiras do Espírito Santo.
0: Não são todas trazidas pelas freguesias.
1: São trazidas pelas freguesias, não correspondem ao total das mordomias que existem no Conselho de Ponta Delgada, mas uma boa parte delas vem nos entregar por estes dias à nossa responsabilidade aquilo que são coroas, muitas delas com mais de 100 anos. E portanto, nós temos esse quarto Espírito Santo que é inaugurado na sexta-feira e também permanece aberto até ao final da festa.
0: Na Câmara Municipal,
1: no Solão Nobre.
0: Portanto, qualquer um de nós pode e deve visitar.
1: Pode visitar até o final do domingo, embora depois no domingo com a coroação, uma boa parte destas coroas vão integrar a coroação, a grande coroação a partir das 16 e portanto até essa altura podem visitar o quarto Espírito Santo da Câmara Municipal de Ponta Delgada. Depois segue-se um conjunto de eventos
0: ligados com estas cerimónias, não é?
1: Essencialmente inaugurações. Eu chamo a atenção particular para este evento que é o concerto Viver a Tradição da Banda Musical Giovanni John Lemmon. Isto é uma banda italiana que tem uma colaboração com a banda com a Fundação Brasileira de Freguesia dos Mosteiros. Também será um momento diferente, porque é a primeira vez que contamos com uma banda filarmónica estrangeira nesta programação das Festas do Espírito.
0: É sinal também que as festas estão a crescer e que continuam a trazer muitos olhares e muitos visitantes, precisamente por esta altura do ano.
1: Sim, senhor.
0: Portanto, eu estou a olhar aqui para o concurso da Massa Sovada, que acontece ainda na sexta-feira, mas existem muitos momentos com a participação naturalmente da população. No sábado começamos mais cedinho, aliás, começam vocês mais cedinho com um momento também muito importante, que é este que acontece às 9h com a distribuição das pensões.
1: São 60 IPSS que recebem as pensões do município, são entregues pelos nossos encarregados nas suas carrinhas decoradas, que depois integram também o cortejo e colaboram na distribuição das sopas, e portanto é um momento de solidariedade social que acontece já desde a sua primeira edição e que também é uma referência, uma marca destas grandes festas. Depois seguem-se as sopas do Espírito Santo, que há bocadinho já falámos.
0: Começam a ser servidas ao meio-dia e 15, é isso?
1: Meio-dia e meia.
0: Okay.
1: Porque ao meio-dia e 15 temos a inauguração do triatlo do Espírito Santo, que fica o triatlo exterior, digamos assim, na zona do Campo São Francisco, e depois temos a tal distribuição das sopas do Espírito Santo.
0: No Campo São Francisco,
1: contamos com a particular ajuda dos nossos com a CNE, com a AEP e com as guias, portanto, os agrupamentos de escuteiros do Conselho de Ponta Delgada. Depois temos então aqui o desfile etnográfico, onde nós estamos a aguardar cerca de 24 carros de bois, cerca de 48 animais, cerca de 30 carros alegóricos, diversas folias e bandas filarmónicas e grupos de bailado e folclore. Estamos aqui a contabilizar, só em termos de figurantes, cerca de 1.500 a 1.600 pessoas das 24 freguesias.
0: E há aqui também uma preocupação sempre com os animais. Chegam cedinho,
1: são bem tratados, ficam na sombra, no parque que nós temos ali em frente ao Clube Naval. Têm alimentação, têm água
0: pesquinha, exatamente.
1: Nós, ao longo há cerca de 2 anos para cá, também tivemos aqui uma preocupação de aguar o piso antes de iniciar-se o próprio desfile às 3 horas. A previsão é de bom tempo para sábado, como é costume. Nunca me lembro de haver mau tempo para estes dias. E também
0: às vezes há chuviscos, mas depois passa,
1: forte,
0: não é?
1: Já estou nisso desde 2005. E depois também há um ponto de distribuição de água para os animais a meio do cortejo. Entretanto, estes animais são acompanhados pelo nosso veterinário municipal, sempre atento a algum desconforto que eles possam ter, mas a verdade é que eles são muito bem tratados ao longo do ano. Os carreiros, os donos dos animais também conhecem bem o animal, e a nossa preocupação aqui é que isto tudo corra bem neste sentido. E portanto há aqui uma atenção especial com estes animais. Depois do final do cortejo, eles são recolhidos imediatamente e voltam às suas propriedades, nas suas freguesias, ficando apenas o carro de bois exposto em frente ao quartel de São Brás até ao final das festas.
0: É um momento em que nós mergulhamos.

0: A Associação de Cantadores e Tocadores ao Desafio, para um momento às 19h30 no Largo da Matriz Sul, e seguem-se os concertos. Portanto, o sábado traz também muita música, e é uma música que nos leva a viajar precisamente pela tradição e pela cultura.
1: Trazemos aqui uma gama variada de eventos e de concertos, para irmos buscar tudo a um conjunto de público diferenciado, e também depois terminamos aqui no final do dia
0: com um jovem, não é?
1: Nós, a Sion e Helena, decidimos manter a festa em frente à Câmara Municipal, na zona da Matriz, enquanto também existe o concerto nas Portas do Mar. Tínhamos visto no ano passado que a tendência é as pessoas abandonarem essa zona tradicional da festa e irem para as Portas do Mar, mas nós, a Sion, decidimos ter ao mesmo tempo um evento no da festa no Largo da Matriz e também manter o grande concerto às 22h30
0: nas Portas do Mar.
1: Portanto, são públicos diferentes, públicos diferenciados, e portanto a gente mantém esta decisão, que é uma novidade este ano.
0: Então, neste caso, são duas opções, não é? Portanto, às 21h temos o concerto Vozes do Divino, com a banda filarmónica Harmonia Mosteirense e o tenor Carlos Guilherme, no palco da Praça do Município. E depois, às 22h,
1: duas opções.
0: O concerto do Erudito Tradicional, pelo Conservatório Regional de Ponta Delgada, no Coreto da Festa. E o concerto do jovem artista José Cid, que vai estar na Praça do Complexo das Portas do Mar. No domingo começamos com o que se diz a missa da festa, não é? A missa da coroação, às 9h30 da manhã.
1: Sim, nós ano passado, por razões que tinham a ver com as obras que estavam a fazer na torre da Igreja Matriz, decidimos experimentar celebrar a missa nas portas da cidade. Foi uma decisão importante, mas foi uma decisão com grande sucesso, porque fomos muito elogiados para essa opção. Tem um enquadramento arquitetónico diferente, em termos de televisão, em termos de transmissão da missa, que é transmitida em sinal internacional. Também a própria RTP Açores disse-nos que era uma boa decisão, e vamos manter este ano a celebração da missa nas portas da cidade.
0: Portanto, é uma missa da coroação, vai ser transmitida pela RTP Açores e pela RTP Antena 1 Açores. 11 da manhã, bolo de leite. Como é que acontece? Exatamente o que é o bolo de leite?
1: Nós distribuímos a massa e o leite à população. Também é um evento que que acontece desde a primeira edição. Mesmo a primeira edição de todas, Helena, estou falando de 1976. Portanto, quando foi na altura do Sr. Humberto Muniz, com o Sr. Vítor Cruz, na altura da primeira edição do Espírito Santo, tive a oportunidade o ano passado de estar em Fall River e fazer a apresentação das festas, e fiz alguma pesquisa e comparei o programa das festas de 76 com este atual. Os momentos básicos se mantêm, e um destes era a distribuição do bolo de leite à população. Portanto, é aquele sinal de dádiva à população, em que todos são convidados a irem a usufruir da nossa massa e do nosso leite, e portanto temos aqui este momento que acontece mesmo ali ao lado das portas da cidade, também na Praça Gonçalo Velho Cabral.
0: Neste caso, às 11 da manhã. Depois, às 4 da tarde, há aqui um grande momento também, que é a coroação dos impérios.
1: Sim, acompanhados pelas nossas filarmónicas do Conselho de Ponta Delgada, temos então a presença de uma grande parte das mordomias do Conselho de Ponta Delgada. Vão percorrer algumas das principais artérias de Ponta Delgada e depois terminarem ali na zona do edifício da Câmara Municipal de Ponta Delgada. Também um evento tradicional destas festas desde a primeira edição, em que as pessoas têm vindo cada vez mais bonitas, mais bem decoradas no que diz respeito às coroas e às bandeiras que trazem. Portanto, há aqui um sinal muito importante de que as pessoas têm orgulho nas suas tradições, na sua freguesia, e portanto a grande presença também de várias centenas de pessoas nessa coroação.
0: Depois terminamos com música, não é? A atuação dos

0: América Faia, como já a referi, e o concerto da Orquestra Ligeira de Ponta Delgada, e depois é um até para o ano, mas até chegarmos ao até para o ano, existem muitos pormenores que ainda estão a decorrer ao longo do dia de hoje, nomeadamente com esses voluntários que fazem questão de estar ali, de dar o seu melhor, tanto no arroz doce, que já temos aqui em estúdio, como na confecção das sopas. Este é um momento de entrega de todos, e quando digo todos, refiro-me naturalmente a todas as freguesias e todos os elementos que fazem parte de Ponta Delgada. Portanto, é com orgulho, com trabalho e com muita dedicação.
1: É verdade. Nós temos aqui um envolvimento de várias freguesias, e porque também nestes dias aparece muita gente anónima para colaborar. Há sempre uma amiga com quem se fala, um amigo, um vizinho, um familiar. Ainda ontem ligaram-me atrapalhados porque o número de refeições que nós tínhamos previsto para lhes oferecer, não fazemos mais que o nosso dever, foi largamente ultrapassado. Tivemos que pedir um reforço de refeições, sinal de que as pessoas estão a participar cada vez mais, o que é importante, porque estas festas não se fazem sem a participação das pessoas. Helena, se me permite, só para as pessoas terem noção da grandeza destas festas, nós estamos a falar, no caso do arroz doce, da confecção de cerca de 300 kg de arroz, 300 kg de açúcar, 300 limões, 300 dúzias de ovos, são 3.600 ovos, 400 pacotes de manteiga, 900 litros de leite, 8 kg de canela. Portanto, nós estamos a falar aqui de tudo que são produtos oferecidos pelas entidades, pelas empresas. Eu não vou dizer aqui quais são, sob pena de me esquecer de alguma, o que estaria aqui a cometer um erro grave, mas todas elas oferecem, todos esses produtos são oferecidos. Para a confecção das sopas, Helena, estamos a falar de 3.000 kg de carne, 600 repolhos, 600 pães, e mais de 10 sacas de cebola, só para terem aqui a noção da grandeza de aquilo que é confeccionado, sempre com a qualidade e com a mãozinha das cozinheiras que estão lá a fazer essas comidas. E portanto fica só aqui mais ou menos um cheirinho do que é que estamos a falar em termos de grandeza da quantidade de alimentos que são necessários para, de géneros alimentares para que são necessários para fazer estas sopas e este arroz doce.
0: Doutor Pedro Furtado, eu nunca mais me queixo quando fizer a minha lista das compras. Quero agradecer muito ter vindo às manhãs. Umas boas festas para si também e para todas as pessoas envolvidas na preparação das grandes festas do Divino Espírito Santo de Ponta Delgada, já na sua 23ª edição. Nós vamos nos encontrando em vários momentos, porque a Rádio Pública também vai lá estar.
1: E obrigado, Helena, porque também a Festa do Espírito Santo é feita de tradição, por teres mantido essa tradição de neste dia convidares a Câmara Municipal de Ponta Delgada a vir aqui. É bem sinómetro, também sentes que tens um carinho especial para estas festas.
0: E eu nem sabia do arroz doce. muito obrigada. Seguimos obrigado. Pela música, com um dos nomes que sobe ao palco, neste caso no sábado, José Cid.

0: Poesia com José Cid, ele que vai estar no sábado, a propósito das grandes festas do Divino Espírito Santo de Ponta Delgada, atua na Praça do Complexo das Portas do Mar às 10h30 da noite. Quinta-feira, 9 de julho, nas Flores e Corvo, com períodos de céu muito nublado, alternando com boas abertas, aguaceiros em geral fracos para o fim da tarde, grupo central e oriental com muitas nuvens, abertas para a tarde, aguaceiros que poderão ser fortes durante a manhã, condições favoráveis à ocorrência de trovoada.
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0: Muito bom dia, são 10 horas nos Açores.
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0: Dentro de alguns instantes estaremos em direto da Assembleia Legislativa Regional para acompanhar o debate de urgência sobre a situação ambiental dos solos e aquíferos da Ilha Terceira, suscitada pelo Grupo Parlamentar do CDS-PP. Na Cidade da Horta está o jornalista Ricardo Freitas, com o apoio técnico do João Almeida. Para já, seguimos na música. Esta chama-se Andadas e Desígnios, foi apresentada na terça-feira, aqui nas manhãs da Rádio Pública.

0: É a nova canção de Carmen Raposo, Andadas e Desígnios, para ouvir ao longo da emissão da Rádio Pública.
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0: 4 minutos depois das 10.

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0: Andorinhas com Ana Moura, 9 minutos depois das 10 da manhã.
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0: A partir deste momento centramos a nossa emissão a partir da Assembleia Legislativa Regional para acompanhar o debate de urgência. A esta hora cumprimento o jornalista Ricardo Freitas, que conta com o apoio técnico do João Almeida. Bom dia.
2: Olá, muito bom dia. Vamos então transmitir em direto, a partir da sede do Parlamento Açoriano, aqui na cidade da Horta, este debate de urgência sobre a situação ambiental dos solos e aquíferos da Ilha Terceira. Um debate que é promovido pelos deputados do CDS, que querem conhecer qual a real situação sobre a contaminação que existe, sobretudo no concelho da Praia da Vitória, devido à presença dos militares norte-americanos na base das Lajes. Há dados até agora contraditórios sobre esta matéria. Um relatório recente do Laboratório Nacional de Engenharia Civil, divulgado na passada semana, dá conta de que a água para o consumo humano no concelho da Praia é, de uma forma geral, de qualidade, portanto cumpre com os parâmetros, mas um estudo recente do antropólogo Félix Rodrigues sobre esqueletos humanos dá conta da presença de metais pesados em antigos residentes na Ilha Terceira, o que poderá indiciar de facto uma prolongada contaminação dos solos e aquíferos ao longo dos últimos anos na praia. Nesta altura já está a intervir o deputado Pedro Pinto do CDS, vamos então ouvi-lo.
3: Perante o alegado alarmismo público, o Governo Regional e a Câmara Municipal da Praia da Vitória anunciaram a realização de um estudo independente encomendado ao Laboratório Nacional de Engenharia Civil. Segundo o Executivo, tratava-se de um trabalho abrangente e multidisciplinar que permitiria confirmar ou refutar as conclusões apresentadas pelos americanos. O estudo LUNEC teve início em 2009 e custou €500.000 à Câmara Municipal. É o mesmo LUNEC que desde 2012 e após denúncias de Félix Rodrigues e do Grupo Parlamentar do CDS-PP, monitoriza um processo de descontaminação que 15 anos depois continua incompleto. Isto não é a opinião do CDS, é o relatório de uma entidade certificada do Estado português. O que o CDS fez desde o primeiro dia está registado. Interpelações, requerimentos, debates de urgência, projetos de resolução, propostas no Orçamento Regional. O que o Partido Socialista fez ou não fez, então no poder regional, parlamentar e autárquico com maioria absoluta, também está registado. E é essa história que hoje aqui trago para que fique de uma vez por todas no Diário das Sessões. Em 2011, quando o CDS trazia a este Parlamento pela mão do deputado Artur Lima um debate de urgência sobre a contaminação por hidrocarbonetos e metais pesados na Praia da Vitória, o então Presidente da Câmara Municipal desse município, Roberto Monteiro, respondia às análises que apontavam valores acima do legislado com esta garantia pública: não só coloco as mãos no fogo, também bebo água da torneira. Foi também nesse debate que o líder parlamentar do PS, deputado Berto Messias, o mesmo que hoje, nessa mesma função, dirige requerimentos ao Governo Regional a pedir dados atualizados e transparência sobre este processo, criticou publicamente o que chamou de alarmismo do CDS e salientou que o comportamento do vice-presidente do CDS Açores, Félix Rodrigues, é perturbador e irresponsável, questionando as nossas intenções por trazermos este tema ao Parlamento. Hoje, na mesma função parlamentar, Berto Messias exige aquilo que sempre negou. Curioso atrevimento. Nesse mesmo ano, quando a oposição em bloco, PSD, CDS, PPM, PCP e BE, apresentou um projeto de resolução para criar uma comissão técnica independente de acompanhamento da descontaminação, com participação da sociedade civil, o PS chumbou com a sua maioria absoluta. E foi ainda em 2011 que o Diário Insular resumiu numa única manchete o espírito com que a Câmara da Praia da Vitória, presidida pelo socialista Roberto Monteiro, reagia a quem lhe apontava o problema. A Câmara da Praia da Vitória reage a Félix Rodrigues e, por baixo, a palavra da ordem: processo. Foi mais uma demonstração de que para o PS o problema não era a contaminação, era quem falava dela. Avancemos para 2014. O investigador da Universidade dos Açores e dirigente do CDS, Félix Rodrigues, na qualidade de deputado, trouxe a este Parlamento de novo o tema com base num relatório do LUNEC que apontava para a possibilidade do aquífero basal da Praia da Vitória estar contaminado. E alertava que a área de solos afetada era muito maior do que anteriormente reconhecida. A resposta do Governo Regional nesse debate foi dada pelo Secretário da Agricultura, Luís Neto Viveiros. E imaginem por quem mais. Também pelo distinto líder parlamentar, Berto Messias. Os dois asseguraram, em nome do PS, que não existe perigo de contaminação da água de consumo público. Foi nesse mesmo debate que Félix Rodrigues resumiu, com uma frase que devia estar gravada nesta sala, a evolução da posição socialista. E passa a citar: a poluição de solos e aquíferos na Ilha Terceira por hidrocarbonetos passou, no pensamento do PS, de uma fase de veemente negação para uma fase de elevada preocupação com os seus impactos na saúde, como parecem querer demonstrar as declarações de dois protagonistas desta longa história de contaminação e descontaminação, Alan Menezes e Roberto Monteiro. Fim de citação. E exigiu, em nome dos açorianos, um pedido de desculpa do PS. Continuamos à espera, deputado Berto Messias. Em 2016, a autarquia da Praia da Vitória, ainda liderada pelo socialista tardio Roberto Monteiro, foi mais longe. Exigiu ao próprio LUNEC uma alteração do seu relatório sobre a qualidade da água. E quando confrontado com as críticas de Félix Rodrigues, o autarca socialista não respondeu com dados. Respondeu com troça, em sucessivos artigos de opinião, chamando-lhe especialista de tudo e de nada. E intitulando uma das suas respostas publicamente: Félix da Cat, a água da praia e o surrealismo. Quando o mensageiro incomoda mais do que a mensagem, senhores deputados, é porque a mensagem só pode ser verdadeira. Em fevereiro de 2018, o sucessor de Roberto Monteiro na Câmara da Praia da Vitória, Tibério Diniz, escrevia que a água fornecida na Praia da Vitória é de excelente qualidade. Nesse mesmíssimo dia, a imprensa revelava que as próprias análises do LUNEC mostravam elementos acima da norma legal. E quando também em 2018 a deputada socialista Cláudia Cardoso escreveu o que havia era alarmismo injustificado e, pior, perigoso, ou quando o próprio grupo parlamentar do PS emitiu uma nota de imprensa a garantir que estava empenhado, na verdade, sem alarmismo, o que estava verdadeiramente em jogo não era o rigor científico, era a comodidade política de dizer que estava tudo bem. Porque o que em 2011 era apenas uma manchete, processo, tornou-se, 7 anos depois, numa intenção de ação judicial. Um mês antes, em outubro de 2017, Félix Rodrigues tinha avisado no Diário Insular com estas palavras, e cito: quando temos água com vanádio em níveis inaceitáveis para os padrões norte-americanos e canadianos, não me venham falar em segurança da água. Quando se trata de hidrocarbonetos policíclicos aromáticos, não há segurança nenhuma. Há, de facto, um risco de contração de cancro. Fim de citação. A resposta do Executivo Socialista da Praia da Vitória não veio em forma de contra-argumento científico, veio em forma de citação judicial. Em setembro de 2018, a Câmara Municipal da Praia da Vitória, liderada por Tibério Diniz e a Empresa Municipal Praia Ambiente, anunciaram que iriam processar civilmente Félix Rodrigues, exigindo-lhe 250 mil euros de indemnização por danos patrimoniais à empresa e danos não patrimoniais ao Conselho. Em fevereiro de 2019, a Câmara confirmava que continuava a reunir documentação para avançar com o processo em tribunal contra um cidadão por ter dito, com números do próprio LUNEC na mão, que havia um risco para a saúde pública. O CDS não ficou calado. O deputado Artur Lima trouxe a este Parlamento um voto de protesto contra o que classificou de atitude persecutória e pidesca da Câmara da Praia da Vitória. Disse e cito: a cobardia política de Tibério Diniz fica bem desmontada na perseguição que faz a um cidadão honrado da sua terra, um cientista reconhecido regionalmente, nacionalmente e internacionalmente. Fim de citação. E qual foi a resposta do Partido Socialista pela voz do seu líder parlamentar? Não foi distanciar-se, foi defender a Câmara. Disse, e cito também para que conste o Diário das Sessões: o PS percebe que assiste à Câmara Municipal da Praia da Vitória o direito de exercer a prerrogativa de perguntar ao Tribunal se não concorda que as opiniões manifestadas não têm sustentação científica suficiente e prejudicam a imagem do Conselho da Praia da Vitória e os praienses. Não há nada aqui de pidesco, disse o PS. Nós dizemos, há sim, um padrão. Quando a ciência incomodava o poder socialista, ameaçavam de tribunal. E o voto de protesto do CDS, apoiado pelo PSD, pelo PPM, PCP e Bloco, ou seja, todo o Parlamento, à exceção de um único partido, foi chumbado. Só com os votos contra da tal maioria absoluta do Partido Socialista. Este é o padrão, senhoras e senhores deputados. Perante a dúvida, o PS escolheu sempre o silêncio. Perante a pressão, escolheu sempre a acusação do alarmismo. Perante a prova, escolheu sempre chegar tarde. E chegamos a este ano, 2026. Uma tese de doutoramento da Universidade de Coimbra detectou metais pesados em esqueletos de pessoas que tinham como última residência a Praia da Vitória. E o que faz hoje o mesmo Berto Messias, que em 2011 chamava alarmista ao CDS e que em 2014 garantia que não havia perigo nenhum? Pede ao Governo dados atualizados. Diz que é preciso rigor técnico e científico. Nós concordamos, Sr. Deputado Berto Messias. Nós sempre concordamos. O senhor é que discordava. Não nos diga que foi contaminado, como dizia o seu colega de bancada José Sambento. É preciso rigor científico. É preciso tratar isto com toda a seriedade. A única pergunta que o CDS lhe deixa e que deixa a todo o Partido Socialista é esta. Porquê é que esse rigor só nasceu agora? Porquê é que durante 15 anos o mesmo rigor que hoje exige do Governo da República não foi exigido a si próprio, aos seus governos nacional e regional, ao seu partido e às câmaras que o seu partido geriu com maioria absoluta? Tudo maioria absoluta. Sr. Presidente, senhores deputados, os praenses não pediram para viver ao lado de uma base contaminada. Não pediram para ser um cientista que serviu os açorianos com dedicação ser ameaçado pela Câmara Municipal que devia protegê-los. Fica aqui dito para que ninguém o esqueça. Félix Rodrigues não pediu desculpa, não recuou. E 8 anos depois de ter sido ameaçado com um processo de 250 mil euros por dizer o que os relatórios diziam, a ciência deu razão outra vez. O CDS tem orgulho em ter estado ao seu lado, apesar de, na altura, Berto Messias desafiar Artur Lima a demarcar-se do seu vice-presidente, Félix Rodrigues. A história desta contaminação não é uma história de partidos. É uma história de saúde pública, de solos, de ciência, de água e de pessoas. Mas há uma diferença entre quem desde cedo exigiu transparência, acompanhamento técnico independente e defesa dos praienses e quem, durante anos, preferiu negar, desvalorizar, ridicularizar e ameaçar quem alertava para aquilo que os relatórios já indicavam. Essa diferença chama-se responsabilidade. E a responsabilidade, senhores e senhores deputados, não desaparece com comunicados de circunstância, nem com requerimentos tardios, nem com declarações recentes de preocupação. Se hoje o Partido Socialista entende que é preciso rigor técnico e científico, então deve começar por reconhecer que esse rigor foi exigido pelo CDS há muitos anos. Se hoje o Partido Socialista entende que é preciso transparência, então deve começar por reconhecer que essa transparência foi recusada quando tinha a maioria absoluta no Governo Regional, neste Parlamento, nas Câmaras Municipais diretamente envolvidas. Se hoje o Partido Socialista entende que é preciso acompanhamento independente, então deve começar por reconhecer que essa solução foi chumbada pela sua maioria absoluta, a tal maioria, quando a oposição a apresentou nesta Assembleia. E se hoje o Partido Socialista entende finalmente que este assunto deve ser tratado com seriedade, então deve ter a coragem política de fazer aquilo que ainda não fez. Dizer olhos nos olhos à população da Praia da Vitória. Erramos, chegamos tarde e pedimos desculpa. É isso que a Praia da Vitória merece. Um pedido de desculpa aos praenses e aos terceirenses. Pedir desculpa a quem foi tratado como alarmista quando estava a defender a verdade. Pedir desculpa a quem foi ameaçado quando estava a defender a saúde pública. Pedir desculpa pelo tempo perdido, pelas dúvidas lançadas, pelo silêncio imposto e pelo atraso que essa postura causou a soluções sérias de mitigação e remediação ambiental. O CDS estará, como sempre esteve, ao lado da verdade científica, da transparência e da proteção da população da Praia da Vitória. Estaremos disponíveis para todas as soluções sérias, tecnicamente fundamentadas e institucionalmente responsáveis. Mas não aceitaremos que se apague a memória, porque a verdade é simples. Nesta matéria, o CDS não mudou de lado. Continuamos onde sempre estivemos, do lado da ciência, da responsabilidade e dos praenses. Muito obrigado.
2: Pedro Pinto, líder parlamentar do CDS-PP, aqui a apresentar esta declaração política com várias críticas, sobretudo ao Partido Socialista, por ter desvalorizado, obrigado, quando senhor, ainda estava no governo, as denúncias que foram feitas na altura por Félix Rodrigues, dirigente do CDS-PP, que já na altura levantava as questões sobre a possibilidade de contaminação dos aquíferos na Ilha Terceira, na sequência da presença norte-americana na Base das Lajes. Vai agora intervir o vice-presidente do governo, Artur Lima, embora não seja ele que tenha a pasta do ambiente, mas tem a da Base das Lajes, portanto será ele a discursar em representação do governo.
4: Senhor Presidente, senhoras e senhores deputados, senhores e senhores membros do Governo, quem olha para a Ilha Terceira a partir da Serra do Cume vê um manto verde vivo, recortado por muros de pedra vulcânica, banhado por um mar que teme abicar a nossa costa. É a imagem perfeita do paraíso açoriano, um lugar onde o tempo parece correr mais devagar, onde a natureza dita as regras e onde a pureza do ar que respiramos sempre foi o nosso maior orgulho. Durante décadas, crescemos com a base aérea número 4, nas Lajes, como parte integrante da nossa paisagem e da nossa identidade. A base era sinónimo de progresso, de cosmopolitismo. Era a nossa janela para o mundo. Lembro-me do orgulho com que olhávamos para aquela infraestrutura que colocava a nossa ilha no centro do xadrez geopolítico mundial. Os aviões que rasgavam o céu da Praia de Vitória não eram apenas máquinas, eram o motor da economia local, o sustento de milhares de famílias, a promessa de um futuro próspero. Havia uma convivência sã, uma partilha cultural. Aprendemos a conviver com o sotaque americano e com os dólares que faziam mexer a economia. À superfície, tudo parecia bem, mas mais abaixo, não estava. E não aconteceu de um dia para o outro, ou apenas por uma causa. Foi o resultado de décadas de atividade militar contínua, de reabastecimentos, de armazenamento, de derrames, de lavagem de tanques, de incidentes. Hidrocloretos, hidrocarbonetos, solventes clorados, metais pesados. Compostos químicos, com nomes difíceis de pronunciar, mas com uma elevada capacidade poluente, não ficaram retidos no asfalto da pista ou somente dentro dos limites da base. Infiltraram-se. Escorreram pela rocha basáltica, rasgaram caminho através da terra e alcançaram aquilo que temos de maior valor, os nossos aquíferos. Durante mais de 15 anos, pelo menos, foram feitos alertas, mas prontamente abafados por alguns governantes regionais e locais. Relatórios técnicos acumulavam-se em gavetas, estudos norte-americanos que pela primeira vez revelaram o problema, alertaram e diagnosticavam manchas de poluição na bacia hidrográfica da Praia de Vitória, mas a resposta política regional e local era o manto do silêncio, a desvalorização ou o adiamento pernicioso. Pior, depois de longos anos de luta pela democracia, assistimos à publicação de notícias e estudos duvidosos, encomendados propositadamente para desmerecer outros. Perseguir e intimidar era o modus operandi. Tudo isto feito por pessoas que circulavam, e algumas ainda circulam, pelos corredores desta casa, e se sentam nas cadeiras deste hemiciclo. Senhoras e senhores deputados, aproveito este momento para salutar a bravura e a coragem de Armando Mendes, Félix Rodrigues e Norberto Messias, que prontamente denunciaram o que se passava e estava a passar e as possíveis consequências dessa contaminação. Eis que, sem medo, e mesmo após tudo que lhes fizeram, eu repito, tudo que lhes fizeram, direta e indiretamente, sempre lutaram pela defesa dos seus conterrâneos. É este o papel das pessoas de bem, e é este também o papel que os governantes eleitos deviam e devem desempenhar. Infelizmente, não foi este o entendimento de alguns representantes eleitos pelo povo que davam suporte ao governo de então, dos governantes regionais, e inclusive da liderança camarária da Praia da Vitória, à data em que foram denunciados publicamente estes factos. Senhoras e senhores deputados, desde que assumimos os destinos como governo nesta região, o assunto da contaminação nunca mais deixou de estar na ordem do dia. Fiz, faço e sempre farei questão de, em todo o momento e em todas as oportunidades, abordar esta questão. Senhor Presidente, senhoras e senhores deputados, acima dos interesses de qualquer governo, de qualquer autarquia, de capitães ou generais, está o interesse da minha gente, o povo da Praia de Vitória, o povo da Terceira, o povo dos Açores.
2: Para palmas das bancadas do Governo e também do PSD, do CDS e do PPM.
4: E tal como fomos no passado, continuaremos a ser exigentes com os governos da República, em prol da salvaguarda dos superiores interesses dos Açores e dos açorianos. E foi exatamente com esse intuito que conseguimos, de um governo na altura do PSD e do CDS, o célebre governo da Troika, que se incluísse na famosa Lei das Finanças Regionais a responsabilização do Estado português. Cito o ponto 6 do artigo 8. A solidariedade nacional traduz-se ainda na obrigação de o Estado repor a situação anterior à prática de danos ambientais, por ele ou por outros Estados, causados nas regiões autónomas, decorrentes do exercício de atividades, nomeadamente em virtude de acordos ou tratados internacionais, ou de disponibilizar os meios financeiros necessários à reparação destes danos. Foi um governo do PSD e do CDS. Após a redução do efetivo militar americano em 2012, eis que surge em 2015 o que eu então, como deputado, apelidei de embuste, um documento absolutamente inconsequente. E vou-me referir só a esta parte, que não faz parte do debate, o resto do documento. Um documento chamado PREITE, Plano de Revitalização Económica da Ilha Terceira. Um plano audacioso, mas cuja aplicação prática não passou praticamente do papel. Em quase 50 páginas, aborda-se somente uma vez o tema do passivo ambiental, nomeadamente no eixo 5 da componente Medidas de Responsabilização do Governo da República, cuja implementação e financiamento deveria ser assegurada pelos Estados Unidos com um financiamento, imagine-se, de $100 milhões por ano. Repito, $100 milhões por ano. Milhões nunca os vimos, mas o passivo ambiental continua bem presente. Desde que este governo de coligação tomou posse, que os Açores têm estado, desde o início, representados ao mais alto nível na Comissão Bilateral Permanente entre Portugal e os Estados Unidos. Nas 9 reuniões em que participamos, fizemos sempre, mas sempre, chegar a quem de direito ou no local apropriado as nossas preocupações e reivindicações. Sobre a descontaminação, os Estados Unidos da América, que sempre encontramos como parceiros, demonstraram inicialmente uma postura relutante, mas nos últimos tempos, cooperante. Até 2021, procederam ao controle de danos, tentando evitar que as manchas de poluição, e também, na altura alertado pelo representante do Governo, dispersassem e contaminassem outros locais. Na primeira reunião em que participamos, em dezembro de 2020, as referências à questão ambiental foram ténues e genéricas. Mas, por grande insistência nossa, e com o auxílio a quem presto aqui homenagem, do embaixador Rui Vinhas, diretor-geral de Política Externa, em dezembro de 2021, os Estados Unidos da América passaram a assumir uma postura mais premente de remediação ambiental. A partir deste momento, tanto a parte americana como a portuguesa começaram a prever outros estudos técnicos que visaram apurar se existia risco proveniente da contaminação dos aquíferos, assim como análise de comportamento hidrogeológico, chamado waterflow, das águas subterrâneas. Em 2022, dá-se início à execução dos trabalhos de esvaziamento, selagem e remoção física de oleodutos inativos, assim como a remoção efetiva de solos poluídos. Este é um trabalho efetivo, Estamos satisfeitos? Não estamos. Temos que exigir mais e melhor. Mas é pelo menos o resultado de quem sempre defendeu os interesses do nosso povo. Não somos um mero peão de jogo, nem devemos ser na política externa do Estado português. O valor estratégico das Lajes sempre serviu mais os interesses do Portugal Peninsular do que os Açores, infelizmente. E isso será sempre inaceitável. Acima, mas quero aqui deixar bem claro nesta Assembleia, acima de qualquer interesse político ou partidário, seremos sempre, mas sempre, pela defesa dos direitos da saúde da nossa gente e do nosso povo, da sua qualidade de vida, da nossa terra, do direito a viver sem medo na Praia da Vitória, na Terceira e nos Açores. Muito obrigado.
2: Artur Lima, vice-presidente do Governo, aqui a dar conta, a fazer um pouco de história sobre este processo e a referir também aqui aqueles que na altura denunciaram esta situação de contaminação dos solos e aquíferos na Ilha Terceira, devido à presença militar junto à base das Lajes. A falar não só de Félix Rodrigues, o investigador que na altura denunciou esta possível contaminação, como também de Armando Mendes, jornalista da Antena 1 Açores, que na altura também fez várias reportagens relacionadas com este processo de contaminação. Nesta altura intervém António Lima, deputado do Bloco de Esquerda.
5: Há menos de duas semanas uma notícia abalou a região. O jornal Expresso noticiava uma tese de doutoramento da autoria do investigador Félix Rodrigues, que identificou metais pesados em esqueletos humanos analisados na Ilha Terceira. O ministro da Defesa Nacional, Nuno Melo, reagiu a esta notícia como um autêntico negacionista encartado. Este ministro não tem condições para tratar deste tema. Quem nega a ciência é incompetente em temas como o ambiente e a saúde pública. Embora o citado estudo e o próprio investigador não façam uma correlação direta entre estes resultados e a contaminação, estes resultados impelem a que se continuem os estudos ao nível epidemiológico e não só. Mas o novelo que se foi desenrolando nas últimas semanas vai muito além do estudo. Ficamos a saber que entre 2020 e 2022 os Estados Unidos consideraram que a contaminação não tinha efeitos na saúde. Ao mesmo tempo, nessa altura, as declarações conjuntas da Comissão Bilateral elogiavam, imagine-se, os progressos ambientais. Não compreendemos essa posição do Estado português. E, na nossa opinião, estas declarações conjuntas deveriam ter tido a discordância pública por parte da região. As notícias dos últimos dias dão conta ainda de outros dados e relatos que exigem explicações. Dois profissionais de saúde que conduziram há anos uma investigação sobre a incidência de doenças oncológicas no Conselho da Praia da Vitória relataram que essa investigação foi interrompida por intervenção da instituição académica que a tutelava. O próprio coordenador de estudo afirmou que a Universidade dos Açores não quis que o estudo fosse concluído por ter uma parceria com uma universidade norte-americana e que isso estaria a pôr em causa os interesses norte-americanos. Relatou ainda a dificuldade no acesso a dados e o impedimento de acesso a registros essenciais. Se estes relatos corresponderem aos factos, estamos perante uma situação de extraordinária gravidade. A subordinação da liberdade de investigação científica em interesses de cooperação internacional com uma universidade estrangeira, em detrimento do esclarecimento de um problema de saúde pública que afeta cidadãos portugueses. Senhor Presidente, senhoras e senhores deputados, os dados preocupantes não terminam aqui. No dia 26 de junho deste ano, o Governo Regional afirmou em comunicado que está a ser desenvolvido um estudo coordenado pelo Centro de Oncologia dos Açores, em parceria com a Faculdade de Medicina da Universidade de Coimbra e com a Universidade dos Açores, para analisar a incidência georreferenciada de cancro por concelho e elaborar um atlas regional de incidência oncológica, complementado por um inquérito epidemiológico sobre fatores de risco em todas as ilhas. Quatro dias depois, o mesmo Governo Regional esclarece ao Expresso que, afinal, por questões internas da Universidade de Coimbra, a coordenação científica e operacional transitou para a Universidade dos Açores, tendo o respectivo protocolo sido assinado este ano. E mais não disse, omitindo que o estudo se iniciou em 2018 e está atrasado 6 anos. Também não sabíamos que em setembro de 2025 os Estados Unidos informaram o LNEC e outras entidades em reunião e oralmente, que passariam a considerar novamente que a contaminação não representa risco para a saúde humana. Soubemos, na semana passada, destes dados com a entrega do relatório anual de monitorização do Laboratório Nacional de Engenharia Civil. A questão que se coloca é se o Governo Regional sabia, e se sabia porque não informou os açorianos. Os trabalhos de remediação foram terminados? Se o Governo Regional não sabia destes factos, por que motivo o Ministério da Defesa não informou o Governo Regional desse facto? A cereja em cima do bolo é que há vacas a pastar em terrenos contaminados cuja carne consumida na base aérea número 4 e fora dela, qualquer pessoa prudente acharia má ideia. Senhor Presidente, senhoras e senhores deputados, a contaminação dos solos da Praia da Vitória é um assunto transversal. É um tema de elevada complexidade técnica e de enorme exigência política. Exige responsabilidade e não admite tibiezas ou medos de enfrentar quem tem poder. Porque é a saúde da população da Ilha Terceira que é preciso salvaguardar acima de tudo. Mas mesmo que não haja ou tenha havido para consequências para a saúde da população, como todos desejamos, não aceitamos menos do que a efetiva descontaminação dos solos e aquíferos da Ilha Terceira. Não aceitamos mitigações ou remediações apenas. Quem poluiu tem de pagar e corrigir o que fez. Este ano, o Governo da República aumentará em mais de 1.300 milhões de euros em investimento em defesa. 1.300 milhões de euros. E com isso atinge apenas 2,1% do PIB em despesa na área da defesa. Para atingir, faltam 3% para atingir a meta de 5%. Isso significará 15 mil milhões de euros por ano em defesa para comprar helicópteros Black Hawk e caças F-35 aos Estados Unidos. Portugal investe uma fortuna em equipamento militar comprado aos Estados Unidos. Entretanto, a descontaminação é travada pelos Estados Unidos que poluíram. O Estado obriga os cidadãos e empresas a pagar por cada grama de resíduos que produzem. Mas os Estados Unidos, que ilegalmente poluíram os nossos solos, colocando em risco a saúde pública, não pagam um cêntimo pelo que fizeram. Para o Bloco de Esquerda, o poluidor tem de ser responsabilizado e tem de descontaminar. O poluidor, como pagam os cidadãos, o poluidor tem de pagar. Senhor Presidente, senhoras e senhores deputados, a conclusão que fazemos deste processo é que os Açores, vários governos e o país de vários governos nunca quiseram verdadeiramente estudar em toda a extensão e profundidade os impactos ambientais e na saúde pública da contaminação. E essa omissão de vontade política só se explica porque os Açores e Portugal nunca quiseram verdadeiramente incomodar os Estados Unidos com este assunto. O impacto na saúde dos terceirenses e os impactos no ambiente foram secundarizados em função de outros interesses. É preciso fazer diferente. É preciso que todos, Governo Regional e Parlamento, trabalhem numa nova abordagem. Uma abordagem que olhe para o presente e que olhe para o futuro. Que tenha a ciência como base e a defesa intransigente e irredutível dos interesses e da saúde dos açorianos como princípio irrenunciável. Os potenciais efeitos na saúde devem ser estudados exaustivamente, não deixando efeito potencial sem avaliação, sem medos de descobrir a verdade, porque só a verdade nos dará argumentos e força para responsabilizar quem poluiu. Foi por isso que propusemos a vários partidos uma proposta conjunta para a criação de uma comissão técnica independente que avalie, audite e reveja todas as análises e dados existentes e futuros relativos à contaminação de solos e águas na Ilha Terceira, que valide os planos e projetos de remediação, que faça recomendações técnicas e acompanhe os estudos epidemiológicos que vierem a ser realizados. O PSD, o PS, o CDS, o PPM responderam positivamente a este repto e já foi submetida uma proposta conjunta para a criação desta comissão, que funcionará, se aprovada, no âmbito desta Assembleia, mas sem intervenção política no seu funcionamento e atividade. O processo de contaminação dos solos e aquíferos não pode voltar a ser sujeito a uma lavagem diplomática a cada reunião da Comissão Bilateral. É tempo dos terceirenses e dos Açores ficarem em primeiro lugar, disse.
2: António Lima, deputado do Bloco de Esquerda, aqui a intervir neste debate de urgência que está a decorrer na sede do Parlamento, na cidade da Horta, a propósito da contaminação de solos e aquíferos na Ilha Terceira. Nesta altura prepara-se para intervir Berto Messias, líder parlamentar do Partido Socialista, ele que foi alvo aqui de várias críticas, sobretudo por parte do proponente deste debate, Pedro Pinto, do CDS-PP.
6: Não posso deixar de começar por lamentar o tom utilizado na abertura deste debate de urgência pelo Sr. Deputado Pedro Pinto, do CDS-PP. Uma intervenção para um ataque pessoal ad hominem que diz mais de quem faz o ataque e diz muito pouco de quem o recebeu. Felizmente, sobre esta matéria, e felizmente também no âmbito dos métodos deste Parlamento, tudo o que dissemos, tudo o que fizemos, tudo o que votámos sobre este assunto está devidamente registado. Senhoras e senhores deputados, disse-o e reitero, quando acusei o vice-presidente do CDS-PP Açores, Félix Rodrigues, quando, em declarações ao Diário de Notícias em 2011, disse que todos os habitantes do Conselho da Praia da Vitória não deviam beber água da torneira e todos deviam beber água engarrafada. Disse e reitero, classifiquei essas afirmações como alarmistas e desadequadas. Aliás, disse e reitero, aliás, nesse âmbito, aquilo que disse sobre o controle e a monitorização da qualidade da água da Praia da Vitória, aquilo que disse o Presidente Roberto Monteiro, aquilo que disse o Presidente Tibério Diniz, é exatamente o mesmo, quase ipsis verbis, que diz hoje a Presidente da Câmara Municipal da Praia da Vitória, Vânia Ferreira, sobre a monitorização, controle e análise da qualidade das águas da Ilha Terceira. E também afirmo, porque o Sr. Deputado Pedro Pinto fez uma abordagem sectária e truncada daquilo que aconteceu no momento. É verdade que o grupo parlamentar do Partido Socialista chumbou a proposta do CDS sobre a criação de uma comissão técnica. Mas é verdade, esqueceu-se de dizer, que o grupo parlamentar do PS também nesse debate tinha uma proposta alternativa que consagrou, por exemplo, a obrigatoriedade do Laboratório Nacional de Engenharia Civil fazer um relatório periódico de análise e monitorização à descontaminação, obrigando o Governo Regional a vir ao Parlamento periodicamente explicar esse relatório e explicar o trabalho e a monitorização que estava a ser feita, coisa que aconteceu regularmente.
2: E é preciso dizer também, palmas desta vez apenas da bancada do Partido Socialista.
6: O Partido Socialista negou a descontaminação. Pelo contrário, Câmara Municipal da Praia da Vitória, o Governo Regional avançaram de imediato e, aliás, contrataram o Laboratório Nacional de Engenharia Civil, que passou a ter de fazer periodicamente um relatório de análise de monitorização do trabalho que está a ser desenvolvido. Regra essa que, aliás, vigora ainda hoje, tal como podem todos saber, tendo em conta o relatório do Laboratório Nacional de Engenharia Civil que recebemos muito recentemente. O CDS entendeu agendar este debate. Pelo que

As afirmações que ouvimos agora do Sr. Vice-Presidente, muito elogiosas aos norte-americanos e à situação atual, a verdade é que o relatório mostra que não houve grandes progressos. Continuamos com várias e muitas preocupações. E, portanto, senhoras e senhores deputados, neste âmbito, e tendo uma abordagem séria e proativa sobre esta matéria, é importante que possamos fazer uma avaliação daquelas que são as três frentes de ação neste âmbito, dos Açores, de Lisboa e de Washington. E nos Açores, senhoras e senhores deputados, apesar da tentativa de reescrever a história apresentada aqui pelo CDS-PP, que naturalmente lamento, foi por proposta e por ação do Governo do Partido Socialista, em parceria com a Câmara Municipal da Praia da Vitória, que passou a estar consagrado a obrigatoriedade da realização do trabalho do Laboratório Nacional de Engenharia Civil. E também foi nesse âmbito que foram criados vários pressupostos para reforço da transparência no âmbito da ação que foi desenvolvida. Aliás, este assunto foi amplamente discutido neste Parlamento. E fica aqui também a referência quando o Presidente do Governo da então, Vasco Cordeiro, passou a representar os Açores na Comissão Bilateral, do trabalho que foi sendo desenvolvido de pressão e de afirmação das nossas preocupações sobre essa matéria e, aliás, recordo a ação que foi desenvolvida não só dando reportes permanentes aos vários líderes partidários dos Açores depois dessas comissões bilaterais e recordo-me também de pelo menos três vezes que o então Presidente do Governo solicitou à Comissão de Política Geral deste Parlamento para reunir com essa Comissão e para apresentar as conclusões do trabalho desenvolvido e de forma transparente explicar ao Parlamento o trabalho que estava a ser desenvolvido, coisa que infelizmente atualmente não acontece. Em termos daquilo que se refere a Lisboa, quer-se mais proatividade. Aliás, sobre essa matéria, as primeiras declarações em sede de Comissão Parlamentar na Assembleia da República do Sr. Ministro Nuno Melo são absolutamente lamentáveis. Tentou dias depois emendar a mão, desvalorizando o estudo que foi desenvolvido. E, senhoras e senhores deputados, Sr. Vice-Presidente, nós não temos problemas nenhums de afirmar que em vários momentos também ministros com responsabilidades de governos do Partido Socialista tiveram afirmações muito infelizes sobre esta matéria. Afirmámo-lo na altura. Mas também todos se lembram das declarações infelizes do então Ministro dos Negócios Estrangeiros, Rui Machete, das declarações infelizes do então Ministro da Defesa, Aguiar Branco, em que um dizia uma coisa e outro dizia outra. Infelizmente, desse ponto de vista, e em termos de afirmações infelizes de Ministros da República, do Partido Socialista, do PSD e do CDS-PP, estamos perfeitamente empatados e lamentamos que muitas vezes tenha sido assim, até porque, tal como já aqui foi referido, e o Sr. Vice-Presidente propositadamente e o Sr. Deputado Pedro Pinto propositadamente esqueceram-se disso, tal como foi citado relativamente à Lei das Finanças Regionais, de facto o artigo 8º, no seu número 6, obriga à solidariedade nacional que se traduza na obrigação do Estado repor a situação anterior à prática de danos ambientais por ele ou por outros Estados. E esquece-se o Sr. Deputado Artur Lima, o Sr. Vice-Presidente Artur Lima e o Sr. Deputado Pedro Pinto, quando aqui, em 2018, propuseram uma pronúncia por iniciativa própria deste Parlamento relativamente ao cumprimento deste artigo na Lei das Finanças Regionais, foi aqui apresentada uma proposta de pronúncia por iniciativa própria deste Parlamento relativamente a essa matéria e o Grupo Parlamentar do Partido Socialista, na altura, naturalmente, votou a favor dessa proposta que foi aqui apresentada. Relativamente a Washington, senhoras e senhores deputados, a responsabilidade primeira da descontaminação é dos Estados Unidos da América. E sejamos claros, apesar das afirmações elogiosas que agora ouvimos do Sr. Vice-Presidente e que o relatório do Laboratório Nacional de Engenharia Civil contradiz em absoluto, a verdade é que os norte-americanos nunca se comprometeram como deviam com este assunto. Precisamos, por isso, todos de reforçar a pressão diplomática junto dos norte-americanos e junto do Governo da República. Não é de agora. É conhecido, é publicamente conhecido a ação que foi desenvolvida pelo Governo dos Açores antes de 2020 nessa matéria, da mesma forma que reconhecemos o empenho que o Vice-Presidente do Governo tem também no âmbito da Comissão Bilateral, porque nós não abordamos esta forma de âmbito sectário, tal como fez, infelizmente, o CDS-PP. Aliás,
O relatório do laboratório

0: Nacional de Engenharia Civil é muito claro e, aliás, já tivemos notícias públicas de jornais diários que referem essa preocupação. O facto de os Estados Unidos quererem manter a classificação de no-see, ou seja, sem impacto significativo na saúde e nas seguranças humanas. E é aqui, senhoras e senhores deputados, que a ciência assume, a ciência e a investigação assumem, na nossa perspectiva, um papel relevante. O Laboratório Nacional de Engenharia Civil faz o seu papel, mas entendemos que é preciso ir mais longe. Veja-se, por exemplo, aliás, isso está hoje referido na imprensa diária, veja-se, por exemplo, os exemplos e os precedentes que estão abertos, tendo em conta aquilo que se fez no Camp Lejeune, na Carolina do Norte, ou na Kelly Air Force Base, no Texas, em que foram identificadas contaminações de grande dimensão e o Estado norte-americano avançou com intervenções, com ressarcimento de militares que lá desenvolveram e desempenharam atividades e populações vizinhas no âmbito dos impactos dessa contaminação. Porque a questão já não é se existe ou não existe contaminação e onde é que ela está. Esse debate está feito. A questão é quem terá sido exposto a essa contaminação e quais os impactos dessa exposição. Por isso precisamos avançar. A questão ambiental está a ser desenvolvida, tem que ser intensificada no âmbito da extinção de infraestruturas que possam potenciar essa contaminação, mas precisamos agora, senhoras e senhores deputados, de avançar para outra frente. Uma monitorização, descontaminação e limpeza que avancem mais rapidamente e uma ampla investigação que conjugue hidrogeologia, toxicologia, avaliação da exposição humana, monitorização ambiental prolongada e estudos de risco para trabalhadores e populações vizinhas. E é nesse âmbito que o estudo do antropólogo Félix Rodrigues dá um importante contributo nesta matéria, porque avalia a questão da bioacumulação quando estuda ossadas humanas de antigos residentes na Praia da Vitória e na Ilha Terceira e deteta acumulação de materiais pesados no tecido ósseo. E temos aqui um dado novo, relevante, cientificamente rigoroso, técnico-cientificamente rigoroso, que devemos aproveitar. E é por isso, senhoras e senhores deputados, volto a dizer, tudo o que foi dito, tudo o que foi afirmado, tudo o que cada um fez ou não fez, está devidamente registado nos arquivos desta Casa. E, portanto, da minha parte, estou perfeitamente esclarecido, estou perfeitamente tranquilo, aliás, não só como dirigente político, mas como residente, nascido e criado no Conselho da Praia da Vitória, o que me, naturalmente, dá uma responsabilidade acrescida na abordagem sobre esta matéria. É por isso fundamental, senhoras e senhores deputados, que tenhamos uma frente unida nesta matéria, de amplo consenso, de reforço da pressão junto do Governo da República, de pressão diplomática junto do Governo norte-americano, que garanta que avancemos na área da saúde pública, num amplo estudo no âmbito epidemiológico para garantirmos que não só o consumo de água para, que a água para consumo humano na Ilha Terceira continua a ser seguro, mas que possamos avançar na avaliação dos impactos na saúde pública e, por via disso, tomar medidas cautelares e preventivas. É este o contributo sério que o Grupo Parlamentar do Partido Socialista entende dar a esta matéria, sem revanchismos, sem tentativas de reescrever a história e sem ataques pessoais que, neste momento, só servem para desviar as atenções e não acrescentam absolutamente nada à importância que todos devemos dar a esta matéria. Muito obrigado.
1: Alberto Messias, líder parlamentar do PS, aqui aplaudido apenas pela sua bancada, a refutar de alguma forma as críticas sobre a alegada desvalorização que o seu partido terá feito no passado, tanto aqui no Parlamento como no Governo, em relação ao processo de contaminação, e a defender aqui a criação de uma frente unida para, de alguma forma, fazer pressão junto da República e do Governo dos Estados Unidos no sentido de resolver o problema da contaminação dos aquíferos na Ilha Terceira. Neste momento fala o líder parlamentar do PSD, João Bruto da Costa.
2: Estudo do NEC relativo a este assunto. E a verdade é que nós recebemos no nosso e-mail distribuído pela Assembleia e pedi ao Sr. Presidente que confirmasse, não no dia 29, mas no dia 26, o que vem mais uma vez demonstrar que dar falsos factos a esta Assembleia não favorece a verdade. Eu esperava ouvir um pedido de desculpas do Sr. Deputado Berto Messias. O que ouvi foi mais um atirar culpas para outros. Muito obrigado, Sr. Presidente.
3: Muito obrigado,
1: João Pinto da Costa, aqui levantar a questão sobre a data em que terá dado entrada aqui nos serviços da Assembleia o relatório do Laboratório Nacional de Engenharia Civil, efetuado com base em dados recolhidos em 2025, exatamente sobre a qualidade da água para o consumo humano no Conselho da Praia da Vitória. Este que é um relatório também importante para concluir se existe ou não ainda contaminação. Segundo o relatório, existem ainda alguns pontos de contaminação pontuais no Conselho da Praia da Vitória, perto naturalmente da base das lajes, mas a qualidade da água será boa para consumo humano. É isto que diz o documento. Neste momento prepara-se para intervir o deputado Francisco Lima, do Chega.
4: Senhoras e senhores deputados, vamos permitir... Senhoras e senhores deputados, vamos permitir que o senhor deputado...
5: Senhor Presidente...
1: Aqui a chamar a atenção aos deputados para que façam menos barulho, para que se possa ouvir o deputado que vai intervir.
5: O que nos traz hoje este debate é uma tese de doutoramento que analisou...
1: Numa altura em que são 11 horas da manhã e estamos a transmitir em direto da Assembleia Regional o debate de urgência proposto pelo CDS sobre a contaminação de solos e aquíferos na Ilha Terceira.
5: Não está em causa o direito de investigar, de estudar, de levantar hipóteses ou de aprofundar matérias que possam ter relevância para a saúde pública e para o ambiente. Uma sociedade séria não deve ter medo da ciência. Mas uma sociedade séria também não pode confundir hipóteses científicas com verdades absolutas. Não pode transformar indícios em condenações. Não pode pegar numa tese académica e convertê-la de um dia para o outro numa sentença pública contra uma ilha, contra uma população e contra a sua economia. Segundo as próprias declarações do autor, não foi provada qualquer relação de causa e efeito entre os achados identificados e o cancro. O que se defende agora é a realização de novos estudos. Isto é muito diferente de dizer que está provado que a contaminação provoca cancro na Ilha Terceira. O problema não está na investigação. O problema está na forma como a matéria foi apresentada, explorada e amplificada. O problema está no sensacionalismo. O problema está na facilidade com que se lançam suspeitas graves sobre a Ilha Terceira, sem esperar por confirmação científica sólida. Numa altura em que a imagem dos territórios conta, em que o turismo é fundamental, em que os nossos empresários lutam todos os dias para atrair visitantes, investimento e confiança, não podemos tratar a Ilha Terceira como se fosse um laboratório de alarmismo permanente. A Ilha Terceira não pode ser notícia apenas quando há medo, suspeita ou polémica. A Ilha Terceira merece respeito e esse respeito exige responsabilidade. Não podemos ignorar que há aqui uma dimensão política. O estudo tem dois autores com o mesmo apelido, o doutorando Félix Rodrigues e o coautor António Félix Rodrigues. Essa circunstância só por si não é legítima nem deve ser atacada. Relações familiares existem em todas as áreas, também na academia, e não é isso que está em causa. O que está em causa é a coincidência política entre a mediatização deste estudo e o agendamento deste debate de urgência pelo CDS, partido onde os coautores têm responsabilidades políticas na Ilha Terceira. Essa coincidência deve ser discutida com seriedade. Não estamos a questionar o direito do CDS a agendar debates. Estamos a questionar se este debate nasceu da prudência institucional ou da tentação de transformar uma tese académica numa arma de combate político. E a pergunta é legítima. Estamos aqui para esclarecer a população ou estamos aqui para aumentar uma polémica? Estamos aqui para proteger a saúde pública ou para criar manchetes? Estamos aqui para defender a Ilha Terceira ou para colocar novamente debaixo de suspeita? Esta distinção é fundamental. Numa altura de incêndios, não precisamos de mais bombeiros incendiários. Porque já vimos no passado episódios em que alegações graves sobre a Ilha Terceira tiveram um enorme destaque mediático. E mais tarde, os esclarecimentos técnicos, as conclusões oficiais ou os desmentidos já não tiveram a mesma projeção. Foi assim com a interpretação sobre estruturas alegadamente

0: anteriores ao povoamento português, depois contrariadas por especialistas em arqueologia, 15 especialistas, história e geologia. Foi assim com as alegações de radioatividade nos solos da Terceira, matéria que motivou Rui de Pug, mas em que relatórios técnicos oficiais não confirmaram a existência da contaminação radioativa. O padrão é sempre o mesmo. Primeiro a suspeita grave, depois a manchete, a seguir o medo e, por fim, quando chega o esclarecimento técnico, já o dano reputacional está feito. E quem paga esse preço não são os autores das polémicas. Esses continuam na academia a doutrinar alunos ou a acumular cargos em empresas públicas. Quem paga essa fatura são os terceirenses, são os empresários, são os trabalhadores, são os agricultores, são os operadores turísticos. São todos os que todos os dias procuram puxar a Ilha Terceira para cima e não para afundar. Existe, de facto, um problema ambiental, documentado no perímetro, pelo LNEC, no perímetro da Base das Lajes. O relatório do LNEC para a Seara relativa a 2025 confirma a contaminação por hidrocarbonetos e a presença de produto petrolífero no site, nomeadamente o 5001. Situação identificada e acompanhada há vários anos e que continua sem solução definitiva. É aqui que devemos concentrar os nossos esforços. É aqui que devemos pedir respostas e exigir ao Governo Regional, ao Governo da República e às entidades competentes que atuem com seriedade, continuidade e transparência. O que não podemos aceitar é que se misture um problema ambiental real com soluções que ainda não estão provadas. Uma coisa é exigir a descontaminação de solos e aquíferos. Outra, muito diferente, é sugerir à opinião pública uma relação direta com doenças oncológicas sem que exista prova científica consolidada. A saúde pública não se defende com alarmismos. A saúde pública defende-se com dados, com estudos epidemiológicos, com análises credíveis, com entidades competentes e com comunicação responsável. Por isso, neste debate, há perguntas que têm de ter resposta. E perguntamos à senhora Secretária da Saúde. Existe algum estudo epidemiológico validado que comprove uma maior incidência de cancro na Praia da Vitória decorrente da alegada contaminação dos solos? Existe algum dado oficial que permita afirmar com rigor que a população da Ilha Terceira está exposta, através da água de consumo, a risco para a saúde pública? A água de consumo da Ilha Terceira está própria para consumo ou há risco para a contaminação? Estas respostas têm de ser dadas de forma simples, direta e pública. Porque a pior coisa que se pode fazer numa matéria destas é deixar a população entre o medo e a dúvida. Se há risco, o Governo tem de o dizer e agir rapidamente. Se não há risco, o Governo tem de o dizer com a mesma firmeza e defender a Ilha Terceira dos alarmismos. O que não pode haver é silêncio, ambiguidade ou medo de enfrentar a narrativa mediática. Também não deixa de ser curioso que em Lisboa, quando confrontado com este assunto na Comissão de Defesa Nacional, o Sr. Ministro da Defesa Nacional, Nuno Melo, também Presidente Nacional do CDS, tem apelado à prudência institucional e remetido a matéria para as entidades competentes, nomeadamente o LNEC e a ERSARA. Em Lisboa, o CDS pede prudência. Nos Açores, o CDS pede muita urgência. Já tínhamos um Governo Regional a três velocidades, agora temos um CDS a duas. O maior drama de tudo isto é que, enquanto o doutorando concluiu o seu percurso académico, que desejamos sinceramente que tenha uma carreira científica séria e útil ao serviço da sua terra, a Ilha Terceira voltou a ser notícia nacional, pelas piores razões. É injusto para os terceirenses, é injusto para quem investe, é injusto para quem trabalha. É injusto para quem anda a promover esta ilha como um território seguro, atrativo e com futuro. O Chega não aceita que a Ilha Terceira seja usada como palco de teorias alarmistas, nem aceita que problemas ambientais reais sejam aproveitados para agendas políticas de ocasião. Queremos verdade, mas queremos estudos sérios, queremos contaminação onde ela tiver de ser feita. Queremos proteção da saúde pública se houver risco de bom estrado. Mas também queremos defender a honra, a imagem e a economia da Ilha Terceira. Em política não pode valer tudo e não pode ser feita de terra queimada. É isso que exigimos, disse.
1: Francisco Lima, deputado do Chega, aqui a fazer ser duas críticas em relação ao CDS, que acusa de alguma forma de, por interesses partidários, ter levantado esta questão com base na tal tese académica elaborada pelo antropólogo Félix Rodrigues, filho de António Félix Rodrigues, investigador que denunciou na altura estes primeiros processos de contaminação dos sólios e aquíferos na Ilha Teixeira, e de lançar também aqui uma pergunta à Secretaria da Saúde, no sentido de saber se existe algum estudo que conforme ou não o impacto dessa contaminação na qualidade de água que é fornecida aos habitantes da Praia da Vitória. Nesta altura fala Nuno Barata, da Iniciativa Liberal.
2: A proteção do ambiente e o respeito devido às populações da Ilha Terceira, mas não só. Este é assunto que diz respeito a todos os açorianos e que todos temos que encarar com determinação e frontalidade. A contaminação de solos e aquíferos na Praia da Vitória não é uma suspeita, é uma certeza. Mas não foi isso que o Dr. Ontifalix Rodrigues disse. Aliás, ele teve o cuidado de dizer que não havia uma relação de casualidade. É um facto documentado por estudos científicos, por relatórios técnicos e reconhecido pelas próprias autoridades envolvidas. Mas também é um fato que, ao longo dos últimos anos, foram desenvolvidos programas de investigação, monitorização e tentativas de remediar ambientalmente que não podem ser ignoradas. Por isso, a Iniciativa Liberal recusa os caminhos fáceis. Recusamos o caminho de quem desvaloriza um problema ambiental que está amplamente documentado e recusamos o caminho de quem transforma uma questão complexa numa narrativa simplista alimentando receios que a evidência científica não confirma. Sr. Presidente, Srs. Deputados, Srs. Membros do Governo, a questão ambiental e a questão central deste debate já não é saber se há contaminação. Houve contaminação e não é só na Ilha Terceira, em Santa Maria também. Não é tão grave, porque os níveis de contaminação estão abaixo dos lençóis freáticos, mas há outros tipos de contaminação, nomeadamente com amiantos na zona do aeroporto de Santa Maria. Talvez fosse tempo do Governo Regional pedir a cientistas que estudassem um pouco essa matéria. As questões essenciais hoje são: qual é, concretamente, o estado da recuperação ambiental na Ilha Terceira? Quantos dos locais identificados foram integralmente descontaminados? Quantos permanecem em monitorização? Quais os objetivos ainda por cumprir? E qual é o calendário para a conclusão desse processo? E, nesse aspecto, o Governo Regional dos Açores também tem esclarecimentos a dar a esta Câmara. São estas as perguntas que precisam ser cabalmente respondidas, porque os cidadãos vivem da confiança que podem depositar nas instituições. E essa confiança constrói-se com transparência e não com opacidade. Constrói-se com informação acessível e não com documentos dispersos. Constrói-se com prestação de contas e não com sucessivos adiamentos. Sr. Presidente, Srs. Deputados, Srs. Membros do Governo, a relação entre Portugal e os Estados Unidos da América é uma relação estratégica no quadro da afirmação do euroatlantismo e da relevante e acrescida importância para os Açores em geral, mas especificamente para a Ilha Terceira. No entanto, a amizade entre aliados mede-se precisamente pela capacidade de cumprir os compromissos assumidos de uns para com os outros, numa reciprocidade que, como se usa dizer hoje, é win-win. Quem beneficia da utilização de infraestruturas em território português deve também assumir plenamente as responsabilidades decorrentes dessa utilização e as consequências, principalmente, do seu mau uso. Não confundimos amizade com complacência, não confundimos cooperação com subserviência, nem trocamos proteção por servidão. Nunca nos esqueceremos de Ciprião de Figueiredo e das suas palavras a Filipe II de Espanha. Delas fizemos a nossa divisa, delas devemos fazer o nosso modo de estar. É na decorrência dessas relações que defendemos que a recuperação ambiental deve prosseguir até que os objetivos definidos pela ciência e pelas autoridades regionais competentes estejam integralmente cumpridos. É ao Estado português que compete, junto dos Estados Unidos da América, assegurar a fiscalização, a transferência e a defesa dos interesses de todos os açorianos. Por sua vez, é ao Governo Regional que compete acompanhar este processo com exigência, com permanente atenção e mantendo as populações convenientemente informadas. Uma democracia forte não se mede apenas pela capacidade de identificar problemas, mede-se pela forma como presta contas aos cidadãos, como assume responsabilidades e como coloca a ciência acima da propaganda. Aquilo que os açorianos têm o direito de exigir hoje é verdade, transparência, responsabilidade e, principalmente, resultados. Disse.
1: Nuno Barata, deputado da Iniciativa Liberal, aqui a dizer que é necessário um meio termo, não se pode desvalorizar, mas também não se deve criar alarmismo em torno desta matéria, e a dizer também que é necessária mais informação, mais estudos e mais dados que confirmem ou não as denúncias que até agora existem sobre a possibilidade de contaminação de solos e aquíferos na Ilha Terceira na sequência da presença dos norte-americanos na base das Lajes. Nesta altura, prepara-se para intervir o deputado Paulo Gomes, da bancada do PSD.
3: Senhoras e senhores membros do Governo, o PSD tem um passado e presente de muito trabalho parlamentar e político no que diz respeito à descontaminação dos solos e aquíferos da Praia da Vitória. Para o PSD, esta temática esteve sempre bem presente na nossa ação política, quer na oposição nos Açores e na República, bem como na governação, atualmente, nos dois governos. O que sempre moveu o PSD foi a resolução do problema em todos os momentos, não apenas quando o timing político é colocado acima do interesse das pessoas. Quero relembrar um projeto de resolução entregue na Assembleia da República pelos então deputados António Ventura e Berta Cabral em 2018, em que o preâmbulo da iniciativa referia o seguinte de forma resumida: considerando que o Estado português é o primeiro responsável pela aplicação do acordo da base das Lajes, considerando a inscrição de 100 milhões de euros no famoso preite destinados à descontaminação, que o Orçamento de Estado de 2017 continha um artigo próprio que mencionava a execução do preite, que o Governo não conseguiu apresentar um plano para a descontaminação, considerando que era urgente a existência de um plano com medidas específicas, calendarização, financiamento e transparência, isto só para elencar alguns pontos do preâmbulo. Relativamente aos pontos resolutivos, a iniciativa apontava para o cumprimento do preite, promovendo uma efetiva descontaminação dos solos e aquíferos; apresentação no imediato de um plano concreto com medidas específicas; disponibilização à Assembleia da República de todos os documentos relacionados com a contaminação; e, por fim, a solicitação de autorização diplomática ao Governo dos Estados Unidos para facultar informação requerida à Assembleia da República. Ou seja, tudo o que o Partido Socialista fala agora em 2026, já em 2018 o PSD defendia, com dados concretos, com ações concretas, e que aqui trago, nomeadamente, o projeto de resolução apresentado em 2018. Este projeto de resolução foi aprovado por unanimidade na Assembleia da República. Quantas medidas foram executadas pelo então Governo Socialista na República? Zero. Zero. Portanto, tudo o que o PS Açores tem anunciado e proposto podia ter sido feito em 2018. Aliás, entre 2018 e 2024, foram 6 anos de governação socialista na República. Tempo não faltou para executar o que foi aprovado na Assembleia da República. Faltou, sim, vontade de resolver o problema. Mais grave do que a não execução de medidas fundamentais e tão importantes foi o total desprezo demonstrado por alguns ministros do Governo da República. O ministro dos Negócios Estrangeiros, Santos Silva, afirmou que o preito valia zero. Zero. O que significa dizer que não devemos exigir nenhuma intervenção de descontaminação dos solos e aquíferos e nenhum montante financeiro. O ministro da Defesa nem sabia das análises que se realizavam na Ilha Terceira. E o próprio ministro do Ambiente, em declarações públicas, atirava as responsabilidades para os Açores. Estas declarações foram lamentáveis e demonstravam desinteresse, negligência e desconhecimento pelo tema. O CDS traz-nos aqui, a este Parlamento, um debate de urgência muito importante sobre a temática da descontaminação dos solos e aquíferos da Praia da Vitória. Esta matéria é muito importante e deve merecer toda a atenção e todo o empenho do Governo da República, do Governo dos Açores e também municipal, em termos de Câmara Municipal da Praia da Vitória. Situação que tem acontecido com ações concretas nos últimos anos para mitigar e resolver o problema. Apesar da negação do passado, nos últimos anos tem havido efetivamente trabalho. E é importante salientar que a água fornecida atualmente pela Câmara Municipal da Praia Vitória tem sido alvo de monitorização constante. É de enaltecer o trabalho e o esforço da atual Câmara Municipal da Praia da Vitória, que cumpre com os requisitos e regras do Fundo Ambiental e do LNEC. Sente que a água fornecida por este município é alvo de análises profundas. O plano de monitorização feito anualmente é aprovado quer pelo LNEC, quer pela entidade reguladora dos serviços de águas e resíduos dos Açores. Relativamente ao relatório do LNEC, há aspectos que continuam a justificar acompanhamento e que merecem toda a nossa atenção e preocupação. Persistem, aliás, focos residuais de contaminação histórica nos sites 3001 e 5001. No interior do site 5001 continua a existir zonas com combustível residual e concentrações elevadas de contaminantes, razão pela qual os trabalhos de reabilitação devem prosseguir. Alguns parâmetros naturais, como cloretos, sódio, vanádio, fósforo e zinco, apresentam pontualmente valores acima das referências em determinados furos. Em alguns setores da rede, verificam-se valores elevados de cloreto, pH elevado e características corrosivas de água para determinados materiais das infraestruturas. O documento assinala que há focos de contaminação histórica que justificam a manutenção das ações de recuperação e vigilância ambiental. No entanto, também há aspectos positivos. Por exemplo, nos últimos anos foram realizadas mais de 26 mil análises de hidrocarbonetos em furos de abastecimento público. No relatório do LNEC de 2025, também importa destacar que a qualidade de água distribuída atualmente à população mantém-se conforme a legislação aplicável. Os compostos orgânicos detectados surgiram em concentrações muito inferiores aos valores paramétricos legais. Relativamente aos trabalhos realizados em 2025, destaca-se a remoção de cerca de 70 metros cúbicos de solos contaminados. Foram inertizados e drenados cerca de 1.100 metros de condutas antigas. Foram extraídos cerca de 277 litros de combustível residual. Prosseguiram os trabalhos de reparação, encerramento e instalação de novos piezómetros de monitorização. Em suma, podemos afirmar que existe uma evolução favorável da situação ambiental em comparação com anos anteriores. No entanto, isto é um processo contínuo que deve merecer sempre a nossa atenção e, como disse no início da minha intervenção, tem havido um esforço e um trabalho assinalável por parte do Governo Regional e por parte do Governo da República. Obrigado.
1: Paulo Gomes, deputado do PSD, aqui a lembrar o que diz o Laboratório Nacional de Engenharia Civil, a dar conta de que a água para consumo humano tem sido constantemente monitorizada no Conselho da Praia da Vitória, mas que para já cumpre com as regras de qualidade, apesar de persistirem locais de contaminação que estão ainda por resolver em alguns pontos junto à base das lajes na Ilha Terceira. Agora falo no âmbito deste debate de urgência proposto pelo CDS, o deputado Pedro Neves do PAN.
4: 20 anos. E, no entanto, continuamos hoje, aqui, a discutir praticamente as mesmas perguntas. O que está realmente descontaminado? O que continua contaminado? Que substâncias permanecem nos aquíferos? Que risco existe para as populações e quando ficará esse processo concluído? Se estas perguntas continuam sem resposta definitiva, então alguma coisa falhou. Nas últimas semanas voltou a ficar claro que este assunto está longe de encerrado. O próprio Governo Regional afirmou que pretende uma efetiva descontaminação dos solos e aquíferos da Terceira, envolvendo Portugal e os Estados Unidos. Essa afirmação é importante, mas é preciso saber o que significa, na prática, uma efetiva descontaminação. Descontaminar significa devolver às populações a confiança de que a água que bebem, os terrenos onde vivem e o ambiente que os rodeia são seguros. E essa confiança não existe. Nos últimos dias voltou também ao debate uma investigação científica que levanta novas questões com a divulgação do estudo onde identificou concentrações significativamente superiores de chumbo em restos osteológicos de antigos habitantes da Praia da Vitória. Os próprios investigadores são prudentes. Não afirmam que existe uma relação direta entre a contaminação e os casos de doença, mas afirmam algo que devia unir todos os partidos desta Assembleia. Existem indícios suficientemente sérios para justificar mais investigação. Não cabe ao Parlamento validar estudos científicos, mas cabe-nos exigir aquilo que qualquer sociedade democrática deve exigir, que sempre que surgem novos indícios relevantes, esses sejam analisados com rigor científico e nunca desvalorizados por razões políticas. A ciência responde-se com mais ciência, não com desvalorização e muito menos com resignação. O PAN entende que esta discussão tem que deixar de ser apenas e unicamente ambiental. É, acima de tudo, uma questão de saúde pública. As populações da Praia da Vitória têm direito a conhecer a verdade. Têm o direito a saber quais são os resultados das monitorizações. Têm o direito a estudos epidemiológicos independentes e conhecer o calendário da descontaminação. E têm direito a saber quem fiscaliza, quem decide e quem responde quando os objetivos não são cumpridos. Também não podemos aceitar que a responsabilidade financeira recaia sobre os açorianos. Quem polui deve reparar os danos. Este princípio existe na legislação ambiental portuguesa e na europeia. Não pode desaparecer quando falamos de interesses estratégicos ou geopolíticos. Os Açores não podem ser fundamentais para a defesa do Atlântico e secundários quando chega o momento de reparar os impactos ambientais dessa mesma presença. O Governo Regional diz querer uma descontaminação efetiva, mas pergunta-se qual é que é o plano? Quais são as metas? Quais são os prazos? Que compromissos concretos foram assumidos pelo Estado português? E que compromissos concretos assumiram os Estados Unidos? Porque aquilo que os açorianos já não aceitam são mais duas décadas de reuniões, comunicados e boas intenções de todos nós. Os cearenses merecem, sem dúvida, finalmente, uma solução. Obrigado.
1: Pedro Neves, deputado do PAN, a lançar aqui várias perguntas que, no seu entender, estão ainda por responder relativamente a este processo de contaminação de solos e aquíferos na Ilha Terceira. E a usar aqui também uma expressão a dizer que não existe confiança por parte dos cidadãos residentes na Ilha Terceira sobre a qualidade da água para o consumo humano e também sobre o nível de contaminação dos solos em torno da base das Lajes. Nesta altura intervém também no âmbito deste debate de urgência João Mendonça, deputado do PPM.
5: Senhoras e senhores deputados, senhor vice-presidente do Governo, senhoras e senhores membros do Governo, o debate que hoje fazemos não é apenas sobre solos, aquíferos, relatórios, teses ou análises laboratoriais. É sobre a dignidade de uma ilha que durante demasiado tempo conviveu com suspeitas, silêncios, atrasos, negações e respostas incompletas. E é, acima de tudo, sobre uma pergunta simples. Quantos anos mais precisa a Terceira de esperar para que o Estado português trate este assunto com a seriedade que ele merece? A contaminação não nasceu ontem. O problema é antigo e tem sido tratado demasiadas vezes como se fosse um incómodo diplomático e não uma questão ambiental e humana. Aquilo que se impõe não é alarmismo, é rigor, é ciência, é responsabilidade política. Prudência não pode ser confundida com cobardia. cautela científica, não pode servir de pretexto para a inércia. O que agora se conhece é suficiente para exigir ação. Não prova tudo, mas obriga o Estado a estudar mais, a medir melhor, a proteger as pessoas, a apurar responsabilidades e a exigir a quem poluiu que participe na solução. Senhoras e senhores deputados, há memórias que não podem ser apagadas. O PPM já em 2014 alertava que esta contaminação é uma contaminação silenciosa, cujos efeitos só poderão ser devidamente analisados a médio e a longo prazo. A pergunta essencial permanece. Sabemos tudo o que devíamos saber sobre o impacto ambiental e humano deste passivo? A resposta é não. Logo, o dever político não é sossegar artificialmente as pessoas, é procurar a verdade. Também o CDS, pelo então deputado Artur Lima, defendia que era preciso haver um plano de descontaminação da Ilha Terceira, na contaminação provocada pelos americanos. Relembrou ainda que em 2004-2005 os americanos detectaram contaminação. Em 2009 o NEC confirmou a contaminação e em 2011 o Partido Socialista negou a contaminação. E acrescentou que tinha orgulho em insistir, não desistir, de descontaminar a Terceira. É esta persistência que se exige agora. O Governo Regional tem competências e deveres e deve continuar a fazer o seu trabalho. Deve existir, acompanhar, financiar, conhecimento, defender as populações e não deixar cair este assunto. Mas não é o Governo Regional que negocia com os Estados Unidos da América, nem tem a tutela da defesa nacional. À República cabe liderar, exigir e proteger os cidadãos portugueses da Ilha Terceira com a mesma determinação que protegeria qualquer outra parcela do território nacional. E nisso tem falhado. Tem falhado porque não coloca este assunto no lugar político que ele merece, porque não aceita demasiadas vezes respostas vagas, compromissos sem calendários e declarações de boa vontade que não descontaminam os solos, não esclarecem e não tranquilizam famílias. Senhor Presidente, Senhoras e Senhores Deputados, Senhor Vice-Presidente, Senhoras e Senhores Membros do Governo, as declarações do Ministro da Defesa são, neste contexto, profundamente infelizes. Quando o Ministro diz que não se pronuncia sobre teses de doutoramento, o que se concentra apenas em entidades públicas certificadas, escolhe uma maneira discreta de diminuir a importância de um alerta científico. Em matéria de saúde pública e ambiente, um governo não deve esperar pela clareza absoluta para começar a prevenir riscos. Não basta dizer que se acompanha. A Terceira já foi demasiado acompanhada. O que a Terceira precisa é de decisões. E agora chegamos ao Partido Socialista. O Partido Socialista aparece hoje a pedir audições, a falar de rigor, a pedir esclarecimentos e a valorizar investigação. Bem, antes tarde que nunca, mas convém que não queira reescrever a história. Houve um tempo em que quem levantava este problema era acusado de alarmismo. Houve um tempo em que se desvalorizavam denúncias. Houve um tempo em que se dizia que tudo estava controlado. Houve mesmo quem quisesse transformar o denunciante num problema. Senhor Presidente, senhoras e senhores deputados, senhoras e senhores membros do Governo, não se trata de fazer aqui um julgamento científico no plenário. Este Parlamento não é um laboratório, mas é uma casa política e a política existe para responder aos problemas das pessoas quando os sinais de riscos são sérios. A base das leis teve uma importância estratégica, mas a importância estratégica de uma base militar nunca pôde valer mais do que a saúde de uma população. A amizade com os Estados Unidos é importante, mas uma amizade séria não se mete pela capacidade de fingir que não há problemas. Mete-se pela capacidade de resolver problemas com verdade, respeito e responsabilidade. O PPM não vem aqui explorar mitos, vem exigir respeito. Respeito pela ciência, respeito pela Ilha Terceira, respeito pelos trabalhadores da base, respeito pelas famílias da Praia da Vitória, respeito por todos os que ao longo dos anos falaram quando era mais fácil ficar calado. O PPM estará, como sempre esteve, ao lado da Terceira, ao lado da verdade, ao lado das pessoas. Diz-se.
1: João Mendonça, deputado do PPM, aqui aplaudido pelas bancadas do Governo, do PSD e do CDS-PP, também,
6: deputado,
1: a dizer que o Governo Regional deve insistir e não deixar cair este assunto, mas que é a República que se exige que intervenha junto dos Estados Unidos da América, no sentido de que invista no processo de descontaminação dos solos e aquíferos na Ilha Terceira, a considerar aqui também que foram infelizes as declarações do Ministro da Defesa, Nuno Melo, que há poucos dias na Assembleia da República disse que não se pronunciaria sobre teses de doutoramento, referentes naturalmente ao estudo elaborado por Félix Rodrigues e que foi publicado pelo o semanário Expresso a nível nacional. Já intervieram no âmbito deste debate de urgência proposto pelo CDS os 8 partidos com assento parlamentar e também o Governo. O Parlamento faz agora um intervalo regimental. Nós retomaremos os trabalhos dentro de aproximadamente uma hora para continuar com este debate de urgência a partir da sede do Parlamento na cidade da Horta.
7: Terminamos então esta parte do debate de urgência sobre a situação ambiental dos solos e aquíferos da Ilha Terceira, suscitado pelo grupo parlamentar do CDS-PP, com o jornalista da RTP Antena 1 Açores, Ricardo Freitas, com apoio técnico de João Almeida.
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11h37. E durante o debate regimental, deste debate de urgência, que ao que tudo indica durará uma hora, a música está de volta à RTP Antena 1 Açores.

Sons nacionais em manhã de quinta-feira, em intervalo regimental do debate de urgência que tem decorrido na Assembleia Legislativa Regional sobre a situação ambiental dos solos e aquíferos da Ilha Terceira, suscitado pelo grupo parlamentar do CDS-PP. Quando terminado, aliás, o intervalo regimental, voltaremos em direto à Assembleia com o jornalista Ricardo Freitas, com apoio técnico de João Almeida. Espero que continue com a Antena 1 Açores.

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1: E enquanto aguardamos a religação ao Parlamento Regional, ouvimos uma voz que deixa músicas e muitas boas recordações das nossas, da nossa juventude e infância. Juventude, infância para mim, juventude, adolescência.

0: Meio-dia em toda a região. A qualquer momento voltamos à Assembleia Regional para a transmissão em direto do debate de urgência sobre a situação ambiental dos solos e aquíferos da Ilha Terceira. Estamos em intervalo regimental, logo tenho a início. Voltamos então ao Parlamento Regional. Ouvimos Bonnie Tyler, um dos grandes temas de uma senhora que faleceu aos 75 anos, há décadas que já vivia em Portugal. Foi conhecida a notícia hoje, depois de doença prolongada. Estamos a caminho das 13, contamos ter às 13 a informação regional.
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0: 7 minutos. Está na altura de voltarmos à transmissão em direta da Assembleia Legislativa Regional sobre o debate de urgência pedido pelo grupo parlamentar do CDS-PP e que a RTP Antena 1 tem vindo a transmitir novamente para a equipa João Almeida e Ricardo Freitas. Boa tarde.
1: Ora, boa tarde. Retomamos então esta transmissão do debate de urgência proposto pelo CDS, numa altura em que Berto Messias, líder parlamentar do Partido Socialista, está de novo no uso da palavra. Vamos então ouvi-lo.
2: A grande divergência que eu e o grupo parlamentar que liderava na altura tivemos com o CDS sobre esta matéria teve que ver com as afirmações públicas do então vice-presidente do CDS-PP Açores, quando disse que os praienses não deviam beber água da torneira, deviam sim beber água engarrafada. E foi esta a grande divergência e foi isso que me fez afirmar publicamente uma divergência profunda com esta alteração. E também dizer o seguinte, responder à afirmação de que o Partido Socialista negou a contaminação, enfim, é risível. E, portanto, responder este absurdo nem faz qualquer sentido. Dizer também, para sermos rigorosos, Sr. Deputado Pedro Pinto, que o senhor está equivocado. A introdução do artigo relativamente à solidariedade nacional no âmbito do passivo ambiental nas regiões autónomas não entrou na Lei das Finanças Regionais do tempo da Troika. Já constava na Lei das Finanças Regionais anterior, noutro artigo, no artigo referente ao apoio extraordinário, que tinha exatamente a mesma terminologia e era exatamente feita nos mesmos termos e, portanto, não foi o CDS que introduziu esse artigo na Lei das Finanças Regionais. Mas é importante dizer o seguinte, Sr. Vice-Presidente, porque o senhor, enquanto deputado, era muito mais ativo sobre esta matéria do que como é enquanto vice-presidente. É que não se conhece no passado recente afirmações públicas sobre esta matéria. E este debate de urgência é um bom motivo para que o senhor vice-presidente explique a esta Câmara e aos açorianos o trabalho que está a ser desenvolvido. É que o relatório do Laboratório Nacional de Engenharia Civil é muito claro e aumenta as preocupações que tinha relativamente aos relatórios anteriores. O senhor vice-presidente, enquanto deputado, e mesmo já como vice-presidente, dizia que era fundamental e urgente é que houvesse a descontaminação total. A verdade é que nós tivemos a oportunidade de lá estar e percebemos que não há descontaminação total nenhuma, pelo contrário, algumas questões até regrediram e alguns piezómetros foram, aliás, retirados por deficiência de construção. E, portanto, Sr. Vice-Presidente, esta é também uma boa oportunidade para nos explicar qual é o ponto de situação, tendo em conta as diligências que tem feito no âmbito da Comissão Bilateral, porque é transparência sobre esta matéria da parte do Governo reduziu consideravelmente. Nós hoje, no âmbito dos processos e procedimentos que estão a ser desenvolvidos e das relações região, Estado português e Estados Unidos, temos muito menos informações e muito menos transparência daquela que tínhamos anteriormente. Eu recordo que nós tínhamos reportes permanentes do então Presidente do Governo aos líderes partidários logo após as comissões bilaterais, tivemos solicitações da parte do então Presidente do Governo de reuniões com a Comissão de Política Geral por 3 vezes para apresentar aquilo que estava a ser desenvolvido neste âmbito e a verdade é que nos últimos 6 anos não temos absolutamente nada sobre essa matéria. O senhor tem sido muito parco em declarar ações públicas sobre este assunto e, portanto, este debate de urgência, percebo que a intenção do CDS era fazer um ataque pessoal à minha pessoa, não há problema nenhum. Eu espero é que essa tentativa não seja uma forma de desviar as atenções daquilo que verdadeiramente interessa. É que tivemos durante várias semanas o Ministério da Defesa Nacional a negar uma visita do grupo parlamentar do PS à base das Lajes e uma reunião com o Comando Português e só depois de manifestação pública dessa nega é que nos foi concedida a reunião. Não temos ouvido o Sr. Vice-Presidente falar sobre este assunto. O relatório que os senhores tardiamente entregaram ao Parlamento sobre este assunto aumenta as preocupações comparativamente ao relatório anterior. E, portanto, Sr. Vice-Presidente, esta é uma boa oportunidade para nos dizer que trabalho está a ser desenvolvido por Vossa Excelência junto das entidades norte-americanas, junto do Estado português, de forma a que possamos todos, em conjunto, garantir que a descontaminação é intensificada, que a mitigação continua e até enverdarmos e introduzirmos aqui matérias novas, tal como disse na minha intervenção, no âmbito da saúde pública. Já tivemos oportunidade, o Grupo Parlamentar do PS já meteu um requerimento na CAPATS para chamar o Dr. Félix Rodrigues, o antropólogo Félix Rodrigues, que é o filho, para que fique claro que é o filho do Dr. Félix Rodrigues, que julgo que introduz aqui uma matéria cientificamente muito relevante, que é abordar este assunto no âmbito da acumulação de questões e de materiais pesados no tecido ósseo de antigos residentes no Conselho da Praia da Vitória. E, portanto, Sr. Vice-Presidente, este debate e este momento é uma boa oportunidade para que o Sr. Vice-Presidente nos explique em concreto aquilo que está a ser feito junto do Ministério da Defesa, junto das entidades norte-americanas, porque isso não ficou claro na sua intervenção um pouco poética daquela tribuna há pouco. Aguardo as suas respostas pacientemente, Sr. Vice-Presidente. Muito obrigado.
1: Parabéns, Messias, líder parlamentar do PS. Obrigado, aqui a insistir para que Artur Lima, vice-presidente do Governo, diga o que é que tem sido feito nas reuniões da Comissão Bilateral entre Portugal e os Estados Unidos sobre este processo de descontaminação dos solos e aquíferos na Ilha Terceira. Nesta altura, intervém Francisco Lima, deputado do Chega, embora o microfone não esteja ligado, agora sim está.
3: Para os senhores secretários da Saúde e da Agricultura, porque de resto estar com passaculpas e questões políticas de dinossauros políticos pouco me interessa aqui. E para a senhora secretária da Saúde, eu tenho aqui algumas questões. E é uma questão que acho que deve ser respondida com verdade e decorre da sua posição enquanto secretária e também enquanto profissional e médica, que não poderia faltar à verdade, penso eu. E a questão é a seguinte: a água de consumo na Ilha Terceira é segura ou não é segura? Para o Sr. Secretário da Agricultura, os produtos agrícolas produzidos na Ilha Terceira são seguros ou não seguros? Há ou não evidências, há ou não análises? E se, também para a Sra. Secretária da Saúde, se há algum estudo epidemiológico que prove esse nexo de causalidade entre residir na Ilha Terceira e ter uma maior incidência de cancro? Eram estas as três questões. Muito obrigado, Sr. Presidente.
1: Francisco Lima, deputado do Chega, quer levantar algumas questões para os membros do Governo sobre a qualidade da água, obrigado, sobre a qualidade dos produtos alimentares que são também produzidos na Ilha Terceira, numa altura em que intervém também Vasco Cordeiro, deputado do Partido Socialista e antigo membro do Governo.
4: Eu estive a acompanhar o debate atentamente e há cinco observações que eu gostaria de fazer à laia de participação neste debate. A primeira delas é que ele é verdadeiramente, ou foi, verdadeiramente uma oportunidade perdida para o seu promotor. É uma pena que entre a grandeza de fazer deste debate um verdadeiro toca-rebate desta Assembleia e desta região, faça um assunto que tem importância, que transcende o Conselho, transcende a ilha, transcende a região, o promotor deste debate tenha preferido a mesquinhez de fazer deste um pretenso ajuste de contas com o passado, inclusive imputando responsabilidades a pessoas, mesmo que indiretamente, que já não estão entre nós para se poderem defender. Em segundo lugar, eu gostava de dizer que este é bem o espírito da governação desta coligação. Age em função dos seus pequenos ódios pessoais e políticos, desde logo ao Partido Socialista. Não age em função do interesse dos Açores e do interesse dos açorianos. Em terceiro lugar,
1: palmas da bancada do Partido Socialista, numa altura em que o líder parlamentar do PSD também já fez sinal de que quer intervir.
4: Pela sua serenidade e pela sua objetividade na abordagem a este assunto. E já agora sosseguem os incautos. Não se veja nisso um elogio a uma intervenção do Chega. O que eu acho é que a intervenção do deputado Francisco Lima não tem nada a ver com as intervenções que o Chega já nos habituou. Em quarto lugar, eu gostava de dizer o seguinte. Eu não me revejo nem como deputado atual, nem como antigo responsável do Governo nesta Assembleia, perante esta Assembleia, no retrato que alguns quiseram pintar daquelas que foram as atitudes dos governos a que presidi, dos governos de que eu fiz parte do Partido Socialista, dos presidentes e dos autarcas, dos presidentes de Câmara e autarcas, desde logo do Conselho da Praia da Vitória. É esta tentativa de ajuste de contas completamente despropositado, completamente injustificado, completamente desadequado neste momento com o passado, não corresponde simplesmente à verdade. Não corresponde simplesmente à verdade. Uma coisa é dizer hoje, com os dados que se tinha na altura, essa decisão foi bem tomada ou essa decisão foi mal tomada. Outra coisa completamente diferente e que é inaceitável é com os dados que se sabe hoje querer ajuizar sobre as decisões que foram tomadas na altura. Isso é que é inaceitável. Gostava também de dizer a esse propósito o seguinte. Os governos do Partido Socialista e o Partido Socialista sempre tiveram neste assunto, uma posição de defender o interesse da transparência, fosse contra governo, fosse da República. Ou os senhores já não se lembram? Aliás, em defesa de um deputado da República do PSD. Ou os senhores já não se lembram daquilo que eu, como presidente do governo, disse a um ministro de um governo do meu partido? O senhor ministro já está cegando. Exatamente em resposta e em defesa de um deputado do PSD na Assembleia da República. E hoje só tenho a dizer que é pena que se tenha perdido essa noção de interesse regional e de que nesta matéria todos devemos estar a remar para o mesmo lado. Por último, Sr. Vice-Presidente do Governo, eu não sei se se tratou de um lapso, a psicologia, a psicanálise chamam-lhe lapso freudiano, de dizer não aquilo que se deve, mas aquilo que se pensa. Vossa Excelência disse que só com este Governo, ou com a tomada de posse desta coligação, a região passou a estar representada ao mais alto nível na Comissão Bilateral Permanente. Não é verdade. Vossa Excelência não é o mais alto nível do Governo Regional. É quem está sentado à sua, É quem está sentado à sua esquerda. E é pena, em primeiro lugar, isso sim é verdade, que com este Governo e com esta coligação a região tenha deixado de ser representada ao mais alto nível na Comissão Bilateral Permanente e que neste debate a cadeira à sua esquerda esteja vazia. Muito obrigado.
1: Ora, Vasco Cordeiro, deputado do Partido Socialista e antigo membro do Governo, aqui a dizer que é pena que José Manuel Bolieiro, presidente do Governo, não esteja presente nas comissões bilaterais,
5: obrigado, senhora,
1: ao contrário do que acontecia
5: deputado,
1: quando o Partido Socialista estava no Governo. E numa altura em que Luís Garcia, presidente da Assembleia, faz referência à presença de um antigo deputado da Assembleia Regional. A propósito ainda deste debate de urgência que está aqui a decorrer na sede do Parlamento, na cidade da Horta, têm sido feitas de facto críticas por parte tanto do CDS como de outros partidos que apoiam o atual governo de coligação relativamente àquela que terá sido a inércia e a desvalorização que o Partido Socialista fez na altura em que estava no governo relativamente às denúncias feitas na ocasião sobre a contaminação dos solos e aquíferos na Ilha Terceira. Fala agora de novo João Bruto da Costa, líder parlamentar do PSD.
6: Não podia ficar indiferente neste debate àquilo que acabou de se passar nas intervenções por parte do Partido Socialista. Nomeadamente de um deputado que foi durante 8 anos presidente do Governo Regional e que na sua presidência, na sua presença, não só como presidente, mas como membro do Governo Regional, vir agora falar em mesquinhez de perseguição de alguém, mas quem andou a perseguir pessoas, a levantar processos, a denegrir o nome de pessoas da Ilha Terceira que levantaram e que alertaram para o problema, foi um governo do Partido Socialista com pessoas responsáveis aqui sentadas e que não tiveram a coragem de se levantar e dizer erramos porque os dados que tínhamos eram estes ou eram aqueles. Ajuste, vir falar em ajuste de contas, é verdade. Devia haver um ajuste de contas perante aquilo que os senhores deixaram acontecer e tentaram que este Parlamento não soubesse, nem sequer se pronunciasse ou sequer atuasse em defesa, sim, dos interesses dos Açores, que o senhor agora diz que andou a defender, mas andou a defender perseguindo pessoas, levantando processos contra pessoas, ameaçando com tribunais e com processos judiciais, e nunca sequer se dignou a nesta Assembleia, sentado naquela cadeira, se levantar para defender os interesses das pessoas e fazer ajuste de contas, isso sim, com aquele que é o direito dos terceirenses e dos açorianos.
1: Basta aqui a lembrar que foi o Partido Socialista que criticou na altura aquela que foi a denúncia feita por Félix Rodrigues sobre esta situação de contaminação de solos e aquíferos.
6: Foi àquela tribuna e, ao invés de assumir responsabilidades, conseguiu, tendo o PS estado no Governo da República em 16 de 20 anos, durante 20 anos, 16 são de um governo do Partido Socialista, não conseguiu citar um nome sequer de um ministro do Partido Socialista que tivesse feito parte de governos que tiveram responsabilidade nesta matéria. Dizer, nós criticávamos, mas depois dizer numa parte, ah, esse ministro já me está cegando. Ó Sr. Deputado Vasco Cordeiro, para um presidente do governo regional, aquilo que o senhor tinha a obrigação de fazer, se é que acha isso que era a função do presidente do governo, não era dizer que o ministro estava cegando. Era defender os interesses da Terceira, do povo da Terceira, e não andar a levantar processos contra aqueles que alertavam para um eventual problema que os senhores agora confessam que nem conheciam. E por isso, ajuste de contas, sim, é preciso um ajuste de contas com o passado, porque o passado está a tornar-se, infelizmente, muito penoso para os Açores em função daquilo que foi a vossa governação e as responsabilidades que os senhores não quiseram assumir e ainda atiraram para os outros. Muito obrigado.
1: Para uma intervenção mais acalorada por parte de João Brito Costa, líder
5: obrigado,
1: parlamentar do PSD,
5: deputado,
1: aqui a exigir de alguma forma um pedido de desculpas por parte do Partido Socialista relativamente às críticas que então foram feitas relativamente às declarações de Félix Rodrigues, numa altura em que volta a falar Vasco Cordeiro na defesa da honra.
7: O deputado João Brito Costa diz que eu andei a fazer perseguições a pessoas, que eu andei a levantar processos, isso é mentira. Isso que o senhor acabou de dizer é mentira. O senhor mentiu nesta parte também aos açorianos e a esta casa. Diga quem e quando. Diga quem e quando. A quem é que eu levantei um processo? Quem é que eu persegui? Eu não exijo a quem sabe da história que a diga aqui. Não exijo isso. Mas também não posso admitir que se minta descaradamente, como Vossa Excelência acaba de fazer. E, portanto, repudio esta ofensa à minha honra. Repudio esta ofensa à minha honra. Vossa Excelência não pode mentir desta maneira. E tem que aprender que se as nossas discordâncias são políticas, então devem ser mantidas neste plano. E não é manter uma discordância num plano político, dizer que eu persegui, levantei processos. Isso é mentira, Sr. Deputado João Brito da Costa. Muito obrigado.
1: Para Vasco Cordeiro, obrigado, queria deixar senhor, o plenário deputado, em silêncio, a acusar João Brito Costa de ter mentido ou dizer que ele tinha
5: João
1: levantado
5: Costa
1: um processo contra alguém relativamente a este
6: obrigado,
1: processo de descontaminação dos solos e aquíferos, numa altura em que volta a falar também João Brito da Costa.
6: Para dizê-lo com toda a honestidade, Sr. Deputado Vasco Cordeiro, as acusações que eu lhe faço, em qualquer circunstância, neste plenário e neste Parlamento, são às funções que Vossa Excelência exerceu e, nomeadamente, às responsabilidades que teve enquanto líder do Partido Socialista, que tinha maioria absoluta neste Parlamento, e enquanto líder de um governo que tinha maioria absoluta, várias até, 5 maiorias, 4 das quais absolutas, neste Parlamento. E, portanto, aquilo que eu digo que o senhor perseguiu e fez perseguição a pessoas com levantamento de processos foi aquilo que ficou aqui explanado da perseguição que fizeram e das ameaças que fizeram ao Dr. Félix Rodrigues por causa dos alertas que ele fez relativamente ao processo de contaminação dos solos e aquíferos da Ilha Terceira. As responsabilidades que o senhor tem certamente não são pessoais, espero eu que nunca sejam judiciais, mas são políticas. Políticas. E as responsabilidades políticas assumem-se aqui. Não é fugindo. Aquilo que eu esperava de si, que eu comecei por dizer na minha intervenção, de si e do seu líder parlamentar, com as responsabilidades também que teve, era que se levantassem da vossa bancada e repudiassem toda essa atitude que tiveram, enquanto foram maioria absoluta neste Parlamento, de ocultar, de esconder e de não fazer valer os direitos e o interesse, o verdadeiro interesse das pessoas, isso sim, como mesquinhez de tentar denegrir aqueles que eventualmente, erradamente ou frontalmente, ou verdadeiramente, defenderam aquilo que podia ser um alarme que se poderia estar a passar na Ilha Terceira. É só isso, Sr. Deputado Vasco Cordeiro. Lamento imenso que Vossa Excelência e o seu líder parlamentar, na circunstância, não tenham sido capazes de, neste debate, com a importância que ele tem para a Ilha Terceira, para a Praia da Vitória e para os Açores, não terem sido capazes de, em momento nenhum, ainda vos sobra um minuto, terem a coragem de chegar aqui e dizer: nós não agimos bem, estamos aqui prontos para reconhecer os nossos erros e pedimos desculpa, que era aquilo que devia ter sido a primeira coisa que a sua bancada devia ter feito, feito quando foi àquela tribuna.
1: João Bruto Costa, líder parlamentar do
5: obrigado,
1: PSD,
5: senhor,
1: aqui a explicar que as responsabilidades
5: deputado,
1: e acusações
5: debate,
1: que faz
5: palavra,
1: ao PS são políticas e não de cariz pessoal, e a lamentar de alguma forma a atitude que na altura teve
8: obrigado,
1: o PS sobre as denúncias que foram feitas sobre esta matéria. Fala de novo nesta altura, neste debate de urgência proposto pelo CDS, o vice-presidente do Governo, Artur Lima.
9: Em primeiro lugar, o que eu disse não foi aquilo que o senhor disse. O senhor não ouviu o que eu disse dali de cima. Nem sempre os seus governos e o seu governo esteve representado a mais alto nível. O senhor diga desde quando começou a integrar a Comissão Bilateral Permanente, senhor Presidente do Governo. Diga a partir de que ano o senhor começou a integrar a Comissão Bilateral Permanente. Ou seja, nem sempre os governos do Partido Socialista estiveram representados ao mais alto nível. Foi isso que eu disse ali de dentro. Foi. Nós aqui... Senhor Presidente, se eu puder falar... Ao mais alto nível. Mas registo a consideração que tem, pela minha pessoa, enfim, não está ao nível de representar a região. Registo essa parte. Agora vou-lhe dizer uma coisa, senhor. Mas vou-lhe dizer uma coisa que eu lamento para a consideração que lhe tenho. Foi Vossa Excelência ter exultado e concordado com a declaração e com a intervenção do Sr. Deputado Francisco Lima. Quando faz um ataque soez, familiar, a um pai e a um filho. Indo buscar o pai Félix Rodrigues e o filho Félix Rodrigues. E o senhor subscreve essa intervenção. Disso eu não esperava. Isso eu não esperava, senhor deputado Vasco Cordeiro, de si. Mas devo dizer, e isso é um ataque que o senhor deputado naturalmente não quer. E vou dizer, senhor deputado Vasco Cordeiro, aqui sempre defendi enquanto deputado, enquanto vice-presidente do governo, os Açores, a Terceira, como o senhor bem sabe também. E, portanto, eu também não lhe vou pedir que o senhor diga aqui que tem que dizer. Mas, e na altura, se mais não existisse, senhor deputado Vasco Cordeiro, o senhor tem que concordar que o senhor era presidente do Partido Socialista. E o senhor presidente da Câmara, Roberto Monteiro, disse o que disse. Ameaçou gente, ameaçou um cidadão, ameaçou um académico. Tivesse certo ou que tivesse errado, foi ameaçado. E depois o outro foi ameaçado de ser processado e que tinha que indemnizar. Isso, Sr. Deputado de Vasco Cordeiro, em democracia, eu sei que o senhor não concorda com isso. E o senhor deve dizer isso, porque eu sei que o senhor não concorda com essas atitudes dos seus camaradas. E as atitudes dos seus camaradas não podem ser apagadas da história, Sr. Deputado Vasco Cordeiro. Nós não podemos apagar a história. E essa gente tem que ser responsabilizada para aquilo que disse. Não estou a reescrevê-lo, Sr. Deputado Barata. Não estou a reescrever. Estamos a citar factos. Factos puros e simples. Que devam dizer que é por isto. Ameaças. E, aliás, eu aqui, entrando em epidemiologia, o Sr. Enfermeiro Norberto Messias quis fazer um estudo de epidemiologia e também o Sr. Deputado Berto Messias há de explicar porque é que ele não o fez. E porquê é que depois fizeram, em 2018, quando vieram anunciar, quando vieram anunciar um estudo epidemiológico com a duração de 3 meses, com a Universidade de Coimbra, porquê é que não foi à frente? E porquê é que isto veio exatamente para impedir que Norberto Messias estudasse epidemiologicamente aquilo que queria estudar? Esta é a verdade, Sr. Deputado Berto Messias, e também não pode ser escamoteada. Depois, Sr. Deputado Vasco Cordeiro, vir com o Preite, como o senhor veio, o Preite, parangonas do Preite, e mais não lhe vou dizer, e não se ter feito rigorosamente nada, Sr. Deputado Vasco Cordeiro, não. Não pode ser. E isto também tem que ser dito, tem que ser relembrado sobre essa matéria. E sobre a descontaminação, hoje em dia, é muito difícil chegar a esse ponto. É um assunto muito complexo e aqui quero fazer justiça e lembrar também o papel sempre ativo da deputada Zoraida Soares nesta matéria. E da proposta que nós tivemos para o Sr. Deputado Berto Messias, aquela resolução que o senhor fez não foi por bondade. O senhor fez para impedir a nossa, que toda a oposição subscreveu. E o senhor fez, mais uma vez, para abafar a verdade, para não querer descobrir a verdade. E isso foram anos que prejudicaram a descontaminação. E na altura também, e devo dizer que foi o Sr. Deputado Vasco Cordeiro, o Sr. Presidente Vasco Cordeiro, que em 2012 entendeu ir buscar o UNEC, e o senhor sabe que foi a primeira afirmação do UNEC que eu tenho aqui. É que não há contaminação dos solos líquidos da Praia da Vitória. E sabe muito bem o papel da Alma Menezes. E sabe muito bem o seu papel. E sabe muito bem o que é que disseram. E agora o Governo entende que hoje... está a ponderar encontrar um outro laboratório para fazer o outro estudo que não seja o UNEC a fazer para 3 patrões. Para os americanos, para o Governo de Portugal e para nós. Está na altura também de mudar o assunto. E vou-lhe dizer mais uma coisa, Sr. Deputado Vasco Cordeiro, Sr. Secretário. Isto prejudicou em muito a descontaminação. E hoje não sei, com toda a sinceridade, se é possível descontaminar. O que eu sei é que houve atrasos, impedimentos e nesse processo. Neste Governo nunca houve. Aliás, o Sr. Presidente do Governo disse que o princípio do poluidor pagador. E é isso que nós queremos fazer. É isso que nós vamos fazer. E, Sr. Deputado António Lima, devo dizer que a sua proposta que tem de uma comissão independente que nós já propusemos no passado, como se lembra, é bem-vinda e espero que o Partido Socialista também a aprove, que se redima e peça desculpa aos praienses. Tem que se redimir das suas atitudes. Eu não estou aqui a condenar ninguém. Não venho condenar ninguém aqui, Sr. Deputado Alberto Messias. Não venho, não. Não, Sr. Deputado. Eu estou a relatar factos. São factos. Perante os estudos que tínhamos, são factos, Sr. Deputado Alberto Messias. Os senhores é que quiseram aproveitar um facto para distorcer tudo, para dizer que não havia contaminação. O senhor disse que não havia descontaminação. E eu não vou entrar mais nisto. Como o senhor disse e bem, o que o senhor disse, o que eu disse, o que todos nós dissemos, está escrito e bem escrito, Sr. Deputado. Agora, não se pode apagar a história. E é isso que nós não deixaremos de fazer. Muito obrigado.
1: Artur Lima, vice-presidente do Governo, aqui obrigado, a levantar senhor, algumas dúvidas sobre o estudo feito pelo UNEC, a considerar que poderá não ser muito rigoroso, na medida em que foi feito para 3 patrões diferentes, a região, a República e também os Estados Unidos. Fala agora no âmbito deste debate de urgência, António Lima, do Bloco de Esquerda.
5: Adicionais àquilo que tem sido noticiado e que já tinha sido declarado pelo Governo Regional. Por isso, como não perdi a esperança, vou insistir pelo menos numa parte das questões que coloquei e que ainda, às quais ainda não tive resposta. Em 2020 e 2021, sabemos agora, estávamos perante uma situação em que os Estados Unidos consideravam que a contaminação não representava um perigo para a saúde pública. Todavia, na 46ª reunião da Comissão Bilateral em Lisboa, e traduzido do inglês porque a versão portuguesa não se encontra já em lado nenhum, a Comissão Bilateral congratulava-se com a colaboração em curso entre o Air Force Civil Engineer Center e o NEC de Portugal, realizando trabalho de campo conjunto, trocando dados, relatórios e conhecimento técnico para apurar se existe risco decorrente da contaminação dos aquíferos. Perante esta situação e esta declaração, e com os dados que eram conhecidos na altura, ou seja, que os Estados Unidos consideravam que não havia risco para a saúde pública, Portugal aceitou esta declaração e o Governo Regional aceitou esta declaração. Na minha opinião, fez mal. E a pergunta que leva a esta, que esta conclusão e este facto exige que se responda agora, é qual é a avaliação que os Estados Unidos estão a fazer relativamente ao risco para a saúde pública, porque segundo o relatório do LNEC entregue aos deputados a 29 de junho, os Estados Unidos consideraram que nesta altura, em setembro do ano passado, a contaminação não representa um risco para a saúde. Qual é a posição do Estado português, se o Sr. Vice-Presidente sabe qual é, e qual é a posição do Governo Regional sobre esta matéria? E, naturalmente, quais têm sido as ações dos Estados Unidos para descontaminar na sequência dessa decisão? Porque é fundamental, termino já, Sr. Presidente, que haja neste debate algum esclarecimento adicional. Não pode servir, naturalmente, apenas para olhar para trás. Queremos olhar para o presente e, acima de tudo, para o futuro. Muito obrigado.
1: António Lima obrigado, aqui a levantar algumas questões, o Bloco de Esquerda que esgotou o seu tempo obrigado, para este de debate, é o único partido que para já cedeu o tempo que tinha disponível para este debate, há ainda cerca de 40 minutos, mas até à 1 da tarde certamente não irão poder utilizar todo esse tempo. Fala de novo Humberto Messias, o líder parlamentar do PS.
2: O futuro foi ajustar contas com o passado. No âmbito da incidência de doenças oncológicas, quando aqui foi discutido esse assunto, num debate entre o senhor, enquanto deputado, e entre mim, enquanto secretário regional dos assuntos parlamentares, eu disse o seguinte, e estou a citar-me. Uma última nota que me parece importante, tendo em conta as referências do Sr. Deputado Artur Lima, quer na tribuna, quer na bancada, relativamente à incidência de doenças oncológicas no Conselho da Praia. Da parte do Governo, havendo uma instituição credível, como é o caso, que quer estudar este assunto e trabalhar sobre o assunto, merece a nossa total concordância, apoio e respeito. Conheço, permitam-me dizê-lo, por razões familiares, essa intenção, essa vontade e esse ímpeto, reconhecendo a legitimidade das suas referências e, naturalmente, a seriedade daquilo a que se referiu. Estão agora na fase de elaboração de um draft e de um diagnóstico e, segundo sabemos, em março vão avançar para o terreno para fazer este trabalho. Merecem todo o nosso respeito, todo o nosso apoio e toda a nossa solidariedade. Infelizmente, por decisão da Universidade dos Açores, esse estudo não avançou. Lamento ter de falar sobre esta matéria, porque por razões óbvias, é uma matéria relevante para mim, do ponto de vista pessoal e familiar, mas não posso deixar de repor a verdade dos factos. O Governo Regional sempre apoiou desde a primeira hora este estudo sobre a incidência oncológica no Conselho da Praia da Vitória e da Ilha Terceira. Muito obrigado.
1: Roberto Messias, líder parlamentar do PS, aqui a esclarecer que não teve qualquer intervenção no impedimento que um familiar direto, Norberto Messias, terá metido na altura em que pretendia elaborar um estudo epidemiológico relacionado com a contaminação dos solos e aquíferos na Ilha Terceira. Agora fala da bancada do PSD, o deputado Luís Soares.
8: Eu devo confessar que quando vi o agendamento deste debate, fiquei sem perceber do que é que íamos falar. Depois fiquei a perceber, afinal íamos falar do passado. Tive aqui algum receio até de participar no debate, não vamos nós voltar ao passado, e eu não quero voltar ao passado, mas vou falar sobre esta matéria e desde logo dizer que a contaminação, a descontaminação está relacionada com os norte-americanos. Procurou-se aqui não falar dos norte-americanos, porque foram eles que efetivamente causaram a contaminação dos solos e dos aquíferos da Praia da Vitória, na Alemanha, no próprio território deles. Portanto, os americanos contaminaram como todas as bases militares contaminam e também contaminaram nas lajes. A verdade é que a contaminação não foi escondida de ninguém. Foi os próprios norte-americanos que sinalizaram que havia contaminação. A contaminação é detectada quando se faz a renovação de, quando se faz a renovação do parque de retenção de combustíveis e se vê que por baixo daqueles maciços de betão estavam lamas com determinados odores, com determinadas características, que eram fruto do combustível que infiltrou no solo. Nada disto foi escondido de ninguém. A movimentação destas lamas foram feitas à luz do dia, com conhecimento de toda a gente. Portanto, o que é que não havia? Não havia consciência ambiental, não havia sensibilidade ambiental e tudo era feito às claras. Portanto, ninguém escondeu nada de ninguém. É preciso resolver a situação. Sim, é preciso resolver a situação. Acho que nós todos estávamos interessados e estamos interessados em que se resolva a situação. Com este debate político não vamos resolver coisíssima nenhuma. Isso é uma garantia. Com este debate político que estamos aqui a ter, não vamos resolver coisíssima nenhuma. A verdade é que começou-se a dar passos nesse sentido, as situações estão identificadas, estão sinalizadas, estão a ser intervencionadas e é preciso descansar os descheiretes. É porque nós num dia não podemos querer vender uma imagem de uma ilha terceira, uma bela ilha, fantástica, em que venham para cá, que nós recebemos muito bem, temos uma gastronomia fantástica, e no outro dia andarmos aqui a querer passar a ideia de que temos uma ilha contaminada e uma ilha que causa doença e que infeta as pessoas. Não, isso foi isso no passado, isto estamos a falar, o que nós estamos a falar hoje é do passado, que é bom que nós continuemos o processo de descontaminação total da ilha, mas que as situações estão controladas, não estamos aqui a falar de nada que esteja descontrolado. Acho que às vezes está descontrolado do ponto de vista político, isso é outra história. Portanto, não podemos querer potenciar os nossos produtos e dizermos que temos o melhor leite do mundo, o melhor leite de substâncias anticancerígenas, depois dizermos que os nossos animais estão a pastar em pastos que estão contaminados. Portanto, para que os descheirenses fiquem descansados, para que os açorianos fiquem descansados, acho que o Governo, os Governos estão a fazer o acompanhamento desta situação. Esta situação nunca foi escondida de ninguém, portanto, que fiquem descansados, que a Ilha Terceira continua a ser esta ilha acolhedora, esta ilha onde as pessoas vivem bem e querem continuar a viver e não estão preocupadas com aquilo que está a acontecer, porque está a ser monitorizado, está a ser acompanhado, está a ser resolvido. Muito obrigado.
1: Luís Soares, deputado do PSD, eleito pela
10: obrigado,
1: Terceira,
10: senhor deputado Francisco
1: aqui a dizer
10: Lima,
1: que é preciso falar mais no futuro e não tanto no passado, e também referir-se ao impacto negativo que esta matéria ambiental poderá ter em termos turísticos, e a dizer também que é preciso descansar os terceirenses e não alarmar naturalmente quem nos
10: obrigado,
1: visita.
10: Senhor deputado,
1: Francisco Lima, deputado do Chega, voltou a levantar aqui uma questão, numa altura em que Pedro Pinto, do CDS, o partido proponente deste debate de urgência, volta a falar.
11: Sr. Deputado, Sr. Vice-Presidente, senhores membros do Governo. Eu fui muito criterioso na intervenção que fiz. Sr. Deputado Vasco Cordeiro, eu sei que não tem tempo, espero conseguir ofender a sua honra para que possa, vou fazer esse esforço para que possa ter algum tempo para responder. Eu fui muito criterioso na intervenção que fiz. F- fiz citações do que está publicado, quer na imprensa, quer no Diário das Sessões, e, portanto, Vossa Excelência acusa a minha intervenção, este debate por nós provocado, como de um grande erro e de uma grande falha, uma oportunidade política perdida, pois é a vossa intervenção, é a intervenção de Vossa Excelência, Sr. Deputado Vasco Cordeiro, que vem dar razão, a este debate e à pertinência deste debate. Não estamos aqui para fazer ajuste de contas com pequenos ódios pessoais ou políticos. O que Vossa Excelência tentou fazer há poucos minutos atrás foi o que o seu partido, enquanto Vossa Excelência era dirigente e quando também não era dirigente ainda, fez em todo este processo. Foi abafar a história, abafar a realidade e reescrever a verdade. E foi isso que, com a sua intervenção, tentou fazer aqui há poucos minutos atrás. E Sr. Deputado Vasco Cordeiro, o Sr. Vice-Presidente referiu que a primeira conclusão do LUNEC é que não havia contaminação. Não tivesse havido um doutorado em Física aqui na Ilha Terceira, o professor doutor Félix Rodrigues, e o assunto tinha morrido naquela altura. O que o seu professor Félix Rodrigues fez, o Félix Rodrigues pai, foi analisar o relatório do LUNEC e dizer: o LUNEC produz um relatório com dados científicos e conclui exatamente pelo contrário do que escreve nos dados científicos. Ou seja, o LUNEC anuncia que não há contaminação, mas os dados do relatório indicam contaminação. E o que é que acontece? Acontece isto. Processo. Presidente da Câmara da Praia da Vitória.

0: sabiam. Todos sabiam. E, portanto, o que Vossa Excelência veio fazer há poucos minutos foi fazer exatamente o que andou a fazer o seu partido e Vossa Excelência todo o tempo para trás. E é isso que justifica a pertinência deste debate de urgência. Obrigado pela sua intervenção. Muito obrigado.
1: Pedro Pinto, do CDS, aqui a falar da alegada contradição no relatório do Laboratório Nacional de Engenharia Civil, que já na altura em que foi denunciada a existência de contaminação de solos e aquíferos, dizia que não havia contaminação. Nesta altura volta a falar Vasco Cordeiro, do Partido Socialista, embora o PS já não tenha tempo neste debate.
2: Convidou-me a defender a honra... defender a honra no seguimento da sua intervenção. Era só para informar a mesa que, infelizmente, eu não tenho qualquer instrumento regimental para intervir nesta fase, porque, confesso, o Sr. Deputado Pedro Pinto não conseguiu atingir a minha honra. Muito obrigado.
1: Ora, risos no plenário a propósito desta intervenção de Vasco Cordeiro, que não tem tempo para poder responder às críticas feitas neste plenário, numa altura em que António Ventura, Secretário da Agricultura, intervém também neste debate.
3: Como sabe, Sr. Deputado Francisco Lima, o senhor foi chefe de divisão de veterinário do Serviço de Desenvolvimento Agrário da Ilha Terceira, até esse seu cargo de deputado. E sabe que análises é que são realizadas pelo Laboratório Regional de Veterinária e os planos que temos que cumprir. Desde logo nós cumprimos o plano para o controle de contaminantes em géneros alimentícios de origem animal, o plano nacional de pesquisa de resíduos, o plano de controle de pesticidas em produtos de origem animal e o plano oficial de controle da alimentação animal. Todos estes planos, com as análises executadas até agora, não deram resultados positivos. Ou seja, leite, carne e derivados são, obviamente, seguros. Todavia, perante as novas evidências vindas a públicas agora, nós estamos a elaborar um plano específico de atuação para as zonas contaminadas e onde existem explorações pecuárias, com novas análises, aliás, até cumprindo novas diretrizes comunitárias. E, portanto, nós vamos atuar nessas zonas, tendo em conta essas novas evidências que vieram a público. Muito obrigado.
1: O Secretário Regional da Agricultura aqui dizer que vão ser feitas novas análises aos produtos agrícolas que são produzidos na Ilha Terceira, na sequência das denúncias e das notícias mais recentes sobre a contaminação de solos e aquíferos na Terceira, garantir que até agora nenhum resultado foi negativo ou mereceu qualquer preocupação até agora. Fala de novo Nuno Barata, da Iniciativa Liberal.
4: Futuras. E depois daqui, da intervenção do Sr. Secretário Regional, que fico contente, por um lado, que os resultados sejam aqueles que Vossa Excelência anunciou, até porque, como é sabido, acho que o Sr. Deputado Francisco Lima, na qualidade de veterinário, sabe isso melhor do que nós todos, no caso dos metais pesados, que é, no fim de contas, o maior perigo destas contaminações, eles não são transmitidos pela erva, não são transmitidos pelo alimento que os animais comem, ao contrário do que tentou deixar no ar o Bloco de Esquerda, e, portanto, não se transferem para a cadeia alimentar, felizmente. Coisa diferente é se for feita a mobilização dos terrenos. Aí já a conversa pode ser outra. De modo que, se calhar, o ideal é, como alguns geólogos já defenderam, não mexer. E o seu vice-presidente disse ali a palavra-chave. Eu não sei se vamos a tempo. Porque, se calhar, o tempo agora é o tempo de esperar que os terrenos fiquem mobilizados, apesar de haver o perigo de contaminarem aquíferos. O que é preciso fazer é a monitorização dos aquíferos para ir percebendo o que é que está a acontecer naqueles terrenos. E aí a ciência tem uma resposta a dar. Não somos nós, os políticos, que vamos tomar decisões sem informação da ciência. E a ciência tem essa obrigação. Seja a Universidade dos Açores, seja outra universidade qualquer, tem a obrigação de dar mecanismos aos deputados, ao Governo Regional, para que possamos tomar.

0: tomar decisões nesta matéria. A Iniciativa Liberal não vai subscrever e não subscrever o documento que o Bloco de Esquerda apresentou, mas fica atenta ao resultado desse trabalho que vai ser feito, até porque o documento está subscrito por uma larga maioria dos grupos parlamentares e provavelmente o grupo de trabalho vai ser criado. E neste sentido acho que devemos devolver alguma confiança aos habitantes do Conselho da Praia de Vitória e de Ilha Terceira em geral e a todos os outros nos Açores que sofrem do mesmo problema, como eu já disse aqui, disse naquela tribuna, o caso de Santa Maria, onde também se calhar devia ser feito um acompanhamento, porque na zona de Vila de Porto, nomeadamente na zona do aeroporto de Santa Maria, houve alta contaminação, não por hidrocarbonetos, porque essa, como eu disse, foi feita, existiu, mas foi numa cota que felizmente não atinge os aquíferos, provavelmente atingiu a costa, atingiu outros ecossistemas, mas a zona do aeroporto de Santa Maria também tem uma grande incidência de doenças oncológicas que provavelmente deveria ser estudada e teve durante muitos anos produtos altamente contaminantes, nomeadamente amiantos, na construção das casas, dos tetos falsos das casas, de uma série de coisas que os americanos também por lá deixaram e os franceses durante longos anos e até mesmo o Estado português. Muito obrigado, Sr. Presidente.
1: Ora, Nuno Barata, da Iniciativa Liberal, aqui a falar sobre o grupo de trabalho que proposto pelo Bloco de Esquerda sobre o processo de descontaminação, e a falar também sobre a contaminação que terá existido no aeroporto, junto ao aeroporto de Santa Maria, não apenas na Ilha Terceira, numa altura em que intervém também a Secretária Regional da Saúde, Mónica Seidi. Vamos então ouvi-la.
2: Do limite da normalidade. E, portanto, é essa a resposta que tenho, sendo certo que a competência não é do Governo Regional. Relativamente ao estudo epidemiológico, eu percebo a sua questão, na medida que efetivamente só um estudo epidemiológico pode estabelecer a tal relação de causa e efeito que nos está aqui a faltar para podermos ter outras conclusões. Contudo, e aí sim, fruto da minha experiência profissional, gostaria de lhe dar nota que efetivamente a epidemiologia ambiental é muito difícil. E, portanto, é necessário uma amostragem rigorosa que seja efetivamente capaz de mostrar esta casualidade e que consiga provar a exposição ambiental. E isso, naturalmente, está dependente da intensidade, da duração da exposição e dos próprios locais. E estes três fatores são essenciais para que se consiga estabelecer essa casualidade. Muito obrigado, Sr. Presidente.
1: Para as explicações da Secretária Regional da Saúde, Mónica Seidi, a propósito dos estudos que ainda são necessários realizar no sentido de confirmar ou não o impacto que a contaminação dos solos e aquíferos poderá ter nos seres humanos na Ilha Terceira, numa altura em que nos aproximamos a passos largos das 13 da tarde. Vamos interromper para já a transmissão em direto a partir da sede do Parlamento, na cidade da Horta, deste debate de urgência proposto pelo CDS, exatamente sobre a contaminação dos solos e aquíferos na Ilha Terceira. Boa tarde.
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4: Transmissão em direto então da Assembleia Legislativa Regional do debate de urgência sobre a situação ambiental dos solos e aquíferos da Ilha Terceira. Estivemos a fazer o acompanhamento em direto aqui na Rádio Pública. Já vamos atualizar a informação regional. Para já lembro que temos uma tarde de períodos muito nublado, ou melhor, uma tarde de períodos de céu muito nublado, com boas abertas em todo o arquipélago, mas com aguaceiros fracos ao fim da tarde nas ilhas do Grupo Ocidental, havendo condições favoráveis à ocorrência de trovoada nos grupos Central e Oriental.
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4: Boa tarde, são 13 horas nos Açores. Vamos aos títulos da informação regional.
5: Debate de urgência sobre a contaminação das lajes, marcado pela troca de acusações entre a coligação e o PS sobre o tempo da governação socialista. CGTP Açores defende aumentos salariais de 150 euros e 35 horas semanais, sem perda de retribuição. Piscinas municipais da Ribeira Grande encerradas devido à contaminação microbiológica.
4: A esta hora, no que toca à temperatura, estamos na Horta com 19 graus, em Angra do Heroísmo e em Santa Cruz das Flores com 20 graus, em Ponta Delgada com 22. Vamos agora às notícias, a edição é do Sais Furtado.
5: Debate de urgência sobre a contaminação dos solos e aquíferos da Praia da Vitória esta manhã no Parlamento, entre acusações de negacionismo e de sensacionalismo, fica o anúncio de que há um forte apoio para a criação de uma comissão técnica de acompanhamento à descontaminação. Inês Linhares Dias.
6: Quem trouxe o assunto a plenário foi o CDS. O deputado Pedro Pinto fez uma longa cronologia sobre a ação ou falta dela do PS em relação à descontaminação.
7: Se hoje o Partido Socialista entende que é preciso acompanhamento independente, então deve começar por reconhecer que essa solução foi chumbada pela sua maioria absoluta, a tal maioria, quando a oposição a apresentou nesta Assembleia. E se hoje o Partido Socialista entende finalmente que este assunto deve ser tratado com seriedade, então deve ter a coragem política de fazer aquilo que ainda não fez. Dizer olhos nos olhos à população da Praia da Vitória. Erramos, chegamos tarde e pedimos desculpa.
6: O vice-presidente do Governo Regional, o centrista Artur Lima, acusa o Partido Socialista de ter perseguido quem denunciou a situação.
8: Mas a resposta política regional e local era o manto do silêncio, a desvalorização ou o adiamento pernicioso. Pior, depois de longos anos de luta pela democracia, assistimos à publicação de notícias e estudos duvidosos, encomendados propositadamente para desmerecer outros. Perseguir e intimidar era o modus operandi.
6: Para Vasco Cordeiro, o debate foi uma oportunidade perdida. O antigo presidente do governo açoriano lamenta a mesquinhez com que o assunto foi abordado.
9: É uma pena que entre a grandeza de fazer deste debate um verdadeiro toca-rebate desta Assembleia e desta região, faça um assunto que tem importância, que transcende o Conselho, transcende a ilha, transcende a região, o promotor deste debate tenha o preferido a mesquinhez de fazer deste um pretenso ajuste de contas com o passado.
6: Ora, Francisco Lima, do Chega, alerta para o sensacionalismo em torno deste assunto e questiona o timing deste debate.
10: Não podemos ignorar que há aqui uma dimensão política. O estudo tem dois autores com o mesmo apelido, o doutorando Félix Rodrigues e o coautor António Félix Rodrigues. Essa circunstância, só por si, não é legítima nem deve ser atacada. O que está em causa é a coincidência política entre a mediatização deste estudo e o agendamento deste debate de urgência pelo CDS. Partido, um dos coautores, tem responsabilidades políticas na Ilha Terceira.
6: Pedro Neves, do PAN, reconhece que não há evidências sobre o efeito da contaminação na saúde pública, mas deixa um apelo.
11: Os próprios investigadores são prudentes. Não afirmam que existe uma relação direta entre a contaminação e os casos de doença, mas afirmam algo que devia unir todos os partidos desta Assembleia. Existem indícios suficientemente sérios para justificar mais investigação.
6: Ainda sobre recomendações concretas, o Bloco de Esquerda anunciou que tem um apoio parlamentar para a sua proposta de criação de uma comissão de acompanhamento.
12: Foi por isso que propusemos a vários partidos uma proposta conjunta para a criação de uma comissão técnica independente que avalie, audite e reveja todas as análises e dados existentes e futuros relativos à contaminação de solos e águas na Ilha Terceira. O PSD, o PS, o CDS, o PPM responderam positivamente a este repto e já foi submetida uma proposta conjunta para a criação desta comissão. Funcionará, se aprovada, no âmbito desta Assembleia, mas sem intervenção política no seu funcionamento e atividade.
6: Além dos argumentos políticos, o Parlamento abordou também a necessidade de lutar pela compensação financeira dos Estados Unidos e a promoção de estudos sobre o impacto da contaminação na saúde pública.
5: A CGTP Açores defende aumentos salariais de 150 euros, 35 horas semanais sem perda de retribuição e também a valorização de carreiras. São reivindicações justas, possíveis e urgentes, diz a estrutura sindical, que acusa o poder político de não ouvir os trabalhadores açorianos. Estas são conclusões de uma reunião da Comissão Coordenadora apresentadas hoje em conferência de imprensa em Ponta Delgada. Ana Leal Pereira.
13: Depois de meses de luta e do chumbo do pacote laboral, a Comissão Coordenadora da CGTP Açores defende é tempo de avançar com melhorias nas condições de vida de quem trabalha. A estrutura sindical exige com urgência aumentos salariais, a redução de horário semanal e a valorização de carreiras.
14: As reivindicações que são justas, possíveis e urgentes. Aumento dos salários para todos os trabalhadores, em 2026 ainda 150 euros ou 15%, valorização das carreiras e profissões, 35 horas de trabalho semanal para todos, e sem perda de retribuição, combate à precariedade, aumento do acréscimo regional ao salário mínimo nacional e da remuneração complementar para 10% e a revogação da caducidade da contratação coletiva.
13: Rui Teixeira lamenta o poder político não tem ouvido os trabalhadores. A CGTP espera reunir e apresentar as suas reivindicações ao Executivo açoriano.
14: Não tem sabido ouvir. O Governo Regional tem a responsabilidade de exercer a sua função política e garantir que estes trabalhadores têm acesso à justa repartição da riqueza que é criada. E recordar que é o mesmo Governo Regional que gosta de anunciar sucessivamente recordes de crescimento económico, mas que quando se trata dos recordes da pobreza e da distribuição dos rendimentos cada vez mais desigual, fica em silêncio.
13: A CGTP garante vai manter a luta sindical nos próximos meses. Em conferência de imprensa, a estrutura sindical fez um balanço dos últimos meses de contestação com greves, plenários e concentrações. Outras ações de luta podem estar em cima da mesa no mês de setembro.
5: A CGTP manifestou ainda preocupação com os atrasos no pagamento de salários e subsídios de férias a trabalhadores das IPSS nos Açores e exige uma solução definitiva para o problema. No dia 1 de julho, a União Regional das IPSS dos Açores denunciou estarem em falta 4,2 milhões de euros em majorações, alertando que há instituições sem conseguir pagar o subsídio de férias. Para Rui Teixeira, é preciso deixar de empurrar responsabilidades de um lado para o outro. O coordenador da estrutura sindical quer saber o que está a fazer a região para exigir à República uma solução.
14: Nós exigimos uma solução definitiva. Isto não é aceitável que numa matéria desta natureza se estejam a empurrar responsabilidades de um lado para o outro. Aliás, isto é a demonstração prática de que o facto de termos governos da mesma cor política não é a garantia de resposta para nada. Devia-se perguntar a quem na região tem o dever de o fazer que ações é que está a fazer para exigir do Governo da República a resolução do problema, porque uma parte disto serão verbas da Segurança Social, tanto quanto nós sabemos, para não dizer todas, e portanto que os compromissos que são assumidos na região legitimamente, que resposta é que têm no plano da Segurança Social da República e de uma vez por todas acabar com o passa-culpas que só deixa mais vulneráveis os utentes e os trabalhadores que os estão a servir.
5: Rui Teixeira, coordenador da CGTP Açores, a estrutura sindical exige uma solução definitiva para os atrasos nas transferências às instituições particulares de solidariedade social e misericórdias da região. Por ordem do delegado de saúde, as piscinas municipais de Ribeira Grande estão encerradas ao público há 3 dias. Na origem da decisão está a detecção de contaminação microbiológica na piscina dos bebés e valor elevados de oxidabilidade da água. A Câmara Municipal de Ribeira Grande garante que a segurança dos utilizadores é prioridade, a garantia deixada pela vice-presidente da autarquia, Délia Melo.
15: Apenas numa das piscinas foi detectada a contaminação microbiológica, que foi na piscina dos bebés. As restantes fecharam devido aos níveis de oxidabilidade que eram superiores aos valores de referência. Portanto, isso deve-se à carga orgânica que se encontra na água, que é elevada, e normalmente isso está associado à presença de suor, de protetores solares ou de outros resíduos orgânicos. E essa matéria orgânica, de facto, compromete a eficácia do cloro. Obviamente que a nossa prioridade é a saúde, e a Câmara Municipal, obviamente, lamenta os transtornos causados, mas nós referimos que, acima de qualquer interesse circunstancial ou mesmo de opinião pública, o município coloca sempre, em primeiro lugar, a segurança e a saúde dos urbanistas. A autarquia tem evitado todos os esforços para reabrir, tem implementado os protocolos de desinfecção, tem feito uma monitorização regular da água e tem informado devidamente a população.
5: O município aguarda agora os resultados das contraanálises. As piscinas só voltarão a abrir ao público quando todos os parâmetros de qualidade da água estiverem dentro dos valores legalmente exigidos. Os Açores contam com 77 novos enfermeiros recém-formados na região. Os profissionais terminaram os cursos e agora a Ordem dos Enfermeiros espera que sejam integrados no Serviço Regional de Saúde. No entanto, admite que é necessário criar condições para valorizar a profissão.
16: É mais uma oportunidade para o sistema ser reforçado e, acima de tudo, pensarmos que, devido à nossa dispersão geográfica, é fundamental fazer este reforço não só nas ilhas do hospital, digamos assim. Estamos a entregar à região enfermeiros com preparação, bem preparados e essenciais para garantir a proximidade de continuidade de cuidados e, obviamente, uma equidade que queremos em todas as ilhas no acesso à saúde. Para isto, obviamente que é necessário criarmos algumas medidas, nomeadamente o apoio à fixação destes enfermeiros, principalmente nas ilhas sem hospital. Há concursos a serem abertos, por exemplo, e que são encerrados sem terem ninguém a concorrer para eles. Isso para nós, Ordem dos Enfermeiros, preocupa-nos.
5: Pedro Soares, presidente da Secção Regional da Ordem dos Enfermeiros, diz que a taxa de empregabilidade dos enfermeiros é de 100% nos Açores e admite que há necessidade de incorporar estes profissionais nos serviços regionais, sob pena de acabarem por escolher outros países para exercer. A Associação de Apanhadores de Lapas do Pico está contra a proposta do PAN de proibir a apanha. A proposta já deu entrada no Parlamento. O presidente da associação diz que existem na ilha estoques suficientes para permitir a continuidade da atividade de forma sustentável. David Borges.
17: O presidente da Associação de Apanhadores do Pico diz que a proposta do PAN é uma tempestade num copo de água e não concorda com a proibição da apanha. Segundo Paulo Goulart, na ilha existem estoques suficientes para permitir a continuidade da atividade de forma sustentável.
18: Fiquei um bocado surpreendido porque eu gostava de saber que estudo é que ele fez para dizer que no Pico não tem lapas. Ainda hoje fui às lapas e eram 10 e um quarto, já tinha apanhado 50 quilos.
17: O dirigente associativo lamenta a apanha ilegal e defende o reforço da fiscalização e o combate à clandestinidade, em vez de uma proibição generalizada.
18: Houve este inverno cá, pelo menos no Pico, muita apanha ilegal. Agora estes 3 dias eu já tinha a certeza, mas estes 3 dias estive a mergulhar num sítio que é ali, a Baía da Candelária. Está cheio de lapa infantil e juvenil, mas lapa grada não tem. Aquela lapa tem infantil e juvenil, foi a lapa grada que desovou aquilo. E onde é que está essa lapa?
17: A preocupação com os estoques é diária e a Associação propôs recentemente à Direção Regional das Pescas a redução da apanha de 50 para 30 quilos como medida provisória para permitir o desenvolvimento da lapa juvenil.
18: Já propusemos para a DRP qual é a nossa opinião sobre isso. Para reduzir, para reduzir para 30 quilos, que era julho e agosto, e setembro voltar aos 50. Temos à espera da resposta da DRP, que eles disseram que em princípio saía portaria esta semana.
17: A associação considera que os profissionais têm cumprido as normas e contribuído para uma exploração responsável da espécie, apelando a que qualquer decisão política seja sustentada em pareceres científicos e na realidade vivida pelos apanhadores.
5: Começa hoje o Festival de Julho na Calheta de São Jorge. O programa é composto por vários eventos, mas o destaque vai para a música. Logo a abrir, um dos nomes grandes da música ligeira em Portugal, Eduardo Mota.
19: O festival abre com um dos nomes grandes da música ligeira em Portugal, com Tony Carreira. Amanhã, os Sons Quentes de Cabo Verde, com Soraya Ramos. No sábado, DJ Tílio. E no domingo, os Napa, grupo madeirense, que já representa Portugal no Festival da Canção.

0: todos os anos tentamos, pronto, fazer o cartaz que chegue para todas as idades, todos os gostos, faixas etárias. E este ano, pronto, pensamos que também está um cartaz para esse intuito. E de facto, o primeiro dia, Tony Carreira, estamos a prever muita gente.
1: Palavras de Steven Figueira, da organização. Para além da música, esta edição conta novamente com concursos de desenho, de estátuas vivas e fotográficos. Há ainda barraquinhas e marchas populares.
0: São quatro dias de muita festa, onde a música é o elo de ligação, mas eu diria que a festa é importante. Tivemos aqui as nossas gentes, as nossas instituições, pronto, a nossa terra, a nossa gastronomia, as nossas tradições, cultura, faz tudo parte. E é isso o nosso intuito, é que toda a gente se conecte com a gente através da música, da nossa cultura e tudo mais.
1: Quatro dias de festa que a organização espera mais uma enchente, com locais, pessoas de outras ilhas e também com vários emigrantes.
2: Na Ilha Terceira arranca hoje a sexta edição do Festival Rua Direita, em Angra do Heroísmo. É dedicado às artes performativas. Tem feito das lojas locais, dos cafés, das ruas, o palco para vários espetáculos. Este ano o tema está ligado à celebração dos 50 anos da autonomia regional. Eduarda Mendes.
3: Nas asas de um Açor é o mote para mais uma edição do Festival Rua Direita, com o objetivo de marcar os 50 anos da autonomia regional.
4: É porque é importante refletirmos sobre os 50 anos, o que foram e o que podem vir a ser os próximos 50 anos também. No fundo, o que é que nos une, o que é que nos junta, o que é que nos desune, e deixarmos também o nosso contributo nestes 50 anos.
3: O contributo através deste Festival de Artes Performativas, mas que se tem estendido também às artes visuais. Este ano, para além dos grupos locais, conta com artistas do continente português e também da Ilha do Faial, destaca Ana Brum, diretora artística da Companhia Cães do Mar.
4: É algo que vem de outra ilha. Esta é uma coleção que não tem sido devidamente explorada. Há muita dificuldade em fazer circular as obras e os artistas e em conhecermos. Portanto, decidimos que estava na altura de abrir a porta. Os 50 anos são uma altura incrível para fazer, abrir a porta a mais circulação, a mais encontros com artistas de outras ilhas.
3: Entre organização, artistas e voluntários, são cerca de 70 pessoas que dão vida a este festival. Na edição do ano passado, mais de 4.300 assistiram aos espetáculos que se espalharam pelas ruas, lojas e cafés de Angra do Heroísmo.
4: A verdade é que nós lutamos de ano para ano do público residente, que é o nosso alvo, o nosso público-alvo, efetivamente, um aumento de interesse e de procura.
3: De 9 a 11 e de 16 a 18 de julho, a cidade Património Mundial será palco para o Festival Rua Direita.
2: No futebol, o Santa Clara continua a preparar o início da temporada. A equipa açoriana quer jogar um futebol positivo no ano em que o plantel será alvo de uma reformulação. Henrique Linhares.
5: A permanência no campeonato é o principal objetivo do Santa Clara. No entanto, o técnico Petit considera também fundamental praticar um bom futebol ao longo da temporada.
6: Criar uma equipa sólida, com um futebol positivo, que olhe nos olhos todas as equipas, e estamos a criar aqui durante a semana, porque a exigência e a intensidade que estamos a meter, porque vai fazer a diferença nesses jogos. Mas o mais importante é valorizar os ativos e uma equipa sempre à sua imagem do seu treinador, com intensidade, com agressividade no bom sentido. O objetivo passa sempre pela manutenção.
5: O plantel vai sofrer várias alterações, até porque saíram nomes de peso, como Gabriel Silva e Serginho.
6: Saíram 7 ou 8 jogadores. Houve aqui um ciclo de 4 anos de muitos jogadores. É claro que nós estamos a reformular o plantel. Temos alvos identificados. Sabemos que muitas vezes os adeptos e as pessoas querem sempre nomes sonantes, mas nós estamos identificados com aquilo que vai ser a nossa equipa, aquilo que nós pretendemos para cada posição. Aquilo que nós queremos é que venham com vontade, que venham com sangue novo.
5: Para já estão confirmadas as contratações do defesa Emanuel Moreira e do médio Tiago Ribeiro. O avançado continua a ser Gonçalo Paciência. O internacional português acredita que os golos vão aparecer com naturalidade.
7: Tento fazer melhor do que o ano anterior, não é? Este ano levo vantagem porque tenho uma pré-época para fazer, começo desde início e tenho mais tempo para me preparar, que isso é importante também para um jogador. Depois, se eu estiver bem fisicamente, isso naturalmente vai acontecer.
5: O Santa Clara vai cumprir um estágio em Penafiel de 12 a 25 deste mês. A estreia na Primeira Liga é contra o Nacional, em casa, no segundo fim de semana de agosto.
2: E a permanência no campeonato é o principal objetivo do Santa Clara.
8: Notícias com edição de Sais Furtado. 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

do disco Everybody Scream, editado pelos britânicos Florence and the Machine, no último dia de outubro de 2025. Ficámos a 20 minutos das 2 da tarde, de regresso à produção nacional. Noble, Gone, All Over Again.

0: Tarde de períodos de céu muito nublado, com boas abertas em todo o arquipélago, mas com aguaceiros fracos ao final da tarde nas ilhas do Grupo Ocidental, havendo condições favoráveis à ocorrência de trovoada nos grupos Central e Oriental. Quanto a temperaturas, agora que estamos já muito perto das 2 da tarde, estamos com 19 graus na Horta, 20 em Angra do Heroísmo e também em Santa Cruz das Flores, 22 graus em Ponta Delgada.
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2: Boa tarde, são 3 horas no continente e na Madeira, 2 da tarde nos Açores. Vamos conhecer as notícias que marcam esta quinta-feira, Frederico Moreno.
3: A autarca de Almada promete prestar todos os esclarecimentos sobre as falhas de abastecimento de água no concelho. Inês de Medeiros está reunida a esta hora com a Ministra do Ambiente e Energia, Maria da Graça Carvalho. O Ministro das Finanças admite preocupação com o ressurgimento das tensões no Médio Oriente. Miranda Sarmento diz que uma situação incerta e volátil terá custos económicos, com a possibilidade de uma nova subida do preço dos combustíveis. Há mais 2 mortos confirmados nos sismos da Venezuela entre a comunidade portuguesa. Amanhã regressa a Portugal a missão com cerca de 60 operacionais que esteve envolvida nas operações de busca e salvamento.
2: Notícias às 3 da tarde, a edição é do jornalista Frederico Moreno.
3: Com o Conselho de Almada em situação de alerta devido à escassez de água, a Presidente da Câmara está reunida a esta hora com a Ministra do Ambiente e Energia.

0: Energia, um encontro que decorre nas instalações dos Serviços Municipalizados de Água e Saneamento de Almada. É para lá que vamos em direto ao encontro da repórter Ana Isabel Costa. A ministra não quis falar à entrada para esta reunião, mas a autarca de Almada disse aos jornalistas, Ana, que pretende esclarecer a ministra sobre as circunstâncias destas falhas de abastecimento de água.
1: Inês Medeiros diz que vai não só esclarecer a ministra, mas também vai responder ao grupo parlamentar do PSD, que disse que a Câmara de Almada não aproveitou fundos comunitários para fazer os investimentos devidos nas infraestruturas e então foi por isso que se chegou a esta situação de falta de água em dias consecutivos. Esta reunião marcada para as 14h30, Inês Medeiros foi a primeira a chegar aqui. A ministra chegou à hora marcada e há poucos minutos, já perto das 3, acabou por chegar também outro dos convidados para se sentar à mesa negocial, o presidente da APA, a Agência Portuguesa de Água, ele que também, Pimenta Machado, que também foi convidado para intervir neste encontro, que é o que nos disseram, vai ser curto, hora à entrada. Inês de Medeiros dizia aos jornalistas que vai fazer questão de repor a verdade.
2: Sim, vou explicar, vou também repor a verdade sobre algumas declarações e por isso venho justamente dar a conhecer a situação à senhora ministra e a explicar tudo o que temos feito, porque está na altura de falarmos a verdade e depois também irei, a seu tempo, responder às declarações do líder parlamentar.
1: A promessa de resposta da Presidente da Câmara de Almada, Inês de Medeiros, ela que ontem se dirigiu à população num vídeo onde explicava e onde assumia que esta situação é, na verdade, grave. A Câmara de Almada, ao que soubemos, já fez uma encomenda de 10 cisternas alimentares para fazer face a esta crise e poder distribuir água potável pelos munícipes. Esta reunião prossegue aqui na estação elevatória de controle de água, onde fica já no Conselho do Seixal. Foi aqui que foi criado este gabinete de crise. O Conselho, recordo, está em alerta devido à falta de água.
0: Ana Isabel Costa, em direto de Almada, onde decorre então essa reunião entre a Ministra do Ambiente e Energia e a Presidente da Câmara de Almada sobre as falhas no abastecimento de água canalizada no Conselho. Inês de Medeiros, que prometeu responder às acusações feitas pelo grupo parlamentar do PSD. PSD que acusa o PS de querer mascarar a incompetência dos socialistas na gestão da Câmara de Almada. O líder parlamentar Hugo Soares disse também que, neste caso da escassez de água em Almada, o governo não tem responsabilidades, a única responsável é a presidente da autarquia.
3: Eu não tenho dúvidas de que a senhora presidente da Câmara faltou à verdade, não tenho qualquer tipo de dúvida. Não é verdade. A senhora presidente da Câmara teve anos para se candidatar ao PRR e para fazer os investimentos que a Almada precisava em matéria de distribuição e captação de água e não o fez. Ponto. Quanto a isso, não há dúvida. O Governo não pode nem deve ter estados de alma. O Governo, seja uma Câmara do Partido Socialista, seja uma Câmara do Partido Comunista Português, seja uma Câmara gerida pelo PSD, o Governo deve tratar todas as autarquias de forma igual. Mas a verdade é que hoje é sabido, é público, é notório, que não há qualquer responsabilidade nesta matéria por parte do Governo.
0: Líder parlamentar do PSD empurrar responsabilidades para a autarca de Almada. Nos últimos dias tem-se registado no Conselho falhas de água com especial incidência na costa da Caparica. A Presidente da Câmara decretou situação de alerta no município. A Iniciativa Liberal quer ter acesso a toda a documentação relacionada com a correção digital dos exames nacionais. O partido liderado por Mariana Leitão considera que a situação é cada vez mais grave e dirigiu por isso um requerimento ao Ministério da Educação para que seja libertada toda a informação relacionada com este processo. A deputada Angélica de Tereza pede a divulgação de todas as datas, decisões e dos contratos que foram assinados.
4: Todo o cronograma, todo o fluxo de informação, de decisão, quem é que decidiu o quê, em que fases, contratos, memorandos, protocolos, identificação das entidades públicas ou privadas que estiveram envolvidas, saber exatamente naquele momento da reprogramação do PRR, porque aí isso obriga a que haja contactos com a Comissão Europeia, o que é que ficou realmente decidido.
0: A Iniciativa Liberal quer ter acesso a todos os documentos relacionados com a digitalização dos exames nacionais. De acordo com as normas parlamentares, o Ministro da Educação tem 30 dias para responder. A deputada da Iniciativa Liberal pede urgência. O PS quer ouvir o Ministro da Educação no Parlamento precisamente sobre este tema. O líder parlamentar socialista Eurico Brilhante Dias só não sabe em que data será possível obter esclarecimentos na Assembleia da República de Fernando Alexandre.
5: Queremos ouvir o Sr. Ministro. Queremos ouvir outras entidades envolvidas neste processo, quer o Educa, o antigo IAV, entre outras entidades. Queremos ouvir e convidar, naturalmente, entidades externas que foram fornecedoras deste processo e procurar escrutinar, usando os instrumentos parlamentares que temos. E, mais adiante, fazer a reflexão se este tema em concreto merece ou não uma comissão parlamentar de inquérito, mas isso é uma decisão que tomaremos mais tarde.
0: Eurico Brilhante Dias, do Partido Socialista, também hoje o líder parlamentar do PSD, insistiu que o partido não se opõe a esta audição do Ministro da Educação e acredita que Fernando Alexandre terá vontade de ir ao Parlamento prestar esclarecimentos. Subiu para 104 o número de portugueses e lusodescendentes que morreram nos sismos da Venezuela. São mais 2 mortos do que no balanço anterior. Há ainda 57 desaparecidos, de acordo com o Ministério Português dos Negócios Estrangeiros. E vão regressar amanhã a Portugal os operacionais da equipa de busca e salvamento que tem estado na Venezuela a dar resposta aos sismos. A força com 62 operacionais vai regressar a Beja durante o período da manhã desta sexta-feira. A equipa nacional vai ser recebida por várias entidades, incluindo pelo Ministro da Administração Interna, Luís Neves. O Ministro das Finanças garante que está a acompanhar com atenção e preocupação a evolução do preço dos combustíveis em Portugal no momento de escalada dos ataques militares entre os Estados Unidos e o Irão, que tem levado à subida do preço do barril de petróleo. Joaquim Miranda Sarmento garante que o Governo está vigilante. Em Bruxelas, à margem de uma reunião do Eurogrupo, o Ministro das Finanças recorda que as contas públicas têm sido afetadas neste ano por uma série de acontecimentos.
6: O ano de 2026 era um ano com uma margem estreita, porque temos muitos empréstimos PRR para executar. Os bons resultados de 25 tornaram a margem um pouco menos estreita, mas entre o comboio de tempestades e a situação do Irão, a margem tinha voltado a ficar bastante estreita. Portanto, nós vamos acompanhar a situação, ver que efeitos é que isto vai ter nas próximas semanas no preço, sobretudo no preço dos combustíveis, e atuar em conformidade, como fizemos desde a primeira hora.
0: Miranda Sarmento a abordar um possível cenário de nova subida do preço dos combustíveis devido à mais recente onda de ataques no Irão. O Banco Central Europeu considera que os efeitos secundários da guerra no Irão são uma clara possibilidade, pelo que o aumento dos preços da energia pode ser transferido para os preços de outros produtos. Continuam os ataques iranianos contra países do Golfo. Nas últimas horas, as sirenes de emergência soaram em várias cidades da Jordânia e o ministro dos Negócios Estrangeiros do Kuwait indicou que desde o amanhecer foram interceptados 3 mísseis balísticos, 1 míssil de cruzeiro e 10 drones naquele espaço aéreo. Os estilhaços resultantes de uma dessas interceptações deixaram uma pessoa ferida. Já tinham ocorrido também ataques semelhantes contra o Bahrein e o Qatar, onde o nível de ameaça foi elevado. As pessoas receberam avisos nos telemóveis pela primeira vez em vários meses. Na China, estão contabilizadas até ao momento 28 mortes num incêndio numa fábrica de sapatos. É um número adiantado por fontes oficiais. Quase 200 bombeiros e equipas de resgate estão ainda a combater este incêndio, que começou durante a madrugada em Zhejiang, na província de Fujian, no sudeste da China. Neste momento, ainda há pessoas presas no interior da fábrica. O número de vítimas poderá ser superior, dizem as autoridades. 12 pessoas tiveram de receber tratamento hospitalar devido à libertação de gases tóxicos no armazém de frutas no Bom Barral, distrito de Leiria. O acidente aconteceu por volta das 9 da manhã, levou à retirada de cerca de 150 pessoas que estavam no local. Para além dos 12 trabalhadores transportados para o hospital, outros 79 foram assistidos no local por inalação de gases. A libertação destes gases deveu-se a uma avaria no sistema de pesagem. Aprender a comunicar sem medo é um dos objetivos do campo de férias para crianças e jovens com gaguez, que está a decorrer por estes dias em Portugal. O campo de férias é inspirado no modelo criado nos Estados Unidos e realiza-se na Escola Superior de Saúde do Alcoitão, do Conselho de Cascais. É orientado por terapeutas da fala e estudantes daquela escola. A repórter Sandra Henriques foi ao local perceber as estratégias que permitem às crianças com gaguez ter a confiança necessária para falar em público.
7: O telemóvel dá para arrumar?
8: Ó, pessoal, arrumar telemóvel.
9: A professora Jacqueline Carmona orienta tudo antes de uma das monitoras explicar a atividade que vão fazer. É para mostrar como ser um bom comunicador.
10: Então, a nossa primeira atividade vai ser sobre a expressão facial e corporal.
9: Muito atentos, estão duas dezenas de crianças e jovens entre os 5 e os 15 anos. Sentados à sombra em dia de calor, olham agora para uma das meninas que está a apresentar-se.
11: Olá, eu sou a Caetana, eu tenho 11 anos e gosto muito de dançar e fazer ginástica.
9: Entretanto, aproxima-se uma menina que quer falar connosco. Diz que gosta muito de uma banda de música em particular.
12: Scorpions.
13: E sabes cantar? Lembras-te agora de alguma música?
12: Na.
9: A mãe da Camila, Karina Ramos, lamenta que ainda haja muitas pessoas que não lidam bem com a gaguez.
14: A Camila, portanto, vem a um restaurante, é ela que faz o seu pedido, leva o tempo que precisar de levar.
9: Precisamente para treinar este tipo de situações, uma das atividades é simular uma gelataria. Vão poder mesmo comer gelados, mas vão ter que pedir a duas pessoas que acabaram de conhecer. A professora Jacqueline Carmona explica a importância desta experiência.
15: Em crianças, jovens e até adultos, comem, bebem, não exatamente o que queriam, porque apontam, por exemplo, para uma montra de bolos e a pessoa que está do outro lado diz bola de Berlim e não era bola de Berlim.
9: Exemplos e inspiração nesta semana de muitos ensinamentos para crianças e jovens com gaguez.
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16: 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Boa tarde, passam 14 minutos das 2 nos Açores.
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3: No apoio técnico está o José Augusto Leandro, eu sou a Cristina Oliveira. Abrimos a hora com Vizinhos. Daqui a pouco a Europa no Minuto. Hoje, quinta-feira, é dia também de ler para crer.

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1: A Comissão Europeia lançou a Plataforma Simplificação, um grupo de peritos de alto nível que trabalhará na simplificação e na redução dos encargos administrativos. A plataforma contribuirá para avaliar progressos nos esforços de simplificação regulamentar e ajudará a identificar prioridades e necessidades emergentes. A plataforma reunirá autoridades nacionais, regionais e locais dos Estados-membros, o Comitê das Regiões, apoiado pela Rede de Polos Regionais, o Comitê Económico e Social Europeu, parceiros sociais, pequenas e grandes empresas, organizações de consumidores e ambientais e outras organizações não-governamentais. A Comissão publicou o convite à apresentação de candidaturas à plataforma, com o objetivo de selecionar peritos que representem um interesse comum de partes interessadas em vários domínios de intervenção até 10 de julho.
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Bairro das Flores, dos Bandidos do Cante. Daqui a pouco temos uma nova edição de Ler para Querer, hoje com Márcia e Castro.

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2: Amores e Desencontros é a estreia de Márcia Castro na literatura. Ou talvez seja mais rigoroso dizer-se na publicação, já que a vontade de contar histórias é algo que sempre a acompanhou desde a infância. Para a leitura das suas obras, a autora vai acrescentando também algumas sugestões musicais.
3: Foi o meu primeiro livro, já desde de miúda, posso dizer assim. Gostava de escrever, tinha uma paixão pela escrita. E quando mesmo brincava com os meus primos ou com a minha irmã, eu é que sempre criava, digamos, a história. Já escrevia, mas só que nunca terminava. Chegava ali a um certo ponto, eu acabava por não terminar a história. Esse é em 2022. Não sei também o porquê. Também, sei lá, com a idade nós vamos tomando ali um outro gosto. E aí dei continuidade ao Amor e Desencontros, que foi o primeiro livro. E quando vi que, olha, já está aqui para um livro, vou então enviar aqui a várias editoras. E foi o que aconteceu. Tive resposta de três. Escolhi a que me lançou aqui, o Chiado Books, e dei aqui a origem a Amores e Desencontros.
2: Vamos falar um bocadinho sobre esta história. É um romance, fala de quê?
3: Fala de uma personagem que é a Deusana, que é uma sonhadora, acredita que tudo é possível na vida, e ela vai ao encontro também da sua vida profissional. E ela consegue, porque o que ela pretendia era ser, tinha estudado para ser atriz, e consegue ir ser atriz. Entretanto, ela se apaixona, e que a história depois desenvolve-se em vários amores e desencontros. Ao longo da vida, ela vai tendo algumas contratempos, digamos assim, no amor. Encontra o grande amor da vida dela, que depois tudo muda no decorrer da história. Mas basicamente a história fala desses amores que ela foi perdendo ao longo da vida, mas também que ganhou e fez com que lhe ultrapassasse a ideia que ela tinha da vida, e também dele forças e conhecimento e coragem para passar alguns obstáculos que teve que passar no amor.
2: Ou seja, acaba por ser uma história de crescimento pessoal, será?
3: Sim. Então, e de coragem também, de nós nunca deixarmos de deixar para trás o que achamos que temos que realizar, não deixar os sonhos atrás. E nesse caso, ela tinha uma paixão, um amor, e tento não seguir, porque havia outros detalhes que fazia com que impedisse ela continuar. E o livro também vem demonstrar que nós temos que ter coragem de seguir em frente. O amor é tudo. Pronto, não podemos deixar nada atrás. Lutar por aquilo que realmente vale a pena. Porque depois há uma parte da história que vai demonstrar que não vale a pena, às vezes, sermos orgulhosos e deixar algumas situações para trás. Porque a vida depois termina e acabamos por não fazer aquilo realmente que queríamos.
2: Márcia Castro nasceu em outubro de 1977 na Atalhada, cidade da Lagoa, em São Miguel. É formada em Filosofia e escreve com alma desde a infância.
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Amores e Desencontros de Márcia e Castro, em destaque na edição de hoje do Ler para Crer, para voltar a ouvir mais logo às 9:30 da noite.

0: Oh Sandra, eu vi recentemente esta frase escrita assim: a rentabilidade de todas as operações financeiras foi avaliada pela administração, com vírgula a seguir à palavra financeiras. A pergunta é, isto está correto ou não? Ou seja, a rentabilidade de todas as operações financeiras, vírgula, foi avaliada pela administração.
1: Não está, Filomena, não está correto e eu explico-te porquê. Regra número 1 de uso proibido da vírgula: separar o sujeito do predicado. E tu perguntas, então, mas o sujeito é toda aquela expressão, a rentabilidade de todas as operações financeiras, o sujeito não é só rentabilidade? Não é, não é, pois. É porque nós estamos habituados, vou reformular a minha frase. Nós achamos que o sujeito das frases é sempre a Filomena chegou. Ai, ninguém na escrita vai colocar uma vírgula a seguir a Filomena. Pois, Filomena, mas o sujeito das nossas frases diárias em contexto profissional o sujeito muitas vezes é longo, não é só a Filomena. Muitas vezes é a colega da Filomena, maior. Os alunos de medicina molecular. Ai, que sujeito tão grande. Pois, olha-se para o sujeito longo. A rentabilidade de todas as operações financeiras.

por nos ter contactado. Pode continuar a fazê-lo. 912120501 é o nosso número do WhatsApp e é a melhor forma de nos fazer chegar as suas dúvidas. Depois fica tudo disponível na RTP Play para ouvir as vezes que quiser, quando quiser, andar para trás, andar para a frente, escolher os assuntos que mais lhe interessem e, portanto, é o Na Ponta da Língua. Basta procurar assim, está tudo lá.

Mímica sísmica dos Mesa, edição de 2004. Mas praticamente até à hora certa com o seu Jorge. Esta é com o meu rei. Gente boa se atrai.

0: Períodos de céu muito nublado, com boas abertas um pouco por todo o arquipélago. Havendo também a previsão de aguaceiros fracos ao final da tarde nas Flores e no Corvo.
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0: Boa tarde, são 15 horas, notícias com Lília Almeida.
2: Partido Socialista pede intervenção do Presidente da República numa audiência já pedida a António José Seguro. O incumprimento da lei que estabelece as novas regras do mecanismo de continuidade territorial, o antigo subsídio social de mobilidade, é um dos assuntos que Francisco César vai levar a Belém. Para obter o reembolso, a nova lei está a ser aplicada para entidades coletivas, pelos Correios, mas não para particulares. Esses continuam a recorrer à plataforma com teto máximo elegível para reembolso de 600 euros. Um claro incumprimento. O cumprimento da lei denunciou esta manhã em conferência de imprensa o líder regional do PS, Francisco César.
3: Os residentes continuam sem conseguir receber os reembolsos de acordo com as novas regras, nomeadamente aquilo que diz respeito ao antigo teto dos 600 euros agora retirado. Isto é um incumprimento da lei. A própria lei determina, como disse há pouco, que enquanto a plataforma não estiver integralmente preparada, devem existir mecanismos alternativos. E, portanto, não é aceitável dizer aos açorianos que têm que esperar ou pela atualização de uma plataforma, ou por contratos com os CTTs ou instruções aos CTTs, ou por alguma regulamentação que não cabe nem é necessária de acordo com a lei que foi publicada.
2: Para dar explicações, o PS chamou já à Assembleia da República o ministro da Presidência, Miguel Pinto Luz, o ministro responsável por esta pasta da mobilidade e a secretária de Estado da Mobilidade. O Partido Socialista pede também ao Governo da República os contratos assinados para a prestação deste serviço, quer com os Correios, quer com a empresa responsável pela plataforma. A CGTP exige uma solução definitiva para os atrasos no pagamento de salários e subsídios de férias aos trabalhadores das IPSS. No dia 1 de julho, a União Regional das IPSS dos Açores denunciou estarem em falta 4,2 milhões de euros em majorações, alertando que há instituições sem conseguir pagar o subsídio de férias. Para Rui Teixeira, é preciso deixar de empurrar responsabilidades de um lado para o outro. O coordenador da estrutura sindical quer saber o que está a fazer a região para exigir à República uma resolução.
4: Nós exigimos uma solução definitiva. Isto não é aceitável que numa matéria desta natureza se estejam a empurrar responsabilidades de um lado para o outro. Aliás, isto é a demonstração prática de que o facto de termos governos da mesma cor política não é a garantia de resposta para nada. Devia-se perguntar a quem na região tem o dever de o fazer, que ações é que está a fazer para exigir do Governo da República a resolução do problema, porque uma parte disto são verbas da Segurança Social, tanto quanto nós sabemos, para não dizer todas, e portanto que os compromissos que são assumidos na região legitimamente, que resposta é que têm no plano da Segurança Social da República, e de uma vez por todas acabar com o passa-culpas que só deixa mais vulneráveis os utentes e os trabalhadores que os estão a servir.
2: Rui Teixeira, coordenador da CGTP Açores, a estrutura sindical exige uma solução definitiva para os atrasos nas transferências às instituições particulares de solidariedade social e misericórdias da região. Mantêm-se encerradas as piscinas municipais da Ribeira Grande por ordem do delegado de saúde, devido à detecção de contaminação microbiológica na piscina dos bebés e valores elevados de oxidabilidade da água. A Câmara Municipal da Ribeira Grande garante que a segurança dos utilizadores é a prioridade, garantia deixada pela vice-presidente da autarquia, Délia Melo.
5: Apenas numa das piscinas foi detectada a contaminação microbiológica, que foi na piscina dos bebés. As restantes fecharam devido aos níveis de oxidabilidade que eram superiores aos valores de referência. Portanto, isso deve-se à carga orgânica que se encontra na água, que é elevada, e normalmente isso está associado à presença de suor, de protetores solares ou de outros resíduos orgânicos. E essa matéria orgânica, de facto, compromete a eficácia do cloro. Obviamente que a nossa prioridade é a saúde, e a Câmara Municipal, obviamente lamento os transtornos causados, mas nós referimos que, acima de qualquer interesse circunstancial ou mesmo da opinião pública, o município coloca sempre em primeiro lugar a segurança e a saúde dos urbanistas.
2: O município aguarda agora os resultados das contra-análises. As piscinas só voltarão a abrir ao público quando todos os parâmetros de qualidade da água estiverem dentro dos valores legalmente exigidos. Objetivos traçados, manutenção da Primeira Liga e praticar um bom futebol ao longo da temporada. É esse o plano do treinador de Santa Clara para a nova época.
6: Criar uma equipa sólida, com um futebol positivo, que olhe nos olhos todas as equipas, e isso estamos a criar aqui durante a semana, porque a exigência e a intensidade que estamos a meter, porque vai fazer a diferença nesses jogos. Mas o mais importante é valorizar os ativos e uma equipa sempre à sua imagem do seu treinador, com intensidade, com agressividade no bom sentido. O objetivo passa sempre pela manutenção.
2: Petit, treinador de Santa Clara, a equipa vai cumprir um estágio em Penafiel de 12 a 25 de julho. A estreia na Primeira Liga contra o Nacional em casa no segundo fim de semana de agosto. Notícias com edição de Lília Almeida. Informação regional de regresso às 4.

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2: Eu sou a Cristina Oliveira, no apoio técnico está o José Augusto Leandro. Seguimos juntos até às 4h.

Somos par. Somos par com os HMB. Slow Time Love, Blind Zero, 23 minutos depois das 3 da tarde nos Açores. Daqui a pouco, assédio visual de Leão.

Era a canção que tinha ficado combinada, Assédio Visual, uma das duas novidades que o artista terceirense Leão lançou recentemente.

São duas canções que nascem mesmo aqui ao lado. Assédio Visual de Leão e também esta Go Getter de Sara Cruz. Já há 33 minutos depois das 3. Boa tarde, continuação de uma boa quinta-feira.

Daqui a pouco temos mais uma edição de Entre Perdidos e Achados. Antes disso, temos muito tempo ainda para canções como esta. De volta à produção nacional, Hands On Approach, My Wonder Moon.

0: Andrew Niterolos, no doubt, a 9 minutos das 4. Está na hora de mais uma edição de Entre Perdidos e Achados. Ana Rosa.
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2: Hoje celebramos 67 anos de Jim Kerr, a voz inconfundível dos lendários Simple Minds, a banda escocesa que marcou gerações e atingiu o auge em 1985 com o inesquecível Don't You Forget About Me. Curiosamente, o tema foi recusado por Brian Ferry e Billy Idol, mas foi nas mãos e na alma destes jovens escoceses que ganhou

A escolha de hoje da Ana Rosa para mais uma edição de Entre Perdidos e Achados. E ficamos a poucos minutos das quatro. Vamos ter notícias à hora certa. Para lá da informação, esta tarde de quinta-feira vai continuar com o Emanuel Costa.

0: João Só e Tiago Nogueira, há poucos segundos das 4, numa tarde em que a previsão aponta para períodos de céu muito nublado, com boas abertas em todo o arquipélago, mas havendo ainda aguaceiros fracos previstos ao final da tarde nas Flores e no Corvo. Quanto à temperatura, estamos com 19 graus na Horta, 20 em Angra do Heroísmo e em Santa Cruz das Flores, 22 graus em Ponta Delgada.
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0: Boa tarde, são 4 horas. Notícias com Lília Almeida. O incumprimento da lei que estabelece as novas regras do mecanismo de continuidade territorial, o antigo subsídio social de mobilidade, vai ser levado a Belém por Francisco César, numa audiência já pedida a António José Seguro. Para obter o reembolso, a nova lei está a ser aplicada para entidades coletivas, pelos Correios, mas não para particulares. Esses continuam a recorrer à plataforma, com um teto máximo elegível para reembolso de 600 euros. Esta manhã, em conferência de imprensa, o líder regional do PS Açores critica também o silêncio do governo de José Manuel Bolheiro face ao incumprimento pelo Governo da República da nova lei aprovada e em vigor há mais de um mês.
2: O Governo Regional dos Açores e o Governo Regional da Madeira anunciaram, e é público, que os CTTs assegurariam todos os reembolsos segundo o novo regime, quer a empresas, quer a particulares, e que isso aconteceria no início deste mês. Ora, como todos nós sabemos, isto não aconteceu. Os próprios serviços continuam a dar informações contraditórias e a remeter os cidadãos para uma futura atualização de sistemas. O Estado não pode aprovar uma lei e manter os seus serviços a aplicar ou a divulgar regras antigas. Isto não é um Estado de direito.
0: O presidente do Governo Regional, questionado há pouco, diz não ter qualquer informação do Governo da República sobre a atualização da plataforma, de forma a aplicar a nova lei sem teto máximo para reembolso. José Manuel Bolheiro diz que o esforço está a ser feito nesse sentido, mas, por enquanto, sem prazo para a atualização da plataforma.
3: Aguardamos agora que, e eu faço como presidente do Governo um alerta, para acelerar a correção destas dificuldades. Eu reconheço que é complexo, porque seria o Governo da República o primeiro também a ter o interesse de estar isto tudo resolvido e não temos problemas com esta situação. E por isso acho que ainda há muito trabalho para desenvolver.
4: Mas já lhe deram alguma garantia quando é que isto pode finalmente ficar resolvido?
3: Não me deram a garantia, porque isto é uma parte também depende das questões tecnológicas. O que há o compromisso político de encontrarmos uma solução que dê satisfação a esse grande objetivo que eu tenho vindo a defender. É que o passageiro pague apenas o preço da tarifa definida por via administrativa e legal.
0: José Manuel Bolheiro, ouvido pela jornalista Sofia Brum da Madeira, o presidente do Governo Regional Miguel Albuquerque espera também a atualização da plataforma o mais rapidamente possível.
5: É uma questão da plataforma ter um ajuste técnico. A lei foi aprovada na Assembleia da República, aliás, com os nossos votos, como vocês sabem. E a ideia, neste momento, é que aquilo que foi aprovado na Assembleia da República e que nós subscrevemos, funcione. Agora, há sempre um problema técnico de adaptação da plataforma àquilo que a lei que foi aprovada, é só isso.
6: Há algum compromisso com data?
5: É o mais rapidamente possível, porque as pessoas não podem estar à de eterna à espera dos reembolsos, como sabe.
0: Os deputados do PS de Madeira, na Assembleia da República, já apresentaram uma interpelação ao Governo sobre esta matéria. Objetivos traçados, a manutenção na Primeira Liga e praticar um bom futebol ao longo da temporada. É esse o plano do treinador de Santa Clara para a nova época.
7: Criar uma equipa sólida, com um futebol positivo, que olhe nos olhos todas as equipas, e estamos a criar aqui durante a semana, porque a exigência e a intensidade que estamos a meter, porque vai fazer a diferença nesses jogos. Mas o mais importante é valorizar os ativos e uma equipa sempre à sua imagem do seu treinador, com intensidade, com agressividade no bom sentido. O objetivo passa sempre pela manutenção.
0: Petit, treinador de Santa Clara. O Santa Clara vai cumprir um estágio em Penafiel de 12 a 25 de julho, na estreia na Primeira Liga contra o Nacional em casa no segundo fim de semana de agosto. Na rota das festas e festivais em São Miguel, a partir de hoje, todos os caminhos vão dar ao Nordeste para mais uma edição das festas do Conselho. Dilás, Dama e Delfins são os cabeças de cartaz de um evento que, para além de cultural e religioso, é também importante para a economia local, diz Marco Mourão, o vice-presidente presidente da autarquia.
8: Porque estamos sempre num cartaz que seja interessante para os residentes no concelho, mas que também seja apelativo para quem vive fora do Nordeste. E com isso também aproveitar para também dinamizarmos aquilo que é a nossa economia local, e nomeadamente a nossa restauração e o nosso alojamento. Portanto, é um evento muito importante aqui para o Nordeste, tanto em termos culturais como em termos económicos e mesmo em termos sociais, porque nós com o cartaz pretendemos sempre termos um público abrangente, ou seja, termos os netos, os pais e os avós, e é isso que caracteriza aqui um bocadinho as festas do Nordeste.
0: Festas do Nordeste que são de entrada livre para os habitantes do concelho.
9: Foram as notícias da região, edição às 4 com a jornalista Lília Almeida. Recordo que a informação está também atualizada na internet, em acores.rtp.pt e nas redes sociais da RTP Antena 1 Açores. Quatro horas, 5 minutos nos Açores. Uma ótima tarde de quinta-feira com a Rádio Pública.
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9: Tarde de quinta-feira, dia 9 de julho. Sou Emanuel Costa. No apoio à emissão está o José Augusto Leandro. Seguimos juntos ao longo das próximas horas.

I Do, o irlandês Gavin James, no início de mais uma hora na tarde de quinta-feira na Rádio Pública. Espero que o dia esteja a correr da melhor forma connosco. Mantenha-se ligado à música, informação, várias propostas para partilhar consigo. Em frente, agora com Zarco e Latte, 1, 2, 3.

morrer na praia, capital da Bulgária, na tarde da RTP Antena Açores, 4:15. Recordo que às 4:30 chega o Diário do Mundial, em simultâneo com a RTP Antena 1, atualizamos as notícias da competição, continuam connosco. Até lá, a música segue, já a tocar Pink Pony Club, é de Chappell Roan.

Já não sais daqui, Virgul e Nelson Freitas na tarde da rádio, uma ótima quinta-feira. Digo-lhe que hoje é dia de animação em Santa Cruz das Flores. Há espetáculo ao ar livre do projeto Full Chord, a partir das 9 da noite. Praça Marquês de Pombal, Santa Cruz das Flores. É mais um momento inserido na programação das noites de verão do concelho. Fica à nota. Mark Amber, Belong Together, agora.

Long Together, de Mark Amber, na tarde da rádio. Votos de uma ótima quinta-feira. Daqui a pouco o Diário do Mundial, as últimas da competição. Antes, John Newman com esta Fire in Me. Tenha uma ótima tarde.

0: com energia nesta tarde de quinta-feira. John Newman nos últimos minutos. São 4:30 nos Açores.
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0: Está na hora do Diário do Mundial para acompanhar na Rádio Pública com David Carvalho.
2: Portugal já não está no Campeonato do Mundo, caiu nos oitavos de final e arruma por isso a casa. Jorge Jesus é o novo selecionador nacional, assina amanhã contrato até 2030, abrindo assim uma nova era na Federação Portuguesa de Futebol. A apresentação de Jesus está marcada para as 3 da tarde na Cidade do Futebol em Oeiras. Leonardo Jardim, treinador do Flamengo, está em Portugal a estagiar, aprova esta escolha do amigo para o cargo de selecionador.
3: Com certeza que é uma opção, é um dos nomes importantes do futebol português. Como existem outros, o Jorge é um amigo meu e com certeza se isso acontecer, fico feliz por ele e fico feliz pela seleção de voltar a ter um técnico português.
2: Leonardo Jardim, ouvido por Marco António Fernandes, no Algarve. Fernando Vasquinho é também uma das personalidades que já reagiu à contratação de Jorge Jesus para selecionador de Portugal. O presidente da Associação de Treinadores de Futebol do Brasil lamenta que Jesus não tenha assumido o cargo de selecionador da Canarinha, porque senão o Brasil teria ido mais longe perante a qualidade de Jorge Jesus.
4: Eu estou aqui no Brasil, no Flamengo, e também, né, em um dos países onde ele foi treinador, ter uma pessoa bem capaz, um treinador qualificado, e tenho certeza que a seleção de Portugal vai estar bem servido com esse treinador Jorge Jesus, que é um excelente técnico.
2: Jorge Jesus, assim visto por Fernando Vasquinho, o presidente da Associação Nacional de Treinadores do Brasil, a desejar as maiores felicidades ao novo selecionador de Portugal. E só ficou com pena que no lugar de Carlo Ancelotti não tivesse ficado Jorge Jesus.
4: Teria levado, com certeza. Até porque nós temos 5 títulos, né? Quando foi eliminado, foi nas quartas de final. Nunca na oitava de final, entendeu? Então complicou. O Brasil podia ir mais longe, sim, com certeza. Acho que o time não se encontrou. Não era a equipe, a seleção foi uma coisa. Mas treinador, todo treinador tem que ter um time primeiro.
2: Fernando Vasquinho, líder da Associação de Treinadores do Brasil, em entrevista ao jornalista Walter Madureira. Grande jogo em perspectiva no arranque dos quartos de final do Mundial, no estádio de Boston. O França-Marrocos abre esta fase da prova que decide o primeiro semifinalista. Reedita-se o duelo das meias finais do Qatar, em 2022, que deu em triunfo francês. Didier Deschamps aborda esse novo duelo entre dois velhos conhecidos.
5: Já jogamos com eles nas meias-finais do último Mundial há 4 anos. Desde então estiveram numa final da Taça das Nações Africanas. Mesmo tendo mudado de selecionador, os jogadores são os mesmos. Muitos deles jogam com os meus jogadores, alguns até são amigos. Estão nos melhores clubes e esta equipa de Marrocos está entre as melhores seleções a nível mundial.
2: O selecionador de Marrocos, Mohamed Ouahabi, mostra-se ambicioso, mesmo perante a identidade ofensiva do adversário.
6: Quando dizem que tivemos sucesso no Mundial, eu respondo que os balanços fazem-se no fim. Nós queremos mesmo ganhar e vamos fazer tudo para ganhar. As pessoas até podem dizer que o que fizemos até agora já foi muito bom, perdemos com a França, que é favorita. Não, nós vamos fazer tudo o que estiver ao nosso alcance para vencer. Acreditem em mim, não vamos cair nessa armadilha. Vamos jogar para seguir para as meias finais. Eu não gosto desse sentimento de que o que fizeram até aqui já foi muito bom e que tudo o resto é bónus. Não há bónus. O único bónus é ganhar o Mundial.
2: Mohamed Ouahabi, ambicioso quanto a este duelo com a França, no início dos quartos de final. França-Marrocos começa às 9 da noite. Amanhã é a vez do Espanha-Bélgica, às 8 da noite. Dani Olmo, médio de La Roja, destaca a qualidade dos belgas.
7: Sim, é uma seleção muito completa, já demonstrado, tem um É uma seleção muito completa, com um dos melhores guarda-redes do mundo. E é uma seleção difícil. Fez uma reviravolta no jogo dos 16 avos de final. Tem jogadores diferenciados que temos de ter em conta.
8: É uma seleção que tem jogadores diferenciais e que há que ter muito em conta também.
2: Dani Olmo assume a candidatura ao título por parte de Espanha, que pode cruzar-se com a França nas meias-finais, mas o jogador espanhol prefere ser cauteloso. Ninguém pensa nisso antes de tempo.
8: Não, para nada. Já estamos
7: pensando. Não, estamos a pensar exclusivamente no jogo com a Bélgica e nada mais. São os quartos de final de um Mundial e para estarmos nas meias-finais temos de ganhar uma grande equipa e é isso que vamos tentar fazer.
8: Nós temos que ganhar um grande equipo e é o que vamos tentar fazer.
2: Dani Olmo, jogador espanhol. No lado belga, este desafio com Espanha é visto por alguém que conhece como poucos o potencial do adversário. Thibaut Courtois é o guarda-redes do Real Madrid.
9: Bueno, al final yo creo que están jugando bien, están manejando bien los tiempos del partido.
7: Estão a jogar bem, a gerir bem os tempos de jogo, com calma, ainda não sofreram golos, estão muito seguros e com o Unai Simón a fazer um grande trabalho. A nossa primeira missão é tentar marcar um golo, não sofrer, porque sabemos que eles são muito perigosos e têm jogadores de qualidade que podem também sair do banco. Temos que estar 100 minutos ou mais concentrados para não lhes dar espaço e para que não tenham oportunidades.
9: A não dar-lhes esse espaço para ser ocasiões.
2: Courtois vai tentar ser um muro na baliza belga amanhã com os espanhóis. Espanha-Bélgica às 8 da noite no estádio de Los Angeles, em Inglewood. Sábado, dia 11, ao Noruega-Inglaterra em Miami. E domingo de madrugada fecham os quartos de final com o Argentina-Suíça no estádio de Kansas City às 2 da manhã. Ora, nesta reta final do Mundial, aproveito para recordar a lista dos melhores marcadores da prova. Lionel Messi tem 8 golos, lidera. Kylian Mbappé e Erling Haaland com 7 golos cada um. Depois aparece Harry Kane com 6 golos. Todos eles continuam a ter ver em prova. O selecionador do Egito, Osama Hassan, vai renovar o contrato, anunciou a Federação Egípcia de Futebol. Decisão foi revelada horas depois da eliminação da formação africana com polémica pela Argentina de Messi nos oitavos de final.
10: David Carvalho com o Diário do Mundial nesta quinta-feira, 9 de julho. Está de regresso amanhã às 5h30. O David volta mais cedo, é esta tarde às 6h30 para o Jornal do Desporto. Estas e outras notícias estão em permanência na internet em desporto.rtp.pt.
0: 4 horas 37 minutos nos Açores.
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0: Depois das últimas do Mundial 2026, a música regressa à tarde da Rádio Pública. Miguel Araújo com o Fiz Limão.

Casa de Madeira, o Escalema, na tarde da RTP Antena Açores. Em agosto regressam ao arquipélago, neste caso à Ribeira Grande, na ilha de São Miguel. Fazem parte do cartaz do Monte Verde.

0: atenção.
1: Fica de Carlos Félix, música em português, na tarde da rádio, uma ótima quinta-feira. Chegou a hora de saber qual é a palavra que nos traz hoje Mafalda Lopes da Costa.
2: A palavra do dia é dialeto. Um dialeto é uma variedade local ou uma variante local ou regional de uma língua que se distingue em relação à língua padrão pelas suas especificidades a nível da pronúncia, do vocabulário ou ainda outras distinções. Dialeto vem do grego de dialectos, que significava conversa ou modo de falar. O termo é constituído pela junção de dois elementos do grego: dia, que significa entre, ou um com o outro, ou recíproco, e legem, que remete para falar ou dizer. Na origem, um dialeto era assim falar com, falar um com o outro. O conceito de dialeto começou como um rótulo puramente descritivo para as variações da língua grega que apresentavam diferenças nítidas de uma região para outra. E mais tarde, e já a partir do latim,

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0: É a saudade de Gama na tarde da rádio. Quinta-feira, dia 9 de julho. Dia com períodos de céu muito nublado, com abertas em toda a região. Estão previstos aguaceiros para o fim da tarde no Grupo Ocidental. Dentro de alguns segundos, em simultâneo com a RTP Antena 1, vamos atualizar as notícias do país e do mundo. Mantenha-se por aí. Com a RTP Antena 1, vamos atualizar as notícias do país e do mundo. Mantenha-se por aí.
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2: Seis horas em Portugal Continental e na Madeira, são cinco nos Açores. Programa da tarde desta quinta-feira, 9 de julho. Nuno, vamos às notícias no topo desta hora.
3: Água nas torneiras, sem limitações, só dentro de duas a três semanas. Foi essa a indicação deixada esta tarde pela Ministra do Ambiente, depois de um encontro com a Presidente da Câmara de Almada. O Conselho continua em situação de alerta por causa das falhas no abastecimento. Para esta noite há novos cortes programados. Despejos mais rápidos e liberdade total para os senhorios na atualização das rendas são algumas das medidas aprovadas hoje em Conselho de Ministros. O Governador do Banco de Portugal pede consenso aos deputados na resposta à crise na habitação.
2: Nesta altura no Porto estão 19 graus, 22 em Ponta Delgada, 24 em Coimbra e no Funchal, Lisboa 25, Faro 28 graus. As notícias às 6, a edição é de Nuno Rodrigues.
3: O abastecimento de água em Almada só vai regressar à normalidade dentro de duas a três semanas. Foi essa a indicação que a Ministra do Ambiente deixou esta tarde, Ana Isabel Costa, depois de um encontro com a Presidente da Autarquia.
4: A Ministra do Ambiente, Maria da Graça Carvalho, diz que ainda faltam pelo menos uma a duas semanas, até que a situação comece a normalizar.
5: Situação completamente reposta, estamos a falar de duas ou três semanas, mas as medidas que estão a ser feitas para estabilizar o sistema, progressivamente, todos os dias vai melhorar.
4: E a solução encontrada foi a captação de água subterrânea.
5: A Câmara já tem um furo que vai entrar até ao fim de semana em funções, que já vai aumentar cerca de 20% as fontes de água e já foi identificado um outro furo, esse sim muito grande, que vai praticamente suprir as quantidades de água necessária, continuando a poupar.
4: Inês Medeiros, a Presidente da Câmara de Almada, garante que ninguém esteve mais do que um dia sem ter água, porque os cortes estão a ser feitos de forma faseada.
6: Não há nenhuma zona do concelho que tenha estado sem água mais de 24 horas, até menos.
7: A Quinta da Corvina, portanto, 30 horas sem
6: não
7: água.
6: É verdade. Não é verdade.
4: Muitas perguntas foram ainda feitas à Presidente da Câmara de Almada, nomeadamente se houve falta ou não de investimento nas infraestruturas de abastecimento de água ao concelho, perguntas que ficaram sem resposta.
3: Muitas questões por esclarecer. A Presidente da Câmara de Almada virou as costas aos jornalistas. O líder do Chega, André Ventura, anunciou esta tarde que quer ouvir no Parlamento a autarca Inês de Medeiros.
8: Uma Presidente da Câmara que diz que não vai haver água entre as 10 da noite e as 6 da manhã de hoje, num momento como este, de intensidade, quer populacional, quer sazonal, no concelho, sem ativar nenhuma solução, nem apresentar nenhuma solução que não seja, desculpem lá, eu sei os constrangimentos que estão a passar, mostra que não tem planeamento absolutamente nenhum. Nós vamos chamar ao Parlamento essas entidades. Sabemos que há limites na questão municipal, o Parlamento pode aceitar ou pode não aceitar, entendemos que é mesmo importante, mas também os responsáveis do Ministério do Ambiente, porque é importante que se esclareça quais são as soluções para o futuro.
3: A posição do Chega, já hoje também o PSD acusou o PS de querer mascarar a incompetência da Câmara de Almada na gestão da água. Na resposta, Pedro Vaz, deputado socialista, acusa

0: grupos sociais-democratas de oportunismo político e avisa que a Assembleia não fiscaliza a atuação dos municípios.
1: É que no dia em que começarmos a fiscalizar no Parlamento a atividade dos municípios, eu gostava de dizer que o grupo parlamentar do Partido Socialista irá também apresentar requerimentos para ouvir estas entidades que estão agora a ser requeridas pelos outros grupos parlamentares sobre 7 dos 10 municípios do país com mais perdas de água no nosso país e que são geridos pelo PSD, com perdas de água de mais de 70%, municípios como Mourão, Sabugal, Vieira do Minho, Vimioso, Famalicão, Celurique de Basto.
0: Pedro Vaz, deputado socialista, que acusa também o PSD de usar as falhas no abastecimento de água em Almada para encobrir os problemas na correção dos exames nacionais do secundário. A esse propósito, André Ventura, o líder do Chega, anunciou esta tarde que vai insistir no agendamento de um debate de urgência sobre esta polémica, depois do presidente da Assembleia ter travado a primeira proposta do partido para levar o tema a debate.
2: Quando a resposta que se dá a isto é o Parlamento está, entre aspas, encerrado para plenários e não vamos maçar os deputados com coisas dessas durante a semana, acho que é uma má imagem que damos dos políticos, do Parlamento e da própria atividade parlamentar. Por isso é que se chamam debates de urgência, porque eles devem, em princípio, corresponder à situação de urgência. Em qualquer caso, eu queria dar aqui a nota que o Chega não aceita esta não realização do debate de urgência, porque ela é mesmo urgente, e reintroduziu esse pedido para ser realizado no dia seguinte ao debate do Estado da Nação, especificamente sobre educação, especificamente sobre as falhas na correção dos exames e no caos em que o Governo está a colocar famílias, alunos, professores, por causa da sua teimosia.
0: O Chega quer esclarecimentos sobre as falhas que têm marcado o processo de correção dos exames nacionais do secundário. Também a Iniciativa Liberal anunciou hoje que quer ter acesso a toda a documentação relacionada com o processo de correção destas provas. Há pouco, no final do Conselho de Ministros, António Leitão Amar, o Ministro da Presidência, garantiu o foco total do Governo para resolver estes problemas dentro do calendário estabelecido. Leitão Amar garantiu que mais de 70% das provas já estão corrigidas.
3: Foco total dos responsáveis do Ministério da Educação, um crescimento significativo nas últimas horas das classificações concluídas. Vamos neste momento com 73% face a 65% ao final da tarde de ontem, noite de ontem, e portanto todos os esforços para que o que possa ser feito no plano da digitalização imperfeita e da comunicação e funcionamento dos serviços e da plataforma tecnológica possa ser resolvido no período mais rápido possível.
0: O Governo não prevê antecipar o calendário, não quer falar também sobre mecanismos de compensação para alunos e famílias e promete apenas empenho total por parte do Ministério da Educação. Foi isso que garantiu há pouco o Ministro da Presidência. No final de uma reunião do Conselho de Ministros que aprovou medidas para o setor da habitação, 2 meses de atraso no pagamento da renda vão dar direito a despejo e os senhorios passam a ter liberdade total na atualização das rendas. Deixam de estar sujeitos ao aumento máximo de 2%. O Ministro da Habitação, Miguel Pinto Luz, justifica estas alterações com a necessidade de responder à pressão no mercado e incentivar quem cumpre.
4: Queremos penalizar aqueles que não cumprem, tendo mecanismos de salvaguarda social, que vos falei, mas queremos, de alguma forma, tornar o mercado mais rigoroso. E, portanto, o tempo de que nós permitimos demora igual ou superior a 3 meses que mais habitação existia, nós agora passamos para 2 meses, ou a mora superior a 8 dias para 12 meses, por 4 vezes consecutivas, nós agora passamos para 3 vezes seguidas em 12 meses, ou 4 vezes interpoladas em 18 meses, e o direito à resolução passa a caducar após 6 meses. E, portanto, tornamos a malha mais apertada, se quiserem, desse ponto de vista, do ponto de vista da resolução por incumprimento.
0: O Governo prevê também uma antecipação em 3 anos do fim do controlo de rendas nos novos contratos.
4: O controlo de rendas, os 2% de controlo de rendas, para rendas entre 2018 e 2023, tinha uma vigência até 2029. Isto é, importante dizermos, é importante que os portugueses saibam, para depois, no espaço público, não haver discussões estéreis, sem significado. O que nós estamos aqui a dizer é que já não faz sentido. Ela já provou que não funcionou, já provou que não serve, não serviu nem arrendatários, nem senhorios. E nós estamos a antecipar, em 3 anos, o fim do controle das rendas.
0: Medidas que o Governo aprovou hoje em Conselho de Ministros para a área do arrendamento, na tarde em que o Governador do Banco de Portugal pediu consenso aos partidos na procura de medidas para responder à crise no setor da habitação no país. Álvaro Santos Pereira apontou caminhos e deixou esse apelo aos deputados.
5: Eu fazia um apelo aos senhores e senhoras deputados. Eu acho que tem que haver um consenso nacional nas duas áreas que temos de trabalhar, que é agilizar licenciamentos, é conseguirmos fazer com que haja construção, muito mais construção, e também trabalharmos na área da habitação social e pública, que é fundamental para resolvermos a questão.
0: Nesta audição no Parlamento, o Governador do Banco de Portugal defendeu também que controlar as rendas não é a solução.
5: Também percebemos que controles de rendas nunca funcionam. Estocolmo tem 800 mil pessoas que estão à espera de ter uma casa, há um mercado paralelo de rendas, não funciona, a mesma coisa na Holanda. Portanto, essas questões é preciso ver o que é que olhar para os outros países e perceber o que é que funciona e o que é que não funciona.
0: Álvaro Santos Pereira, que decidiu alterar o projeto da nova sede do Banco de Portugal, em vez de 2 edifícios, será comprado apenas que vai juntar os trabalhadores do banco, que estão espalhados por 4 locais em Lisboa, permitindo poupar 11 milhões de euros por ano em rendas. Este novo edifício vai custar menos do que o projeto de Mário Centeno.
5: Estimamos que esta nova solução, portanto, adquirir só um edifício em vez de 2, irá permitir poupar entre 35 milhões e 40 milhões de euros, em comparação com a opção inicialmente acordada com o promotor do empreendimento, incluindo poupanças estimadas com a aquisição do edifício.
0: O Governador do Banco de Portugal, hoje no Parlamento, por onde passou também o Ministro da Economia, ouvido pelos deputados, ainda a propósito das tempestades do início do ano. Castro Almeida revelou que as câmaras municipais vão ter apoios do Estado para a recuperação de infraestruturas e equipamentos.
6: E a intenção do Governo é suportar 60% da despesa que vier a ser comprovada, depois de deduzidos os apoios dos seguros. Portanto, aquilo que vier a ser o prejuízo efetivo da Câmara Municipal, suportaremos 60% desse prejuízo e permitiremos, e que estamos a montar uma linha de crédito no BEI para que o BEI possa financiar os restantes 40%, a parte que não for comparticipada pelo Estado.
0: Nesta audição no Parlamento, o Ministro da Economia adiantou também que as autarquias já receberam um adiantamento de perto de 80 milhões de euros para pagar as despesas com a recuperação do território depois das tempestades que no início do ano varreram várias regiões do país. O Ministro das Finanças garante que está a acompanhar com especial atenção o preço dos combustíveis em Portugal. O aumento dos preços é uma das consequências esperadas do agravamento das tensões no Médio Oriente. Miranda Sarmento assumiu esta tarde em Bruxelas que está preocupado e lembrou já a extensa lista de acontecimentos que têm afetado as contas públicas nos últimos meses.
7: O ano 2026 era um ano com uma margem estreita, porque temos muitos empréstimos PRR para executar. Os bons resultados de 25 tornaram a margem um pouco menos estreita, mas entre o comboio de tempestades e a situação do Irão, a margem tinha voltado a ficar bastante estreita. Portanto, nós vamos acompanhar a situação, ver que efeitos é que isto vai ter nas próximas semanas no preço, sobretudo no preço dos combustíveis, e atuar em conformidade, como fizemos desde a primeira hora.
0: Miranda Sarmento em Bruxelas, à margem de uma reunião do Eurogrupo, já depois de uma nova troca de ataques entre os Estados Unidos e o Irão. O regime iraniano tem respondido nas últimas horas, a Sérgio Infante, aos ataques norte-americanos da última noite.
8: A Guarda Revolucionária do Irão afirma que disparou 10 mísseis balísticos contra a base militar de Azraq, na Jordânia. Um alvo que tem uma importância especial porque é aqui que está o centro de comando e controle dos Estados Unidos. O Irão garante que destruiu as instalações, mas as Forças Armadas da Jordânia asseguram que os sistemas de defesa aérea conseguiram abater 8 mísseis e garantem que não houve vítimas nem estragos materiais. O Irão já avisou que qualquer país do Golfo com bases norte-americanas é um alvo e por isso nas últimas horas houve ataques contra o Bahrein, o Kuwait e o Qatar. O Irão carrega no gatilho e despede-se do ex-líder supremo Ali Khamenei. Esta tarde Khamenei vai ser sepultado no santuário de Iman Reza, em Mashhad, a cidade mais sagrada do Irão.
0: Um dia particularmente simbólico para os iranianos, numa altura em que se agravaram as tensões neste conflito com os Estados Unidos. Donald Trump, depois de ter anunciado o fim do cessar-fogo, fez saber que recebeu, entretanto, uma chamada desesperada do Irão, que quer chegar a um novo entendimento.
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10: Cinco e um quarto nos Açores, muito boa tarde. Seguimos juntos.
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10: Tarde de quinta-feira, dia 9 de julho de 2026, sou Emanuel Costa, no apoio à emissão está o José Augusto Leandro. Seguimos juntos, de regresso à música agora com o britânico Ed Sheeran, Bad Habits. Boa tarde.

0: Rabbit, Ed Sheeran na tarde da rádio. Se for o caso a esta hora, um excelente regresso a casa. São 5h20, está na hora das novidades do mundo da tecnologia.
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2: O Surface Laptop 8ª geração vai ser lançado nos próximos meses. A Microsoft mantém o design minimalista em alumínio, mas traz uma grande revolução interna com um novo processador Qualcomm Snapdragon X2. Esta atualização garante um aumento de até 58% em desempenho gráfico, face, claro, à geração anterior, e uma eficiência energética massiva, alcançando até 20 horas de autonomia de bateria no modelo de 13,8 polegadas. Inclui ainda acelerador de inteligência artificial NPU de última geração para funções Copilot mais locais avançadas. É mais caro que os seus antecessores, com valores a começar nos 1.299 € para a versão base.
0: As últimas da tecnologia, Mundo Digital com o César Pinheiro, de regresso à emissão da rádio amanhã de manhã. 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
0: Na música agora, o português Pedro Gonçalves, Lágrimas.

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1: Daqui a pouco vamos ligar à informação, títulos da atualidade nacional e internacional, também o Jornal de Desporto, em simultâneo com a RTP Antena 1. Até lá, música dos Açores, com o projeto EC e o álbum O Melhor do Clube Miragens, chegou no final de 2025. Modas sem tom.

0: Projeto IC na tarde da rádio com estas modas sem tom, canção que chegou no final do ano passado. Dentro de poucos instantes vamos atualizar as notícias em simultâneo com a RTP Antena 1. A edição é de Susana Barros.
1: 2 meses de renda em atraso vão dar direito a despejo, atrasos repetidos no pagamento também. O Governo aprovou esta tarde novas regras para o mercado de arrendamento. O objetivo é facilitar a resolução dos contratos por incumprimento, um mercado mais focado na autonomia, confiança e responsabilidade social, é o que defende o Executivo, que pretende ainda acabar com o atual controle de rendas, que não permite aumentos acima dos 2%, e limitar a 3% rendas antecipadas, as cauções. Entre 2 a 3 semanas, só nessa altura é que a Ministra do Ambiente prevê que a normalidade regressa às torneiras de Almada. Graça Carvalho esteve reunida esta tarde com a Presidente da Câmara, Inês de Medeiros, anunciou a identificação de novos furos que vão permitir que todos os dias possa haver uma melhoria no abastecimento de água. O Governo garante que 73% dos exames nacionais estão corrigidos. O número foi avançado esta tarde pelo Ministro da Presidência, que questionado sobre uma nova mudança de calendário e eventuais compensações às famílias, disse que o foco é fazer evoluir os processos em curso. O governador do Banco de Portugal decidiu alterar o projeto da nova sede e diz que a poupança pode chegar aos 40 milhões de euros. Em vez de 2 edifícios, será comprado apenas um, que vai juntar os trabalhadores do banco, que estão espalhados por 4 locais em Lisboa. Numa audição esta tarde no Parlamento, Santos Pereira afirmou que o novo edifício em Entre Campos vai custar 165 milhões, menos que o projeto do antecessor Mário Centeno.
2: Susana Barros com o essencial das notícias, que estão de regresso à Antena 1, lá mais para a frente, às 7.
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2: 6h33. Está na hora de conhecermos os temas em destaque no Jornal de Desporto, David.
4: Árbitro João Pinheiro nos quartos de final do Mundial. Jorge Jesus é o novo selecionador nacional. Apresentação amanhã à tarde na Cidade do Futebol. Benfica castigado com um jogo à porta fechada e multa pesada devido à pirotecnia. Ainda os detalhes da transferência de Hjulmand para o Atlético de Madrid, novo reforço do Sporting, já está em Lisboa. Braga atinge registro histórico de sócios. França-Marrocos no arranque dos quartos de final do Mundial. A volta a Portugal, a volta à França, Wimbledon e o Euro Sub-20 de Handball.
2: Temas em desenvolvimento a partir de agora, é o Jornal do Desporto desta quinta-feira 9 com David Carvalho.
4: O árbitro João Pinheiro vai apitar o encontro dos quartos de final do Campeonato do Mundo entre Argentina e Suíça. Divulgou hoje a FIFA. É o terceiro jogo do juiz português no Mundial de Futebol de 2026. O Argentina-Suíça acontece na madrugada de sábado para domingo às 2 da manhã. Jorge Jesus e a Federação Portuguesa de Futebol já têm acordo total. O treinador natural da Amadora é o novo selecionador nacional. Contrato de 4 anos até 2030, ano do Mundial organizado por Portugal, Marrocos e Espanha. É uma questão de justiça para Tuque, ex-jogador de Jesus no Belenenses, com quem voltou a trabalhar recentemente no Al Nassr e no Al Hilal.
5: Por grande mérito da competência e qualidade do Jorge Jesus, que toda a carreira fala por ele, e a qualidade e a competência são enormes e acho que é merecido.
4: Entrevistado por Ricardo Pinheiro, Tuque salienta a mudança de paradigma, o dia-a-dia dos clubes, a que Jorge Jesus se habituou na longa carreira de treinador, vai dar lugar, naturalmente, a menor agitação.
5: Não será fácil para ele, para a forma apaixonada como vive diariamente o futebol, mas em função de ser uma seleção, a seleção do seu país, ou do nosso país, e de uma seleção que pode naturalmente lutar por títulos, acho que ele irá encarar isso como uma forma positiva.
4: Cristiano Ronaldo vai reencontrar Jesus na seleção, tal como aconteceu no Al Nassr, reforçando os laços de amizade construída na Arábia Saudita.
5: Acredito, e pode-se reforçar ainda mais. É uma questão de... São 2 seres humanos incríveis e acredito que irão continuar a fortalecer a amizade que construíram.
4: Tuque, nesta entrevista a Ricardo Pinheiro, não sabe se poderá eventualmente integrar a equipa técnica da seleção, mas certo é que o modelo de jogo vai ser implementado em toda a linha por Jesus na equipa nacional.
5: Em relação à minha pessoa, só o Ministro Jorge Jesus poderá responder. Em relação ao modelo de jogo, acredito que a forma de trabalhar, a facilidade com que o Jorge Jesus transmite as suas ideias, irá conseguir passar isso para os jogadores e acredito que a seleção irá melhorar em termos de qualidade de jogo.
4: Jorge Jesus é apresentado às 15 horas desta sexta-feira na Cidade do Futebol em Oeiras, precisamente no dia em que passam 10 anos após a conquista do Euro 2016. À beira de completar 72 anos, no dia 24, Jorge Jesus abraça o desafio irrecusável de ser selecionador de Portugal. O Benfica foi castigado com um jogo à porta fechada e 150 mil euros de multa. A Antena 1 consultou o acórdão do Tribunal da Relação que recusou provimento ao recurso dos encarnados e que sustenta a tese inicial da Autoridade para a Prevenção e o Combate à Violência no Desporto. Em causa estão vários processos dos últimos anos contra ordenacionais relacionados com arremesso de pirotecnia em jogos no Estádio da Luz, com o Arouca e com o Midtjylland, em 2022, com Sporting, Famalicão e Santa Clara, em 2023. O Benfica já não pode recorrer desta sanção, que terá efeitos internos, ou seja, poderá jogar à porta fechada frente ao Académico de Viseu na primeira jornada da Liga Portuguesa. Agora os pormenores do acordo entre o Sporting e o Atlético de Madrid, apurados pela Antena 1 na transferência de Morten Hjulmand. Colchoneros aceitaram as condições do clube português, a saber, 40 milhões de euros fixos, mais 5 milhões em bónus por objetivos muito fáceis de atingir e aqui resumidos pelo jornalista João Santos Correia.
6: Começando o Sporting por encaixar 750 mil euros por cada 30 jogos em que o médio dinamarquês jogue mais de 45 minutos. Isto até um teto de 3 milhões de euros. Serão precisos 120 jogos para o alcançar. O restante valor depende exclusivamente da Liga dos Campeões. 500 mil euros sempre que o Atlético se qualificar para a fase Liga. 250 mil sempre que chegar aos oitavos e o mesmo valor quando chegar aos quartos. O bolo duplica com a chegada às meias finais e final, valendo 500 mil euros a presença em cada uma das fases. Aqui, o teto máximo é de 2 milhões de euros, que o Sporting, contas feitas, pode encaixar numa só temporada, caso os colchoneros cheguem à final da prova já nesta próxima época.
4: João Santos Correia com os detalhes deste negócio entre o Sporting e o Atlético de Madrid. Leões podem encaixar até 45 milhões de euros por Hjulmand, que viajou hoje para a capital espanhola. Jesse Terry já está em Lisboa e reforço por empréstimo do Chelsea durante esta época. O extremo inglês de 19 anos junta-se ao plantel às ordens de Rui Borges e revelou extrema felicidade apesar do cansaço após a viagem até Portugal.
7: Estou feliz. I'm very tired and we'll speak tomorrow. I'm so happy. I'm very, very, very happy to be here.
4: Jesse Derry, novo reforço do Sporting. Pré-temporada continua a todo gás. Hoje, em jogo treino com o Torriense, na Academia, Leões venceram por 2-0. Golos de Silas, Anderson e Daniel Bragança em duas partes de 40 minutos. Amanhã é dia de descanso. Sábado, a equipa segue para o Algarve. O estágio em Lagos decorre até dia 20. O Sporting Clube de Braga informou hoje que passa a ter 29.713 associados. É o melhor registro histórico do clube após concluído o processo de renumeração. É um crescimento significativo em relação a 2020, quando o Braga contava com 15.642 sócios. Amanhã, em St. George's Park, casa da seleção inglesa, a equipa de futebol vai defrontar o Stoke City do Championship na preparação da temporada. Grande jogo em perspectiva no arranque dos quartos de final do Mundial, no estádio de Boston, o França-Marrocos abre mais logo esta fase da prova que decide o primeiro semifinalista. Reedita-se o duelo das meias-finais no Qatar em 2022, que deu em triunfo francês, aqui relembrado por Didier Deschamps, o selecionador gaulês, que lembra também a condição de Marrocos. É uma seleção forte.
8: Nós a rencontrei há 4 anos a Doha.
9: Já jogamos com eles nas meias-finais do último Mundial há 4 anos. Desde então estiveram numa final da Taça das Nações Africanas. Mesmo tendo mudado de selecionador, os jogadores são os mesmos. Muitos deles jogam com os meus jogadores, alguns até são amigos. Estão nos melhores clubes e esta equipa de Marrocos está entre as melhores seleções a nível mundial.
4: Um duelo entre dois velhos conhecidos. O selecionador de Marrocos, Mohamed Ouahabi, mostra-se ambicioso mesmo perante a identidade ofensiva do adversário.
10: Quando dizem que tivemos sucesso no Mundial, eu respondo que os balanços fazem-se no fim. Nós queremos mesmo ganhar e vamos fazer tudo para ganhar. As pessoas até podem dizer que o que fizemos até agora já foi muito bom, perdemos com a França, que é a favorita. Não, nós vamos fazer tudo o que estiver ao nosso alcance para vencer. Acreditem em mim, não vamos cair nessa armadilha. Vamos jogar para seguir para as meias finais. Eu não gosto desse sentimento de que o que fizeram até aqui já foi muito bom e que tudo o resto é bónus. Não há bónus. O único bónus é ganhar o Mundial.
4: França-Marrocos no início dos quartos de final a partir das 9 da noite. Amanhã é a vez do Espanha-Bélgica às 8 da noite. Dani Olmo, médio de La Roja, assumiu a candidatura ao título, mas destaca a qualidade dos belgas.
11: É uma seleção muito completa, já demonstrado que tem um...
12: É uma seleção muito completa, com um dos melhores guarda-redes do mundo. E é uma seleção difícil, fez uma reviravolta no jogo dos 16 avos de final. Tem jogadores diferenciados que temos de ter em conta.
11: É uma seleção que tem jogadores diferenciais e que há que ter muito em conta também.
4: No lado belga, este desafio com os espanhóis é visto por alguém que conhece como poucos o potencial do adversário. Thibaut Courtois, guarda-redes do Real Madrid.
13: Bom, ao final, eu creio que estão jogando bem, estão manejando bem os tempos do partido.
12: Estão a jogar bem, a gerir bem os tempos de jogo, com calma, ainda não sofreram um golo, estão muito seguros e com o Unai Simón a fazer um grande trabalho. A nossa primeira missão é tentar marcar um golo, não sofrer, porque sabemos que eles são muito perigosos e têm jogadores de qualidade que podem também sair do banco. Temos que estar 100 minutos ou mais concentrados para não lhes dar espaço e para que não tenham oportunidades.
13: A não dar-lhes esse espaço para ser ocasiões.
4: Thibaut Courtois, guarda-redes da Bélgica, que amanhã defronta a Espanha a partir das 20 horas em Los Angeles. Sábado, dia 11, ao Noruega e Inglaterra em Miami. E o domingo de madrugada fecham os quartos de final com o tal Argentina-Suíça no estádio de Kansas City às 2 da manhã, apitado por João Pinheiro. Está definido o percurso da edição 87 da Volta a Portugal em bicicleta. Iniciou em Lisboa, desfecho na Maia Porto, com destaque para o Alto da Senhora da Graça na fase decisiva. São 10 etapas, quase 1.400 quilómetros e 10 equipas continentais portuguesas, com a Emirates de Rui Oliveira a ocupar o lugar do World Tour. A Federação também vai pedir à UCI para que a Volta a Portugal suba de categoria, uma ascensão justificada, sublinha o diretor da prova, Ezequiel Mosquera, em declarações à Rádio Pública, a dizer que esta subida de categoria é plenamente justificada.
14: A experiência mais cercana a uma grande volta para um jovem talento, para um corredor com futuro, é a Volta a Portugal. Um corredor que anda aqui e que no décimo dia saia, que chega aqui na frente no nono dia, é uma equipa que no ano seguir pode levar a Volta à França, porque sabes que responde bem com os dias de competição, com a alta montanha, com a média montanha, com o contrarrelógio. Esse é o argumento que nós temos que agarrar. E depois, paralelamente, que já está a trabalhar a Federação nesse ponto, que é uma corrida que merece outra categoria. É uma corrida com uma dimensão que não tem muitas corridas World Tour.
4: Na Volta à França, Tadej Pogacar venceu a sexta etapa, é líder da geral após 186 quilómetros entre Pau e Gavarnie-Gedre, passando pelo Tourmalet na primeira incursão por montanha. O esloveno escapou a mais de 40 quilómetros da meta, assume a camisola amarela, tem Vingegaard a 2 minutos e 42 no segundo posto. Em Wimbledon, nas meias-finais do torneio feminino, a checa Carolina Mukova eliminou a norte-americana Coco Gauff por 2-1, parciais 6-2, 1-6 e 7-6 com 12-10 no tie-break. Vai defrontar na final a compatriota Linda Noskova, que venceu Marta Kostiuk por 2-0 na outra semifinal. No europeu de sub-20 de handball, Portugal perdeu com a Alemanha por 24-21 no segundo jogo da ronda preliminar do grupo A. À procura de vaga na ronda principal, Portugal ocupa o segundo lugar com 2 pontos, os mesmos que a França. Alemães lideram com 4 e, por isso, há que vencer a França agora no sábado para chegar à ronda principal.
2: David Carvalho com o Desporto em Jornal, nesta quinta-feira 9. Estas e outras notícias estão em permanência na internet em desporto.rtp.pt. O Desporto está de regresso à rádio amanhã às 7h30.
0: Estamos agora a 14 minutos das 6.
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0: Depois do Jornal de Desporto, a música vai regressar à emissão da Rádio Pública nos próximos minutos. Pedro Santos, da Way You Do. Bom regresso a casa.

The Way You Do, de Pedro Santos. Daqui a pouco há Portugal X, humor na rádio com Manuel Marques e António Machado. No programa de hoje, portugueses vibram com o Mundial de Xadrez e Jorge Jesus não desmente, nem desmente. É assim mesmo. 10 minutos agora em português, Bárbara Tinoco. 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Como?

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0: A imprensa garante que Jorge Jesus vai suceder a Roberto Martínez como selecionador nacional, mas a confirmação só deverá chegar no domingo.
1: Epá, eu não desmento nem desminto, né? Como eu disse aqui há uns tempos, eu será a Paula Rego do futebol.
2: O que é que isso quer dizer, mister? Que vai trazer o surrealismo para o futebol?
1: Epá, quer dizer que se essa notícia se confirmar, a seleção vai ser a tela onde vou criar a minha obra-prima, hein? Ou obra-sobrinha, ou obra-cunhada, porque as obras não terem de ser sempre primas. Até lá, só tenho uma coisa para vos dizer. Até queres? Hã? Ah, ok.
3: Depois da ressaca após a saída de Portugal do Mundial, estamos em condições de perguntar: e agora? Vamos falar de quê? Torcer pelo quê? Ver as reportagens do Nuno Luz onde? Há vida depois do Mundial? É o que perguntamos no fórum de hoje. E o primeiro ouvinte a ligar é o historiador José Pacheco Pereira, que nos fala da marmeleira. Bom dia.
4: Bom dia a todos. Bom, eu nem sequer percebo a pergunta. Agora vamos vibrar com o Mundial de xadrez, obviamente, que é muito mais emocionante que o de futebol. Ainda hoje vou receber em casa um grupo de amigos para vermos a final Sérvia-Cazaquistão enquanto bebemos umas imperiais e comemos caracóis. Vai ser um jogo impróprio para

0: entretenham-se a ver o preço certo, por exemplo. Quem vos avisa, vosso ministro é.
1: Realmente é preciso ser muito imprudente para marcar férias no verão. Bom, e assim fechamos mais um fórum. Para a próxima vamos perguntar se acha que o verão devia ser adiado para janeiro.
2: Portugalex de regresso à emissão da rádio amanhã antes das 9 da manhã.
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1: Estamos agora a 4 minutos das 6, à hora certa. Há notícias para conferir. Até lá, Messi de Lola Young.

essa de música de Lola Young na tarde da rádio. Estamos cada vez mais próximos das 6 horas. Quanto ao tempo para amanhã, as previsões apontam para um dia com períodos de céu muito nublado, com abertas em todas as ilhas do arquipélago dos Açores. Aguaceiros na madrugada e início da manhã, especialmente nos grupos central e oriental. Já a seguir, atualizamos a informação com a jornalista Lília Almeida para acompanhar no rádio, também na RTP Play. Se quiser também

0: pode espreitar nas redes sociais da Rádio Pública.
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0: 6 horas nos Açores, muito boa tarde. Em destaque na informação a esta hora.
2: PS Açores critica a passividade do Governo Regional relativamente ao mecanismo de continuidade territorial e vai levar o assunto ao Presidente da República. José Manuel Bodieiro admite que o Governo não tem informação sobre a atualização da plataforma. A taxa de médicos de família no FAIAL vai chegar aos 100%, garantia deixada hoje pelo Presidente do Governo. Neste jornal vamos até ao Nordeste conhecer o programa das festas concelhias.
0: 24 graus é a temperatura máxima prevista para amanhã em Angra do Heroísmo, Horta, Ponta Delgada e Santa Cruz das Flores. Agora as notícias da região, a edição às 6 da tarde é com a jornalista Lili Almeida.
2: Partido Socialista pede a intervenção do Presidente da República. O incumprimento da lei que estabelece as novas regras do mecanismo de continuidade territorial, o antigo subsídio social de mobilidade, é um dos assuntos que Francisco César vai levar a Belém numa audiência já pedida a António José Seguro. Para obter o reembolso, a nova lei está a ser aplicada para entidades coletivas pelos Correios, mas não para particulares. Esses continuam a recorrer à plataforma com teto máximo elegível para reembolso de 600 euros. Um claro incumprimento da lei, denuncia o líder do PS Açores em conferência de imprensa.
3: Os residentes continuam sem conseguir receber os reembolsos de acordo com as novas regras, nomeadamente aquilo que diz respeito ao antigo teto dos 600 euros agora retirado. Isto é um incumprimento da lei. A própria lei determina, como disse há pouco, que enquanto a plataforma não estiver integralmente preparada, devem existir mecanismos alternativos. E, portanto, não é aceitável dizer aos açorianos que têm que esperar ou pela atualização de uma plataforma, ou por contratos com os CTTs ou instruções aos CTTs, ou por alguma regulamentação que não cabe nem é necessária de acordo com a lei que foi publicada.
2: Para o Governo Regional, também críticas de Francisco César, o líder regional do PS, não entende o silêncio do Governo de José Manuel Bodieiro face ao incumprimento pelo Governo da República da nova lei aprovada e em vigor há mais de um mês.
3: O Governo Regional dos Açores e o Governo Regional da Madeira anunciaram, e é público, que os CTTs assegurariam todos os reembolsos segundo o novo regime, quer a empresas, quer a particulares. E que isso aconteceria no início deste mês. Ora, como todos nós sabemos, isto não aconteceu. Os próprios serviços continuam a dar informações contraditórias e a remeter os cidadãos para uma futura atualização de sistemas. O Estado não pode aprovar uma lei e manter os seus serviços a aplicar ou a divulgar regras antigas. Isto não é um Estado de direito.
2: Para dar explicações, o PS chamou já à Assembleia da República o Ministro da Presidência, Miguel Pinto Luz, o Ministro responsável por esta pasta, também a Secretária de Estado da Mobilidade. O Partido Socialista pede também ao Governo da República os contratos assinados para a prestação deste serviço, quer com os Correios, quer com a empresa responsável pela plataforma. O Presidente do Governo Regional diz não ter qualquer informação do Governo da República sobre a atualização da plataforma, de forma a aplicar a nova lei sem teto máximo para reembolso. Bolso. José Manuel Bodieiro diz que o esforço está a ser feito nesse sentido, mas por enquanto sem prazo para a atualização da plataforma.
4: Aguardamos agora que, e eu faço como Presidente do Governo um alerta, para acelerar a correção destas dificuldades. Eu reconheço que é complexo, porque seria o Governo da República o primeiro também a ter o interesse de estar isto tudo resolvido e não termos problemas com esta situação. E por isso acho que ainda há muito trabalho para desenvolver.
2: Mas já lhe deram alguma garantia quando é que isto pode finalmente ficar resolvido?
4: Não me deram a garantia, porque isto é um apartamento depende das questões tecnológicas. O que há o compromisso político de encontrarmos uma solução que dê satisfação a esse grande objetivo que eu tenho vindo a defender. É que o passageiro paga apenas o preço da tarifa definida por via administrativa e legal.
2: Da Madeira, o Presidente do Governo Regional, Miguel Albuquerque, espera também a atualização da plataforma o mais rapidamente possível.
5: É uma questão da plataforma ter um ajuste técnico. A lei foi aprovada na Assembleia da República, aliás, com os nossos votos, como vocês sabem. E a ideia neste momento é que aquilo que foi aprovado na Assembleia da República e que nós subscrevemos funcione. Agora, há sempre um problema técnico de adaptação da plataforma àquilo que a lei que foi aprovada, é só isso.
6: Há algum compromisso com data?
5: É o mais rapidamente possível, porque as pessoas não podem estar à eterna à espera dos reembolsos, como sabe.
2: Os deputados de PSD e Madeira na Assembleia da República já apresentaram também uma interpelação ao Governo da República. Governo Regional e a maioria dos partidos com assento parlamentar recusa a extinção ou privatização de mais empresas públicas, como defende o Chega. O partido José Pacheco pretendia acabar com vários serviços públicos para reduzir a despesa regional, mas a maioria dos deputados entende que há serviços que são essenciais. Ricardo Freitas.
7: Francisco Lima, deputado do Chega, entende que está na altura do Governo cortar em algumas gorduras nas empresas públicas.
8: Não podemos continuar a aceitar empresas públicas com prejuízos recorrentes, subsidiação permanente, custos operacionais descontrolados e falta de responsabilização.
7: Uma das propostas do Chega passava pela alienação da empresa de eletricidade dos Açores, mas o secretário regional das Finanças diz que a EDA é um ativo essencial.
9: No universo EDA, o que é privatizável neste momento é a Segma e a Global EDA, que estão, aliás, como é sabido, em processo de alienação.
7: Duarte Freitas lembrou que o atual governo de coligação já procedeu, entretanto, à maior reforma do setor público empresarial dos Açores, de que há memória.
9: Foram extintas 4 entidades, a Sedeia, a Sinaga, a Azurina, a Azores Airlines Vacation no Canadá. Foi alienada a Naval Canal. Foi entregue à iniciativa privada, através de concurso, a exploração da unidade de Fabril, Santa Catarina, indústria conserveira. Foram alienados em hasta pública, como é sabido também, os ativos turísticos detidos pelas Ilhas de Valor, designadamente o Hotel das Flores e o Hotel da Graciosa.
7: Extinções e privatizações que, segundo as contas de Joaquim Machado, deputado do PSD, já permitiram uma poupança considerável nas contas públicas.
10: Ultrapassa até os 600 mil euros, mas para que as pessoas tenha uma ordem de grandeza, a poupança é superior a 500 mil de euros.
7: Carlos Silva, do Partido Socialista, e António Lima, do Bloco de Esquerda, entendem que a proposta do Chega não trará vantagens à região.
11: Aquilo que propõe o Chega é vamos vender os anéis, aquilo que é estratégico e que gera valor para a região, para pagar despesa corrente. De que forma é que isso resolveria o problema orçamental? Não resolveria.
12: Cortando naquilo que a Administração Pública Regional tem possibilidade de cortar legalmente e cortando naquilo que não pertence à Administração Pública Regional.
7: Nuno Barata, da Iniciativa Liberal, diz que entre o rol de empresas a extinguir ou a privatizar, propostas pelo Chega, custam também organismos privados, nos quais o Parlamento não pode intervir.
13: Obviamente não podemos aprovar uma coisa que tem, que encerra em si própria, problemas jurídicos graves.
7: Sem surpresa, a proposta do Chega foi chumbada por todos os outros partidos com assento parlamentar.
2: A taxa de médicos de família no Faial vai chegar aos 100%. Garantia do Presidente do Governo, José Manuel Bolheiro, na cerimónia de entrega, disse garantiu essa promessa de taxa de médicos de família no Faial até aos 100%, na cerimónia de entrega de 2 cadeiras de medicina dentária e de 6 carrinhas elétricas à Unidade de Saúde de Ilha do Faial. Um investimento de quase 300 mil euros no âmbito do PRR. Sofia Brum.
14: A resposta aos cuidados de saúde no Faial está a ser reforçada em várias áreas. A falta de médicos de medicina geral e familiar está prestes a deixar de ser um problema.
15: Temos uma cobertura de 100% no Faial, ou vamos ter, porque entretanto estamos a garantir mais 3 médicas de medicina geral e familiar para a unidade de saúde de Ilha do Faial, o que é muito significativo, dá-me uma enorme honra e orgulho poder aqui verificar esta evolução muito positiva que estamos a assegurar ao Serviço Regional de Saúde no que diz respeito aos cuidados primários de saúde.
14: Uma evolução, diz José Manuel Bolheiro, que também se estende à saúde oral, com a aquisição de 2 novas cadeiras dentárias, num investimento de cerca de 30 mil euros financiado pelo PRR.
15: Não só substituímos uma cadeira, como temos 2 cadeiras de dentista, para melhor compreensão do povo, o mais sofisticado que há na atualidade. E isso também vai permitir cumprir um objetivo, feliz objetivo da Unidade de Saúde de Ilha, que é ser proativo no rastreio à saúde oral dos faialenses. E, portanto, nós até fazemos um apelo às pessoas que se dirijam à sua unidade de saúde ilha para também cuidarem da sua saúde oral, porque aqui há todas as condições.
14: Também com o apoio do Plano de Recuperação e Resiliência, a unidade de saúde da Ilha do Faial recebeu 6 novas viaturas elétricas, substituem 3 veículos em fim de vida e duplicam a frota de apoio domiciliário. Um investimento que ronda os 268 mil euros.
2: Taxa de médicos de família no Faial vai chegar aos 100%, garantia deixada hoje pelo Presidente do Governo. A CGTP Açores defende aumentos salariais de 150 euros, 35 horas semanais sem perda de retribuição e valorização de carreiras. São reivindicações justas, possíveis e urgentes, defende a estrutura sindical, que acusou o poder político de não ouvir os trabalhadores açorianos. Ana Leal Pereira.
16: Depois de meses de luta e do chumbo do pacote laboral, a Comissão Coordenadora da CGTP Açores defende é tempo de avançar com melhorias nas condições de vida de quem trabalha. A estrutura sindical exige com urgência aumentos salariais, a redução de horário semanal e a valorização de carreiras.
17: As reivindicações são justas, possíveis e urgentes. Aumento dos salários para todos os trabalhadores, em 2026 ainda 150 euros ou 15%, valorização das carreiras e profissões, 35 horas de trabalho semanal para todos e sem perda de retribuição, combate à precariedade, aumento do acréscimo regional ao salário mínimo nacional e da remuneração complementar para 10% e a revogação da caducidade da contratação coletiva.
16: Rui Teixeira lamenta o poder político não ter ouvido os trabalhadores. A CGTP espera reunir e apresentar as suas reivindicações ao Executivo açoriano.
17: Não tem sabido ouvir. O Governo Regional tem a responsabilidade de exercer a sua função política e garantir que estes trabalhadores têm acesso à justa repartição da riqueza que é criada. E recordar que é o mesmo Governo Regional que gosta de anunciar sucessivamente recordes de crescimento económico, mas que quando se trata dos recordes da pobreza e da distribuição dos rendimentos cada vez mais desigual, fica em silêncio.
16: A CGTP garante vai manter a luta sindical nos próximos meses. Em conferência de imprensa, a estrutura sindical fez um balanço dos últimos meses de contestação com greves, plenários e concentrações. Outras ações de luta podem estar em cima da mesa no mês de setembro.
2: Deverá retomar a operação ainda hoje o avião da Azores Airlines, que se encontra na Ilha Terceira, depois na terça-feira ter sido desviado por detecção de odores na cabine. Está em fase de análise e testes, prevendo-se a retoma da operação assim que concluídos os trabalhos. Em resposta enviada à Antena Açores, a SATA clarifica também que voltou ontem mesmo à operação um dos DAS 400 da SATA Air Açores, que estava em Santa Maria e que foi sujeita a uma intervenção. A um mês do arranque do campeonato, o treinador de Santa Clara já traçou os objetivos para a próxima época. Henrique Linhares.
18: A permanência no campeonato é o principal objetivo do Santa Clara. No entanto, o técnico Petit considera também fundamental praticar um bom futebol ao longo da temporada.
19: Criar uma equipa sólida, com um futebol positivo, que olhe nos olhos todas as equipas, e estamos a criar aqui durante a semana, porque a exigência e a intensidade que estamos a meter, porque vai fazer a diferença nesses jogos, o objetivo passa sempre pela manutenção.
18: O plantel vai sofrer várias alterações, até porque saíram nomes de peso, como Gabriel Silva e Serginho.
19: Saíram 7 ou 8 jogadores. Houve aqui um ciclo de 4 anos de muitos jogadores. É claro que nós estamos a reformular o plantel. Temos alvos identificados. Sabemos que muitas vezes os adeptos e as pessoas querem sempre nomes sonantes, mas nós estamos identificados com aquilo que vai ser a nossa equipa, aquilo que nós pretendemos para cada posição.
18: Para já estão confirmadas as contratações do defesa Emanuel Moreira e do médio Tiago Ribeiro. O avançado continua a ser Gonçalo Paciência. O internacional português acredita que os golos vão aparecer com naturalidade.
20: Este ano levo vantagem porque tenho uma pré-época para fazer, seja começo, seja início, e tenho mais tempo para me preparar, que isso é importante também para um jogador. Depois, se eu estiver bem fisicamente, isso naturalmente vai acontecer.
18: O Santa Clara vai cumprir um estágio em Penafiel de 12 a 25 deste mês. A estreia na Primeira Liga é contra o Nacional, em casa, no segundo fim de semana de agosto.
2: Na rota das festas e festivais, vamos hoje até ao Concelho do Nordeste. Sandra Pimenta.
21: A partir de hoje, todos os caminhos vão dar ao Nordeste para mais uma edição das festas do Concelho. Dilas, Dama e Delfim são os cabeça de cartaz e um evento que, para além de cultural e religioso, é também muito importante para a economia local.
0: Apostamos sempre num cartaz que seja interessante para os residentes no concelho, mas que também seja apelativo para quem vive fora do Nordeste. E com isso também aproveitar para também dinamizarmos aquilo que é a nossa economia local, e nomeadamente a nossa restauração e o nosso alojamento. Portanto, é um evento muito importante aqui para o Nordeste, tanto em termos culturais como em termos económicos e mesmo em termos sociais, porque nós com o cartaz pretendemos sempre termos um público abrangente, ou seja, termos os netos, os pais e os avós, e é isso que me caracteriza aqui um bocadinho as festas do Nordeste.
21: Festas que, como manda a tradição, são de entrada livre para os residentes, assegura Marco Mourão, vice-presidente da autarquia.
0: Para quem tem residência fiscal no Conselho do Nordeste, o município oferece os conselheiros convite para os 3 dias. Quem não é residente fiscal com mais de 12 anos, porque até os 12 anos a entrada é gratuita, não tendo a residência fiscal no Conselho do Nordeste, terão que adquirir um passe geral único, num valor de 15 euros, que também é um valor muito simbólico, que nós pretendemos que as pessoas venham ao Nordeste.
21: Até porque domingo o profano dá lugar ao religioso, num dia sempre importante para os habitantes da vila.
0: Nós teremos a missa solene, a tradicional missa solene, e depois da tarde teremos a procissão, que este ano será uma procissão do Santíssimo Sacramento. E o domingo é praticamente exclusivo para a parte religiosa.
21: As festas do Nordeste terminam a 18 de julho, dia em que se comemoram os 512 anos de elevação a concelho, com distribuição gratuita de sopas de Espírito Santo.
2: Festas do Nordeste, de 9 a 18 de julho, com concertos, filarmónicas, ranchos folclóricos e marchas populares.
1: Lívia Almeida com a informação às 6 da tarde. Recordo que as notícias da região estão também atualizadas na internet, em cores.rtp.pt e nas redes sociais da RTP Antena 1 Açores. Seis horas e 16 minutos. Votos de uma excelente quinta-feira. Mantenha-se ligado.
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1: Tarde de quinta-feira, dia 9 de julho de 2026. Sou Emanuel Costa, no apoio à emissão está o Marco Moreira. Seguimos juntos, sempre a contar com a sua companhia. De regresso à música Gold, esta é de Miles Smith.

Cold de Miles Smith no início de mais uma hora nesta tarde de quinta-feira. Um bom regresso a casa. Seguimos juntos. Há sempre música, informação e propostas para registares. Em frente com Aurora Pinto e Maninho. Estão juntos nesta O Amor é Tudo.

Amor que Morre, música em português com os Napa na tarde da rádio. Para trás também Ana Bacalhau e o Mundo Antena. Um ótimo regresso a casa. São 6:30 nos Açores. Agora Snow Patrol, This Is The Sound Of Your Voice. Logo a seguir recebemos também Ciro com Então Que O Mundo Acabe. Mantenha-se por aí. Obviamente que continuamos a contar com a sua companhia. Uma excelente quinta-feira.

É a mais recente do português Ciro, então que o mundo acabe na emissão da rádio. Digo-lhe que amanhã a Associação de Juventude Viola da Terra apresenta no âmbito da temporada de Violas da Terra 2026, Tangedores. Reúne em palco os músicos Evandro Menezes, da Ilha Terceira, e Rafael Carvalho, da Ilha de São Miguel. O evento vai contar ainda com o Mercadinho Solidário Melica. O espetáculo vai ser apresentado no Centro Social e Paroquial da Ribeira Quente. Amanhã, recordo, às 9 da noite. Terá uma segunda sessão no dia 27 de julho no auditório do Museu dos Baleeiros, na Ilha do Pico. É esta sexta-feira na Ribeira Quente. Recordo, nas manhãs da rádio com a Lena Goulart, vamos ficar a saber todos os detalhes. Jessie J com Price Tag, a tocar agora.

0: Já tem alguns anos esta Price Tag, é de 2011, conta com a participação de B.O.B., Jets e Jay nos últimos minutos.
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0: Vamos até ao pico com Filipe Medeiros, Rainy Days.

Aí está a música feita na Ilha Montanha, Filipe Medeiros, nesta com a voz de Janete Lima, 6:45, na rádio agora Bruno Mars e o álbum The Romantic, Something Serious. Continuo ligado.

solidão de janeiro, numa altura em que estamos cada vez mais próximos das 7. À hora certa, chegam as notícias do país e do mundo em simultâneo com a RTP Antena Açores. Depois, conta com a companhia de Graça Muniz, fica consigo até às 9. A seguir, César Pinheiro, até à meia-noite. Serão assim as próximas horas na rádio. O apoio à emissão está e vai continuar o Marco Moreira. Este é o Rob Thomas, Lonely No More.

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0: procura de um bom final. Em português, Rubén Portinhas. Estamos cada vez mais próximos das 7. Daqui a pouco há notícias. Para já, recordo-lhe a previsão do estado do tempo para amanhã. Aponta para um dia com períodos de céu muito nublado, com abertas em todas as ilhas do arquipélago dos Açores. Aguaceiros na madrugada e início da manhã nos grupos central e oriental. 24 graus é a temperatura máxima prevista para Angra, Horta, Ponta Delgada e Santa Cruz das Flores.
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2: Oito horas em Portugal continental e na Madeira, são 7 nos Açores. Susana, esta hora em destaque nas notícias.
3: O ministro da Educação foi recebido esta tarde em Coimbra com protestos. Deixem as pessoas trabalhar, pediu Fernando Alexandre. Os senhorios queriam mais, os inquilinos protestam também. O governo aprovou alterações à lei do arrendamento que prevê despejos mais rápidos e liberdade total para atualizar rendas. A nova sede do Banco de Portugal provocou uma guerra de palavras entre Álvaro Santos Pereira e Mário Centeno.

0: Nesta altura no Porto estão 18 graus, 20 em Coimbra, 21 em Ponta Delgada, 22 em Lisboa, 24 no Funchal e 25 em Faro. As notícias às 8, edição de Susana Barros.
1: Foi com protestos que o Ministro da Educação foi recebido esta tarde em Coimbra contra o caos nos exames. Fernando Alexandre tinha à espera professores descontentes. Joaquim Reis.
2: O 47º aniversário do Politécnico de Coimbra fica marcado pelo protesto de uma 60ª de professores que aguardavam o Ministro da Educação no convento de São Francisco.
3: Coimbra está presente por trabalho decente. Coimbra está presente por trabalho decente.
2: Para a dirigente da FENPROF, Anabela Sutaia, é o descontentamento pela forma como está a decorrer o processo de exames do secundário.
4: O caos instalado na educação é aquilo que está a acontecer com os exames nacionais de 11º e 12º ano e queremos mostrar aqui o nosso descontentamento a toda esta situação, mas também em relação à governação deste Ministro da Educação durante os quase 2 anos em que está a exercer este cargo.
2: Durante a cerimónia, no seu discurso, o Fernando Alexandre, Ministro da Educação, não abordou a questão dos exames do secundário, mas à saída os jornalistas abordaram-no.
5: Estamos milhares de pessoas a trabalhar, deixem as pessoas trabalhar. Está toda a gente a trabalhar, está toda a gente comprometida, não há nada mais importante que isto neste momento. Obrigado.
2: Depois, na inauguração das obras da residência de estudantes da Escola Superior de Agronomia do Politécnico de Coimbra, o ministro falou sobre os exames com uma linguagem otimista.
6: Estamos processo controlado, estão milhares de pessoas a trabalhar. Neste momento, as provas distribuídas, os números estão sempre a subir, mas vai certamente já acima dos 75%. Os professores estão a corrigir as provas muito rapidamente, porque este modelo é muito mais eficiente. Há muitas provas que estão distribuídas que ainda precisam de correções e nós estamos a fazer, com o apoio técnico da sociedade, que esses erros são todos eliminados, mas nós estamos a garantir, a procurar garantir, o tempo necessário para essa avaliação.
2: Para muitos professores e encarregados de educação, as palavras do ministro geram dúvidas em relação ao futuro do que vai acontecer com a correção dos exames.
1: Deixem as pessoas trabalhar, o pedido do Ministro da Educação, recebido esta tarde em Coimbra, sob protestos em Coimbra, por causa da situação das falhas na correção dos exames nacionais. 2 meses de renda em atraso vão dar direito a despejo, atrasos repetidos no pagamento também. O Governo aprovou esta tarde novas regras para o mercado de arrendamento. O objetivo é facilitar a resolução dos contratos por incumprimento. Teresa Borges.
7: O Governo diz querer incentivar cumpridores e tornar o mercado mais rigoroso e avança com um conjunto de alterações para acelerar os despejos. Os inquilinos passam a estar em incumprimento se não pagarem a renda durante 2 meses.
8: O tempo que nós permitimos demora igual ou superior a 3 meses que mais habitação existia, nós agora passamos para 2 meses, ou a mora superior a 8 dias para 12 meses, por 4 vezes consecutivas, nós agora passamos para 3 vezes seguidas em 12 meses ou 4 vezes interpoladas em 18 meses e o direito à resolução passa a caducar após 6 meses.
7: O plano passa por encurtar os prazos para os despejos.
8: Acelerar, mantendo garantias, mantendo equilíbrio, essa é a dimensão desta reforma. E, portanto, aqui eliminam-se passos administrativos, notificações absolutamente inúteis.
7: Antecipa-se também, em 3 anos, o fim do controle de rendas dos novos contratos.
8: O que nós estamos aqui a dizer é que já não faz sentido. Ela já provou que não funcionou, já provou que não serve, não serviu nem arrendatários, nem senhorios. E nós estamos a antecipar, em 3 anos, o fim do controle das rendas.
7: Miguel Pinto Luz promete prestações sociais, desde logo para os mais velhos. O Governo vai criar um fundo de emergência para a habitação, para apoiar o pagamento de rendas até 2.300 euros.
8: Para, precisamente, aqueles, por infortúnio, por incapacidade, forem convidados, de alguma forma, a abandonar as suas casas, o Estado estará lá.
7: O Governo está otimista que as alterações terão luz verde.
8: A nossa leitura das conversas que tivemos com os partidos e da leitura programática de cada um dos partidos, entendemos e olhamos com otimismo a próxima fase que iremos viver.
7: A proposta segue agora para o Parlamento.
1: Com o Governo otimista, com a aprovação das medidas no Parlamento. Mas nem senhorios nem inquilinos parecem satisfeitos por motivos diferentes. O Presidente da Associação Lisbonense de Proprietários, Luís Menezes Leitão, queria que o Governo tivesse ido mais longe.
9: Isto é muito pouco relativamente ao que estava à espera. Enfim, não deixamos de salientar que não nos parece uma forma adequada de anúncio apresentar um PowerPoint. Nós gostaríamos ter visto um projeto de autorização legislativa, parece que é o que se vai pedir, para percebermos perfeitamente a dimensão do que está aqui em causa, porque até várias referências que aparecem são muito vagas. O que, no entanto, vemos é que o Governo, em lugar de alterar a filosofia do Mais Habitação, limita-se a fazer uns meros aperfeiçoamentos.
1: Ainda assim, o Presidente da Associação Lisbonense de Proprietários aplaude algumas medidas.
9: Algumas coisas são positivas, por exemplo, retirar, ou melhor dizendo, antecipar o controle de rendas que estava a afastar muitos proprietários de mercado é positivo. Também parece-nos positivo a ideia de clarificar de que o senhorio, quando se opõe à renovação, não tem um efeito diferido essa matéria, mas é apenas isso que vemos de concreto, porque tudo o resto é muito vago, não há indicação do que é que se passa, designadamente na questão dos despejos, da eficácia da recuperação do imóvel, e grande parte, como vimos, há apenas umas ligeiríssimas alterações ao Mais Habitação.
1: Programa, este Mais Habitação, programa do Governo PS. Para o porta-voz do Movimento Porta a Porta, André Escoval, as medidas anunciadas pelo Governo só vão piorar a situação dos inquilinos.
10: Medidas que despejam inquilinos, que garantem lucros com dinheiros públicos aos senhorios, que aumentam o valor da caução, que não metem limites às rendas pagas em antecipação, não vejo o que é que de bom pode vir daqui. Pelo contrário, é uma medida que já foi testada, com as consequências que temos visto, que são rendas a não parar de aumentar desde a Lei Cristas até agora, e nesse sentido esta machadada final que o Governo coloca, que liberaliza na totalidade do mercado, será trágica na nossa vida nacional e no momento em que estamos a viver, onde o fosso entre rendimentos e custos da habitação é o mais alto sempre na história do nosso país.
1: As críticas do Movimento Porta a Porta às novas regras para o mercado de arrendamento aprovadas hoje pelo Governo. O Governador do Banco de Portugal pediu também esta tarde consensos na procura de medidas para responder à crise no setor da habitação. Esta tarde, no Parlamento, Álvaro Santos Pereira apontou caminhos e deixou um apelo aos deputados.
11: Eu fazia um apelo aos senhores e senhoras deputados. Eu acho que tem que haver um consenso nacional nas duas áreas que temos de trabalhar, que é agilizar licenciamentos e conseguirmos fazer com que haja construção, muito mais construção, e também trabalharmos na área da habitação social e pública, que é fundamental para resolvermos a questão.
1: Para Álvaro Santos Pereira, controlar as rendas não é a solução.
11: Também percebemos que controles de rendas nunca funcionam. Estocolmo tem 800 mil pessoas que estão à espera de ter uma casa, há um mercado paralelo de rendas, não funciona, a mesma coisa na Holanda. Portanto, essas questões é preciso ver o que é que se, olhar para os outros países e perceber o que é que funciona e o que é que não funciona.
1: Numa audição no Parlamento, Santos Pereira anunciou ainda a alteração do projeto da nova sede do Banco de Portugal, garantindo que vai poupar até 40 milhões de euros. Em vez de dois edifícios, será comprado apenas um, que vai juntar os trabalhadores do banco, que estão espalhados por quatro locais em Lisboa. O novo edifício vai custar 165 milhões, menos do que previa o projeto de Mário Centeno.
11: Estimamos que esta nova solução, portanto, adquirir só um edifício em vez de dois, irá permitir poupar entre 35 milhões e 40 milhões de euros, em comparação com a opção inicialmente acordada com o promotor do empreendimento, incluindo poupanças estimadas com a aquisição do edifício.
1: De acordo com Álvaro Santos Pereira, a venda de dois edifícios vai financiar o novo projeto em Entre Campos. A sede histórica do Banco de Portugal, na Baixa, essa é para manter. Também no Parlamento, Mário Centeno respondeu ao novo governador, assegurou que a compra da nova sede em Entre Campos foi planeada com rigor e aprovada por todos os elementos da administração. O antigo governador do Banco de Portugal lembrou que o projeto inicial estava destinado a todos os trabalhadores, ao contrário do que vai acontecer.
12: A decisão foi tomada com 4 anos de estudo, com rigor que as centenas de reuniões que eu aqui falei demonstram. O banco está a comprar um edifício onde pretende colocar, se for esse ainda ao princípio, era naquela altura, e eu só vou falar sobre esse momento, todos os serviços de Lisboa. Foi essa a definição que foi utilizada. A tesouraria iria para Entre Campos e aquele foi o negócio e as condições de transação mais vantajosas que existiam para o banco.
1: Mário Centeno no Parlamento esta tarde a pedido do CDS. O Governo aprovou também esta tarde a alteração do modelo de pagamento do IUC, o Imposto Único de Circulação. O imposto passa a ser liquidado em datas fixas, explica o Ministro da Presidência, António Leitão Amaro.
13: Passa a ser pago, por definição, até ao final do mês de abril. Pode ser numa prestação única, se o montante for igual ou inferior a 100 euros, em duas prestações, abril e outubro, se for superior a 100 e igual ou inferior a 500, em três prestações, abril, julho e outubro, se for superior a 500 euros. Isto, naturalmente, sem prejuízo de quem quiser pagar, como acontece aqui, numa prestação única, logo em abril, o poder fazer. Há um regime transitório para 2027 para tratar da transição.
1: Alterações ao pagamento do IUC, o Imposto Único de Circulação. Entre duas a três semanas, só nessa altura é que a Ministra do Ambiente prevê que a normalidade regressa às torneiras de Almada. Graça Carvalho esteve reunida esta tarde com a Presidente da Câmara, Inês de Medeiros, e no final o anúncio de que vai ser necessário esperar até que o abastecimento de água volte a ser regular, Ana Isabel Costa.
14: Ainda vai ser preciso alguma paciência, pelo menos algumas semanas, até a situação estar regularizada. Conforme disse a Ministra do Ambiente, Maria da Graça Carvalho.
15: Situação completamente reposta, estamos a falar de duas ou três semanas, mas as medidas que estão a ser feitas para estabilizar o sistema, progressivamente, todos os dias vai melhorar.
14: E a solução encontrada foi a captação de água subterrânea.
15: A Câmara já tem um furo que vai entrar até ao fim de semana em funções, que já vai aumentar cerca de 20% as fontes de água, e já foi identificado um outro furo, esse sim muito grande, que vai praticamente suprir as quantidades de água necessária, continuando a poupar.
14: Inês Medeiros, a Presidente da Câmara de Almada, garante que ninguém esteve mais do que um dia sem ter água, porque os cortes estão a ser feitos de forma faseada.
16: Não há nenhuma zona do concelho que tenha estado sem água mais de 24 horas, até menos.
17: A Quinta da Corvina esteve 30 horas sem
16: não
17: água.
16: Não é verdade, não é verdade.
14: Muitas perguntas foram ainda feitas à Presidente da Câmara de Almada, nomeadamente se houve falta ou não de investimento nas infraestruturas de abastecimento de água ao concelho, perguntas que ficaram sem resposta.
1: O Conselho de Almada continua em situação de alerta e com cortes programados. Esta noite será nas localidades de Trafaria, Raposeira, Corvina, Fonte Santa, Banática e Porto Brandão.
18: Está fechada esta edição com Susana Barros. 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
19: A 9 horas, 13 minutos nos Açores.
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19: 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Obrigada por estar connosco. Marco Moreira, Paulo Matias e Graça Muniz.

Esperamos que esta esteja a ser uma ótima quinta-feira para si. Dezenove e 19 nos Açores. Bom trabalho ou bom descanso, boa viagem, bom jantar ou bons preparativos, tudo de bom para si.

Festival Maia Folk em Santa Maria, dias 10 e 11, é a 18ª edição e com uma nova imagem a representar a alma do festival, Rumo ao Sul, Mirica Faia, DJ Antoine C, Trigalada, Retimbrar e DJ Late Night, o cartaz para os dois dias na Maia, na Ilha do Sol, em Santa Maria. Há também a aplicação Festing, onde poderá descarregar o Maia Folk e estar a par de tudo na celebração da riqueza das culturas. Agora avançamos com Diogo Pissarra, Por Quem Não Esqueci.

Festival de Julho na Calheta, no Cais da Calheta, em São Jorge. Começa hoje, vai até dia 12 de julho. Hoje é a noite de Tony Carreira, baile do Pimpão, DJ Lewis e também Deez Nuts. Portanto, muito para aproveitar na Calheta de São Jorge.

Na Ribeira Grande decorre a Feira Quinhentista, desde as 19h30 há atividades no Largo da Batalha da Salga, a partir das 20 no Largo dos Pretendentes, também a partir das 20 horas no Largo da Resistência, e as atividades também já estão a decorrer no Largo de Alcácer Quibir, vários espaços, vários destaques na programação Feira Quinhentista na Ribeira Grande.

23ª Grandes Festas do Divino Espírito Santo em Ponta Delgada começaram hoje, vão até 12 de julho. Já poderá ver a exposição de fotografia Divino é Objetiva 25 pela Associação de Fotógrafos Amadores dos Açores, no Largo da Matriz, na Zona Norte. Também já está inaugurada a tenda do Divino Espírito Santo de Alenquer. Também já poderá ter o livro Terras do Espírito Santo de Teresa Tomé. O livro já foi apresentado agora em Ponta Delgada por ocasião das festas do Divino Espírito Santo. Um livro de Teresa Tomé com quem também já temos vindo a conversar na RTP Antena 1 Açores. Às 21h30 na Igreja Paroquial de São Sebastião, Matriz, há a conferência inaugural A Piedade Popular Açoriana com referência especial ao Espírito Santo, memórias, constatações e convicções pastorais, proferida pelo Monsenhor José Medeiros Constância, diretor do Instituto Católico de Cultura. Às 22h30, a Igreja Paroquial de São Sebastião Matriz recebe concerto inaugural pela Sinfonieta de Ponta Delgada, com a estreia da obra Eis o Espírito de Deus, e certamente contaremos com o talento e com a inspiração de Ana Paula Andrade. Continuamos juntos na RTP Antena 1 Açores. Agora, 19h53.

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1: Ligue também à informação e antes vamos espreitar a previsão do tempo para amanhã, 10 de julho, sexta-feira, já como quem pisca o olho ao fim de semana. Segundo o Instituto Português do Mar e da Atmosfera, para o Grupo Ocidental, períodos de céu muito nublado com boas abertas. Para o Grupo Central, períodos de céu muito nublado com boas abertas também. Aguaceiros fracos na madrugada e no início da manhã. Para o Grupo Oriental, períodos de céu muito nublado com boas abertas. Aguaceiros fracos no fim da madrugada e, igualmente, no início da tarde. Quanto às mínimas e máximas previstas para o ar, Santa Cruz das Flores, Horta e Angra do Heroísmo estarão entre os 17 e os 24 graus. Ponta Delgada estará entre os 18 e os 24 graus Celsius. É a previsão do IPMA para amanhã, sexta-feira, 10 de julho. E vamos já desejando um excelente fim de semana, por que não? E agora vamos às notícias. Fique bem.

0: 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Vinte e uma horas, vento nos Açores.
1: Em protesto contra o caos nos exames nacionais, os professores receberam esta tarde o Ministro da Educação em Coimbra com esse protesto. 2 meses de renda em atraso vão dar direito a despejo. Há mais medidas novas que o Governo aprovou hoje em Conselho de Ministros.
0: Edição a esta hora com Cláudia Almeida.
1: Dezenas de professores receberam hoje o Ministro da Educação em Coimbra com um protesto pela forma como decorre a avaliação da primeira fase dos exames do secundário. A reportagem de Joaquim Reis.
2: O 47º aniversário do Politécnico de Coimbra fica marcado pelo protesto de uma 60ª de professores que aguardavam o Ministro da Educação no convento de São Francisco.
3: Coimbra está presente por trabalho decente. Coimbra está presente por trabalho.
2: Para a dirigente da FENPROF, Anabela Sutaia, é o descontentamento pela forma como está a decorrer o processo de exames do secundário.
4: O caos instalado na educação é aquilo que está a acontecer com os exames nacionais de 11º e 12º ano e queremos mostrar aqui o nosso descontentamento a toda esta situação, mas também em relação à governação deste ministro.

0: da Educação durante os quase 2 anos em que está a exercer este cargo.
1: Durante a cerimónia, no seu discurso, Fernando Alexandre, Ministro da Educação, não abordou a questão dos exames do secundário. Mas, à saída, os jornalistas abordaram-no.
2: Estamos milhares de pessoas a trabalhar, deixem as pessoas trabalhar. Está toda a gente a trabalhar, está toda a gente comprometida, não há nada mais importante que isto neste momento. Obrigado.
1: Depois, na inauguração das obras da residência de estudantes da Escola Superior de Agronomia do Politécnico de Coimbra, o ministro falou sobre os exames com uma linguagem otimista.
3: Estamos processo controlado, estão milhares de pessoas a trabalhar. Neste momento, as provas distribuídas, os números estão sempre a subir, mas vai certamente já acima dos 75%. Os professores estão a corrigir as provas muito rapidamente, porque este modelo é muito mais eficiente. Há muitas provas que estão distribuídas que ainda precisam de correções e nós estamos a fazer, com o apoio técnico da sociedade, que esses erros são todos eliminados, mas nós estamos a garantir, a procurar garantir, o tempo necessário para essa avaliação.
1: Para muitos professores e encarregados de educação, as palavras do ministro geram dúvidas em relação ao futuro do que vai acontecer com a correção dos exames.
4: Ora, precisamente sobre a correção dos exames, a Antena 1 conversou com a presidente do Colégio de Engenharia Informática da Ordem dos Engenheiros. Ela diz-nos que não faz sentido que as falhas na correção dos exames tenham origem na plataforma de classificação. Cláudia Antunes acredita que os problemas estão na digitalização dos exames e na gestão dos utilizadores.
5: Atrasos nas entregas aos classificadores. Tem que ser um problema de entrada de dados dos classificadores. Do ponto de vista informático, não faz sentido que isto seja um problema da plataforma. Depois, o reporte de existência de folhas em branco e o reporte de falta de folhas de continuação. E nenhum destes erros pode ser atribuído à plataforma. Tem que ser atribuído ao processo de digitalização. Se estamos só a falar da plataforma da empresa privada, essa empresa não pode ser culpada destes dois tipos de erro. Depois, há alguns erros na distribuição de exames aos professores, que não era da sua disciplina. Eu não encontro nenhuma justificação informática para que isso possa acontecer. É muito mais provável que volte a ser um erro de digitalização, que haja um lote de provas ou que haja uma prova que foi codificada mal.
4: Cláudia Antunes, que é também professora do Instituto Superior Técnico, considera que a plataforma de classificação não é sequer complexa, porque apenas disponibiliza aos docentes os ficheiros que recebe de um sistema externo.
5: A plataforma é uma plataforma muito simples. No fundo, é uma espécie de site que acede a uma base de dados. Cada utilizador tem um conjunto de itens a que pode aceder. Portanto, tem direitos de acesso pré-estabelecidos. E, portanto, uma plataforma destas não é nem complexa, nem difícil de construir. Portanto, é uma plataforma que nós, na engenharia informática, estabeleceríamos como de nível 3. Nós temos 4 níveis. O nível 4 é o nível de maior risco. Esta é uma plataforma de nível 3 por ter tanto impacto na sociedade, ao nível da reputação do sistema, propriamente dito, e da credibilidade dos resultados que o sistema provém. E, portanto, não é um sistema extraordinariamente complexo.
4: Uma plataforma de nível 3, só por causa da relevância para a sociedade, defende Cláudia Antunes, presidente do Colégio de Engenharia Informática da Ordem dos Engenheiros. Caso contrário, seria de nível inferior, considera a académica, por ser uma plataforma simples. 2 meses de renda em atraso vão dar direito a despejo e também atrasos repetidos no pagamento. São medidas que o Governo aprovou hoje em Conselho de Ministros, com o argumento de que é preciso facilitar a resolução dos contratos por incumprimento. Teresa Borges.
6: O Governo diz querer incentivar cumpridores e tornar o mercado mais rigoroso e avança com um conjunto de alterações para acelerar os despejos. Os inquilinos passam a estar em incumprimento se não pagarem a renda durante 2 meses.
7: O tempo de que nós permitimos demora igual ou superior a 3 meses que mais habitação existia, nós agora passamos para 2 meses, ou a mora superior a 8 dias para 12 meses. 4 vezes consecutivas, nós agora passamos para 3 vezes seguidas em 12 meses ou 4 vezes interpoladas em 18 meses e o direito à resolução passa a caducar após 6 meses.
6: O plano passa por encurtar os prazos para os despejos.
7: Acelerar, mantendo garantias, mantendo equilíbrio, essa é a dimensão desta reforma. E, portanto, aqui eliminam-se passos administrativos, notificações absolutamente inúteis.
6: Antecipa-se também, em 3 anos, o fim do controle de rendas dos novos contratos.
7: O que nós estamos aqui a dizer é que já não faz sentido. Ela já provou que não funcionou, já provou que não serve, não serviu nem arrendatários, nem senhorios. E nós estamos a antecipar, em 3 anos, o fim do controle das rendas.
6: Miguel Pinto Luz promete prestações sociais, desde logo para os mais velhos. O Governo vai criar um fundo de emergência para a habitação, para apoiar o pagamento de rendas até 2.300 euros.
7: Para, precisamente, aqueles, por infortúnio, por incapacidade, forem convidados, de alguma forma, a abandonar as suas casas, o Estado estará lá.
6: O Governo está otimista que as alterações terão luz verde.
7: A nossa leitura das conversas que tivemos com os partidos e da leitura programática de cada um dos partidos, entendemos e olhamos com otimismo a próxima fase que iremos viver.
6: A proposta segue agora para o Parlamento.
4: Aguarda-se então essa discussão no Parlamento. 200 de paletes com medicamentos, material de primeiros socorros e alimentos aguardam resposta da TAP para seguirem para a Venezuela. A campanha de recolha de bens da Associação Venexus terminou ontem. Agora o tempo é de fazer chegar os bens à comunidade portuguesa, diz Cristian On, presidente da Associação de Venezuelanos e Luso-Venezuelanos em Portugal.
8: Neste momento, em um armazém de Lisboa, temos 200 pallets prontas para sair, embaladas já tudo, com medicamentos, material de camping, primeiros socorros, comida, está tudo aquilo que se está a pedir em Venezuela. Temos um acordo assinado com a Universidade Central de Venezuela para ser a Universidade Central de Venezuela a repartir todo aquele material que nós vamos enviar. E estamos à espera, urgentemente, de um pedido que fizemos à TAP para que a TAP nos voe esta carga de ajuda humanitária. Para nós é muito importante a quantidade de portugueses que morreram, a quantidade de portugueses que estão ainda desaparecidos e a comunidade gigantesca de portugueses que está a sofrer. E faço mesmo um apelo à TAP para que nos ajude a levar esta carga toda.
4: Em preparação está também um envio de ajuda via marítima já na próxima semana. Cristian On, luso-venezuelano, presidente da Associação Venexus, em declarações à Rádio Pública Internacional. A ajuda humanitária continua a chegar aos 2 armazéns da Venexus, no Porto e na Terrugem, perto de Sintra. Esta associação presta ajuda humanitária a venezuelanos vulneráveis e facilita o envio de medicamentos e bens essenciais para aquele país. No sul do Irão ouviram-se várias explosões nas últimas horas, incluindo em Bushehr, onde se situa uma das centrais nucleares iranianas. Meios de informação iranianos referem que as explosões surgem na sequência da mais recente onda de ataques a diversos alvos da região sul, incluindo aeroportos e redes logísticas e infraestruturas civis, como vias férreas, é o que está a referir a imprensa iraniana. Para os guardas da Revolução, é uma forma de Washington ofuscar o encerramento das cerimónias fúnebres de Ali Khamenei, que terminam hoje, Miguel Soares.
9: Prova da escalada das tensões foi o facto de um caça ter escoltado o avião civil que transportou o caixão de Ali Khamenei até Mashhad, a terra natal do ex-líder supremo no nordeste do país. Khamenei foi sepultado depois de 6 dias de homenagens em vários locais sagrados no Irão e no vizinho Iraque. A despedida final foi encerrada com uma oração fúnebre, conduzida pelo Ayatollah Hossein Nouri Hamedani, um clérigo xiita de 101 anos de idade. Uma multidão acompanhou o último desfile do caixão pelas ruas da cidade, com gritos de morte aos Estados Unidos, a Israel e a Trump. Os participantes agitavam bandeiras iranianas e do Hezbollah libanês, além de bandeiras vermelhas de vingança. Entre maldições e lágrimas, havia quem expressasse de viva voz o desejo de vingança e o corte de negociações com os Estados Unidos. Autoridades políticas de 45 países e líderes religiosos e académicos de mais de 90 nações participaram na cerimónia, adianta a Agência Oficial de Notícias iraniana. O funeral não contou, no entanto, com a presença do atual líder supremo e filho do defunto, Mojtaba Khamenei.
4: Entretanto, o Comando Central dos Estados Unidos nega em declarações à Al Jazeera ataques recentes por parte dos Estados Unidos. Este gabinete do Departamento de Defesa norte-americano diz que os militares não realizaram ataques nas últimas horas em solo iraniano. O CENTCOM confirma apenas que os Estados Unidos não estão envolvidos. Mantém-se a incógnita sobre o motivo das explosões de hoje no sul do Irão, em Bushehr e Shokadak. Entretanto, no Mundial de Futebol, a França e Marrocos dão o pontapé de saída nos quartos de final da competição, jogo com arranque a esta hora. A seleção francesa é a atual vice-campeã do mundo. Marrocos é o 4º classificado do Mundial de 2022.
10: Está fechada esta edição com Cláudia Almeida. 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
11: 20 horas, 11 minutos nos Açores.
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11: 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Marco Moreira, Paulo Matias e Graça Muniz, a equipa até às 21h.

Arrancam hoje as festas no Nordeste, vão até dia 18, de 9 a 14 são dias seguidos e depois a 18 mais festa. Festas do Nordeste, hoje, a partir das 21 horas, há a inauguração da iluminação das festas e arruada pela charanga dos Bombeiros Voluntários do Nordeste. Ponte dos Sete Arcos e Praça da República vão receber a charanga dos Bombeiros do Nordeste. No Jardim do Município será a Filarmónica Imaculada Conceição a atuar às 21h30. No Palco das Festas, às 22h30, Dilas. Mas entre a meia-noite e as 3 da madrugada, há animação musical garantida.

Carmen Raposo é o mais recente tema de Carmen Raposo, Andadas e Desígnios. Um tema também com um videoclipe que vale a pena ver. Está disponível nas plataformas digitais.

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1: Partiu a 9 de julho de 1980 Vinícius de Moraes, poeta, compositor, diplomata, um nome para sempre.

0: Elis Regina, Gracias a la Vida. E esse era exatamente um dos temas mais conhecidos de Mercedes Sosa. Recordamos que nasceu a 9 de julho de 1935, viria a partir em outubro de 2009 em Buenos Aires, com música bem fundada nas raízes folclóricas da Argentina. Era considerada a voz dos sem voz, mulher de cultura com grandes preocupações sociais, refletiu na música essas intenções e preocupações. Hoje também recordamos tudo aquilo que nos foi dado ao longo do tempo por Bonnie Tyler. Partiu Bonnie Tyler no Algarve, e uma voz que acompanhou certamente muitos momentos das nossas vidas.
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0: Agora uma novidade, Sílvia Torres. Se um dia o mar voltar, Sílvia Torres também encontra Como Só Nas Fly nas plataformas digitais.

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1: Não chamámos nada a ninguém. Matias Damásio e Dama é que assim cantaram no fecho desta hora. Vamos espreitar a previsão do tempo para amanhã. Grupo Ocidental, períodos de céu muito nublado com abertas. Grupo Central, períodos de céu muito nublado com boas abertas. Aguaceiros fracos na madrugada e no início da manhã. Grupo Oriental, com períodos de céu muito nublado com boas abertas. Aguaceiros fracos no fim da madrugada e no início da manhã. As temperaturas vão oscilar entre os 17 e os 24 graus Celsius. Vamos às notícias, depois fica muito bem com César Pinheiro.
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3: Um novo furo de água até ao fim de semana vai permitir que entre na rede de abastecimento de Almada mais 20% de água. É uma das notícias que sai da reunião desta tarde entre a Ministra do Ambiente e a Autarca do Conselho. Em Coimbra, dezenas de professores receberam com vaias o Ministro da Educação por causa das polémicas com a correção dos exames nacionais do secundário. Ataques no Irão nas últimas horas. Os Estados Unidos negam qualquer disparo. Hoje também concluem-se as cerimónias fúnebres de Khamenei naquele país.
2: A Cláudia Almeida na edição a esta hora.
3: Há novos cortes no abastecimento de água esta noite em Almada, nas localidades de Trafaria, Raposeira, Corvina, Fonte Santa, Banática e Porto Brandão. Vai ser assim pelo menos mais duas a três semanas, mas esta tarde, depois do encontro com a autarca Inês de Medeiros, a Ministra do Ambiente, Maria da Graça Carvalho, referiu que um novo furo deve entrar em funcionamento já este fim de semana, aumentando em cerca de 20% as fontes de água no concelho. Ana Isabel Costa.
4: Ainda vai ser preciso alguma paciência, pelo menos algumas semanas, até a situação estar regularizada, conforme disse a Ministra do Ambiente, Maria da Graça Carvalho.
5: Situação completamente reposta, estamos a falar de duas ou três semanas, mas as medidas que estão a ser feitas para estabilizar o sistema, progressivamente, todos os dias vai melhorar.
4: E a solução encontrada foi a captação de água subterrânea.
5: A Câmara já tem um furo que vai entrar até ao fim de semana em funções, que já vai aumentar cerca de 20% as fontes de água e já foi identificado um outro furo, esse sim muito grande, que vai praticamente suprir as quantidades de água necessária, continuando a poupar.
4: Inês Medeiros, a Presidente da Câmara de Almada, garante que ninguém esteve mais do que um dia sem ter água, porque os cortes estão a ser feitos de forma faseada.
6: Não há nenhuma zona do concelho que tenha estado sem água mais de 24 horas, até menos.
7: A Quinta da Corvina,
6: portanto,
7: 30 horas sem
6: não
7: água.
6: É verdade. Não é verdade.
4: Muitas perguntas foram ainda feitas à Presidente da Câmara de

0: Almada, nomeadamente se houve falta ou não de investimento nas infraestruturas de abastecimento de água ao concelho, perguntas que ficaram sem resposta.
1: Quanto às 2 a 3 semanas, isto significa que há o tempo para que a água volte aos níveis necessários em todo o território do concelho de Almada. Dezenas de professores receberam hoje o Ministro da Educação com protesto pela forma como está a decorrer a avaliação da primeira fase dos exames do secundário. A reportagem de Joaquim Reis.
2: O 47º aniversário do Politécnico de Coimbra fica marcado pelo protesto de uma 60ª de professores que aguardavam o Ministro da Educação no convento de São Francisco.
3: Coimbra está presente por trabalho decente. Coimbra está presente por trabalho decente.
2: Para a dirigente da FENPROF, Anabela Sutaia, é o descontentamento pela forma como está a decorrer o processo de exames do secundário.
4: O caos instalado na educação é aquilo que está a acontecer com os exames nacionais de 11º e 12º ano e queremos mostrar aqui o nosso contentamento a toda esta situação, mas também em relação à governação deste Ministro da Educação durante os quase 2 anos em que está a exercer este cargo.
2: Durante a cerimónia, no seu discurso, o Fernando Alexandre, Ministro da Educação, não abordou a questão dos exames do secundário, mas à saída, os jornalistas abordaram-no.
5: Estamos milhares de pessoas a trabalhar, deixem as pessoas trabalhar. Está toda a gente a trabalhar, está toda a gente comprometida, não há nada mais importante que isto neste momento. Obrigado.
2: Depois, na inauguração das obras da Residência de Estudantes da Escola Superior de Agronomia do Politécnico de Coimbra, o ministro falou sobre os exames com uma linguagem otimista.
6: Estamos processo controlado, estão milhares de pessoas a trabalhar. Neste momento, as provas distribuídas, os números estão sempre a subir, mas vai certamente já acima dos 75%. Os professores estão a corrigir as provas muito rapidamente, porque este modelo é muito mais eficiente. Há muitas provas que estão distribuídas que ainda precisam de correções e nós estamos a fazer, com o apoio técnico da sociedade, que esses erros são todos eliminados, mas nós estamos a procurar garantir o tempo necessário para essa avaliação.
2: Para muitos professores e encarregados de educação, as palavras do ministro geram dúvidas em relação ao futuro do que vai acontecer com a correção dos exames.
1: E para a presidente do Colégio de Engenharia Informática da Ordem dos Engenheiros, não faz sentido que as falhas na correção destes exames tenham origem na plataforma de classificação. Cláudia Antunes acredita que os problemas estão na digitalização dos exames e na gestão dos utilizadores.
7: Atrasos nas entregas aos classificadores, tem que ser um problema de entrada de dados dos classificadores. Do ponto de vista informático, não faz sentido que isto seja um problema da plataforma. Depois, o reporte de existência de folhas em branco e o reporte de falta de folhas de continuação. E nenhum destes erros pode ser atribuído à plataforma, tem que ser atribuído ao processo de digitalização. Se estamos só a falar da plataforma da empresa privada, essa empresa não pode ser culpada destes dois tipos de erro. Depois, há alguns erros na distribuição de exames aos professores, que não era da sua disciplina. Eu não encontro nenhuma justificação informática para que isso possa acontecer. É muito mais provável que volte a ser um erro de digitalização, que haja um lote de provas ou que haja uma prova que foi codificada mal.
1: Cláudia Antunes, que é também professora do Instituto Superior Técnico, considera que a plataforma de classificação não é sequer complexa, porque apenas disponibiliza aos docentes os ficheiros que recebe de um sistema externo.
7: A plataforma é uma plataforma muito simples. No fundo, é uma espécie de site que acede a uma base de dados. Cada utilizador tem um conjunto de itens a que pode aceder. Portanto, tem direitos de acesso pré-estabelecidos. E, portanto, uma plataforma destas não é nem complexa, nem difícil de construir. Portanto, é uma plataforma que nós, na engenharia informática, estabeleceríamos como de nível 3. Nós temos 4 níveis. O nível 4 é o nível de maior risco. Esta é uma plataforma de nível 3 por ter tanto impacto na sociedade, ao nível da reputação do sistema, propriamente dito, e da credibilidade dos resultados que o sistema provém. E, portanto, não é um sistema extraordinariamente complexo.
1: Plataforma de nível 3, só por causa da relevância para a sociedade, defende Cláudia Antunes, presidente do Colégio de Engenharia Informática da Ordem dos Engenheiros. 2 meses de renda em atraso vão dar direito a despejo, também atrasos repetidos no pagamento. São medidas que o Governo aprovou hoje em Conselho de Ministros, argumentando que é preciso facilitar a resolução dos contratos por incumprimento. Teresa Borges.
8: O Governo diz querer incentivar cumpridores e tornar o mercado mais rigoroso e avança com um conjunto de alterações para acelerar os despejos. Os inquilinos passam a estar em incumprimento se não não pagarem a renda durante 2 meses.
9: O tempo de que nós permitimos demora igual ou superior a 3 meses que mais habitação existia, nós agora passamos para 2 meses, ou a mora superior a 8 dias para 12 meses, por 4 vezes consecutivas, nós agora passamos para 3 vezes seguidas em 12 meses, ou 4 vezes interpoladas em 18 meses, e o direito à resolução passa a caducar após 6 meses.
8: O plano passa por encurtar os prazos para os despejos.
9: Acelerar, mantendo garantias, mantendo equilíbrio, essa é a dimensão desta reforma. E, portanto, aqui eliminam-se passos administrativos, notificações absolutamente inúteis.
8: Antecipa-se também, em 3 anos, o fim do controle de rendas dos novos contratos.
9: O que nós estamos aqui a dizer é que já não faz sentido. Ela já provou que não funcionou, já provou que não serve, não serviu nem arrendatários, nem senhorios. E nós estamos a antecipar, em 3 anos, o fim do controle das rendas.
8: Miguel Pinto Luz promete prestações sociais, desde logo para os mais velhos. O Governo vai criar um fundo de emergência para a habitação, para apoiar o pagamento de rendas até 2.300 euros.
9: Para, precisamente, aqueles, por infortúnio, por incapacidade, forem convidados, de alguma forma, a abandonar as suas casas, o Estado estará lá.
8: O Governo está otimista que as alterações terão luz verde.
9: A nossa leitura das conversas que tivemos com os partidos e da leitura programática de cada um dos partidos, entendemos e olhamos com otimismo a próxima fase que iremos viver.
8: A proposta segue agora para o Parlamento.
1: E aguardamos a discussão no Parlamento. O Comando Central dos Estados Unidos nega em declarações à Al Jazeera ataques recentes, ou seja, nas últimas horas em território iraniano. Os meios de comunicação social do Irão falam em ataques no sul do país, incluindo contra uma central nuclear e instalações militares. Mas este gabinete do Departamento de Defesa norte-americano diz que os militares não realizaram ataques nas últimas horas. É apenas isso que o Centcom confirma, que os Estados Unidos não estão envolvidos nesses ataques. Mantém-se a incógnita sobre o motivo das explosões no sul do Irão, em Bushehr e também Shogadak. Entretanto, o primeiro-ministro israelita, através de um comunicado, diz que ele e o presidente dos Estados Unidos mantiveram uma conversa telefónica e concordaram em continuar a coordenação entre os países em várias frentes, informou o gabinete de Netanyahu, acrescentando no comunicado que Donald Trump informou o primeiro-ministro israelita sobre as medidas americanas no Golfo, sem mais esclarecimentos. Ora, enigmas, mas para os guardas da Revolução, os ataques das últimas horas no Irão é uma forma de Washington ofuscar o encerramento das cerimónias fúnebres de Ali Khamenei, que terminam hoje. Miguel Soares.
10: Prova da escalada das tensões foi o facto de um caça ter escoltado o avião civil que transportou o caixão de Ali Khamenei até Mashhad, a terra natal do ex-líder supremo no nordeste do país. Khamenei foi sepultado depois de 6 dias de homenagens em vários locais sagrados no Irão e no vizinho Iraque. A despedida final foi encerrada com uma oração fúnebre, conduzida pelo Ayatollah Hossein Nouri Hamedani, um clérigo xiita de 101 anos de idade. Uma multidão acompanhou o último desfile do caixão pelas ruas da cidade, com gritos de morte aos Estados Unidos, a Israel e a Trump. Os participantes agitavam bandeiras iranianas e do Hezbollah libanês, além de bandeiras vermelhas de vingança. Entre maldições e lágrimas, havia quem expressasse de viva voz o desejo de vingança e o corte de negociações com os Estados Unidos. Autoridades políticas de 45 países e líderes religiosos e académicos de mais de 90 nações participaram na cerimónia, adianta a Agência Oficial de Notícias iraniana. O funeral não contou, no entanto, com a presença do atual líder supremo e filho do defunto, Mojtaba Khamenei.
1: O Ayatollah Ali Khamenei foi vítima do primeiro dia de ataques norte-americanos e israelitas quando o conflito com o Irão rebentou há quase 5 meses. Em Boston, nesta noite, primeira partida dos quartos de final do Mundial de Futebol entre França e Marrocos. As duas equipas saíram para o intervalo empatadas 0-0, apesar de Kylian Mbappé ter desperdiçado um penalti. De resto, foram de França nos primeiros 45 minutos as grandes oportunidades de golo, mas a partida continua em branco. Entretanto, já recomeçou. Uma destas equipas vai apurar-se para as meias finais da competição.
11: Foi edição às 10 da noite com Cláudia Almeida. 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
12: Muito boa noite, 21 horas e 12 minutos.
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17: Seja muito bem-vindo, sou o César Pinheiro, no apoio técnico vai estar o Marco Moreira. Vamos estar consigo até à meia-noite.

0: Uma ótima noite de quinta-feira ligado à RTP Antena 1 Açores. Por aqui passou Teddy Swims com The Door.
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0: Lena d'Água com o Mundo. Estamos agora a 11 minutos das 22 horas, altura em que voltamos a atualizar toda a informação do país e do mundo.
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0: Para já com Pedro Abrunhosa.

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1: Vamos encerrar esta semana com períodos de céu muito nublado com boas abertas em todas as ilhas. No grupo central para amanhã poderão contar com aguaceiros fracos na madrugada e início da manhã. Para o grupo oriental, aguaceiros fracos para o fim da manhã e início da tarde.

0: 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Boa noite, são 11 horas, 10 nos Açores.
1: A autarca de Almada explicou-se na última hora na SIC Notícias. Inês de Medeiros garante que a autarquia fez os investimentos que se impunham na gestão da água. Em Coimbra, as vaias ao Ministro da Educação por várias dezenas de professores durante a tarde e o Colégio de Engenharia Informática da Ordem dos Engenheiros explica esta noite na Antena 1 porque não faz sentido que as falhas na correção dos exames do secundário tenham origem na plataforma de classificação. França-Marrocos. O primeiro jogo dos quartos de final do Mundial está agora na fase final e o resultado está favorável à França. O jogo terminou, a França vai mesmo estar nas meias finais.
0: Edição a esta hora com Cláudia Almeida.
1: A Presidente da Câmara de Almada garante que a autarquia fez os investimentos que se impunham na gestão da água e Inês de Medeiros rebate as críticas dos social-democratas sobre a não utilização de fundos europeus. Quanto à Ministra do Ambiente, a autarca diz esta noite em entrevista na SIC Notícias que a governante foi mal aconselhada quando também falou na falta de investimentos. João Coraceiro.
2: Uma ministra competente, mas que estava mal informada, diz Inês de Medeiros, sobre Maria da Graça Carvalho, que afirmou que a Almada não investiu o suficiente no sistema de abastecimento de água.
3: Uma declaração muito infeliz e a senhora ministra acho que percebeu. As candidaturas que nós estamos a fazer, e são cinco, é de um aviso que abriu em maio e que terminará as candidaturas em novembro. Antes disso, nós não tínhamos nenhuma hipótese de os candidatar. Quem informou a senhora ministra devia ter tido cuidado de não a pôr nesta situação.
2: E sobre investimentos, a autarca respondeu também na SIC Notícias ao líder parlamentar do PSD, Hugo Soares, e ao deputado social-democrata Paulo Edson Cunha, sublinha que era impossível a Almada usar o PRR.
3: Eu posso garantir que é absolutamente mentira e com uma agravante. É quem falta à verdade sabendo que está a faltar à verdade. Terminar.
2: E reforça Inês de Medeiros.
3: As candidaturas que nós estamos a fazer, e são cinco, é de um aviso que abriu em maio e que terminará as candidaturas em novembro.
2: Sem fundos disponíveis, que dinheiro foi então aplicado?
3: Os investimentos que nós fazemos por ano, nós temos cerca de 5 milhões. Mas, na realidade, no último ano, se nós juntarmos à manutenção, estamos a falar quase de 50 milhões de euros.
2: Inês de Medeiros insiste, falar em falta de investimento é falacioso, mas repete que o que aconteceu em Almada deveu-se a um aumento excepcional e inesperado do consumo.
1: João Coraceiro, que seguiu atentamente esta entrevista da Presidente da Câmara de Almada na SIC Notícias. E esta noite, novos cortes no abastecimento de água nas localidades de Trafaria, Raposeira, Corvina, Fonte Santa, Banática e Porto Brandão. Vai ser assim pelo menos mais duas

0: a 3 semanas, mas esta tarde, depois do encontro entre a autarca e a ministra do Ambiente, a garantia de que um novo furo de água deve entrar em funcionamento já este fim de semana, aumentando em cerca de 20% o caudal das fontes de água no concelho. A França está nas meias-finais do Mundial de Futebol. Já terminou a partida com Marrocos. França vence por 2-0. Um jogo que podia ser de alto risco em França. Nesta altura, em direto connosco, está a correspondente da Antena 1 em França, Rosário Salgueiro. Rosário, como é que esta vitória da seleção francesa foi recebida nas ruas de Paris?
1: Está a ser recebida com festa nos cafés onde centenas de pessoas viram o jogo, já se cantou a Marselhesa, já se abraçaram muito, o risco continua a existir, há muita polícia, sobretudo nas zonas onde houve e onde há a fan zone, na Bastille, junto à Torre Eiffel. Agora, os momentos mais complicados para a polícia será daqui a uma hora, quando estes festejos terminarem e começarem a deambular pela cidade. Já se bebeu muito álcool também, foi um jogo difícil, uma primeira parte sobretudo muito difícil. Vamos ver como é que também os marroquinos ou os franceses de origem marroquina, mas que têm a camisola de Marrocos vestida, vão reagir a esta derrota. Foi um jogo muito disputado, cá estaremos para acompanhar, para perceber se vai haver ou não confusão, como temia e como teme a polícia. Para já está tudo calmo, há grande festejo, muitos abraços e volta e meia, muitos apitos dos carros que vão passando nesta zona de bares.
0: Rosário Salgueiro, a correspondente da Antena 1 em direto da capital francesa. A seleção francesa está nas meias finais do Mundial de Futebol. Venceu esta noite Marrocos por 2-0. Golos de Dembélé e também de Mbappé. O craque francês iguala Lionel Messi em golos que apontou neste Mundial. No total de golos marcados em Mundiais, o francês está a apenas um golo do argentino, já soma 20. E a França vai defrontar Bélgica ou Espanha nas meias finais do Mundial de Futebol. Dezenas de professores receberam esta tarde o Ministro da Educação em protesto, em Coimbra, pela forma como decorre a avaliação da primeira fase dos exames do secundário. Conta-nos o repórter Joaquim Reis.
2: O 47º aniversário do Politécnico de Coimbra fica marcado pelo protesto de uma 60ª de professores que aguardavam o Ministro da Educação no Convento de São Francisco.
3: Coimbra está presente por trabalho decente. Coimbra está presente por trabalho decente.
2: Para a dirigente da FENPROF, Anabela Sutaia, é o descontentamento pela forma como está a decorrer o processo de exames do secundário.
4: O caos instalado na educação é aquilo que está a acontecer com os exames nacionais de 11º e 12º ano, e queremos mostrar aqui o nosso contentamento a toda esta situação, mas também em relação à governação deste Ministro da Educação durante os quase 2 anos em que está a exercer este cargo.
2: Durante a cerimónia, no seu discurso, o Fernando Alexandre, Ministro da Educação, não abordou a questão dos exames do secundário, mas à saída, os jornalistas abordaram-no.
5: Estamos milhares de pessoas a trabalhar, deixem as pessoas trabalhar. Está toda a gente a trabalhar, está toda a gente comprometida, não há nada mais importante que isto neste momento. Obrigado.
2: Depois, na inauguração das obras da Residência de Estudantes da Escola Superior de Agronomia do Politécnico de Coimbra, o ministro falou sobre os exames com uma linguagem otimista.
6: Estamos em processo controlado, estão milhares de pessoas a trabalhar. Neste momento, das provas distribuídas, os números estão sempre a subir, mas vai certamente já acima dos 75%. Os professores estão a corrigir as provas muito rapidamente, porque este modelo é muito mais eficiente. Há muitas provas que estão distribuídas que ainda precisam de correções e nós estamos a fazer, com o apoio técnico da sociedade, que esses erros são todos eliminados, mas nós estamos a procurar garantir o tempo necessário para essa avaliação.
2: Para muitos professores e encarregados de educação, as palavras do ministro geram dúvidas em relação ao futuro do que vai acontecer com a correção dos exames.
0: Pede o Ministro da Educação, deixem as pessoas trabalhar. Para a Presidente do Colégio de Engenharia Informática da Ordem dos Engenheiros, não faz sentido que as falhas na correção dos exames nacionais do secundário tenham origem na plataforma de classificação. Cláudia Antunes acredita que os problemas estão sim na digitalização dos exames e na gestão dos utilizadores.
7: Atrasos nas entregas aos classificadores, tem que ser um problema de entrada de dados dos classificadores. Do ponto de vista informático, não faz sentido que isto seja um problema da plataforma. Depois, o reporte de existência de folhas em branco e o reporte de falta de folhas de continuação. E nenhum destes erros pode ser atribuído à plataforma. Tem que ser atribuído ao processo de digitalização. Se estamos só a falar da plataforma da empresa privada, essa empresa não pode ser culpada destes dois tipos de erro. Depois, há alguns erros na distribuição de exames aos professores, que não era da sua disciplina. Eu não encontro nenhuma justificação informática para que isso possa acontecer. É muito mais provável que volte a ser um erro de digitalização, que haja um lote de provas ou que haja uma prova que foi codificada mal.
0: Cláudia Antunes, que é também professora do Instituto Superior Técnico, considera que a plataforma de classificação não é sequer complexa, porque apenas disponibiliza aos docentes os ficheiros que recebe de um sistema externo.
7: A plataforma é uma plataforma muito simples. No fundo, é uma espécie de site que acede a uma base de dados. Cada utilizador tem um conjunto de itens a que pode aceder. Portanto, tem direitos de acesso pré-estabelecidos. E, portanto, uma plataforma destas não é nem complexa, nem difícil de construir. Portanto, é uma plataforma que nós, na engenharia informática, estabeleceríamos como de nível 3. Nós temos 4 níveis. O nível 4 é o nível de maior risco. Esta é uma plataforma de nível 3 por ter tanto impacto na sociedade, ao nível da reputação do sistema, propriamente dito, e da credibilidade dos resultados que o sistema provém. E, portanto, não é um sistema extraordinariamente complexo.
0: Uma plataforma de nível 3 só por causa da relevância para a sociedade, defende Cláudia Antunes, a Presidente do Colégio de Engenharia Informática da Ordem dos Engenheiros. Caso contrário, seria ainda de nível inferior, considera a académica, por ser uma plataforma simples. Uma fita do tempo, desde a formação oficial da Seleção Cabo-Verdiana de Futebol até aos dias de hoje e a surpresa no Mundial de Futebol deste ano. O livro Tubarões Azuis no Olimpo dos Deuses do Futebol teve apresentação na Associação Cabo-Verdiana de Lisboa ao final da tarde. A reportagem de Camila Vidal.
8: Santa Clara vai, desde o início até àquilo que se espera, não ser o fim desta história.
9: Em 1978, na sua primeira travessia internacional para uma prova verdadeiramente oficial, não ganharam um único jogo, não marcaram um único golo, fizeram 0 pontos e foram apanhados em mais de 40 situações de fora de jogo, simplesmente porque não conhecia a tática, não sabia jogar a bola.
8: Meio século para melhorar o futebol em Cabo Verde, onde os jovens que já viviam fora do país não queriam jogar, mas hoje é diferente.
9: De uma situação em que nós entrávamos em campo para marcar presença, para não perder, passámos a competir, a jogar olhos nos olhos.
8: O jornalista José Mário Correia, mais conhecido por Santa Clara, acredita que a transformação não é só futebol. É ver um país ser acolhido pelo resto do mundo. E compara o fenómeno a outras histórias de Cabo Verde.
9: Era conhecido no mundo devido aos feitos de Amílcar Cabral. A ideia de que, afinal, talvez fosse pela música, com Cesária Évora na linha da frente. Mas eu acho, me parece que nunca, em 20 dias, se falou tanto de Cabo Verde como hoje. Eu duvido que haja um único país que não tenha pronunciado o nome de Cabo Verde.
8: Os cabo-verdianos cresceram a criar ídolos de fora. Agora não.
9: Eu diria que gostaria de ser um Cristiano Ronaldo, um Messi, um Beckenbauer, um Zico, um Pelé. Mas hoje perguntas a um jovem quem é que ele quer ser, se um dia se revelar num profissional de futebol, ele vai dizer que quer ser vojinha.
8: Mas ainda falta muito. Desde logo a profissionalização, poder fazer vida do futebol.
9: Os atletas têm que receber.
8: Entretanto, os campos de terra batida dão lugar aos relevados, as escolas de futebol formam novos tubarões e, quiçá, novos heróis.
0: A história dos Tubarões Azuis numa edição de autor de Santa Clara, pseudónimo do jornalista José Mário Correia.
10: Termina aqui esta edição com Cláudia Almeida. 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
11: Muito boa noite, 22 horas e 12 minutos.
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11: Seja muito bem-vindo, uma excelente quinta-feira. Está ligado à RTP Antena Açores, sou César Pinheiro. No apoio técnico está o Marco Moreira. Estamos juntos até à meia-noite.
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ao tempo para amanhã, sexta-feira. Poderá contar com períodos de céu muito nublado, com boas abertas em todas as ilhas. Ainda há previsão de aguaceiros fracos para os grupos central e oriental.

0: 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Meia-noite, 23 horas nos Açores.
1: A seleção francesa está nas meias finais do Mundial de Futebol 2-0, o resultado frente à seleção de Marrocos no jogo que decorreu em Boston, que já terminou. Mbappé marcou um dos golos depois de falhar na primeira parte um penalti. Inês de Medeiros, a autarca de Almada, explicou-se nesta noite na SIC Notícias, garante que a autarquia fez os investimentos que se impunham na gestão da água. O livro sobre os tubarões azuis ou a seleção de futebol de Cabo Verde, Antena 1 esteve hoje numa apresentação da obra em Lisboa.
0: Está aberto o Jornal da Meia-Noite com Cláudia Almeida.
1: França 2, Marrocos 0. No primeiro jogo dos quartos de final do Mundial de Futebol, a seleção francesa vice-campeã está nas meias finais pelo terceiro Mundial consecutivo, o que significa que, pela terceira vez, procura chegar à final da competição. Quanto a Marrocos, diz adeus ao Mundial, foi a segunda presença da seleção marroquina nos quartos de final desta competição. Não conseguiu repetir a presença nas meias finais como aconteceu há 4 anos. Ao longo do noticiário vamos ter o filme do jogo França-Marrocos. Entretanto, nesta altura restam 7 seleções neste Mundial, 6 são europeias e a 7ª seleção é a Argentina, seleção que detém o troféu de campeã do mundo. A presidente da Câmara de Almada garante que a autarquia fez os investimentos que se impunham na gestão da água e Inês de Medeiros rebate as críticas dos social-democratas sobre a não utilização de fundos europeus. Quanto à ministra do Ambiente, a autarca diz esta noite em entrevista na SIC Notícias que a governante foi mal aconselhada quando também falou na falta de investimento. João Coraceiro.
2: Uma ministra competente, mas que estava mal informada, diz Inês de Medeiros sobre Maria da Graça Carvalho, que afirmou que a Almada não investiu o suficiente no sistema de abastecimento de água.
3: Uma declaração muito infeliz e a senhora ministra acho que percebeu. As candidaturas que nós estamos a fazer, e são 5, é de um aviso que abriu em maio e que terminará as candidaturas em novembro. Antes disso, nós não tínhamos nenhuma hipótese de nos candidatar.
2: Sobre investimentos, a autarca responde também na SIC Notícias à acusação do PSD de que a Almada podia ter usado o PRR.
3: Falta à verdade, sabendo que está a faltar à verdade. O PRR não tinha fundos para a questão da água, a não ser para o Algarve e parte do Alentejo. Quando foi o PTRR, a Almada disse que era essencial colocar o tema da água. Apresentámos o montante de que precisávamos já, 10,7 milhões de euros. O PTRR tem 0 para a água.
2: Sem fundos disponíveis, mas com dinheiro aplicado. Pela autarquia.
3: Os investimentos que nós fazemos por ano, nós temos cerca de 5 milhões, mas na realidade, no último ano, se nós juntarmos à manutenção, estamos a falar quase de 50 milhões de euros.
2: O governo vai ajudar o município ao agilizar o licenciamento de novos furos de água. A ministra do Ambiente aponta 2 a 3 semanas para a reposição total do abastecimento. Será assim?
3: O primeiro sinal é positivo, mas não vamos decretar que isto se vai resolver num instante. Se até ao final da semana entrar em funcionamento este segundo furo, também vai aliviar.
2: Mas a autarca da Almada sublinha que é preciso poupar água.
1: As explicações de Inês de Medeiros esta noite na SIC Notícias. E há novos cortes a esta hora no abastecimento de água em Almada, nas localidades de Trafaria, Raposeira, Corvina, Fonte Santa, Banática e também Porto Brandão. Vai ser assim pelo menos mais 2

0: a 3 semanas, mas na tarde desta quinta-feira, depois do encontro entre a autarca de Almada e a ministra do Ambiente, a garantia de que um novo furo deve entrar em funcionamento já este fim de semana, aumentando em cerca de 20% o caudal no abastecimento de água naquele concelho. Sobre a correção dos exames do secundário, não faz sentido que as falhas na correção tenham origem na plataforma de classificação, diz esta noite à Antena 1 Cláudia Antunes, a presidente do Colégio de Engenharia Informática da Ordem dos Engenheiros, que aponta para a digitalização dos exames e para a gestão dos utilizadores.
1: Atrasos nas entregas aos classificadores, tem que ser um problema de entrada de dados dos classificadores. Do ponto de vista informático, não faz sentido que isto seja um problema da plataforma. Depois, o reporte de existência de folhas em branco e o reporte de falta de folhas de continuação. E nenhum destes erros pode ser atribuído à plataforma. Tem que ser atribuído ao processo de digitalização. Se estamos só a falar da plataforma da empresa privada, essa empresa não pode ser culpada destes dois tipos de erro. Depois, há alguns erros na distribuição de exames aos professores, que não era da sua disciplina. Eu não encontro nenhuma justificação informática para que isso possa acontecer. É muito mais provável que volte a ser um erro de digitalização, que haja um lote de provas ou que haja uma prova que foi codificada mal.
0: Cláudia Antunes, que é também professora do Instituto Superior Técnico, considera que a plataforma de classificação não é sequer complexa, porque apenas disponibiliza aos docentes os ficheiros que recebe de um sistema externo.
1: A plataforma é uma plataforma muito simples. No fundo, é uma espécie de site que acede a uma base de dados. Cada utilizador tem um conjunto de itens a que pode aceder. Portanto, tem direitos de acesso pré-estabelecidos. E, portanto, uma plataforma destas não é nem complexa, nem difícil de construir. Portanto, é uma plataforma que nós, na engenharia informática, estabeleceríamos como de nível 3. Nós temos 4 níveis. O nível 4 é o nível de maior risco. Esta é uma plataforma de nível 3 por ter tanto impacto na sociedade, ao nível da reputação do sistema, propriamente dito, e da credibilidade dos resultados que o sistema provém. E, portanto, não é um sistema extraordinariamente complexo.
0: Uma plataforma de nível 3 só por causa da relevância para a sociedade, defende Cláudia Antunes, a presidente do Colégio de Engenharia Informática da Ordem dos Engenheiros. Em Coimbra, durante a tarde, dezenas de professores receberam o ministro da Educação com um protesto pela forma como está a decorrer a avaliação da primeira fase dos exames do secundário. Na resposta, Fernando Alexandre pede que deixem as pessoas trabalhar. A reportagem de Joaquim Reis.
2: O 47º aniversário do Politécnico de Coimbra fica marcado pelo protesto de uma 60 de professores que aguardavam o ministro da Educação no convento de São Francisco.
3: Coimbra está presente por trabalho decente. Coimbra está presente por trabalho decente.
2: Para a dirigente da FENPROF, Anabela Sutaia, é o descontentamento pela forma como está a decorrer o processo de exames do secundário.
4: O caos instalado na educação é aquilo que está a acontecer com os exames nacionais de 11º e 12º ano. E queremos mostrar aqui o nosso descontentamento a toda esta situação, mas também em relação à governação deste Ministro da Educação durante os quase 2 anos em que está a exercer este cargo.
2: Durante a cerimónia, no seu discurso, o Fernando Alexandre, Ministro da Educação, não abordou a questão dos exames do secundário, mas à saída, os jornalistas abordaram-no.
5: Estamos milhares de pessoas a trabalhar, deixem as pessoas trabalhar. Está toda a gente a trabalhar, está toda a gente comprometida, não há nada mais importante que isto neste momento. Obrigado.
2: Depois, na inauguração das obras da residência de estudantes da Escola Superior de Agronomia do Politécnico de Coimbra, o ministro falou sobre os exames com uma linguagem otimista.
6: Estamos em processo controlado, estão milhares de pessoas a trabalhar. Neste momento, das provas distribuídas, os números estão sempre a subir, mas vai certamente já acima dos 75%. Os professores estão a corrigir as provas muito rapidamente, porque este modelo é muito mais eficiente. Há muitas provas que estão distribuídas que ainda precisam de correções e nós estamos a fazer, com o apoio técnico da sociedade, que esses erros são todos eliminados, mas nós estamos a garantir, a procurar garantir, o tempo necessário para essa avaliação.
2: Para muitos professores e encarregados de educação, as palavras do ministro geram dúvidas em relação ao futuro do que vai acontecer com a correção dos exames.
0: E durante esta passagem por Coimbra, o ministro da Educação garantiu que mais de 75% das provas já estão corrigidas, disse-o depois da recessão com um protesto da FENPROF. Dois meses de renda em atraso vão dar direito a despejo, também atrasos repetidos no pagamento. São medidas que o Governo aprovou hoje em Conselho de Ministros com o argumento de que é preciso facilitar a resolução dos contratos por incumprimento. Teresa Borges.
7: O Governo diz querer incentivar cumpridores e tornar o mercado mais rigoroso e avança com um conjunto de alterações para acelerar os despejos. Os inquilinos passam a estar em incumprimento se não pagarem a renda durante dois meses.
8: O tempo de que nós permitimos demora igual ou superior a três meses que mais habitação existia, nós agora passamos para dois meses, ou a mora superior a 8 dias para 12 meses, por 4 vezes consecutivas, nós agora passamos para 3 vezes seguidas em 12 meses, ou 4 vezes interpoladas em 18 meses, e o direito à resolução passa a caducar após 6 meses.
7: O plano passa por encurtar os prazos para os despejos.
8: Acelerar, mantendo garantias, mantendo equilíbrio, essa é a dimensão desta reforma. E, portanto, aqui eliminam-se passos administrativos, notificações absolutamente inúteis.
7: Antecipa-se também, em 3 anos, o fim do controle de rendas dos novos contratos.
8: O que nós estamos aqui a dizer é que já não faz sentido. Ela já provou que não funcionou, já provou que não serve, não serviu nem arrendatários, nem senhorios. E nós estamos a antecipar, em 3 anos, o fim do controle das rendas.
7: Miguel Pinto Luz promete prestações sociais, desde logo para os mais velhos. O Governo vai criar um fundo de emergência para a habitação, para apoiar o pagamento de rendas até 2.300 euros.
8: Para, precisamente, aqueles, por infortúnio, por incapacidade, forem convidados, de alguma forma, a abandonar as suas casas, o Estado estará lá.
7: O Governo está otimista que as alterações terão luz verde.
8: A nossa leitura das conversas que tivemos com os partidos e da leitura programática de cada um dos partidos, entendemos e olhamos com otimismo a próxima fase que iremos viver.
7: A proposta segue agora para o Parlamento.
0: Aguarda-se essa discussão no Parlamento. O livro Tubarões Azuis no Olimpo dos Deuses do Futebol teve apresentação na Associação Cabo-Verdiana de Lisboa ao final da tarde. A reportagem é de Camila Vidal.
9: Santa Clara vai, desde o início até àquilo que se espera, não ser o fim desta história.
10: Em 1978, na sua primeira travessia internacional para uma prova verdadeiramente oficial, não ganharam um único jogo, não marcaram um único golo, fizeram 0 pontos e foram apanhados em mais de 40 situações de fora de jogo, simplesmente porque não conhecia a tática, não sabia jogar a bola.
9: Meio século para melhorar o futebol em Cabo Verde, onde os jovens que já viviam fora do país não queriam jogar, mas hoje é diferente.
10: E uma situação em que nós entrávamos em campo para marcar presença, para não perder, passámos a competir, a jogar olhos nos olhos.
9: O jornalista José Mário Correia, mais conhecido por Santa Clara, acredita que a transformação não é só futebol. É ver um país ser acolhido pelo resto do mundo. E compara o fenómeno a outras histórias de Cabo Verde.
10: Era conhecido no mundo devido aos feitos de Amílcar Cabral. Talvez fosse pela música, com Cesária Évora na linha da frente. Mas eu acho, me parece que nunca, em 20 dias, se falou tanto de Cabo Verde como hoje. Eu duvido que haja um único país que não tenha pronunciado o nome do Cabo Verde.
9: Os cabo-verdianos cresceram a criar ídolos de fora.
10: Gostaria de ser um Cristiano Ronaldo, um Messi, um Beckenbauer, um Zico, um Pelé. Mas hoje perguntas a um jovem quem é que ele quer ser. Se um dia se revelar num profissional de futebol, ele vai dizer que quer ser Vojinha.
9: Mas ainda falta muito. Desde logo a profissionalização. Poder fazer vida do futebol.
10: Vai exigir o empoderamento dos clubes, das associações, é profissionalismo. Os atletas têm que receber.
9: Entretanto, os campos de terra batida dão lugar aos relevados, as escolas de futebol formam novos tubarões e, quiçá, novos heróis.
0: Histórias da Seleção de Cabo Verde de Futebol, uma edição de autor de Santa Clara, pseudónimo do jornalista José Mário Correia. E vamos agora à notícia de abertura. A França está nas meias finais do Mundial de Futebol, venceu Marrocos por 2-0. Quem estreou o marcador foi Mbappé, mas vamos ao filme do jogo, Miguel Soares.
11: Cedo se percebeu em Boston que o dia da glória era francês, como sentou na Marselhesa, o hino de França. Domínio claro, desde o início, embora a posse de bola tenha sido repartida, mas foram de França as principais oportunidades de golo. Os gauleses remataram 20 vezes à baliza contra apenas 4 tentativas de Marrocos. A seleção africana foi uma sombra de outros jogos, resistiu durante uma hora às investidas de França. Na primeira parte, Kylian Mbappé falhou um penalti, mas o craque francês marcou aos 59 minutos o primeiro da partida com um grande remate à entrada da área.
12: O jogo está um bocadinho mais confuso, mas a França vai se encostando ao ataque e está! Do nada, o Coelho tirado da cartola.
11: A narração do golo francês na TVI, que transmitiu o jogo em canal aberto. Seis minutos depois, era a vez de Dembélé.
12: Coração para o bateu o segundo!
11: Dois golos sem resposta. No final, Mbappé, em declarações transmitidas pela Sport TV, dava a receita para uma seleção relaxada. Vencer.
13: Qu'une seule manière de se relaxer, c'est gagner.
11: Mbappé feliz por estar nas meias finais.
13: On est en demi-finale, on est très content, il y a encore un long chemin.
11: À espera de um adversário ainda mais difícil, mas preparados para tudo.
13: Mais on est prêt à tout affronter.
11: Do lado marroquino, conformado, o selecionador Mohamed Rouabi diz que Marrocos fez tudo para tentar ultrapassar França, uma boa equipa, mas não se pode baixar os braços. Há que continuar a trabalhar e não deixar que esta eliminação comprometa o futuro.
14: Não vamos deixar se abater para o futuro. Vamos continuar a trabalhar.
0: Um trabalho do jornalista Miguel Soares. Próxima etapa da seleção francesa, defrontar Bélgica ou Espanha nas meias finais. O Bélgica-Espanha é amanhã, ou hoje, em Los Angeles, às 8 da noite, hora de Portugal continental. Quanto a Marrocos, diz adeus ao Mundial. Foi a segunda presença da seleção marroquina nos quartos de final desta competição. Não conseguiu repetir a presença nas meias finais, como aconteceu há 4 anos. Nesta altura, restam 7 seleções no Mundial de Futebol. 6 são europeias. E mais a Argentina, a seleção que detém o troféu de campeã do mundo.
15: Termina aqui o Jornal da Meia-Noite com Cláudia Almeida. 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
16: Boa noite, 23 horas e 15 minutos.
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1: Nesta quinta-feira contamos com o apoio técnico do Marco Moreira. Eu sou o César Pinheiro e por agora voltamos à música com Billie Eilish.

The Days We Left Behind é o regresso de Paul McCartney aos 84 anos. Uma ótima quinta-feira.

0: Por aqui passaram os YouTube, os Queen e ainda os Rolling Stones.
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1: E assim estamos a finalizar esta quinta-feira aqui na RTP Antena Açores. Tivemos o apoio técnico do Marco Moreira.
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1: Eu sou o César Pinheiro. Volto amanhã a partir das 21h.